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0: Glória a Deus e graças a Deus, queridos ouvintes da programação A Voz da Libertação, Pastor Guilherme Ribeiro, de volta com você dentro da programação A Voz da Libertação. É, e o meu coração muito se alegra por conta de todos os mantenedores, de todas as mantenedoras do programa A Voz da Libertação. É o maior exército que tem crescido em Minas Gerais. E para a glória de Deus, nosso Pai, o programa Voz da Libertação continua a todo vapor durante 63 anos. A mensagem do Senhor tem chegado em seu lar, em sua casa e em sua família. Veja, escute agora o que Deus já está fazendo na vida de todos os nossos queridos irmãos e irmãs que já se tornaram mantenedores do programa Voz da Libertação.
1: O poder de um cristão está na oração.
0: Seu nome?
2: Marilene.
0: O que que aconteceu, irmã Marilene?
2: Olha, eu nunca fui desse ministério, pastor. Um dia eu vi na oração no rádio e cheguei aqui. E desde o dia que eu pisei nessa igreja aqui, abençoada, minha vida mudou, sabe?
0: Olha
2: e
0: só.
2: Como minha família não acredita em nada disso, é muito difícil para mim, porque parece que todo mal vem para cima de mim. Eu trabalhava numa loja e a menina, eu emprestei uns cheques para ela e ela sujou meu nome, sabe? Aí o que que aconteceu? Um dia eu estive aqui, aí estava eu e minha irmã. O pastor me revelou, Deus limpou seu nome. Aí minha irmã falou, levanta a mão que é para você. Aí eu levantei assim mesmo, eu falei assim, meu Deus, mas é tão difícil. Aí tá, um dia no shopping, eu querendo comprar uma televisão, porque a nossa estava ruimzinha. Aí o vendedor insistiu comigo, que eu trabalhava no shopping. E aí ele falou assim, entra para ver se você compra. Eu falei assim, ah, eu acho que não vai dar não. Aí quando eu chego lá dentro, ele falou assim, dá para você levar até duas.
0: Meu Deus do céu.
2: Não contava nada com isso. Eu comprei,
0: já levei para casa. O nome já estava limpo.
2: Já estava limpo.
0: Ô, minha irmã, essa bênção é grande ou é pequena?
2: É grande.
0: A senhora começou a vir nessa igreja através do rádio.
2: Sim.
0: Continua vindo porque você e a sua família vão ser salvos em nome de Jesus.
2: Amém.
0: Quem é que dá glória a Deus por isso? Você está vendo por que Deus levantou, pastor José Marcos, o exército dos mantenedores do programa Voz da Libertação? Através do rádio, é fruto do rádio. Então, às vezes você acha assim, ah, eu não vou ajudar o programa, ajuda. Porque tem muitas pessoas ouvindo a programação.

É, e você também pode ingressar neste grande exército. Você também pode se tornar um mantenedor do programa Voz da Libertação, porque o nosso prazer será orar pela sua vida. Eu já quero orar pela vida da nossa irmã Marta, pela irmã Maria Dolarice, também pelo nosso irmão Elvésio. Vou orar agora pela Maria Domingues, estarei orando pela Dalva Maria Silva, pelo Miguel Natalino, pelo Elvésio, estarei orando também pela Grace Kelly, pelo Remir Silva. Vamos orar pela vida da nossa irmã Raquel, da nossa irmã Ivone Maria. Estarei orando pela Iracilda e família, Odete, Caetano e família. Vamos orar pela vida da irmã Maria Luísa, da Margarida Maria Conceição. Estarei orando pela Valdivina Pires, pela Sandra Luzia, pelo John Ferreira. Vamos orar agora pela vida também do nosso irmão Guilhermino, pela vida da Maria Raimunda, da Rita Isabel, do José Luiz, também da Tereza Teixeira, da Márcia Gonçalves, da Tereza Menezes, do Matheus Leonardo. Vou orar pela vida da Vera Lúcia, da Adelina Santos, da Maria Lindolfo, do Gil de Souza, do José Maria. Vamos orar pela vida da Sebastiana Soares, do Geraldo Alvarenga, da Maria dos Anjos Souza. Chegou a hora de nós clamarmos pela vida da Marieta Ferreira, da Maria Luciene, do Jarder. Vou orar pela Tereza Santos, pela Maria de Oliveira, pela Simone Samuel, pela Patrícia Cipriano, pelo Carlos Rodrigues, pelo Samuel Rodrigues, pela Nilceia. Vou orar pela vida da Isabel de Freitas, pela Ana Maria e também pela Sheila Santos. Vamos orar pela vida do irmão Bem-vindo Clemente, do Thales Gomes, da Marina Cruz. Vou orar pela vida da irmã Raimunda Lima. Chegou a hora de clamarmos a Deus pela vida da irmã Andréia Salles, pela Maria de Lourdes, pela Cleusa Rosa. Vou orar pela vida da Conceição Nobre, pela vida do Manuel Elias, pela Eliana Cristina, a Maria Mendes, o Gilson Antunes, a Selma Gomes, a Maria Domingues. Vamos orar pela Raquel Batista, também pelo Anderson, pela Marli dos Santos, pelo Paulo, pelo Geraldo, pelo Odilon Teixeira. Vou orar agora também pela vida do Valdo, da Thalita Gomes. Vamos orar pela Taline Gomes, também pela Débora Silva, pela Terezinha Pereira. Vou clamar agora pela vida da Neuza Rodrigues, do Marcelo, do Emanuel e também da nossa irmã Cleusa Camila. Chegou o momento de oração, porque iremos apresentar todos os mantenedores do programa Voz da Libertação, que tem contribuído para que esta programação continue no ar. Chegou o momento de falarmos com Deus. É momento da oração.

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1: Maravilhoso Deus e Pai, Senhor, aqui estou uma vez mais, dentro da programação A Voz da Libertação, ó Deus, para clamar em prol dos meus queridos irmãos e irmãs, mantenedores da programação A Voz da Libertação. Ó Deus poderoso e santo, ó Deus tremendo e justo, quantas pessoas, meu Deus, que neste exato momento clamam, oram com muita fé, quantas pessoas que buscam a sua presença. Senhor, abençoe este grande exército, meu Pai, que só tem crescido para a tua glória aqui, ó Deus, em Minas Gerais. Senhor, esta pessoa que está tão longe agora, mas o seu coração também está queimando para ajudar, ó Deus, o programa Voz da Libertação a prosseguir no ar. Ó Deus poderoso e santo, prospera, meu Deus, este lar, prospera, Senhor, esta família, prospera, meu Deus, agora a vida dos meus queridos irmãos e irmãs. Senhor, repreendo o devorador, repreenda agora o gasto na farmácia, repreenda, Senhor, estas obras malignas de miséria que estão lutando, meu Deus, para que esta pessoa não prospere, para que esta pessoa não tenha paz e alegria, em o nome do Senhor Jesus Cristo. Ó Deus poderoso, Senhor, dai a vitória a esta pessoa, meu Deus, dai a vitória, Senhor, a este querido irmão, a esta querida irmã agora, que tem ajudado, Senhor, a tua obra a prosseguir com as portas abertas. Ó, meu Deus, ah, Senhor, que o Senhor venha abrir as portas aonde não há portas, que o Senhor venha, meu Deus, repreender, Senhor, todo o mal, em o nome do Senhor Jesus Cristo. Espírito de Deus, Espírito Santo da verdade, toca, meu Senhor, toca neste mantenedor, toca, Senhor, na vida desta querida irmã, deste querido irmão agora, que tanto tem ajudado a sua obra, meu Deus, repreenda, meu Deus, todas as obras de Satanás, e que esta pessoa possa ver, possa contemplar a grande bênção, a grande vitória, o milagre do Senhor nesta hora, em o nome do Senhor Jesus Cristo, e glória a Deus, e graças a Deus.

É, aí está a oração em prol de todos os mantenedores da programação A Voz da Libertação, e só está faltando você, só está faltando a senhora, o senhor, a entrar neste grande exército do programa Voz da Libertação, dos mantenedores, este exército, sim, que só tem crescido para a glória de Deus nosso Pai, aqui mesmo da Estadual do Cabana. Seja também o mantenedor do programa Voz da Libertação e seja também abençoado pelo nosso Deus. Se despede o seu irmão em Cristo, pastor Guilherme Ribeiro, e eu volto com vocês a qualquer momento dentro desta programação para orar por mais mantenedores do programa Voz da Libertação.

Graças a Deus. Muito bem, amados e diletos ouvintes do programa de rádio A Voz da Libertação, ao som deste belíssimo acorde musical, vai ao ar mais uma edição do seu querido programa de rádio A Voz da Libertação. E lembrando aos amados e diletos ouvintes que este programa de rádio é um órgão oficial informativo pertencente às igrejas Pentecostal Deus e Amor. A liderança mundial está a cargo da serva de Deus, a nossa irmã Irene Miranda. Direção local estadual de Belo Horizonte, pastor Guilherme Ribeiro. E lembrando aos amados e diletos ouvintes que a nossa sede mundial, o Templo da Glória de Deus, se encontra localizado na Avenida do Estado, 4568, na Baixada do Glicério, na capital paulista, a poucos minutos da estação de metrô do Parque Dom Pedro II e da Praça da Sé. Aqui em Belo Horizonte, o maior trabalho evangelístico da IPDA se encontra localizado na Avenida Amazonas, 8400.

0: Muito bem, amados e diletos ouvintes, lembrando também que o majestoso Templo da Glória de Deus, do estado de Minas Gerais, da capital mineira, se encontra localizado na Avenida Amazonas 8410, no bairro Cabana. Há poucos minutos, aleluia, da estação de metrô Vila Oeste, também do Hotel Intercity, ao lado colado no Sacolão Feirão da Fartura. E nós temos culto todos os dias, de manhã, à tarde e à noite, tá bom? Todas as sextas-feiras, poderosas vigílias do poder de Deus, a partir das 23 horas. Nós temos o nosso santuário da oração 24 horas no ar. E você que tem seu carro, seu automóvel, nós temos um amplo estacionamento, mais de 2 mil metros quadrados, todo murado, portão de garagem, e você não paga nada, a entrada é franca e a bênção de Deus é gratuita. Muito bem, amados e diletos ouvintes, já vamos aí reforçar o convite, que nesta segunda-feira prossegue o grande culto doutrinário, a noite da palavra, segunda-feira do pão, com a presença marcante já confirmada, às 8 horas da manhã e às 20 horas, pastor Guilherme Ribeiro. Às 10 e às 14, presbítero José Marcos. Ao meio-dia, outro servo de Deus pregando a palavra de Deus. E às 19 horas, fechando com chave de ouro, pastor Guilherme Ribeiro, no culto da palavra, culto doutrinário, segunda-feira do pão, noite do pão, culto de doutrina.
1: Parece que está tudo bem, o fluxo está continuando, a caravana está indo em direção a Nazaré de volta. Mas quando vai se procurar por Jesus, ele não está ali, a sua presença não é real. Ei, o Espírito de Deus está falando comigo e contigo hoje. Esta presença nós não podemos perder. Esta presença nós não podemos perder.
0: Já deu para sentir, amados e diletos ouvintes, a maneira ousada, com muita unção, com muita ousadia, com muita intrepidez, que Deus tem usado todas as segundas-feiras, a vida do nosso líder espiritual, pastor Guilherme Ribeiro, que nesta segunda-feira, ele vai estar às 8 horas da manhã e às 20 horas, no Santo Altar, pregando a palavra de Deus, ungindo o alto da sua cabeça com azeite santo, dando lugar para o Espírito Santo e trazendo aquela palavra do coração de Deus para o nosso coração. Toda segunda-feira, às 8 horas da manhã e às 20 horas, é dia de ministração profética da palavra de Deus. E você que ama o livro sagrado, você que aprecia ver um varão dar lugar para o Espírito Santo na Santa Tribuna, eu desafio a sua fé. Eu convido a você para comparecer nesta segunda-feira, às 8 horas da manhã e às 19 horas. Pastor Guilherme Ribeiro, em uma comunhão com Deus no extremo, pregando a palavra, dando lugar para o Espírito Santo, e o Espírito Santo falando ao seu coração de uma maneira profética. Vai ser muito forte nesta segunda-feira, às 8 horas da manhã e às 20 horas. Pastor Guilherme Ribeiro, um homem que fala com Deus e Deus fala com ele. Toda segunda-feira, principalmente às 8 horas da manhã, já é tradição, já é típico desse servo de Deus, está em santo jejum e santa consagração, abrindo o livro sagrado e pregando a palavra de Deus.
1: Aleluia, está escrito, a igreja de Éfeso, aleluia, tu és uma igreja trabalhadora, tu és uma igreja persistente, perseverante, mas tenho, porém, contra ti, que deixaste o teu primeiro amor, tenho, porém, contra ti, que deixaste as tuas primeiras obras, mas hoje o Espírito de Deus, ele já está neste lugar, ele já está voltando a acender a chama. Ele já está voltando a acender a chama. Vai profetizar uma vez mais. Vai ter lágrimas de novo. Vai ter visões novamente. Hoje o Senhor vai renovar.

Então está aí, amados e diletos ouvintes, a maneira ousada, com muita ousadia, com muita intrepidez que Deus tem usado na Santa Tribuna. A vida do nosso líder espiritual de toda a grande BH, pastor Guilherme Ribeiro. Que nesta segunda-feira ele vai estar às 8 horas da manhã e às 20 horas, pregando a palavra de Deus. Um homem que tem um vasto conhecimento na Bíblia Sagrada. Um homem que maneja bem a palavra do Senhor. Ele vai estar às 8 horas e às 20 horas. Nesta segunda-feira, na Avenida Amazonas, 8410, no bairro Cabana. No maior trabalho evangelístico de curas divinas, milagres e libertações de todo o estado de Minas Gerais. A Igreja do Arco-Íris. A qual traz na placa saudoso fundador, missionário Davi Martins de Miranda. É nesta segunda-feira. Venha, traga toda a sua família. Traga toda a sua parentela. E seja abençoado por Deus. A pregação da palavra, ela é remédio para a alma. Ela é alimento para a alma, porque é o pão vivo que desceu do céu. A palavra de Deus, ela cura e alimenta a alma. Então venha, compareça. Não só você que é família IPDA, mas você que é de outro ministério evangélico. Você é o nosso convidado todo especial. Famílias católicas, você que não tem uma crença, você que não tem uma religião, você que está fraco na fé, você que está desigrejado, você que está parado em casa, o convite é meu, mas a convocação é do Espírito Santo, o Paracletos. A terceira pessoa da Santíssima Trindade está convidando você para comparecer nesta segunda-feira na Avenida Amazonas 8410. Noite da Palavra, Culto da Palavra, Segunda-feira do Pão, com o pastor Guilherme Ribeiro e toda a equipe aguarda você e toda a sua família. Um forte abraço e até lá!

0: E lembrando aos amados e diletos ouvintes, que a nossa fé está voltada para essa quarta-feira. Eu disse essa quarta-feira. A bênção é completa, o milagre é completo nessa quarta-feira. Dessa mega campanha revelada pelo Espírito Santo ao pastor Guilherme Ribeiro. A campanha que agrega e arrasta multidões para a IPDA Sede Mãe de Belo Horizonte do bairro Cabana. A bênção é completa, o milagre é completo nessa quarta-feira. Campanha, o meu milagre vai virar notícia. Essa campanha, ela foi revelada por Deus, é uma preparação de Deus para todos os provocadores de milagres. Aquele que almeja, aquele que quer que o seu milagre vira notícia. Qual que é o milagre que você almeja? Saúde, cura divina, operação de milagres, operação de maravilha, uma cura instantânea da parte de Deus, um livramento de morte, solução de problemas insolúveis. Tudo isso que vai ser concretizado na sua vida nessa quarta-feira vai virar notícia. Vai estar impactando todo o estado de Minas Gerais nessa quarta-feira. Presença já confirmada às 8 horas da manhã e às 20 horas na Santa Tribuna. Pastor Guilherme Ribeiro, o nosso líder espiritual de toda a grande Belo Horizonte. Ele vai estar abrindo o livro sagrado, ele vai estar pregando a palavra de Deus, como já é típico dele, ministrando as orações do desafio, contra a miséria, a maldição e o devorador, contra todos os demônios gafanhotos do inferno, e contra todos os demônios territoriais. E já é típico dele também, está ungindo e consagrando no santo altar a vida de todo dizimista e ofertante fiel. Você que pegou o voto, pegou o propósito, quarta-feira passada, você vai estar recebendo a unção que despedaça o jugo, para Deus abençoar os teus celeiros, para Deus abençoar o pão e a água, nessa quarta-feira, dessa mega campanha, o meu milagre vai virar notícia.
1: Como é que é o nome da senhora?
2: É Terezinha.
1: O que aconteceu, irmã Terezinha?
2: Eu estou na campanha há muito tempo e sempre fazendo propósito de voto. Eu quero dizer para a igreja, quando eu anunciar o voto, não deixe pegar. Meu filho está aqui, ele é testemunha. Eu fui revelada que eu ia parar na área de saúde, é muito grave. Aí eu fui no posto, peguei os exames, o médico olhou, ficou tudo apavorado, que a plaquete tinha dado 1.504.000, normal até 450, né? E o potássio foi para 7. Ele falou, olha, vamos correr para o UPA, que a senhora está correndo risco de morte, arritmia fatal. Eu falei, aí a ambulância chegou para me levar, e dentro da ambulância eu lembrei da revelação.
1: Dentro da ambulância, a senhora lembrou da revelação?
2: Lembrei. Aí quando chegou lá no UPA...
3: Oh, Deus!
2: Eles não deixou nem eu descer da máquina, me carregou e fez o eletro, deu normal, o médico me atendeu, fez o pedido de exame, porque lá só tinha medicamento para baixar o potássio. Aconteceu que quando fez o exame, que levei para o médico, deu tudo normal e eu não tomei um comprimido para a glória.
1: Meu Deus do céu! Olha só, é o filho aqui para testemunhar. A senhora não tomou nenhum comprimido.
2: Nada, né?
1: A senhora, no trajeto ali dentro da ambulância, pediu a Deus a misericórdia e a vitória, e o milagre chegou.
2: Pedi, eu lembrei da evasão, o senhor revelou, eu quero livramento, eu não aceito.
1: E hoje está aqui dando testemunho.
2: Para a glória de Deus.
1: O milagre virou notícia.
2: Amém.
1: Quem dá glória a Deus por isso? Que o Deus de Israel conceda a tua petição e te dê a tua vitória em o nome do Senhor Jesus.
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0: Amados e diletos ouvintes, o que seria da irmã Terezinha se ela não estivesse afinco nessa campanha de quarta-feira? Se ela não tivesse exercitado a sua fé? Se ela não tivesse concretizado uma atitude de fé? Se ela não tivesse entrado na campanha? Se ela não tivesse pegado o voto, o propósito? Provavelmente o diabo tinha ceifado ela. Mas uma provocadora de milagres, a nossa irmã Terezinha, ela compareceu quarta-feira, inclusive, se ela estiver me ouvindo agora, ela pode comprovar a veracidade das minhas palavras. Ela me procurou, ela relatou que tinha um depoimento de fé, estava em uma outra liturgia do culto, e eu falei com ela: irmã Terezinha, espera só um pouquinho que eu vou entrevistar a senhora. Deixa essa liturgia importantíssima do culto passar. Mas ela não esperou. Ela já estava ansiosa para falar no microfone do programa de rádio A Voz da Libertação, no culto de quarta-feira, na quarta-feira profética. Ela foi lá na frente, no santo altar. Ela já procurou o pastor Guilherme e ela reportou o seu depoimento de fé, de cura, de milagre, de livramento de morte. Ela que está afinco nessa campanha de quarta-feira. Quarta-feira que vem dessa campanha revelada. O meu milagre vai virar notícia. Faça como a irmã Terezinha aí, ó. Exercitou sua fé e o milagre dela virou notícia. Nós estamos noticiando aqui agora, relatando, reprisando esse grande milagre que ela recebeu da parte de Deus. É nessa quarta-feira, às 8 horas da manhã e às 20 horas, o nosso líder espiritual de toda a grande BH, pastor Guilherme Ribeiro, em santo jejum e santa consagração, em uma intimidade com Deus no extremo, abrindo o livro sagrado, pregando a palavra de Deus e orando em favor de todo o rebanho belo-horizontino. Às 10 e às 14, presbítero José Marcos. Bênção purinha, bênção pura sem mistura. Também um canal de bênção, um divisor de águas. Dando lugar para o Espírito Santo e sendo usado por Deus nessa quarta-feira. Ao meio-dia, Deus usando a minha fraca pessoa, presbítero Adalton Luiz. Vou estar pregando a palavra de Deus, compartilhando alguns capítulos e versículos do livro sagrado, da Bíblia Sagrada, a genuína palavra de Deus. Às 16 horas, o afrodescendente, vindo diretamente da cidade de Itaúna, cooperador Devanildo Antônio. Vamos acompanhar mais. É, contra fatos não existe argumento. Vamos acompanhar mais depoimento de curas divinas, milagres, libertações, solução de problemas insolúveis. Aquilo que o Paracletos, o Espírito Santo, a terceira pessoa da Santíssima Trindade, tem operado através do poder de Deus, toda quarta-feira profética, prosseguimento dessa grande campanha, o meu milagre vai virar notícia, vai, ouvinte. O diabo, querendo ou não, nessa quarta-feira, o seu milagre vai virar notícia.
1: Eu quero orar já por vocês, mas as pessoas que foram curadas por Jesus nesta oração. Quem sentiu o toque de Jesus na hora da oração e você foi curado pelo poder de Deus, corre aqui, vamos já ouvir a nossa irmã.
2: Pastor Guilherme Ribeiro, amados e diletos ouvintes, estou com essa senhora, com a filha dela. Foi diagnosticada com câncer e ela está aqui com os laudos médicos antes e depois. Depois que a mãe dela perseverou na campanha, ela recebeu outro diagnóstico. Está completamente curada para a glória de Deus, o nosso Pai. Entrevista ela aí, pastor Guilherme.
1: Seu nome, minha irmã?
3: Eu sou a irmã Neide, ali do bairro Jardim Europa.
1: Oi, irmã Neide, o que que aconteceu?
3: Oi, irmão, aconteceu assim, é que a minha filha, né, ela tava sentindo muita dor, né, muita dor aqui embaixo, né, no laudo aqui embaixo. Aí ela foi no médico, eu pedi pra ela ir no médico, ela foi. Aí quando chegou lá, o senhor, né, ela, os médicos falaram que ela estava com câncer, né?
1: Um câncer.
3: É, estava com câncer. Na primeira biópsia que ela fez...
1: Um câncer no útero.
3: No útero.
1: Meu Deus.
3: Aí eu peguei, convidei ela, né, para vir estar aqui na campanha, o meu socorro do Senhor, aleluia!
1: A senhora entrou na campanha do socorro de Deus.
2: Está emocionadíssima, pastor Guilherme. Pode falar chorando mesmo.
3: Eu entrei nessa campanha com aquela toda fé. Eu creio que a minha filha estava curada. Só de eu estar nessa campanha, eu já senti ali que a minha filha estava curada. Aí no dia 13 ela fez a segunda biópsia, né? Mas aí aconteceu que no dia 24 desse mês, agora 23, ela fez de março. E dia 24 agora de abril, ela pegou o resultado, aí esse resultado deu negativo.
1: Não tem mais nada.
3: Não tem mais nada, aleluia.
1: Já está curada.
2: Recebeu a cura instantânea, pastor Guilherme.
1: Vamos ouvi-la, como se chama?
4: Priscila.
1: Priscila, você foi ao médico, o médico te diagnosticou com câncer.
4: Sim, no útero.
1: Ele diz com todas as palavras que a irmã estava com câncer no útero.
4: Sim.
1: A sua mãe convidou você para vir na campanha do socorro de Deus.
4: Uhum.
1: Você fez o segundo exame, mas o segundo exame aqui diz que você não tem nada.
4: Foi.
1: O que que aconteceu?
4: Eu fui curada em nome de Jesus.
1: Foi curada por Jesus.
4: Amém. Amém. Jesus me curou.
1: Jesus ainda cura do câncer.
4: Glória a Deus.
1: Ô Priscila, essa bênção é grande ou é pequena?
4: É muito grande.
1: É muito grande.
4: Muito grande.
1: Quem é que dá glória a Deus por isso?
2: Glorifica a Deus com ela.
1: Aleluia.
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sentir, amados e diletos ouvintes, o que o homem das mãos furadas, o homem dos pés furados, Jesus de Nazaré, ele vai estar operando, ele vai estar realizando curas instantâneas, milagres instantâneos da parte de Deus, nessa quarta-feira. Às 8 horas da manhã e às 20 horas, presença já confirmada do nosso líder espiritual do estado de Minas Gerais, pastor Guilherme Ribeiro, em santo jejum e santa consagração, dando lugar para o Espírito Santo, sendo usado como uma ferramenta, um instrumento nas mãos de Deus, nessa quarta-feira, às 10 e às 14, o segundo pastor de Belo Horizonte, presbítero José Marcos, também um canal de bênção, um divisor de águas, pregando a palavra de Deus, orando pelas profundas revelações do Espírito Santo, nessa quarta-feira. Ao meio-dia, Deus usando a minha fraca pessoa, presbítero Adalto Luiz, eu vou estar pregando uma palavra profética da parte de Deus, e você é o nosso convidado todo especial. Às 16 horas, cooperador Devanildo Antônio, na mesma fé, atravessando a Macedônia, vindo diretamente da cidade de Itaúna, para assumir a Santa Tribuna, às 16 horas. Venha! Você que está desigrejado, está fraco na fé, você que está cocheando entre dois pensamentos, será que eu vou, será que eu não vou? Você que não tem uma crença religiosa, você que é família IPDA em geral, você que é família católica, você que está ao alcance da minha voz, de perto, de longe, o convite é meu, mas a convocação é de Deus. O Deus Altíssimo, Todo-Poderoso, o Deus Jeová Jirê, o Deus dos Hebreus, o Deus do povo judeu, o Deus do povo semita, aguarda você nessa quarta-feira, aonde Jesus de Nazaré está curando do câncer ao resfriado toda quarta-feira, através da oração prodigiosa do pastor Guilherme Ribeiro. E todo o esquadrão da fé, todo o pelotão da oração, todo o batalhão do jejum, homens de Deus, toda a hierarquia, vai estar em santo jejum e santa consagração nessa quarta-feira.

0: São mais de 35 linhas de ônibus que param na porta da IPDA sede mãe do bairro Cabana e nos pontos adjacentes. Você ainda tem opção da estação de metrô Vila Oeste, hein? Dentro de 5 minutinhos, você já está dentro do maior trabalho evangelístico de todo o estado de Minas Gerais. Você tem opção do táxi, você tem opção do carro de aplicativo, você que tem seu carro, sua moto, sua van, nós temos um amplo estacionamento. Todo murado, portão de garagem, sistema de câmera satisfatório, vigilante fazendo ronda. Quanto que eu pago? Você não paga nada, a entrada é franca e a bênção de Deus é gratuita. Venha. Todo o povo de Deus da zona rural, aí do sítio, da chácara, da fazenda, você também é o nosso convidado todo especial. Você que congrega nas IPDAs aí, sedes estaduais, sedes regionais, aí nos anexos, congregações locais, vocês são os nossos convidados todo especial. A campanha que está impactando a opinião pública, e nessa quarta-feira, juntamente com o pastor Guilherme Ribeiro, presbítero José Marcos e toda a equipe da fé.
1: Eu mesmo, pastor Guilherme Ribeiro, estarei no altar das orações para orar por você juntamente com o batalhão da fé. Eu tenho certeza que o nosso Deus vai confirmar bênçãos e vitórias. Mas sem mais delongas, sem mais demora, vamos agora direto aos nossos postos volantes. Vamos agora aos homens de Deus, ao pastor Adalto e que estão já na porta principal da nossa igreja, e em o nome do Senhor Jesus, já vão trazer para nós informações, a alegria do povo, de onde é que o povo está vindo, as bênçãos que o Senhor Deus já tem entregue. Vamos agora, ao vivo, direto ali da porta principal, em o nome do Senhor Jesus Cristo, presbítero Adalto, é contigo, homem de Deus.
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0: aqui pegando a expectativa do povo pra essa quarta-feira agora. Estou com uma senhora aqui, ó. Ela chegou aqui nas campanhas com o esposo dela, não andava, derrame do lado direito, todo paralisado, todo entrevado, não andava, não caminhava, não falava, completamente desenganado pela medicina. Mas ela exercitou a sua fé sobrenatural, entrou na campanha, pegou o voto, pegou o propósito. Agora o marido dela está aqui, completamente curado por Jesus. A paz do Senhor, minha irmã.
1: A paz do Senhor.
0: O nome da senhora?
1: É Jane.
0: Tá chegando de qual bairro?
1: É Rio Branco.
0: É desse jeito, minha irmã?
1: É desse jeito.
0: Conte a bênção.
1: O meu esposo sentiu uma dor do lado um dia à tarde, aí eu levei ele pro posto de saúde, do posto eles mandaram ir pra UPA, aí quando chegou lá na UPA, eles fizeram o exame e viu que ele tava com pedra na vesícula.
0: Certo.
1: Aí eles pegaram e transferiram ele pra outro hospital, no caso, foi o Risoleta Neves.
0: Certo.
1: Aí quando ele chegou lá no hospital, eles operaram ele, tirou a vesícula dele com 50 pedras.
0: Meu Deus do céu.
1: 50 pedras.
0: 50 pedras?
1: É, 50 cálculos na vesícula, né?
0: Com certeza.
1: Aí lá, ele pegou e pegou pneumonia. Ele recuperou a pneumonia, ficou curado dos dois pulmões, ficou curado e pegou Covid. Aí quando ele pegou Covid, eu peguei e pegava o metrô e vinha pra cá. E vinha pra cá e chorava no altar, os pés de Deus no altar. E o pastor pegou e fez um propósito, que quem tivesse passando um problema muito sério, muito difícil, impossível, e fizesse o voto. E eu peguei e peguei o envelope do voto, mas eu dei o meu voto na mesma hora. Aí eu fui pro hospital, isso já tinha quase 40 dias que ele estava internado.
0: E como que era o estado clínico dele, irmã?
1: Ah, o estado clínico dele era...
0: A senhora reportou ali na frente que ele não conversava, não andava, não caminhava. Relata para os ouvintes.
1: Ele não mexia o lado direito, a mão dele ficou encolhida, a perna também. Ele não mexia, não falava, mal ouvia, enxergava muito pouco.
0: Qual foi o diagnóstico médico que o médico deu para ele?
1: É, falou que repetiu AVC hemorrágico.
0: Certo.
1: E aí agora eles não podiam fazer mais nada, o que eles podiam fazer já tinha feito.
0: Certo. E a senhora veio aqui pro cabana, entrou na campanha de quarta-feira e pegou o voto.
1: Peguei o voto. Olha, irmãos, e eu vim umas três ou quatro quarta-feiras só, porque não tinha quem ficava com ele.
0: Certo.
1: E eu peguei o voto, eu peguei meu voto e cumpri meu voto.
0: A senhora pôs a fé em prática.
1: Pôs a fé em prática. Continuei orando e buscando por ele. Aí eles deram alta pra ele na cadeira de roda, com a mão encolhida, a perna encolhida, mas eu não perdi a fé, continuei buscando o Senhor. Quando foi um dia, ele pegou e levantou da cadeira de roda e saiu andando. E agora ele tá andando aqui, pra quem quiser ver, pra glória de Deus.
0: Meu Deus do céu, vamos entrevistar ele aqui. Qual que é o nome do senhor?
2: Edmildo.
0: Edmildo, o senhor não caminhava, o seu lado direito estava todo entravado, paralisado, e o senhor estava na cadeira de roda. Hoje eu estou vendo o senhor caminhando sem a cadeira de roda, os seus dois lados, tanto o direito como o esquerdo, os seus dois braços estão completamente curados por Jesus, e hoje o senhor está caminhando perfeitamente.
2: Estou caminhando perfeitamente.
0: Quem curou o senhor?
2: Deus.
0: O senhor saiu da cadeira de roda? Saiu, já está chorando. Ele já está chorando, senhor.
1: Está emocionado. O testemunho dele é muito forte, né? E esse AVC foi o quarto que repetiu.
0: Quarta vez.
1: Quarta vez que repetiu o AVC. E dois hemorrágicos, isquêmico e AVC comum.
0: Sim.
1: E ele caminha para todo lado.
0: Perfeitamente.
1: Varre, perfeitamente. Varre terreiro.
0: Meu Deus.
1: Anda, sobe escada.
0: Completamente curado por Jesus.
1: Completamente curado.
0: Estamos vendo ele aqui fora da cadeira de roda, caminhando perfeitamente, através da senhora participar das campanhas forte de quarta-feira, entrar na campanha, pegar o voto. Jesus curou ele completamente.
1: Jesus curou ele completamente para a glória de Deus.
0: E qual que é o apelo que a senhora faz para todos os ouvintes acerca dos votos que são realizados aqui na Igreja Mãe, aqui no bairro Cabana? O voto funciona ou não funciona?
1: Como funciona? Mesmo que

0: esposo.
1: Aleluia. O anjo da igreja.
0: O anjo da igreja falou lá no altar que ele ia sair dessa e ele saiu mesmo.
1: A senhora recebeu a palavra de vitória, a palavra profética.
0: Eu mostrei a foto dele no celular e ele falou assim: Deus vai curar esse homem.
1: Aleluia.
0: Glória a Deus.
1: E a senhora congrega em qual ministério evangélico?
0: Eu sou batista.
1: Da igreja batista.
0: Sou da igreja batista.
1: Tá sentindo bem aqui na IPDA do Cabana?
0: Glória a Deus.
1: Tá recebendo bênção?
0: Recebendo bênção.
1: Essa igreja é de Deus?
0: É de Deus. E eu continuo fazendo as campanhas aqui.
1: E o pastor da senhora não vai achar ruim com a senhora, não?
0: Ah, ele acha, mas eu venho assim mesmo.
1: Em nome do rei.
0: Em nome de Jesus, eu estou vindo buscar o Senhor.
1: Verdade. Seu nome e seu bairro?
0: Meu nome é Jane Barbosa, bairro Rio Branco.
1: Deus abençoe.
0: Amém.
1: Cooperador Emerson, a expectativa do povo de Deus aí pra essa quarta-feira forte, a paz do Senhor Jesus, pastor Adalto Luiz, vamos agora ouvir a fé do povo. Qual que é o seu nome, minha irmã?
2: Rosângela.
1: A irmã Rosângela veio da onde?
2: Lá do Jardim Vitória.
1: Qual foi a bênção que a irmã recebeu das mãos de Jesus fazendo campanha aqui na nossa sede estadual do Cabana?
2: Que eu comecei a fazer pro meu filho e eu peguei pra ele e pra mim. Aí ele tava no tráfico. Eu falei: eu não aceito o Deus que eu sirvo, é um Deus vivo. Eu não aceito meu filho na derrota. Pela honra e glória do Senhor Jesus, o meu filho tá empregado, saiu do tráfico e já tem um mês que tá empregado.
1: Meu Deus do céu, amados ouvintes, foi coisa maravilhosa, coisa sensacional, é coisa extraordinária que aconteceu na vida dessa irmã que estava com filho no tráfico de drogas e ela entrou na campanha de quarta-feira aqui na nossa sede estadual do Cabana, buscando a Deus pela libertação e transformação do teu filho, e através do propósito que ela fez com Deus, Deus libertou o filho dela das drogas. Ele não está mais traficando, ele já está trabalhando, ele está totalmente transformado por Jesus. É isso mesmo, minha irmã?
2: É isso mesmo, já está trabalhando e está gostando muito do emprego na fábrica de Bota.
1: Meu Deus do céu, qual que é seu nome e seu endereço?
2: Rosângela, eu moro no bairro Vitória.
1: Qual que é a palavra que a irmã tem para essas pessoas que têm um parente nas drogas, tem um filho traficando, tem uma pessoa da sua família que é viciada, tá desempregada, tá endividada, tá tentando suicídio, tá com um parente atrás das grades, qual que é a palavra que a irmã tem para essas pessoas que tá com um parente que tá nessa situação difícil?
2: Que venha pra campanha e venha fazer os votos, que Deus opere assim. Não desista do filho nem da família.
1: Os votos aqui na igreja Deus Amor funciona, né? Os propostos aqui funcionam. E Deus libertou teu filho e hoje ele já está trabalhando e tá gostando do serviço.
2: Tá gostando do serviço e falou assim que uma coisa que ele nunca deveria ter ido é essa coisa ruim.
1: Meu Deus do céu, coisa maravilhosa, coisa sensacional. Amados ouvintes, não fique de fora, porque ficar em casa é perder as bênçãos de Deus. Esses milagres como esse estão acontecendo aqui na nossa sede estadual do Cabana. O endereço da bênção é Avenida Amazonas, 8410, no bairro Cabana. Avalante, pastor Adalto Luiz. Então está aí, amados e diletos ouvintes do programa Voz da Libertação, uma cobertura total, quarta-feiras, e a qualquer momento nós voltamos com mais informações ao vivo dentro do programa Voz da Libertação. Adelante, estúdio é contigo agora.
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Quando as dúvidas te assaltar, mantenha firme o seu coração, no desejo sincero de perseverar até o fim. Se estás tristes, estás angustiado, estão te atirando pedras dia e noite, faça ao contrário, orai a Deus por todos os inimigos de forma humilde, pois Deus transformará todas essas pedras em uma rocha para alicerces da tua alma. Agora...

Senhor nosso Deus, maravilhoso, eterno e soberano Pai, ó Deus de Israel, Deus de Abraão, Deus de Isaac, Deus de Jacó, nós lhe rendemos graças. 1 milhão de graças te damos por essa oportunidade de estar aqui orando, clamando, intercedendo em favor de toda a amada audiência, cadeira cativa, da Super Rádio Deus e Amor de Belo Horizonte e do programa de rádio A Voz da Libertação. Meu Pai, eu quero te pedir que o Senhor venha usar nesta segunda-feira, às 8 horas da manhã e às 20 horas, a pessoa do nosso líder espiritual, pastor Guilherme Ribeiro. Usa ele no culto da palavra. Noite do pão, noite da palavra, segunda-feira do pão. Usa ele, meu Pai, com muita unção, com muita ousadia, com muita intrepidez, na pregação da palavra e na manifestação dos dons espirituais. Usa também o presbítero José Marcos, também, que vai estar dando lugar para o Espírito Santo nessa segunda-feira. Meu Pai, usa também a vida do pastor Guilherme. Nessa quarta-feira profética, o meu milagre vai virar notícia. Usa ele com muito poder, com muita autoridade. Que o diabo, nosso adversário, nessa quarta-feira profética, ele venha ter dois trabalhos. É um para levantar e um para cair por terra, meu Pai. Envia os teus anjos guardiões. Envia um anjo guardião lá nos umbrais do templo, meu Pai, meu Deus. Já repreendendo toda coisa ruim, todo espírito maligno, tudo aquilo que não presta e não provém de Ti. Usa o presbítero José Marcos também, meu Pai, às 10 e às 14. Usa a minha fraca pessoa ao meio-dia e usa o cooperador Devanildo às 16 horas. Meu Pai, abençoa esse copo com água, essa garrafa de água, essa peça de roupa, essa fotografia, esse processo judicial administrativo que essa pessoa colocou no painel do carro, em cima do seu rádio receptor, colocou do lado de um smartphone aí na rádio web, no link da internet. Põe as tuas mãos, meu Pai. Nós não sabemos orar, nós não sabemos pedir, mas o Senhor sabe abençoar. Abençoa poderosamente, abençoe ricamente toda a amada audiência. Abençoa o pastor Fábio Rodrigues e a tua companheira, missionária Mariana, da Igreja Assembleia de Deus Portas Abertas, que são ouvintes, cadeira cativa, do programa de rádio A Voz da Libertação. E fica conosco. Nós oramos, suplicamos, te agradecemos pela tua resposta. Em nome do Pai, em nome do Filho, em nome do Divino Espírito Santo, assim seja. Amém. Graças a Deus.

Graças a Deus. Muito bem, amados e diletos ouvintes, você que orou comigo com muita fé, que a bênção de Deus que nos enriquece não acrescenta dores, a bênção do Salmo 23, a bênção do profeta Malaquias, a bênção do Deus Jeová Jirê, seja concretizada e generalizada na sua vida e agora. E que um grande milagre da parte de Deus venha acontecer na sua vida e agora, em nome do Senhor Jesus. Amém? Eu sou o presbítero Adalto Luiz, vou ficando por aqui com a minha participação toda especial. Não desligue seu radioreceptor e daqui a pouco, já, voltamos com todos vocês, pastor Guilherme Ribeiro e toda a equipe de pastores ao vivo e direto da IPDA Sede Mãe, na Avenida Amazonas, 8410, no bairro Cabana. Um forte abraço e que Deus te abençoe, em nome do Senhor Jesus. 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

que Deus abençoe a você, querido ouvinte desta programação. Deus abençoe a você que está agora nos ouvindo, a você que está sintonizado na 1060 AM. Obrigado a você pela sua companhia. Eu sou o seu irmão em Cristo, pastor Guilherme Ribeiro, e estamos de volta dentro desta programação para orar por você, para clamar a Deus pela sua vida neste domingo abençoado por Deus. O Senhor falou conosco poderosamente através da sua palavra, e eu tenho certeza que hoje o meu Deus, o nosso Deus, ele vai sim descer sobre a sua vida com renovo, poder, glória. O Senhor derramará porção dobrada, unção do Espírito Santo, e você e eu adoraremos ao Senhor.

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Você está ouvindo a melhor, não saia daí, 1060M, obrigado a você que está aí agora em casa, a você que está no sítio, na roça, na fazenda, a você que está cortando as rodovias deste grande estado das Minas Gerais e também ouvindo a melhor, eu quero orar agora por você. Vamos falar com Deus?

0: Já estamos aqui mais uma vez para apresentarmos a Deus este propósito de oração, da qual o nosso Deus, o Deus Todo-Poderoso, abençoará e nos responderá com fogo. E você pode agora orar a Deus comigo. Nós iremos falar com o nosso Pai, e o nosso Pai que está nos céus, conhecedor de todas as coisas, também ouvirá o seu clamor, a sua oração, e com certeza responderá, lhe entregando uma grande vitória. Você pode enviar agora o seu pedido de oração para o DDD 31 975 19 1994, e nós estaremos apresentando você e orando por você para que Deus venha fazer a grande obra. Oremos ao Senhor.
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0: Maravilhoso Deus e Pai, Senhor, nesta hora de oração, aqui estamos uma vez mais, ó Deus, já, Senhor, clamando a Ti, ó Pai, e pedindo, ó Deus, perdão pelas minhas falhas, pelas minhas transgressões, pelos meus pecados. Senhor, eu quero Te agradecer por mais esta oportunidade que o Senhor nos concede, ó Deus, de estarmos aqui agora em oração, de podermos, ó Deus, agora nos conectarmos contigo, Senhor, através da oração. Deus, eu confesso que eu não sei orar, que eu não sei clamar, eu não sei pedir, ó Deus, mas que estas singelas palavras venham agora, Senhor, ultrapassar, ó Deus, os céus e chegar, Senhor, ao Teu trono. Responde, ó Deus, a nossa oração. Não rejeita, ó Pai, o nosso clamor, a nossa súplica, ó Deus, nesta hora. Pai, eu quero Te louvar e Te bendizer por todas as coisas, pelo dia que o Senhor nos concedeu, pela nossa família, ó Deus, pelos nossos filhos. Nós Te louvamos, Senhor, pela nossa saúde, pelo ar que respiramos, porque Tu és tremendo, Tu és onipotente, onisciente, onipresente, Tu és santo, Senhor. Oh, aleluia! Deus tremendo e poderoso, eu quero orar agora, meu Deus, em favor de cada um dos meus queridos irmãos e irmãs, que agora também estão em oração comigo, ó Deus, em mais um elo desta campanha de oração. Esta pessoa, Senhor, que está agora de joelhos dobrados, ou até mesmo em seu automóvel, clamando, ó Deus, por um milagre, por uma resposta. Deus de respostas, venha, meu Pai, nos responder com fogo. Venha, Senhor, confirmar agora o milagre e a vitória sobre a vida de cada um, meu Deus. Ó Deus tremendo e santo, ó Deus poderoso e justo, nós apresentamos, Senhor, todas as pessoas agora. Pessoas que estão, meu Deus, enfermas, pessoas que estão, Senhor, desenganadas pela medicina, pessoas que neste exato momento estão internadas, hospitalizadas e receberam um diagnóstico, ó Deus, tão negativo, mas em o nome do Senhor Jesus Cristo, oramos, ó Pai, e apresentamos estas vidas agora, porque cremos no Deus que cura, porque cremos no Deus que sara, no Deus que trabalha. Meu Deus, visita estas pessoas agora, Senhor. Visita aqueles que estão internados em uma UTI, em um CTI, meu Deus. Aqueles que estão em uma sala de isolamento. Meu Deus, tenha de misericórdia desta pessoa, meu Pai, que neste exato momento já está passando por uma cirurgia, por um procedimento de alto risco. Que o Senhor venha, ó Deus, ter de compaixão e de misericórdia de todas estas vidas agora, meu Senhor. Deus poderoso e tremendo, Deus santo, justo e verdadeiro, nós entregamos tudo em Tuas mãos, Senhor. Entregamos, ó Deus, tudo em Tuas mãos, Jeová Jirê, Deus da providência. Entra com a providência, meu Pai, na vida de cada uma destas pessoas agora. Pessoas, meu Deus, que precisam do toque do Senhor Jesus para serem curadas nesta hora. Senhor, eu apresento agora esta criancinha, Senhor, que também está enferma, que também já foi desenganada pelos médicos, ó Deus. Eu apresento agora, Senhor, esta criancinha que precisa, Senhor, deste milagre, desta cura, desta libertação. Senhor, veja o desespero dos seus pais. Veja, meu Deus, as lágrimas desta mãe que chora agora, porque já não consegue fazer mais nada pelos seus filhos, pelo seu filho que está internado, que está doente. E agora, meu Deus, só resta uma esperança. E o Senhor é a nossa esperança. Meu Deus, nós apresentamos agora, Senhor, aquelas pessoas, ó Pai, que estão sofrendo, meu Deus, com enfermidades contagiosas e precisam estar, ó Deus, em uma sala de isolamento. Aquelas pessoas, meu Deus, que foram infeccionadas com este vírus terrível, tenha de compaixão, meu Deus. Quantas vidas, Senhor, que estão sofrendo. Quantas vidas, meu Deus, que estão perecendo, Senhor, ali no continente africano, ó Pai, com esta enfermidade terrível, com este vírus terrível. Ó, meu Deus, visita aquele povo agora. Repreenda, Senhor, essa peste, repreenda esta doença. Visita, Senhor, estas pessoas nesta hora. Pai, nós oramos clamando a Ti, ó Deus, pela salvação, pela libertação. Salva as almas, Espírito de Deus, porque somente o Senhor, Espírito Santo, é quem tem o poder ou glória para convencer o homem do pecado. Somente o Senhor, Espírito Santo, é quem tem o poder para quebrantar este coração de pedra, para trazer esta pessoa novamente à presença de Deus. Faz a obra.

está nas drogas, na prostituição, de que se ele não se arrepender, a sua alma perecerá. Convença, Espírito Santo, esta mulher que está incrédula, que está com seu coração de pedra e está distante da tua presença, de que ele urgentemente precisa retornar para a presença do Senhor. Ó Deus poderoso e santo, ó Deus tremendo e justo, manifesta, Senhor, o teu poder agora. Manifesta, meu Deus, a tua glória nesta hora. Deus poderoso, oramos, ó Pai, e cremos que haverá um milagre, que haverá uma resposta, que haverá uma grande bênção.

ó Deus, salva, Senhor, que o Senhor venha visitar agora aqueles que já estão também, aleluia, se preparando, ó Deus, para o batismo, aqueles que já estão também, Senhor, preparando-se para descer as águas batismais. Nós já apresentamos, ó Deus, o mês de setembro, Senhor, o mês do batismo, que o Senhor venha, ó Pai, manifestar o Teu poder e que vidas venham cumprir com a justiça divina e o Teu nome venha ser glorificado uma vez mais. O Senhor não mudou, o Senhor é o mesmo, e nós cremos nisso, ó Pai. Aviva, meu Deus, a Tua obra, aviva, Senhor, o Teu povo, aviva, meu Deus, a Tua igreja, porque sabemos, ó Deus, que avivamento é arrependimento, avivamento, Senhor, é a volta ao primeiro amor, e é isso que nós oramos. É isso que nós queremos, é isto que nós pedimos, Espírito Santo. Aviva, ó Senhor, a Tua obra, Deus tremendo e poderoso. Eu creio, meu Deus, eu creio no Teu mover. Eu creio, Senhor, na resposta desta oração. Eu apresento agora, meu Deus, o Ministério Geral da Igreja Pentecostal, Deus de Amor. Abençoa, Senhor, este ministério. Abençoa, meu Deus, a nossa diretoria, cada membro, cada obreiro. Eu apresento agora os nossos pastores, ó Pai, que o Senhor venha usá-los de uma maneira sobrenatural. Usa, meu Deus, os pregadores da palavra para levarem o Evangelho genuíno, puro, simples, ó Pai, em o nome do Senhor Jesus Cristo. Eu oro, meu Deus, em prol da nossa sede estadual do Cabana, cada membro, Senhor, cada obreiro, meu Deus, que o Senhor venha abençoar esta grande obra. Faz a obra, Espírito Santo de Deus. Dai, Senhor, o crescimento, alarga as tendas, ó Pai, e dai a vitória, meu Senhor. Deus, eu apresento as festividades, meu Pai, já deste próximo final de semana, as caravanas, meu Deus, prepara tudo, meu Deus, provê tudo, Senhor, e confirma o milagre, ó Deus, a bênção e a vitória. Deus poderoso e santo, Deus justo e maravilhoso, que o Senhor venha abençoar, ó Deus, Pai, ah, meu Pai, que o Senhor venha derramar a Tua glória, derramar, ó Deus, a Tua porção sobre este ministério, sobre este povo, sobre esta igreja, meu Pai. Venha, Senhor, tocar em nossos corações. Venha, meu Pai, derramar, ó Deus, desta unção poderosa sobre as nossas vidas agora. Ah, Senhor, revela-te a nós cada vez mais, Senhor, para que nós possamos, ó Deus, entender o Teu querer e a Tua obra, a Tua vontade, meu Pai, para que nós possamos, Senhor, andar no centro da Tua vontade. Oh, aleluia, Espírito de Deus. Oh, glória, glória, glória, glória a Deus. Deus tremendo e santo, Deus poderoso e justo. Oramos, Senhor, e oramos com muita fé, crendo, meu Pai, que haverá uma grande obra, que haverá, Senhor, um grande mover, que haverá, meu Deus, um grande milagre sobre as nossas vidas agora. Deus tremendo, Deus poderoso, seja, Senhor, também com cada um dos meus queridos irmãos e irmãs
que enviaram seus nomes para a oração. Seja, meu Deus, também com cada mantenedor do programa Voz da Libertação, aqueles, meu Pai, que já enviaram, Senhor, aleluia, a sua contribuição, aqueles que já retiraram seu carnezinho, que já colocaram seu nome no livro da oração, continua, ó Deus, levantando pessoas para nos ajudar, ó Pai, a manter esta programação no ar. Continua, Senhor, levantando pessoas para nos ajudar nesta grande obra. É como disse Neemias, ó Deus, estamos em uma grande obra e não podemos parar. Meu Deus, prepara também, meu Deus, os recursos, Senhor, para mantermos em funcionamento a casa aberta. Abençoa, Senhor, prepara, meu Deus, os recursos, ó Pai, para prosseguirmos no atendimento àquelas pessoas que estão em situação de rua. Ó Senhor, quantas vidas já foram alcançadas, quantas vidas já foram tocadas pelo Senhor através deste projeto, e aqui estamos, ó Deus, orando ao Senhor. Levanta, Deus, levanta pessoas para nos ajudarem, ó Pai, nesta grande obra. Senhor, abençoa, meu Deus, também o projeto do gabinete assistencial da Fundação Reviver, da campanha Pão e Vida, meu Deus. Ah, Senhor, prepara os donativos, ó Pai, os alimentos, ó Deus, para que possamos atender estas 102 famílias, ó Pai, que estão, meu Deus, aqui cadastradas e que precisam, Senhor, da ajuda desta cesta básica. Prepara tudo, meu Deus, recompensa, Senhor, a cada um, recompensa, meu Deus, a cada um dos teus filhos, a cada uma das tuas servas. É o que nós já te pedimos, Senhor, nesta humilde oração. Seja conosco e garante o milagre e a vitória. E graças a Deus e glória a Deus. Que Deus abençoe a você que acabou de orar conosco nestes minutos de oração. Eu tenho certeza que o meu Deus, o nosso Deus, ele já nos respondeu com fogo. Eu não poderia terminar este momento de oração sem antes convidar a você que talvez ainda não entregou a sua vida ao Senhor Jesus Cristo. Jesus está te chamando hoje. Escapa-te pela tua alma. Entregue a sua vida e os seus caminhos ao Senhor. Você que tem esta vontade tremenda de aceitar a Jesus como teu único e suficiente Salvador, Deus preparou esta oportunidade para neste exato momento você entregar a sua vida e os seus caminhos a Jesus. Ore comigo agora. Repita estas palavras. Diga: Senhor Jesus, perdoa agora os meus pecados e salva a minha alma. Me ajuda a te servir e a ser fiel ao Senhor até o fim. Escreve o meu nome no livro da vida, para que no último dia eu possa estar com o Senhor pela eternidade. Graças a Deus e glória a Deus. A você, parabéns. A você que tomou esta decisão de aceitar a Jesus como teu único e suficiente Salvador. Eu quero também convidar agora a você que estava afastado dos caminhos do Senhor, que talvez já foi um pregador da palavra,
uma obreira da casa do Senhor. Quem sabe você já cantou na mocidade, no conjunto. Volta para Jesus hoje. Jesus está tocando em seu coração. Ore comigo agora, voltando para a presença do Senhor Jesus. Diga: Senhor Jesus, aqui estou, retornando para a tua presença. Perdoa agora as minhas falhas, as minhas quedas, e me ajuda a permanecer de pé para sempre, até o dia em que o Senhor virá me buscar para estarmos juntos na eternidade. Glória a Deus, graças a Deus, parabéns a você que tomou esta decisão de retornar agora para a presença do Senhor Jesus. Nós queremos te ajudar. Você vai enviar agora um WhatsApp para o DDD 31 975 19 1994, 7519 1994. Esse é o nosso WhatsApp da central de relacionamento aqui da nossa equipe de consolidação. Você vai dizer: eu quero aceitar a Jesus, e nós estaremos te repassando todas as informações para que você possa sim permanecer firme com Jesus. Eu também quero dizer a você que você pode procurar qualquer uma das nossas igrejas pentecostal Deus é Amor. A mais próxima é aí da sua residência, da sua casa. Lembrando que aqui em BH, em Belo Horizonte, a nossa sede estadual está localizada na Avenida Amazonas, 8410, aqui no bairro Cabana, e você pode sim estar conosco, e você vai nos procurar aqui, você vai nos procurar e vai dizer: eu aceitei a Jesus pelo rádio, eu reconciliei com Jesus, e nós estaremos com toda certeza te apoiando, te repassando as primeiras instruções, para que você com certeza seja abençoado por Deus. Que Deus abençoe a você, que Deus abençoe ao seu lar, à sua família. Qualquer hora, qualquer momento, estou de volta com você para orar em seu favor, para clamar a Deus em favor da sua vida. Quem não ama, não conhece a Deus, porque Deus é amor.

0: É, e eu quero lembrar a você que nesta segunda-feira, alerta, alerta, toda BH, alerta, alerta, toda a região metropolitana, atenção, você que é membro, você que é obreiro aqui da nossa sede estadual do Cabana, porque nesta segunda-feira nós temos aquele encontro todo especial, onde nós estaremos no culto de ensinamento da palavra de Deus. Meu Deus, lâmpada para os meus pés, luz para os meus caminhos, é a tua palavra. Então venha estar comigo, venha ouvir a voz do Espírito Santo, venha receber a palavra de Deus, que será pregada, que será ministrada já nesta segunda-feira, e você é o meu convidado especial. O endereço é aqui mesmo, na Avenida Amazonas, 8410, aqui no Cabana, e você é o meu convidado especial. Já nesta segunda-feira e na quarta-feira também, nós teremos, hein? Alerta, alerta, povo de Deus, porque está chegando esta quarta-feira. Deus tem um milagre, Deus tem um socorro para a sua vida. E nós vamos de louvor, e após este louvor, o programa Voz da Libertação continua, porque o cooperador João tem mais informações, os testemunhos, aquilo que Deus tem operado, os avisos, do que o Senhor Deus irá fazer aqui na nossa igreja pentecostal Deus de Amor. Nós vamos de louvor, vamos de adoração, ouvinte fiel desta programação.
1: Diga, louvamos o teu nome, Senhor!

Muito bem, ouvinte, a paz do Senhor Jesus, sua irmã em Cristo, cooperador João Pedro, com todos vocês aqui no programa Voz da Libertação. Que bênção, hein? Que maravilha. Acompanhamos aí, não é verdade, a oração com o nosso querido pastor Guilherme Ribeiro, tá bom? E olha, eu quero chamar a sua atenção, como disse o nosso querido pastor, para esta segunda-feira, em nome de Jesus Cristo, porque Deus, ele tem algo de especial. Deus, ele tem algo tremendo. Deus, ele tem algo, louvado seja o nome do Senhor, algo de especial para entregar para você, para a sua casa, para a sua família, aqui na Igreja Pentecostal Deus e Amor, Avenida Amazonas 8410, bairro do Cabana, tá bom? Bairro do Cabana, aqui mesmo em Belo Horizonte. Estamos próximos ao viaduto da cidade industrial, estamos próximos ao hotel Intercity e também estamos próximos à estação do metrô Vila Oeste.

0: suportar. Vamos prosseguindo o programa Voz da Libertação. Amanhã, segunda-feira, é segunda-feira da palavra, hein? Vamos aqui, olha, o que Deus tem feito, hein? Deus, ele tem feito algo tremendo.
1: Este fogo pela tua presença, esta chama, ah, meu Deus, esta chama precisa, meu Deus, queimar em nossos corações todos os dias. E a tua palavra diz que para que isso aconteça, é necessário arrependermos e voltarmos e lembrarmos aonde caímos, ó Pai. Senhor, enche a tua igreja. Enche o teu povo agora, enche a tua serva agora, enche o teu filho agora. Vai orando porque ele vai te encher, vai orando porque ele vai te renovar, vai orando porque ele vai transbordar em você essa glória, esta graça. Alamaste calabaclama labaia. Vem Espírito Santo, vem Espírito Santo, ora igreja, ora igreja. Senhor, quantas pessoas que chegaram enfermas, em o nome de Jesus Cristo agora nós oramos e cremos que o Senhor é maior do que esta enfermidade.
0: Olha aí, Deus tem feito coisa tremenda, hein? É, através da vida do servo de Deus, pastor Guilherme Ribeiro. É, irmão, você não pode perder não, hein? Você não pode perder o que Deus ele tem feito, o que o Espírito Santo de Deus ele faz. É, você não pode ficar de fora das bênçãos do Espírito Santo. Avenida Amazonas, 8410, no bairro do Cabana, aqui mesmo em Belo Horizonte. E através desses acordes musicais, eu quero chamar a sua atenção, porque está se aproximando a quarta-feira, em nome de Jesus. Vem para cá receber a bênção de Deus. Olha aí, o que Deus tem feito através da vida do servo de Deus, pastor Guilherme Ribeiro. Venha para cá, Avenida Amazonas, 8410, no bairro do Cabana. É algo tremendo, hein? É algo tremendo, é algo impressionante que o Espírito Santo de Deus ele opera aqui em nome de Jesus. Vem para cá, ouvinte, vem para cá, Belo Horizonte, vem para cá, Minas Gerais. O Espírito Santo de Deus, ele opera, o Espírito Santo de Deus, ele faz coisas tremendas. Vem para cá receber a dádiva de Deus. Vem para cá, em nome do Senhor Jesus, porque eu tenho a certeza que o Espírito de Deus já está agindo, o Espírito de Deus já está, aleluia, entrando em seu lar, em sua casa e em sua família para operar milagre.
2: Vamos ouvir! Pastor Guilherme Ribeiro, esta senhora está reportando que ela fez esse propósito, esse voto de R$100. Uma viagem de R$1.800. Ela ganhou a viagem e não pagou nada. E ela está reportando que quando chegou lá do outro lado, Deus preparou tudo.
1: Meu Deus, como é que é o nome da senhora?
3: Januária.
1: Ô, irmã Januária, a senhora fez o voto do desafio.
3: Fiz.
1: E o Senhor Deus abençoou a senhora.
3: Foi. Eu pedi a Deus para me dar sabedoria, para mim voltar, porque lá tudo é caro. E Deus preparou tudo, pastor, eu não paguei nada. Até um dinheiro que eu tinha para receber, tinha que receber R$500, eu recebi e Deus me honrou na viagem, na ida e na volta.
2: Quanto que foi a viagem?
3: R$1.800. E o propósito que a irmã Lorena fez aqui, eu falei, Jesus, se o Senhor me der essa vitória, eu vou cumprir. O Senhor não vai me deixar gastar, porque eu quero cumprir com o meu propósito. E quarta-feira passada eu cumpri para a glória e honra do Senhor Jesus.
1: A senhora cumpriu o voto, a bênção cumpri. Chegou. Quem é que
3: pra
1: dá glória? Glória?
3: Deixei tudo, pastor, e fiz. Falei, vou cumprir para a glória e honra do Senhor Jesus. Amém?
1: Tá feliz.
3: Demais.
1: A bênção.
3: Foi uma bênção, a viagem foi uma bênção. Deus me levou lá, porque a moça que foi dirigindo, eu tive que, Deus me preparou para orar, que Deus falou que eu tinha que orar antes. Eu entrei em jejum, entrei em oração, vim aqui que eu nunca tinha visto. Quando nasce no segundo elo, Deus me deu a vitória. E eu vim, falei, Jesus, no terceiro eu vou lá contar minha bênção. E hoje estou contando para a glória do Senhor.
1: Quem dá glória a Deus por isto? Aleluia!
2: O nome da senhora e a bênção recebida.
4: Eu recebi, meu nome é Maria do Carmo Soares Martins, eu moro na região do Barreiro, no bairro Vila Pim. Irmão, eu vou só contar aqui que eu fiz a primeira etapa dessa campanha em busca de um milagre, e eu estava buscando um milagre para minha, né, da minha saúde. Irmãos, eu estava sentindo uma dor tão forte nas minhas costas que eu não estava aguentando fazer nada.
2: A dor na coluna.
4: A dor na coluna, e eu estava andando assim, ó. Eu andava assim.
2: Curvada.
4: Curvada, estava andando assim, irmão, ó. Desse jeito. E eu falando com o Senhor, meu Deus, eu estou na campanha, Senhor. E fui no médico, sabe? E a médica pediu para mim fazer um raio-x, né? Da coluna. E eu estou com o resultado até hoje, está no computador.
2: E o que aconteceu aqui agora, Maria do Carmo?
4: Agora eu tô curada, eu não tenho dor nenhuma.
2: Tem mais nada?
4: Nada, nada, nada.
2: Sumiu?
4: Nada, eu sumi.
2: Então vamos fazer um teste aí. Abaixa e levanta. Abaixa e levanta. Olha aí, ó.
1: Andava encurvada, não conseguia. Agora já está baixando, levantando. Tá curada para a glória de Deus, nosso Pai.
4: Glória a Deus. Obrigado, Jesus, por essa cura. Eu estou muito feliz com o Senhor, irmão.
1: Aleluia. Quem dá glória a Deus por isso? Meu Deus do céu. É um milagre atrás do outro. É uma vitória atrás da outra. Isso é o poder de Deus. Isto é a glória do Senhor. Quem dá glória a Deus aí? Duas pessoas, você está com um processo trabalhista em andamento. Deus está dizendo, prepara o voto e o culto de ação de graça, porque o Senhor já te deu vitória. Cadê essas duas pessoas? Uma mão já levantou, a outra já está aqui. Aplaude ao Senhor e dá glória. Aplaude a Jesus e dá glória. Dá glória a Deus aí!

0: É o que Deus faz, ouvinte. É, na campanha de quarta-feira, veja aí. É, os irmãos relatando a bênção que recebeu da mão de Deus, em nome de Jesus Cristo, em nome do Senhor Jesus, vem pra cá, vem pra cá. Campanha de quarta-feira, vem pra cá receber a bênção de Deus nosso Pai, em nome de Jesus. Avenida Amazonas, 8410, aqui no bairro do Cabana, na responsabilidade do atual homem de Deus, Pastor Guilherme Ribeiro. Pastor Guilherme Ribeiro, atual responsável agora pela nossa sede estadual de Cabana, Belo Horizonte. Vem pra cá, ouvintes, receber a bênção de Deus em nome de Jesus, porque o milagre é certo em nome de Jesus.
1: Diga, louvamos o Deus.

0: Muito bem, ouvinte do programa Voz da Libertação, vamos prosseguindo aqui. Vamos prosseguindo ao programa Voz da Libertação. Daqui a pouquinho, em nome de Jesus, retornaremos o som para a sede mundial São Paulo, em nome de Jesus. Tá bom, ouvinte? Então vamos prosseguindo aqui. Quarta-feira está se aproximando, hein? Nós estamos aqui com a nossa fé voltada para quarta-feira. Então, olha, não falta não, tá bom? Não falta não, porque a bênção de Deus, ela é completa na sua vida, ela é completa na sua casa, em nome de Jesus. Vamos acompanhar o que tem acontecido aqui na igreja Deus e Amor.
1: 68 pessoas, Deus colocou uma chave de vitória nas suas mãos agora. Levanta a mão e começa a receber de Deus. Olha lá, recebe, recebe aqui, recebe ali também, recebe lá, recebe ali, recebe ali, recebe aqui também, ó. Isso, recebe lá, recebe aqui. Quem é que dá glória a Deus, a Jesus por isso?
2: Meu Deus do céu, Pastor Guilherme Ribeiro, Maria de Fátima de Sabará, ela está reportando que ela tinha um nódulo no seio direito, ela diz que após a oração, sumiu, para a glória de Deus, o nosso Pai.
1: Seu nome, minha irmã?
3: Sumiu agora, eu estava procurando.
2: Seu nome?
3: Maria de Fátima.
1: Ô, irmã Maria, quanto tempo com essa enfermidade?
3: Ah, não tem muito tempo não, eu comecei a sentir, eu passava a mão, eu estava preocupada. Eu falei, meu Deus, tem misericórdia, isso pode virar um câncer. Agora, na revelação, eu procurei e não achei.
1: Após a revelação?
3: Isso, eu procurei.
1: A senhora procurou e já não tem mais nada.
3: Não tem mais nada.
1: Quem foi que te curou, irmã Maria?
3: Jesus, é Jesus.
1: Foi Jesus de Nazaré.
3: Aleluia.
1: Vale a pena sair lá de Sabará.
2: Vale
1: para vir receber o milagre de Jesus aqui no Cabana.
3: Vale muito a pena. Eu pego o ônibus lá, é 5:05 da manhã.
1: Olha só.
3: Chego no centro da cidade, quase 6 horas da manhã, para pegar o outro para vir para cá. E como que vale a pena?
2: Quem atravessou a Macedônia, né?
3: Hã?
2: Atravessou a Macedônia.
3: Vale a pena atravessar.
1: Quem
3: vale
1: é a que pena, dá glória Grêmio. A Deus? Pode aplaudir ao Senhor. 5:05 da manhã. Mas a vitória vem. Nós vamos ouvir vocês já já. Já já, porque essa campanha é para isso mesmo. É para o milagre de vocês virar notícia. É para o nosso milagre virar notícia. E Minas Gerais está ouvindo o que o Espírito de Deus está fazendo aqui neste lugar. Quem dá glória a Deus por isso?

0: É, ouvinte, o que tem acontecido aí na Igreja Pentecostal Deus é Amor? Avenida Amazonas, 8410, bairro do Cabana, aqui mesmo, em Belo Horizonte. Tá bom, ouvintes? Nós vamos chegando ao final da programação e eu quero fazer com você, eu sei que o pastor Guilherme orou, mas um minutinho só de oração com todos vocês, para Deus abençoar a nossa vida, para Deus abençoar a nossa casa, para Deus abençoar a nossa família.
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0: Majestoso Deus, Santo e Eterno Pai, Pai de nosso Senhor e Salvador Jesus Cristo, eu quero agradecer ao Senhor por este momento que tivemos com os ouvintes. Obrigado, Senhor, por tudo quanto o Senhor fez por nós e por isso estamos alegres, como diz a Sua Palavra. Meu Deus, deitei e dormi e me levantei, porque o Senhor me sustentou. E graças te damos, ó Pai, por esta oportunidade. Abençoe este copo com água, esta peça de roupa que este ouvinte deixa e está agora no seu rádio receptor. Meu Deus e meu Pai, obrigado, Senhor. Usa a vida do pastor Guilherme nesta segunda-feira. Usa a vida do presbítero José Marcos, do diácono Davi, de nós aqui também. Ó Pai, vem abençoar

que o Senhor morreu na cruz para nos salvar. Obrigado, Senhor. Obrigado por tudo quanto o Senhor fez por nós. E eu te peço, fica conosco, em nome de Jesus.

0: Obrigado, ouvintes. Encerrou a nossa participação. Você acompanhou aí a programação e também a oração com o servo de Deus, pastor Guilherme Ribeiro. Tá bom? Falou e comunicou com todos vocês nesta programação, cooperador João Pedro, diretamente dos estúdios aqui ao vivo do programa A Voz da Libertação. Prossegue agora o programa Voz da Libertação. Não desligue o seu rádio, tá bom? Deus abençoe e até a próxima programação, em nome de Jesus.
1: Querido irmão, seu nome?
2: Meu nome é Jonathan Ricardo Pereira.
1: Jonathan, você é cidadão de qual bairro?
2: Eu moro na cidade de Rio Acima. O bairro é Rua 1º de Maio, número 230. O bairro é centro.
1: O irmão estava relatando que o irmão era usuário de crack, usuário de cocaína, fumava maconha e era o ex-feiticeiro lá do Rio Acima.
2: Ex-feiticeiro lá da cidade de Rio Acima. Fumava crack, cheirava cocaína, fumava maconha e fazia feitiçaria. Fui criado dentro do centro espírita com meu pai e com minha mãe desde criança.
1: Trabalhos feitos com velas, com despachos, trabalhos espirituais para desmanchar casamento, matar pessoas, etc.
2: Para desmanchar casamento, pessoa ver se está desempregado, fazer oferenda pro diabo com velas preta, vela vermelha, vela preta e vermelha, vela de tesoura, vela de cadeado, tudo enquanto é coisas do centro espírita de Umbanda a gente trabalhava.
1: E hoje está liberto por Jesus?
2: Hoje eu estou liberto por Jesus na igreja pentecostal Deus é Amor.
1: O irmão veio lá do Rio Acima, aqui na IPDA do Cabana, para relatar o seu depoimento de fé.
2: Para me relatar o meu depoimento, que eu venho aqui às quarta-feira no culto, gosto de assistir os cultos aqui às quarta-feira. Então hoje eu vim aqui e fui tocado pelo Espírito Santo para me dar o meu testemunho de vida que Jesus fez para mim.
1: E hoje está firme com Jesus e firme na doutrina.
2: Firme com Jesus e firme com a doutrina. Congrego lá na cidade de Rio Acima e com o pastor Ronaldo em Nova Lima. E firme na doutrina de Jesus, irmãos.
1: Ô querido irmão, o servo de Deus pode jogar futebol ou assistir televisão, ficar sem roupa dentro de casa? Pode, meu irmão?
2: Não pode, não pode, não pode assistir. É bíblico, está na palavra do Senhor. Não
1: pode. Está na porta estreita.
2: Na porta estreita que é a porta da salvação.
1: Na doutrina.
2: Na doutrina de Jesus.
1: Sem televisão e sem futebol.
2: Sem televisão e sem futebol. Tem que dar glória a Deus, irmãos. É glorificar a Deus, não é falar gol, não.
1: É verdade, tá vendo aí? Amados e diletos ouvintes, ex-maconheiro, ex-usuário de crack, cheirava cocaína, foi um dos maiores bruxos lá da cidade de Rio Acima, hoje totalmente liberto por Jesus, aqui nos cultos e na campanha de quarta-feira, totalmente liberto, na sã doutrina, no caminho estreito, feliz da vida. Valeu a pena conhecer a igreja Deus e Amor.
2: Valeu a pena. Hoje eu sou batizado, graças a Deus.
1: Liberto
2: por Jesus, estou na Santa Ceia, tudo direitinho, graças a Deus.
1: Dizimista.
2: Dizimista e ando conforme a palavra de Deus manda, porque eu aprendi que foi a verdade e vou permanecer na verdade.
1: Sã doutrina.
2: Sã doutrina, porta larga não vai no céu.
1: Isso aqui não tem blá blá blá não, aqui é pregação da doutrina e da porta estreita.
2: É doutrina e porta estreita, é isso que vai conduzir a nós a Jesus Cristo, a salvação.
1: Serva de Deus pode cortar o cabelo, meu irmão?
2: De jeito nenhum. Não pode. O livro de Coríntios fala, não pode cortar o cabelo. Tem que andar com o cabelo, é grande, nem pintar o cabelo.
1: Foi dado em lugar de véu.
2: Foi dado em lugar de véu. Glória a Deus.
1: Aleluia. Aleluia. Então glória a Deus bem alto mesmo.
2: Glória a Deus. Aleluia, Jesus.
1: Seu nome e seu bairro?
2: Meu nome é Jonathan Ricardo Pereira, moro na cidade de Rio Acima, Rua 1º de Maio, número 230, o bairro é centro.
1: Deus abençoe.
2: Amém. A paz do Senhor Jesus para todos.
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0: 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Inteligência financeira. Como usar o dinheiro a seu favor? Muitas pessoas trabalham duro, mas ainda assim não conseguem ver resultados concretos em suas finanças. A boa notícia é que desenvolver inteligência financeira pode transformar a sua relação com o dinheiro, ajudando a tomar decisões mais conscientes, evitar dívidas desnecessárias e investir em um futuro mais seguro. A inteligência financeira e a capacidade de administrar, poupar e investir o dinheiro de forma estratégica. Não se trata apenas de ganhar mais, mas de fazer escolhas que maximizem os recursos disponíveis e tragam tranquilidade no presente e no futuro. É um conjunto de atitudes que envolve entender como você gasta, definir prioridades, criar uma reserva de emergência, investir para realizar sonhos e garantir a aposentadoria. Desenvolver inteligência financeira exige prática e disciplina. Então comece listando todas as fontes de renda e despesas mensais. Essa é a base para identificar excessos e ajustar hábitos. Métodos como a regra 50-30-20 podem ajudar você e funciona da seguinte forma. 50% para despesas essenciais, 30% para lazer e estilo de vida e 20% para investimentos e futuro. Agora é importante investir em opções que tragam rentabilidade, segurança e benefícios fiscais, como planos de previdência complementar. A inteligência financeira não é um talento inato, mas uma habilidade que pode ser aprendida e praticada todos os dias. E quando unida a instrumentos seguros de planejamento, ela se torna ainda mais poderosa para garantir um futuro com tranquilidade e realização. Abraço no emprego. A busca incessante por novas oportunidades de trabalho cai drasticamente esse ano. O número de profissionais dispostos a buscar um novo emprego esse ano caiu drasticamente. Apenas 43% dizem que pretendem procurar uma recolocação neste ano, número muito abaixo dos 93% registrados no ano anterior. O dado, obtido por uma pesquisa de uma plataforma de empregos com mais de 1.500 trabalhadores americanos, reflete uma mudança de comportamento alimentada por esgotamento, frustrações acumuladas e insegurança em relação ao futuro. Após um ano de contratações abaixo do esperado, muitos candidatos estão abandonando a busca por novas oportunidades. A recessão nas admissões, considerada pior desde 2003, fora de um período recessivo, contribui para esse cenário. O medo de enfrentar um mercado hostil resultou em um movimento que especialistas chamam de abraço no emprego, onde profissionais que preferem manter seus cargos atuais, mesmo insatisfeitos, a se arriscar em processos seletivos frustrantes. Apesar disso, o desejo de crescimento não desapareceu. Ele apenas mudou de estratégia. A pesquisa mostra que cerca de 2/3 dos profissionais buscam formas de aumentar aí a renda por fora do emprego formal. Do total de entrevistados, 32% já possuem trabalhos paralelos, enquanto 30% planejam iniciar algum projeto adicional ainda esse ano. Em vez de apostar todas as fichas em um novo emprego, os profissionais estão construindo alternativas, acumulam novas habilidades, fazem curso, ampliam seu networking e se envolvem em projetos pessoais que podem eventualmente se transformar em novas fontes de renda ou até em novas carreiras.
1: 23 horas e 3 minutos.

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2: Já falei Pai do Senhor para vocês, meus irmãos? Então, Pai do Senhor para vocês, amém? Está todo mundo contente, vejo os irmãos com um sorrisão. Que bom é ver vocês na casa de Deus. Nós vamos meditar na palavra de Deus, na carta aos Efésios, no capítulo 2, no versículo 19. Efésios, capítulo 2, versículo 19. Tem um hino que a Débora canta que chama-se Família de Jesus. E hoje eu quero dizer que a nossa mensagem é: somos da família. Somos da família de Jesus. Posso ler, amados? Assim que já não sois estrangeiros, nem forasteiros, mas concidadãos dos santos e da família de Deus. Só esse versículo. Podem tomar os vossos assentos. Louvado seja Deus, aleluias. O nome do nosso Deus é louvado. Somos da família. A partir do momento que nós conhecemos a Deus, nós passamos pelo processo de regeneração. É aquele processo em que a nossa vida espiritual ela é mudada desde o seu interior. É o novo nascimento. Passamos também pela justificação. Quando em relação aos preceitos, às leis de Deus, nós somos justificados. Perdoados. E nós passamos também, meus irmãos, pela adoção. É quando nós passamos a viver uma nova fase de relação com Deus. Às vezes a gente fala até em tom de brincadeira, não é? Que quando a gente não se sente tão próximo de Deus, a gente vai orar a Deus e a gente fica: Deus de Isaac, Deus de Jacó, Deus de Abraão. Quando a gente se sente mais íntimo com Deus e a gente se sente da família, a gente já vai logo falando: meu pai. É quando nós nos sentimos da família. Você se sente da família ou não? A Bíblia fala: já não sois estrangeiros nem forasteiros, mas com cidadãos dos santos e da família de Deus. Jesus mesmo dizia, para que nós não ficássemos turbados ou temerosos, ele dizia: na casa do meu pai existem muitas moradas. Se fosse diferente, eu teria dito para vocês. Mas não, na casa do meu pai tem muitas moradas. E nós entendemos que Deus, na sua constituição trina, é Pai, Filho e Espírito Santo. Se na casa do Pai tem muitas moradas, para quem é que são as outras moradas? É para todas as pessoas que forem justificadas, regeneradas, perdoadas e adotadas, e receberem a oportunidade e o privilégio de chamarem Deus de Pai. Aí no mundo é muito comum ouvir aquela sentença célebre: ah, todos nós somos filhos de Deus. Mas não é bem assim. Todos Nós somos criaturas de Deus, mas nem todos são filhos de Deus. Para sermos filhos de Deus, nós temos que observar algumas coisas. Temos de pertencer à família. Temos que passar por processos. Existe um movimento que eu chamo de um movimento dominante. A igreja dominante. Que para esse grupo, às vezes, todos podem até, não é, nasceu, já pertence a esse movimento, já é filho de Deus. Mas nós sempre falamos que para ser filho de Deus não basta nascer. Tem de nascer de novo. Para ser filho de Deus não basta nascer e estar no mundo. Isso faz das pessoas criaturas. Mas nós temos de nascer de novo. É muito importante você nascer de novo. É muito importante você entender que você foi adotado por Deus. E uma vez adotados por Deus, não tem essa coisa, meu filho adotivo. Não, meu filho é meu filho, é o que Deus fala. A partir do momento que você foi adotado pelo Senhor, o nosso relacionamento com Deus passa a ser um relacionamento de pai para filho. E o nosso relacionamento com os nossos irmãos na fé passa a ser um relacionamento de irmãos para irmãos. Eu quero falar sobre essa família e os privilégios de pertencer a essa família. E a bênção de poder chamar Deus de pai. Mais uma vez eu pergunto, você tem coragem de chamar Deus de pai? Uma certa ocasião, muito tempo atrás, um rapaz que eu conheço, ele viu uma pessoa de costas e disse, é o meu pai. Saiu correndo, tascou ali o abraço, pulou nas costas da pessoa e disse, pai! Mas quando a pessoa virou, ele viu que não era o seu pai. Confundiu a pessoa, parecia muito. E ele disse que passou uma grande vergonha. Eu quero dizer a você que se você chamar Deus de pai, sem Deus, ser o seu pai ainda também é uma grande vergonha. Pai reconhece o filho e o filho tem de reconhecer o pai. Louvado seja Deus. Nós somos concidadãos dos santos e da família de Deus. Já não somos mais pessoas estranhas. Mas tem muita gente que continua sendo estranha. E achando também que Deus continua sendo estranho. Porque ainda não se relacionam com Deus da forma adequada e bíblica. E de uma forma que nós, ou que vocês, ou que todos, de uma vez só, possamos gozar os benefícios dessa nova experiência que podemos ter com Deus. Eu sou casado, meus irmãos, vai fazer 34 anos que eu sou casado. E quando eu estava para me casar, eu comecei a visitar minha esposa. Eu ia na casa dela. A princípio eu tinha um pouco de receio de falar, com a minha sogra nem tanto, mas com o meu sogro, eu ficava assim meio pé na frente, pé atrás. Meu sogro era bravo para chuchu, né? E eu ficava meio que, né, temeroso ainda, não tinha aquela coisa, não pertencia à família ainda. Os irmãos me conhecem, quando eu chego no ambiente já logo falando, olha, vou me casar e tem algum problema? Ninguém acreditou nessa, né, meus irmãos? Os irmãos que conheceram meu sogro sabem que é difícil chegar e falar, vou me casar com a sua filha, tem algum problema? É difícil. Mas eu fui lá valentemente e começamos a conversar, a nos conhecermos, e a minha esposa também na casa dos meus pais, porque nós tínhamos que criar um relacionamento que justificasse. o nosso grau de parentesco que haveria de ser criado. Eu hoje tenho 3 filhos. E as minhas noras, para mim, são como se fossem minhas filhas. Eu não chamo as minhas noras de minha nora, só por brincadeira às vezes. Não. Eu falo com elas como se fossem minhas filhas, porque pertencem à minha família. Não podemos ser estranhos uns aos outros. E quando eu estava para casar, foi a mesma coisa. Só que eram outros tempos. Quem se lembra aí da dificuldade que você teve de pedir a sua esposa em casamento? Quem se lembra da dificuldade? Era mais difícil, né, meus irmãos? Era mais difícil. Não era fácil, não. Mas a gente ia lá. E quando a conversa chegava ao ponto de a gente ter que ter a coragem de falar para o sogro e para a sogra: olha, eu quero ser parte da família. Da gente inventava aquelas histórias quase que poéticas, né? E com a maior cara de pau a gente falava: não é que eu vou tirar a sua filha e levar para minha casa, não. Eu que vou somar à família. Hã? Era assim. Até que o relacionamento ia crescendo. E era difícil para os antigos sogros também dizer: você não será o meu genro, você será um filho para mim. Porque eles eram mais duros de coração, né? Mas a verdade é que quando se chegava a esse nível de intimidade, nós entendíamos que nós éramos então da família. E a minha esposa passaria então a gozar os privilégios da minha família. E eu passaria então a gozar os privilégios da família dela também. Porque isso não é só justo, mas isso não é só certo. Isso é que tem que ser assim. Porque se não for assim, meus irmãos, nós vamos ver aqueles relacionamentos horrorosos. Quando, a não ser por brincadeira, a gente olha para o sogro e para a sogra e fala: sogro e sogra não é parente, é um desastre. Quando se fala isso seriamente, significa que realmente o relacionamento é péssimo. E quando acontece do genro falar para a sogra e para o sogro: são meus pais, significa que o relacionamento é muito bom. Significa que realmente essa família, ela está embasada em coisas boas. E é realmente uma família. E quando se trata de Deus, é a mesma coisa. Eu me lembro de um pastor chileno, que um dia um membro da sua igreja foi e falou: pastor, eu me casei com um rapaz que ele não é crente. E está difícil a situação. Como é que a gente faz? E o pastor disse: mas eu te falei que não se casasse com um jugo desigual. Além de ser difícil haver uma constituição familiar e espiritual ao mesmo tempo, você ainda tem por sogro o diabo. Espiritualmente falando, então, imagine você não conseguir um relacionamento familiar adequado e ter esse sentimento que os seus sogros são os verdadeiros capetas, ou você que a sua filha se casou com um rapaz e você acha que o seu genro é o diabo em pessoa. Eu conheço um rapaz que antes de se casar, a sogra falou: vai casar, vai morar aqui, nunca mais vai fazer isso e aquilo. Ele falou: eu desisto do casamento. Porque isso não é uma família. Porque essas pessoas não se desfrutam entre si. Não é só a questão de que não há respeito, não dá liga. E espiritualmente falando, meus irmãos, quando nós alcançamos poder dizer o que o versículo 19 está nos falando, não somos forasteiros, não somos estrangeiros, mas concidadãos dos santos e da família de Deus. Então nós passamos a desfrutar Deus como nosso pai. Deus não é nosso tio. Já cheguei a falar, ô tio, dá para dar uma benção? Não! Deus não é nosso sogro. Deus não é nosso genro. Deus é nosso pai. Quando nós recebemos Jesus em nosso coração, Deus é nosso pai. E é um pai amoroso que nos permite desfrutar os privilégios da adoção verdadeira. Deus não é nosso pai tipo aquele, ah, o meu filho adotivo. Não, ele não nem fala isso, ele fala o meu filho, que tem direito à minha herança, que tem direito às minhas bênçãos, que tem direito à minha ajuda, à minha proteção. É essa família que eu quero dizer a você, que você não pode sair daqui hoje sem dizer: eu sou dessa família. Eu sou dessa família. Um grande privilégio o relacionamento familiar entre você e o seu pai, o seu Deus. Começa em 1 de João, versículo 3. Que mostra o quanto nosso Pai nos ama. Vede quão grande amor nos tem concedido o Pai, que fôssemos chamados filhos de Deus. Por isso o mundo não nos conhece, porque não conhece a Ele. João se maravilha com o amor de Deus. Esse amor que regenera todos aqueles que acreditam no Senhor e que faz deles adotivos, filhos de Deus. Isso é uma experiência espiritual muito grande para todos nós, que traz um relacionamento maravilhoso com Deus, resultados espirituais tremendos, resultados sociais que esse mundo não pode entender. Deus nos ama com esse amor que nós estamos mostrando para vocês, e esse é o primeiro privilégio desse Pai amoroso. Ele nos ama com um amor diferente do mundo. O mundo ama aquele que o ama. Agora Deus nos ama, meus irmãos, mesmo às vezes no momento em que nós não o amamos da mesma forma. Deus ama você mesmo que você ainda não recebeu a adoção, porque você ainda não quis. Porque você ainda não recebeu Deus como seu pai, mas Deus ama você ainda assim mesmo. Mesmo você sendo pecador, Deus ama você mesmo você sendo pecador. É evidente que você ainda não tem os direitos do filho, mas Deus já ama você como pai. Mas Deus já ama você com a intenção de te ajudar, de te abençoar. O amor de Deus não tem medidas. O amor de Deus não é condicional. Por isso que eu digo que Deus já te ama, mesmo que você não entregou a sua vida para Ele ainda. Vem fazer parte da família, vem. Você que ainda não faz parte da família, você ainda não experimentou o verdadeiro amor. Com todo o respeito que eu tenho à família, o amor de Deus é maior do que o amor da sua família. O amor de Deus por você é muito maior do que o amor da sua própria mãe. Não se escandalize, mas é assim. A Bíblia fala que a sua mãe pode até se esquecer de você, mas Deus jamais se esquecerá de você. Deus te ama. O amor de Deus por você é muito grande. Quando você faz parte da família, você pode desfrutar desse privilégio, o amor de Deus na sua vida. Mas tem mais coisa que você pode receber de Deus e desfrutar. Deus compreende você e Deus tem compaixão de você e da sua vida. No Salmo 103, no versículo 13 e 14. Como um pai tem compaixão dos seus filhos, assim o Senhor tem compaixão daqueles que o temem. Pois Ele sabe do que nós fomos formados, diz a Bíblia. Ele se lembra de que nós somos pó. Ou seja, Deus entende as nossas debilidades. Deus se compadece de nós. Mesmo nos momentos em que nós parecemos estar agindo ou nadando contrário às ondas, ou até mesmo agindo contrário à vontade do Senhor, a compaixão de Deus por nós é a compaixão de um pai pelos seus filhos. Se você é temente a Deus, Deus se compadece de você. E nos momentos em que você se insurge, eu diria isso, no momento em que você de repente até faz coisas que não são boas, a Bíblia fala que Deus, na sua imensa compaixão, te compreende, porque Ele sabe do que você foi formado. Ele sabe que você foi formado do pó, ou seja, Ele entende as suas debilidades, Ele compreende a sua vida. E dizia alguém que a debilidade do homem atrai a compaixão de Deus. Posso dizer que concordo, sim, em partes. Deus conhece a sua condição. Deus conhece a nossa fragilidade. Deus conhece o quanto nós somos impotentes diante de algumas situações. Agora, nós com frequência nos esquecemos de que nós somos pó. Nós com frequência nos esquecemos do que nós fomos formados. E às vezes nos conduzimos pelo caminho do orgulho. Às vezes nos conduzimos pelo caminho da autoconfiança. Às vezes achamos que já podemos trilhar os caminhos da nossa independência. E terminamos sempre, como a gente fala na linguagem popular, dando com os burros na água. Nos ferimos. Nos prejudicamos a nós mesmos. Destruímos coisas boas que às vezes levamos anos para construir. Destruímos grandes amizades, nos afastamos de Deus, e é nesse momento que Deus nos faz nos lembrarmos que nós somos pó e nós fomos formados por aquilo que Deus sabe que nós fomos formados. E o mundo não nos perdoa, pessoas às vezes não nos perdoam e não nos compreendem. E incompreendidos sofremos. Incompreendidos nos deprimimos. Mas aí vem Deus com a compaixão de um pai. Nós passamos a desfrutar, quando somos filhos de Deus, dessa compaixão que o mundo não a desfruta. A Bíblia Sagrada é clara. É como o bom pai, o amoroso pai, se compadece dos seus filhos. Assim o Senhor se compadece daqueles que o temem. Você é dessa família. Esse Deus está contigo, está na sua vida. Você pode dizer a esse Deus: Papai dos céus. Você pode. Desfrute as coisas boas dessa família, que são concedidas por esse Pai. Esse Pai que permite você também ter as suas necessidades supridas por Ele. Em Mateus 7, versículo, se não me falha a memória, 11, a Bíblia fala que assim, sendo nós maus, nós sabemos dar as coisas boas aos nossos filhos. É o que diz a Bíblia. Quanto mais o vosso Pai que está nos céus vos dará os bens que vocês a Ele pedirem. Ou seja, eu me considero um bom pai. Eu sei que muitos de vocês são bons pais, mas a Bíblia fala que ainda assim nós somos bons dentro de um certo nível. Agora, em comparação a Deus, a Bíblia fala que nós somos maus pais, comparando com a situação paterna de Deus. Mas sendo maus, nós sabemos dar coisas boas aos nossos filhos. Então imagine vocês um pai bom e amoroso, nosso Deus que está no céu. O quanto coisa boa Ele tem para dar aos seus filhos. Você é filho de Deus? Para ser filho de Deus, o primeiro passo é aceitar Jesus como seu Salvador. Para ser filho de Deus, você tem que entregar a sua vida ao Senhor. Para ser filho de Deus, você tem de passar pela regeneração, pela justificação, e eu diria, em muitos casos, até pelo batismo. Aí Deus olha para você e fala: meu filho. Tem palavra mais gostosa do que essa? Meu filho. Deus olha para você e fala: meu filho. E Deus supre as suas necessidades. Nós não temos que ser mendigos, meus irmãos. Nós não temos de estar nos arrastando diante de ninguém. Deus supre as nossas necessidades, porque Ele é Pai bom, Pai amoroso e Pai que tem tudo que nós precisamos para uma vida abundante. Basta nós nos dirigirmos a Ele com as nossas petições, as nossas orações. Ele é o Pai que te ama. Ele é o Pai que compreende você. Ele é Pai que cuida de você, Pai que conforta a sua vida. Em Tiago, a Bíblia Sagrada fala que toda boa dádiva, todo dom perfeito, vem do alto, vem do Pai das luzes, vem de Deus, e nele não há mudança e também não há sombra de variação. Você precisa desse Pai. Mas não temos que viver esse relacionamento, eu diria, horroroso que existe entre genros, sogros, sogras, noras, cunhados, cunhado, oh, coisa horrorosa, cunhado, quando se fala: ah, meu cunhado. Não! Deus não quer você como cunhado, como sobrinho, não, Deus quer você como filho. E eu e você devemos querer Deus como Pai. Nós podemos, meus irmãos, fazendo parte dessa família, ser participantes da herança, como herdeiros de todas as coisas. A Bíblia fala em Apocalipse que Ele será o nosso Pai, nós seremos filhos, seremos herdeiros, herdaremos todas as coisas. Poderia falar sobre a proteção do Pai. A proteção do Pai é aquela proteção do Salmo 91. Se você é filho de Deus, você pode descansar na sombra do Onipotente. Você pode habitar no esconderijo do Altíssimo. Você vai ser guardado por esse Pai tremendo, por esse Pai guerreiro, por esse Pai poderoso. que vai dizer alto e claro para o adversário: esse é meu filho. E caiam 1.000 de um lado, 10.000 do outro, meu filho eu guardo, eu protejo. A seta pode voar de dia ou de noite, mas o meu filho ela não vai atender. Nem a peste que anda na escuridão, nem a mortandade, nem a bandidagem, nem bala perdida e nem bala achada. Você precisa conhecer esse Deus. Você precisa ser desse Deus. Você precisa entrar nesse quadrante de intimidade, fazer parte da família e dizer: eu tenho um Deus como pai, eu tenho um Deus como pai. Esse pai que nos dirige, ou seja, que nos orienta. Quantas vezes o meu pai, quantas vezes eu como pai, e vocês como filhos e também como pais, nós já sentamos para ouvir os nossos pais nos orientar, e como pais também nós já sentamos para orientar os nossos filhos. E quando os pais são sábios e os filhos também, o filho ouve o que o pai está dizendo e o pai sabe o que está dizendo ao seu filho, as coisas funcionam melhor. Todo pai tem prazer em dar orientação aos seus filhos, porque querem ver os seus filhos se darem bem na vida. Ainda hoje mesmo eu dizia ao meu filho, um deles, né? Você não precisa errar o que eu já errei, mas você pode aprender também com os meus erros. Então evite de errar erros que eu já cometi. Isso é importante. O filho ouvir o pai e o pai saber falar com o seu filho, para que os nossos filhos sejam melhores e evitem erros grosseiros que nós erramos um dia. Agora, meus irmãos, Deus nunca errou. Todas as coisas que Deus fez foram perfeitas. Nós, como filhos de Deus, quando ouvimos Deus falar conosco, quando nós atendemos a direção que Deus indica, eu posso dizer a vocês que esse também é um grande privilégio da adoção, é sermos guiados por Deus via Espírito Santo. Quando nós ouvimos Deus falar, nós somos guiados por Deus, nós somos guiados pelo Espírito Santo, e nós então decidimos as coisas da vida melhor, nós tomamos as melhores direções, nós somos mais capacitados para enfrentar as lutas da vida, nós somos mais abençoados e erramos muito pouco. E na verdade, naquilo que somos orientados por Deus, pelo Espírito Santo, nós não erramos. Você faz parte dessa família. A Bíblia fala em Romanos 8, que nós devemos ser e somos guiados pelo Espírito. Quando somos filhos de Deus, somos guiados pelo Espírito. Quantas vezes, meus irmãos, a gente ouve pessoas que criticam a igreja, criticam os pastores, criticam a mim às vezes pessoalmente. Ah, irmão Lorival vai mudar a doutrina, irmão Lorival vai mudar a doutrina da igreja. Ah, irmão Lorival vai mudar isso e aquilo. Irmão Lorival não muda nada. Eu sou guiado pelo Espírito, os que são guiados pelo Espírito não se movem do caminho que é proposto por Deus, porque é Deus quem nos dirige. Ah, aquele jovem está cabeludo, olha o cabelo dele, está relando nas costas. Cadê a doutrina, pastor? A doutrina é pregada todo dia. mas só obedece a doutrinas que são guiados pelo Espírito. Quem não é guiado pelo Espírito jamais obedecerá uma palavra sequer que for falada daqui desse altar, desse púlpito. Não. Mas quando nós somos guiados pelo Espírito, nós ouvimos a voz do Espírito. Quem é de Deus ouve o Espírito de Deus. Quem é filho de Deus é movido e é guiado pelo Espírito de Deus. E Deus faz com que ele entenda os desígnios do Espírito. Nós somos filhos de Deus. Nós somos membros da família real. Nós vamos reinar eternamente com Deus. Em Apocalipse capítulo 3, 3 não, é capítulo 3 sim, versículo 21. Ao que vencer lhe concederei que se assente comigo no meu trono, assim como eu venci e me assentei com o meu Pai, que também é o nosso Pai, no seu trono. Vai ser maravilhoso demais. Os vencedores são aqueles que fazem parte da família, aqueles que entendem e recebem o amor de Deus, aqueles que sabem que são compreendidos pelo Senhor. A nós não interessa o quanto o mundo não nos compreende. O mundo é o mundo. O mundo é o mundo. As pessoas falam o que querem lá no mundo. Nós somos considerados às vezes loucos, fanatizados, alienados. Mas a Bíblia Sagrada diz que já não somos nem estrangeiros e nem forasteiros, mas concidadãos dos santos e da família de Deus. Isso é em relação às coisas celestiais. E em relação a esse mundo, a Bíblia fala que nós somos sim peregrinos e estrangeiros, e que esse mundo nunca nos entendeu e jamais nos entenderá, porque o que nós pregamos e o que nós vivemos é a palavra da cruz, é a palavra de Deus. E a palavra da cruz é loucura para os que não entendem, para os que perecem, mas para os salvos, filhos de Deus, essa palavra é a potência do Altíssimo. Receba Deus como seu Pai. Deus quer ser o seu Pai. Sendo filho de Deus tem tanta coisa boa, meus irmãos. Já disse a vocês que Deus é a nossa proteção. Você quer privilégio tão grande como o privilégio de como filhos de Deus, sabemos que o nosso nome está escrito no livro da vida. Tem muita gente que tem o livro, o nome, perdão, no livro dos cidadãos honorários. Alguns têm o nome na calçada da fama. Outros têm o nome no hall da fama. Nós temos o nome no livro da vida. Aleluia. Ibalacicanda levas terras, aleluia. Não é escrito com pena de ouro. A gente não tem que colocar a mão no concreto. A gente só tem que ser filho de Deus. A Bíblia Sagrada diz que os que têm o nome inscrito no livro da vida, esses herdarão a vida eterna. Que privilégio tão gostoso e tão maravilhoso de sabermos que, como filhos de Deus, nós vamos herdar todas as coisas e morar nas mansões celestiais. Eu acho engraçado, né, meus irmãos? Eu estava meditando esses dias

0: As pessoas dizem, ah, foi lá para o céu, já está lá no céu com os outros comediantes que morreram. Todo mundo quer ir para o céu. É muito difícil você ouvir falar, não, isso aí foi para o inferno, está lá com Satanás e os amigos. Não, não, todo mundo vai para o céu. Pelo menos na cabeça das pessoas, todo mundo vai para o céu. Mas para morar no céu tem que ter o nome no livro da vida. E para ter o nome no livro da vida tem que ser filho de Deus. Não dá para ser sobrinho. Não dá para ser cunhado. Ah, você é filho de Deus, não sou cunhado. Não! Tem que ser filho de Deus! E tudo começa quando você recebe Deus como seu Pai. Quando você se entrega a Ele. É maravilhoso demais poder ser tão desafiante com todas as coisas desse mundo. Deus ama você como filho. Entrega a sua vida a Deus. A sua vida já foi comprada na cruz do Calvário. Sua vida já foi comprada com a morte de Cristo na cruz do Calvário. Seja um vencedor. E nós vamos estar com Cristo no trono, o Filho de Deus. E nós também, como filhos, estaremos lá sentados com o Pai para sempre. Receba Deus como seu Pai. Obedeça a Deus como seu Pai. Ele está dizendo para você: vem cá, meu filho, senta aqui que eu quero falar com você. Eu quero te ensinar o caminho da vida eterna. Vem cá, senta aqui. Sem Deus nós não somos nada, meus irmãos. Mas com Deus nós somos tudo, estamos com tudo. E olha, não tem coisa boa, não tem coisa maravilhosa igual. Gozamos privilégios que esse mundo não goza de jeito nenhum. Como vencedores. Ao que vencer, e eu espero que você seja um vencedor. E eu espero que você dê o primeiro passo para a vitória hoje. Se entregando para Deus. Que Deus abençoe você. Que o Espírito de Deus siga falando ao seu coração. Deus abençoe a igreja. Deus abençoe. Digam comigo assim, olha. A paz do Senhor Jesus. A paz do Senhor Jesus. A paz do Senhor Jesus.
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2: Oi, a paz do Senhor Jesus Cristo, do seu irmão Wagner da Silva Alves. Eu conheci a Igreja Deus Amor através da minha mãe. Hoje eu estou bem, eu estou na direção de Deus. E graças a Deus, até aqui o Senhor tem me ajudado.
3: Meu nome é Eva, é de Viçosa, Minas Gerais. E eu estou aqui para testemunhar, sim, para os irmãos que tenho recebido muitas bênçãos do Senhor nas igrejas pentecostal Deus e Amor. Eu conheci a Igreja Deus e Amor há uns 25 anos atrás, através de uma cunhada, minha cunhada, congregando na Igreja Deus e Amor.

0: me convidou para conhecer e eu era muito enferma, problemática e passando muita dificuldade. E compreendi que precisava de Jesus, né? Minha cunhada me convidou, fui com ela, recebendo as orações dos homens de Deus. Aqui na Igreja Deus é Amor de Viçosa. E Jesus tem abençoado nossas vidas. Estou muito feliz com Jesus, servindo a Ele na Igreja Pentecostal Deus é Amor. Deus abençoe a todos em nome de Jesus.
1: 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Fica com Deus.
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4: E alegres e felizes. Nós temos a quarta do grande mover de Deus. Né? No período da manhã nós temos aí a presença do pastor Milton de Almeida, às 9 da manhã. Ministrando a palavra de Deus e orando por todos. E às 15 horas nós temos aí o pastor Rivair Silva, na quarta do grande mover de Deus, e todos estão convidados a participarem. Depois nós vamos ter, na quinta-feira, o culto beneficente da Fundação Reviver, culto em prol à Fundação Reviver, onde você pode trazer os seus donativos, as suas ajudas, para ajudar as pessoas necessitadas. E sexta-feira é a sexta da guerra contra o mal, sexta da guerra contra o mal, também nos dois horários, né, Mateus?
5: Sim, pela manhã nós temos pastor Kleber de Oliveira ministrando a palavra, e à tarde o presbítero Rivaí trazendo ali aquele momento ali de adoração, de palavra de Deus e daquela oração por libertação. Muitas pessoas sendo libertas dos vícios, dos males, Espírito Santo operando na vida das pessoas, e nós temos nos alegrado em ver toda esta obra que Deus tem realizado através desses cultos, dessas campanhas, na quarta do Grande Mover, na sexta da libertação, e também nos outros cultos que nós podemos ali fazer aquele momento de adoração a Deus, e agradecendo a Ele por tudo. Ele tem manifestado da sua graça, Ele tem operado sinais e maravilhas. E na Sexta da Libertação nós temos visto o Senhor alcançando essas vidas, e os resultados, eles são visíveis. Os testemunhos são relatados e essas pessoas, elas estão caminhando conosco, muitos sendo alcançados e o nome do Senhor sendo glorificado.
4: Pois é, e no sábado nós temos a EBF, né? A EBF onde vai estar a nossa irmã Débora Miranda e vários aí convidados especiais nessa grande festa das crianças, Matheus.
5: Sim, estaremos aqui com toda a equipe dos voluntários recebendo todos os papais, as mamães, os tios, tias, avós, avós que trarão as crianças para este momento especial. É bom nós inserirmos as crianças num ambiente como esse, porque eles vão aprender de Jesus. Assim como nós ouvimos falar de Jesus na nossa linguagem, uma linguagem que nós entendemos, já tendo a maturidade, o entendimento, eles também ouvirão falar de Jesus numa linguagem que eles irão compreender, e nada melhor do que isso. Um dia inteiro na
4: domingo, 15 horas, é o grande culto de missões África. Estará conosco o nosso grupo ali de Moçambique, Vozes da África, adorando a Deus, e o pastor Fabrício Beata ministrando a palavra do Senhor. Matheus, 00h em ponto, momento de começarmos a oração, a falarmos com Deus. Convido a todos, em pé, sentado, do jeito que você está aí, a buscar a presença de Deus. Oremos. Soberano Deus, maravilhoso e eterno Pai Celestial, nosso Senhor e Salvador Jesus Cristo, neste momento, ó Deus precioso, nós nos achegamos diante de Ti com gratidão, porque sabemos que isso aqui é uma oportunidade que o Senhor nos dá. Eu digo sempre que não é meritocracia, é graça, é misericórdia, é o favor do Senhor manifesto para a nossa vida, nos dando esta oportunidade. Pois sabemos que o Senhor Jesus deixou o caminho aberto, nos deu esse direito novamente de falarmos contigo, pois o Senhor Jesus é o nosso mediador. Somos gratos pela obra do Calvário, pelo sacrifício salvífico realizado na cruz do Calvário, e por isto estamos aqui. Somos negligentes, somos pecadores, falhos, carentes, ó Deus, da sua compaixão e misericórdia. A gente reclama a todo momento, e com tudo isto, o Senhor tem nos alcançado, meu Deus, com a sua bondade, com a sua misericórdia. Te louvamos, ó Pai, porque o Senhor nos amou primeiro. Isto o Senhor Jesus, ele disse: não foi vós que escolhestes a mim, mas eu escolhi a vós. Muito obrigado, Senhor, por ter nos amado e por nos amar. O Senhor nos ama e nós sentimos esse amor, sentimos esse cuidado que o Senhor tem conosco. Pai, eu te louvo por todas as coisas. Na verdade, a gente só tem a agradecer, pouca coisa a pedir, meu Deus. Aliás, quase nada a pedir, porque tem coisas que a gente pensa em pedir e o Senhor já fez na nossa vida. Como o Senhor é bom, como o Senhor é maravilhoso, como o Senhor tem cuidado de nós. Como diz o hino da nossa irmã Débora Miranda, o Senhor tem cuidado de nós nos mínimos detalhes, nos mínimos detalhes. Senhor, e neste momento eu venho através desta live, junto com os nossos internautas, com os nossos ouvintes também do programa Voz da Libertação, pois agora estamos em rede, meu Deus. Eu venho com eles agora pedir, clamar por misericórdia e compaixão, porque nós temos muitas pessoas agora que certamente estão precisando de um socorro, precisando de uma resposta, precisando, meu Deus, de um milagre, de uma cura. O desespero é tão grande, Senhor, porque a situação a qual esta pessoa está sendo submetida, é terrível. Senhor, já procurou os recursos, já procurou solução. A medicina chegou ao limite, já não tem mais recurso, não tem mais o que fazer. Os advogados também, enfim, Senhor, são tantos problemas que a vida nos proporciona, que às vezes a gente fica em situações, ó Deus, de desespero, de angústia. E essas pessoas precisam agora ser socorridas. E nós sabemos que o Senhor tem poder para socorrer essas vidas, pois não existe nada que te impeça, não existe nada que te limite, ó Deus. Nada pode parar o Senhor. Sabemos que tudo aquilo que é impossível a nós, que a gente não consegue resolver, aonde existe as nossas impossibilidades, a impossibilidade humana, eu entendo que é neste momento que o Senhor chega com as suas possibilidades. E tem pessoas agora que precisam das suas possibilidades, ó Pai, que precisam ser visitadas pelo Senhor. Em nome de Jesus, meu Deus, é no nome do Senhor Jesus. Eu digo isso porque o Senhor Jesus nos deixou esta garantia, dizendo: tudo o que pedirdes em meu nome ao Pai, eu farei para que o Pai seja glorificado no Filho. Então, meu Deus, eu diria que esta senha que o Senhor Jesus nos deixou, que é o seu nome, nós estamos usando o nome do Senhor Jesus. Em o nome do Senhor Jesus, meu Deus, visita estas pessoas agora, que estão aflitas, que estão atribuladas, que estão, Senhor, precisando enxergar uma saída. Que o Senhor, ó Deus, visite elas e que elas possam ver o resultado da sua presença. Pois eu sempre digo que a sua presença dissipa o mal. O mal não pode resistir à sua presença. As enfermidades não podem resistir à sua presença. Ó Deus, eu clamo pela sua presença sobre a vida desta pessoa cancerosa, que foi desenganada com um tumor, com um câncer em seu corpo, em seu organismo. Eu clamo pela sua presença, pois a sua presença extrai o câncer, arranca o câncer, que é tão temido pela humanidade. O Senhor, ó Deus, arranca o câncer pela raiz. Cura esta pessoa, Senhor, diante da sua soberana vontade. E eu digo que pelo seu amor, pelo carinho que o Senhor tem pelo ser humano, e eu digo isso, meu Deus, porque tem muitas pessoas que se excluem do seu amor. Tem pessoas que diz que o Senhor ama a outros, mas a elas o Senhor não ama. Tem pessoas que diz: não, Deus abençoou aquele ali, porque aquele ali merece, aquela ali merece, mas eu não mereço. Senhor, quando a gente olha para a Bíblia, a luz da palavra de Deus, a sua palavra, vai nos garantir que o Senhor não exclui nenhuma pessoa. Aliás, o Senhor ama todos, aleluia. Quando a gente olha, isso está claro em João capítulo 3, verso 16. João fez questão de deixar registrado isto a nós, que o Senhor amou o mundo de tal maneira. Quer dizer, todos, ó Deus, aqueles que já passaram por aqui, os que estão passando e os que ainda irão passar se o Senhor não voltar. O Senhor amou a todos, o Senhor ama a todos. Pai, estas pessoas estão inclusas no seu amor, e que elas possam entender e compreender que o Senhor ama. Diante disto, meu Deus, o Senhor quer ver o bem da humanidade. O Senhor não quer que as pessoas sofram. E a Bíblia vai também dizer que não é da sua vontade que o homem se perca. O Senhor quer que os homens sejam salvos. E diante disto, eu sei que a sua vontade, meu Deus, é curar as pessoas. É que as pessoas estejam bem. Ó, meu Deus, e fique à vontade para realizar a sua soberana vontade na vida desta pessoa. Fique à vontade, meu Deus, para operar sobre a vida destas pessoas que agora, com lágrimas em seus olhos, estão clamando comigo, estão pedindo comigo, meu Deus, que o Senhor, meu Deus, que está aqui presente nesse estúdio, ó Senhor, isto é notório, porque nós sentimos a sua presença.

expressar aqui neste lugar, esta presença que não se limita ao espaço em que estamos, mas está em todos os lugares agora, está junto desta pessoa, que ela possa sentir o toque do Senhor. Que elas possam sentir, meu Deus, aleluia, a sua presença, e que estas enfermidades que têm assolado, que têm, meu Deus, trazido tantos transtornos, que está trazendo desespero, a ponto desta pessoa pensar que chegou o fim, que elas possam agora, meu Deus, receber o toque do Senhor, e que este mal venha a sair. Seja esta enfermidade, meu Deus, de origem natural, ou seja de origem espiritual, pois existem, Senhor, enfermidades que os médicos não encontram, pois são espíritos de enfermidades que são enviados para tirar a paz das pessoas, e o Senhor agora está presente. E no nome do Senhor Jesus nós repreendemos toda a doença causada por demônios ou causadas aí por coisas naturais da vida. Nós repreendemos agora, em nome de Jesus, Satanás, saia desta saúde, desta vida, deste corpo. Em o nome de Jesus, saia, sai desta casa, sai deste lar, em meu Deus, que esta pessoa que está sentindo tantas dores, que está, meu Deus, agonizando de tantas dores, ó Pai, que ela possa ser curada neste momento, porque a sua presença é poderosa, aleluia, ó Senhor, quantas vidas agora estão numa UTI, estão numa CTI, estão, Senhor, neste momento, talvez, na ânsia da morte. Famílias já foram comunicadas pelos médicos de que só restam desligar os aparelhos. Ó, meu Deus, e quantas pessoas estão esperando uma notícia ruim, uma notícia de morte, uma notícia de luto, mas o Senhor pode agora mudar esta situação, passando nesta UTI, nesta CTI, e esta junta médica, quando passar para fazer os procedimentos que agora convém fazer, que é desligar os aparelhos, porque o corpo já não estava respondendo mais, esta pessoa já não estava correspondendo mais aos tratamentos, que eles possam ver movimentos, que eles se surpreendam, aleluia, com o que o Senhor está fazendo. Eu digo isto com muita fé, porque eu sei que o Senhor tem poder para fazer coisas absurdas, eu diria, aleluia. Ah, meu Deus, coisas que impactam a sociedade, que impactam os médicos. Eu sei que o Senhor pode fazer agora coisas impactantes, para que os médicos vejam o seu poder. Ah, isto tem um objetivo, para que o seu nome seja glorificado uma vez mais, meu Deus. Senhor, que haja notícias boas, trazidas pela sua presença, que os médicos, ao invés de comunicar a morte, venham comunicar a melhora no quadro clínico desta pessoa. Meu Deus, eu clamo também, Senhor, pelas pessoas que estão nos presídios, que estão precisando de uma libertação, precisando de salvação. O Senhor é vida, o Senhor é salvação, o Senhor é a verdade que liberta. Liberta estas vidas, ó Deus, que já a sociedade não dá mais jeito, mas o Senhor pode dar jeito nesta situação. Pai, liberta este homem e esta mulher que estão atrás das grades, dando a eles a libertação por completo, porque agora estão clamando conosco, Pai. Ó, meu Deus, eu oro por todos os pais, mães que clamam agora, pedindo a libertação do filho,

pedindo a libertação, os avós pedindo a libertação dos netos, pois estão, Senhor, nas drogas, no crime. Ó, Senhor, ouve a oração deste homem, desta mulher, que clamam comigo agora com muita fé, convictos, ó Deus, e com convicção, com fé, sabendo que o Senhor está ouvindo a nossa oração e que o Senhor responde o nosso clamor. Pai, em nome de Jesus, eu quero apresentar também agora, em oração, todas as pessoas que estão desempregadas, que estão passando por privações de pães, que estão, Senhor, em busca de uma porta e já tem muito tempo, e as portas não se abrem. O Senhor pode abrir as portas agora. Estamos, ó Deus, já na manhã de segunda-feira. Estas pessoas estão, talvez, já se preparando para saírem logo mais ao romper da manhã em busca de um emprego. Que este dia seja um dia diferente e que fique marcado na vida destas pessoas, porque o Senhor pode abrir as portas para estas vidas agora, de uma entrevista seletiva, de um processo seletivo, para que esta pessoa volte para casa com a sua carteira de trabalho assinada, com uma boa remuneração salarial, que venha causar e trazer alegria para ela e para a família. Em o nome de Jesus, abra as portas, meu Deus. Abra as portas para este pai de família, para esta mãe de família. Em nome de Jesus, ó Deus, que o Senhor venha suprir as necessidades das pessoas. Senhor, como é ruim, como, meu Deus, é terrível ver, muitas vezes, os filhos passando necessidade e não ter como suprir. O Senhor entende, compreende o ser humano. Que essas pessoas, ó Pai, venham ter as suas lágrimas transformadas em alegria e que vejam o poder do Senhor. Olha aí, meu Deus, pessoas que estão fazendo votos agora comigo, ó, meu Deus, de contar o testemunho, de contar aquilo que o Senhor vai fazer na vida delas. E eu sei que o Senhor se alegra daqueles que fazem votos contigo, que usam a fé, pois a fé, meu Deus, eu digo sempre, que é a chave que abre a sua glória. Pois é, nós sabemos que para nós acessarmos as coisas aqui na terra, nós temos que ter uma chave, temos que ter uma senha, temos que ter agora também com um sistema que está, meu Deus, inovado. Nós usamos até a facial, mas em todo lugar precisamos de algo para abrir uma porta, e o reino de Deus também é desta maneira. Quando a gente vê o Senhor Jesus falando sobre esta chave à irmã de Lázaro, quando ele disse, se crer, verás a glória de Deus. Quer dizer, a fé abre a glória de Deus. E nós estamos usando essa chave, meu Deus, que é a nossa fé. E é interessante porque a fé, ela é primordial na nossa vida. E a Bíblia também vai dizer que sem fé, ora, sem fé, é impossível agradar a Deus. Porque é necessário que todos aqueles que dele se aproxima acredite que ele existe e que é galardoador de todos aqueles que buscam. Isto é a Bíblia que está dizendo. E nós estamos aqui, Senhor, usando a fé, primeiro, para te agradar. Ó, Senhor, que o Senhor se agrade agora da nossa fé, da fé desta pessoa, desta mulher, deste homem, deste adolescente. Senhor, que o Senhor se agrade da fé deste jovem, que o Senhor se agrade da fé do Ministério Geral da Igreja Deus e Amor, que estão clamando comigo agora, quantas vidas clamando agora, que o Senhor se agrade da nossa fé. Aleluia! Porque nós estamos se aproximando de Ti, meu Deus, e buscamos a Sua face. Na verdade, meu Deus, a gente pede as coisas,
mas na verdade uma coisa é essencial para nós, uma coisa só é suficiente, que é a sua presença. A sua presença suple todas as nossas necessidades, e nós estamos buscando a sua face e chegando diante de ti, ó Deus, e nós sabemos que se a nossa fé te agradar, nós seremos galardoados por ti, Senhor. Que o Senhor possa galardoar essas vidas agora, que estão clamando, que estão pedindo, que estão buscando, que estão usando esta chave para abrir a sua glória. Queremos ver a sua glória, Senhor. Queremos ver, aleluia, a sua manifestação. Como é bom, como é gostoso ver o Senhor trabalhando, ou então ouvir o que o Senhor fez. E isto a gente tem acompanhado e escutado, Senhor, a longa distância, a larga distância, em outros países, aqui nos estados brasileiros, as pessoas, através desse clamor, desta oração que nós fazemos aqui, as pessoas recebendo o milagre, ah, Senhor, e nos rincões da terra, em lugares distantes, depois a gente escuta nos testemunhos, através dos testemunhos, das mensagens enviadas aqui para o programa, as pessoas dizendo, olha, eu fui curada, recebi um milagre, e como é gostoso ouvir, aleluia, sobre as obras das suas mãos. Como é gostoso escutar, meu Deus, as pessoas testificando e dizendo que estavam cancerosas e agora já não estão mais, porque o Senhor curou. Isto é muito bom, isso enriquece a nossa fé, o teu nome é glorificado. Ah, Senhor, as pessoas te conhecem ainda mais, pois na verdade, o objetivo da Igreja Deus é Amor, meu Deus. Ao longo desses 64 anos, e nós já estamos entrando para os 65 anos, o objetivo sempre foi que o seu nome, fazer com que o seu nome venha a ser conhecido entre os homens, entre as nações, entre, Senhor, os povos, e também que o seu nome venha a ser glorificado. Esse é o objetivo da Igreja Deus é Amor, que o seu nome seja exaltado nesta terra. E por isto, nós estamos aqui agora, neste momento, em cadeia, meu Deus, com o programa Voz da Libertação, com os nossos internautas, através das redes sociais aqui da nossa igreja, clamando, porque queremos uma vez mais ver o teu nome ser glorificado, Senhor. E eu sei que neste momento existem pessoas que estão glorificando o teu nome. Aleluia! Glórias e louvores sejam dadas ao teu nome, Senhor. Meu Deus, eu quero também apresentar os nossos cultos aqui na sede mundial, no Templo da Glória de Deus, e também em todas as nossas igrejas, Deus de Amor, a nível Brasil, e também a nível exterior, que o Senhor possa abençoar. Ó, meu Deus, desde a menor igreja à maior igreja, da maior igreja à menor igreja, que o Senhor possa abençoar. O Senhor possa abençoar os nossos pastores, os nossos responsáveis que estão ali cuidando desta obra, cuidando desta igreja com zelo, com amor. Que o Senhor possa enviar as almas para serem salvas. E aqui no Templo da Glória de Deus, os nossos cultos, ó Deus, que são realizados diariamente, que o Senhor possa abençoar. Que o Senhor possa abençoar o culto da quarta-feira do Grande Mover de Deus, pastor Milton, que ministra, meu Deus, pastor Rivair. Que o Senhor possa abençoar também o culto beneficente da Fundação Reviver. Que o Senhor possa abençoar, meu Deus, esta instituição que tem trabalhado para socorrer vidas e socorrendo com amor. Ó, meu Deus, abençoa toda a diretoria da Fundação Reviver, a nossa irmã Irene Miranda, que está à frente desta obra. Abençoa também, meu Deus, a campanha de sexta-feira, a guerra contra o mal. Ó, meu Deus,
abençoando o pastor Rivair e os demais que ministram neste culto de quarta-feira, o pastor Kleber Costes, em nome de Jesus. Abençoa, Senhor, a Escola Bíblica de Férias, a EBF, que vai acontecer neste final de semana, neste sábado. Abençoa também o culto de Missões África, com o grupo Vozes da África, que estará aqui, vindo ali de Moçambique, para adorar o Teu nome. Senhor, abençoa o pastor Fabrício Beata, que vai ministrar Sua Palavra. Eu oro também em prol, meu Deus, da nossa diretoria mundial. Ó, Senhor, eu oro em prol da nossa irmã Irene Miranda. Visita a Tua serva com saúde, com livramentos. Visita a nossa irmã Débora Miranda, Senhor, com saúde, com livramentos, com bênçãos dos céus. Senhor, abençoa o nosso querido pastor Lorival de Almeida, com saúde, meu Deus, com livramentos, com bênçãos. Aleluia! Que o Senhor possa tocar o Teu servo agora, aonde estiver. Meu Deus, queremos ver. Aleluia! Ah, meu Deus, a bênção do Senhor sobre a vida do Teu servo. Meu Deus, abençoa também o presbítero Davi Miranda Neto, dando a ele livramentos, abençoando ele. Continua usando ele em prol desta obra, revelando coisas inefáveis. Em nome de Jesus, ó Pai, abençoa também a sua família, sua esposa, sua filhinha, o seu filhinho, livra, guarda de todo perigo e de todo mal. Abençoa o nosso querido pastor Milton de Almeida, a sua família. Meu Deus, o pastor Antônio Osmar de Oliveira e a sua família. Abençoa o pastor Fabrício Beata, a sua família. Abençoa o pastor Marco Magno e a sua família, meu Deus. Abençoa o pastor Gerry e a sua família. Abençoa também, meu Deus, a nossa irmã Maria Josefina e a sua família. Abençoa, Senhor, a diretoria deliberativa e executiva. Nos dai, Senhor, aleluia, entendimento, sabedoria, projetos para desenvolvermos para o Teu reino. Continua conosco. Meu Deus, abençoa também, Senhor, a minha família, a minha esposa, os meus filhos, nos livra, nos guarda do mal. Esteja sempre presente conosco, Pai. Em nome de Jesus, se tem uma coisa que nós necessitamos, é a Sua presença. Precisamos dela. Eu digo o que o salmista um dia disse: não retires de mim o Teu Espírito, a Sua presença. Nós precisamos, ó Pai. Não retires a Sua presença da vida dos nossos internautas, da vida dos nossos ouvintes. Não retires a Sua presença da vida deste ministério, da Igreja Deus e Amor. Se chegamos até aqui, é porque o Senhor está conosco, a Sua presença está conosco. E tem, Senhor, suprido todas as necessidades. Continua cuidando, Pai. Continua livrando, continua guardando, meu Deus. Senhor, que todos agora possam sentir a Sua presença. Que todos agora possam ser renovados pela Sua presença. Batiza no Espírito Santo, Senhor. Batiza aqueles que ainda não são batizados. Renova aqueles que estão precisando de renovo. Eu oro também apresentando o batismo nas águas, agora no mês de setembro. Ó, meu Deus, os novos convertidos que estão agora orando conosco, quantos deles pedindo batismo no Espírito Santo? Batiza, Senhor. Fortalece os novos convertidos, livra eles do mal, livra eles dos laços que Satanás está querendo colocar em seus caminhos para pararem. Em nome de Jesus, meu Deus, que o Senhor possa continuar trabalhando e operando sobre a vida de todos. Que eles possam, ó Deus, ser cuidados pelo Teu Espírito Santo e nunca venham olhar para trás, mas que prossigam, que avancem, que vão adiante, ó Deus, correndo por uma coroa, por um troféu não perecível, mas por uma coroa incorruptível, meu Deus. Meu Deus, cuida deles. Segura a mão,
as mãos de cada um deles, para que eles possam chegar até o dia do arrebatamento da igreja. Em nome de Jesus, em nome de Jesus, abençoa, Senhor, que a bênção do Senhor seja ordenada agora sobre a vida de todos que clamam com fé. Senhor, vem usar a nossa querida irmã Maria Lorena, que vai continuar orando aqui na programação. Em nome do Senhor Jesus, que a tua serva seja usado pelo Senhor para curar vidas, em nome de Jesus Cristo. É o que nós pedimos, Senhor, que nós agradecemos, na certeza de que o Senhor está conosco, conduzirá a nossa vida, em nome de Jesus. Fica conosco. Abençoa também a nossa equipe técnica que está aqui, Senhor, fazendo o melhor para esta live chegar na casa dos nossos internautas, para chegar à programação de rádio. Cuida deles, livra eles do mal, em nome de Jesus.

com a gloriosa paz do Senhor Jesus. Quem vos saúda é a sua irmã em Cristo, Maria Lorena. Eu estou com a Bíblia aberta no Salmos 27, o verso 14. Espera no Senhor e anima-te, e Ele fortalecerá o teu coração. Espera, pois, no Senhor. Quando ouvinte de casa, esperar no Senhor. Como é maravilhoso saber que o Deus a que nós buscamos é um Deus que não falha, é um Deus que sempre está pronto a ouvir a oração, o gemido de todos. Creia que Deus vai atender o teu pedido e te abençoar. Oramos ao Senhor. Senhor, meu Deus e meu Pai, em nome de Jesus, aqui estou na tua presença para suplicar a tua misericórdia, Pai, o perdão.

grande amor. Pai, em nome de Jesus, Senhor, lembra da tua linda promessa. Ainda que nossos pecados sejam como escarlate,

misericórdia sobre aquele ouvinte, meu Deus, que está de joelhinho dobrado, chorando, Senhor. Seu

Senhor, sobre o presídio feminino e masculino, Pai, também sobre os adolescentes, meu Pai. Dá o grande livramento das rebeliões nos presídios. Quantos e quantos que morrem, meu Pai, de uma maneira tão cruel, meu Deus. Livra, livra os presidiários, livra por amor do teu nome, meu Pai. Há muitos que estão numa prisão terrível, meu Deus, na

os enfermos na grande Ásia, alcança os enfermos na Oceania, alcança os enfermos no Oriente Médio.

levanta, levanta obreiros para a tua seara, levanta obreiras para a tua seara, levanta a membresia da tua igreja, Pai, abençoa os dizimistas da tua igreja, abençoa

amado. Pai, ajuda teu filho, ajuda o Diego, Jesus querido, ajuda teu filho, meu Pai, na administração, no cuidado da tua igreja. Repreenda pelo poder

unção vai de encontro ao presbítero Beata Pai. Derrama sobre eles a tua graça, Senhor, na direção certa para a diretoria, Pai, para a irmã

Idade da tua obra, este levante do inimigo para parar o trabalho da tua igreja, seja destruído pelo poder da tua palavra, seja quebrado, Senhor, em nome de Jesus Cristo. Saia, saia, saia, toda calúnia seja repreendido. Abençoa a igreja, Deus e amor, meu Pai.

de Jesus Cristo, saia, saia, saia toda depressão, toda angústia, meu Pai.

hospital. Abençoa aqueles médicos, enfermeiros, enfermeiras. Abençoa, meu Pai, dá o livramento. Pai, guarda os colégios, meu

os anjos nos colégios, ao grande livramento pelo poder da tua palavra. Senhor, abençoa também os grupos da mocidade, o regenere, meu Pai, expansão jovem, os corais, as

Pai. Senhor, realiza uma grande obra no meio do teu povo, meu Deus. Aquela membresia, meu Pai. Ah, Senhor, coloca um novo ânimo, uma nova esperança, Senhor. Vai batizando com fogo, com o Espírito Santo. Vai derramando a tua graça soberana.

mudou, o Senhor é o mesmo. Quando João Batista falou, eu na verdade eu batizo com água, mas após mim vem um que batiza com fogo. Pai, esse membro que há anos te pede o batismo com o Espírito Santo, mas...

Pai, estenda tuas mãos soberana, meu Pai, usa a cantora Débora, Pai, usa o Davi Neto, Senhor, usa.

da palavra, na ciência da sabedoria, esse lindo dom de fé, meu Pai, esse lindo dom de maravilha,

creres, tu verás a glória. Oh, ricalama, tu ni ricalama, se reclama. Pai, vai tocando, vai tocando, vai enchendo, meu Pai. Vai revestindo teu povo, Senhor. Joga por terra todo levante do inimigo. Pai, entra, Senhor, no setor jurídico, meu Pai. Senhor Jesus, a sentença, meu Pai, determina a tua vitória, meu Pai. Lembra do teu grande amor, meu Pai. Estenda as tuas mãos ensanguentadas. Repreenda aquele caluniador, meu Pai. Joga por terra, é o nosso adversário. É o inimigo das nossas almas, Pai. Repreenda pelo poder da tua palavra. Repreenda, Pai, o poder das trevas. Senhor, joga por terra, meu Pai. Abençoa, meu Deus, de uma maneira especial. Pai, eu creio que o próximo batismo já haverá diferença de alma, Senhor. Eu creio no teu agir, meu Pai. Eu creio, Jesus querido, derrama a tua graça, surpreenda aquele pastor que há anos não ganhou uma alma, meu Pai. Surpreenda ele na oração. Senhor Jesus, eu creio no teu poder, assim como foi os outros batismos.

0: glorificar o teu nome. É o que nós te pedimos e desde já, papai, nós te agradecemos em nome de Jesus.
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1: Uma hora e um minuto.
3: A paz do Senhor, o meu nome é Vitória de Souza Silva, eu moro em Juiz de Fora. Eu queria contar para os irmãos o que, que já aconteceu na minha vida, porque hoje em dia eu só tenho que agradecer a Deus. Já fui uma menina muito sofrida, eu já usei droga, eu já fui muito em baile funk, eu já aprontei muito, eu sofria muito. E eu também já morei em orfanato, sabe? Minha mãe, ela não dormia dentro de casa, ela ficava noite e dia na rua usando droga, a minha mãe não cuidava da gente. Eu já passei certas coisas que tem hora que eu até fico lembrando assim, eu até falo com Deus, Senhor, olha só o que, que você fez na minha vida. Eu já sou uma mãe, eu não tinha nenhum colchão pra gente dormir. O meu esposo forrava assim, era um papelão com um lençol. E a minha menina, na época, ela tinha mais ou menos uns 6 meses. E muitas vezes a gente pedia ajuda às pessoas, porque a gente não tinha nada para comer dentro de casa. Eu me sentia sozinha, eu me sentia oprimida pelo inimigo. Muitas pessoas falavam, aquele ali não vai dar nada na vida, aquela ali também não vai dar nada. Muitos irmãos da Deus e Amor sempre me parava na rua e falava, Vitória, Jesus te ama, Jesus tem plano na tua vida. E eu, de coração duro, eu não dava ouvido. Aí teve um dia, eu fui na igreja, lá no bairro do Ipiranga, aí uma irmã falando assim comigo, Deus manda te dizer assim, que a sua vida vai mudar. Cheguei dentro de casa, peguei a Bíblia, comecei a ler. E eu, sem entendimento nenhum, não sabia nem orar. Eu só falava assim, Senhor, muda minha vida, Senhor. Senti um toque do Espírito Santo que eu só sabia chorar. Eu sentia que a minha vida dali pra frente ia mudar. E depois daquele dia eu comecei a sentir uma felicidade, uma paz. Só queria saber de Jesus, eu não queria saber mais de nada. E depois daquele dia eu comecei a caminhar. O pastor, ele começou a me ajudar. Eu passei pelas águas. Tudo que eu tenho, só tenho que agradecer a Deus. Por isso que eu falo com você, se você pensa que Deus esqueceu de você, não pensa isso não, que Deus está no controle de tudo. Ah, hoje a minha vida, nossa, não tem nem explicação, porque hoje em dia eu estou bem com minha esposa, eu estou bem com a minha família, todo mundo está servindo a Deus, a minha família é em paz, hoje em dia a minha casa é toda arrumadinha, eu tenho um serviço, eu voltei a estudar. Hoje em dia eu posso dar o que minha filha quer, porque através de eu vim para a igreja pentecostal Deus e Amor, a minha vida mudou, mudou completamente. Eu só tenho que agradecer a Deus, porque Deus é fiel. A minha vida mudou de uma tal forma que tem muitas vezes que muitas pessoas até hoje me veem e falam, como sua vida mudou, Deus é fiel. Tudo que Ele falou que ia fazer na minha vida está se cumprindo tudo. Por isso que eu só tenho que agradecer, que eu sou muito grata com Deus. Eu falo com vocês jovens, se muitas vezes você está nesse mundo usando droga, as pessoas da sua família te esqueceu, Não pensa isso não, porque Deus, ele vai te ajudar. Se você está com o coração magoado, entristecido, peça a Deus para entrar no seu coração. Basta você deixar ele entrar e fazer um trabalho muito grande na sua vida, como mudou a minha. Amém? O meu nome é Vitória de Souza Silva. Eu moro em Juiz de Fora, na rua Manuel Moreira de Moraes, no 821.
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5: Uma hora e 6 minutos.

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2: Muito bom dia, que a graça e a paz do nosso Senhor e Salvador Jesus Cristo esteja e permaneça sobre a sua vida. Seja muito bem-vindo, seja muito bem-vinda. Você está no programa Madrugada do Socorro de Deus, Rádio Deus e Amor. E esse quem fala com você é o seu irmão em Cristo, Diácono Douglas Almeida. E agora são exatamente 1h12 desta segunda-feira, dia 20 de julho de 2026. Eu estou muito bem acompanhado do nosso irmão, amigo, que está na técnica, e do nosso irmão Hamilton. E nós vamos com você, querido ouvinte, até às 5 da manhã, debaixo da graça, debaixo da misericórdia do nosso Deus. As mãos dele estão estendidas. Eu tenho a certeza, eu tenho a convicção pelo Espírito que grandes coisas o Senhor fará nesta madrugada através desta programação. Lembrando que esta, ou melhor, que este é um órgão oficial das igrejas Pentecostal Deus de Amor, cuja responsabilidade está sobre a vida da nossa irmã presidente mundial, Ereni Miranda, e também a nossa irmã vice-presidente mundial, Débora Miranda, pastor Lorival de Almeida, presbítero Davi Miranda Neto e toda a nossa diretoria, diretoria deliberativa, diretoria executiva. É, seja bem-vindo. Eu já quero compartilhar com você os nossos canais de comunicação ao qual você pode entrar em contato conosco aqui na Central de Produções Internacional. Anote o nosso WhatsApp, DDD 11 98292 3392. Repetindo, DDD 11 98292 3392. Agora eu quero também compartilhar com você os telefones ao qual você pode ligar. É isso mesmo, você que quer falar ao vivo aqui conosco na Central de Produções: pastor, eu estou precisando de uma oração, eu quero fazer um pedido de oração, eu quero um aconselhamento. Então, ligue para cá. Telefone 11-3208-2790. Repetindo, DDD 11-3208-2790. Ou DDD 11-3208-2743. Repetindo, DDD 11-3208-2743. Liga para cá, porque eu quero atender você, eu quero orar pela sua vida. Lembrando também que daqui a pouquinho, às 2 horas da manhã, nós teremos a oração aqui ao vivo. É isso mesmo, nós vamos tirar mais alguns minutinhos para orar, para falar com Deus, aquele momento de comunhão, aquele momento de intimidade. Já tivemos a oração da meia-noite, nossa irmã evangelista Maria Lorena, também nosso irmão pastor Wilson Siqueira, oraram por nós, e daqui a pouquinho, às 2 horas da manhã, vamos dirigir mais um instante de oração. E eu tenho a certeza, a convicção pelo Espírito, que Deus vai manifestar a sua graça, o seu poder. Pessoas que estão enfermas, eu tenho a certeza, vão ser curadas. Pessoas que estão desenganadas pela medicina serão impactadas pelo poder de Deus. Você que está depressivo, você que está ansioso, você que está ouvindo vozes, vendo vultos, nós vamos orar, e a paz que excede todo entendimento vai visitar você aí onde você está, e esse mal, em nome de Jesus, baterá em retirada e a glória de Deus se manifestará sobre a sua vida. Por isso, não saia da sintonia. permaneça na sintonia, porque Deus vai operar através desta programação.
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0: Já temos ouvinte na linha, já temos ouvinte na linha. Alô!
1: Alô, a paz do Senhor Jesus.
0: A paz do Senhor Jesus, muito bom dia. Com quem eu falo?
1: Com a irmã Ivone, aqui de Curitiba.
0: Irmã Ivone de Curitiba, seja muito bem-vinda, irmã Ivone. Como que eu posso ajudar a senhora?
1: Amém, querido. Viu, pastor, é que eu queria que vocês orassem por mim, que eu tô desenganado pela medicina já faz tempo. Problema de coluna, sabe, pastor?
0: Problema de coluna, irmã Ivone. Quantos anos vivendo, assim, com esses problemas na coluna, com essas dores?
1: Três anos já.
0: E o médico disse que não tem mais jeito.
1: Agora atacou bastante, pastor, por causa que já tá mais de um ano que eu já quase para dormir, eu durmo mais, eu vou cochilando de dia. Eu não vou falar muito para não tomar tempo, tem muita gente na fila, mas eu queria, pastor, que o pastor colocasse meu nome, que amanhã eu vou fazer um procedimento, sabe, lá em Curitiba, lá no médico, e eles vão fazer alguns problemas, alguns negócios na minha coluna, sabe?
0: Sim.
1: Fazer um procedimento da minha coluna. E eu acho que eles vão tirar ali, mexer, negócio de infecção. E eu estou dando no meu Jesus, sabe? Eu queria que o pastor colocasse para orar por mim. Aí eu vou testemunhar, sabe? Eu vou ligar para vocês, sabe?
0: Maravilha. Já está anotadinho aqui, irmã Ivone. Daqui a pouquinho, às 2 horas da manhã, nós vamos entrar em oração. E eu creio que vai dar tudo certo e a senhora vai sim ligar aqui para testemunhar. Tá bom?
1: Amém, Jesus.
0: Amém,
1: Ivan. Eu confio nesse Deus, tá bom, meu querido?
0: Esse Deus é fiel e verdadeiro e ele está contigo, viu?
1: Amém, amém.
0: Deus abençoe.
1: Oi.
0: Deus abençoe, então, tá bom?
1: Amém, querido. Deus abençoe. Muito obrigada, viu, pastor? A paz do Senhor Jesus.
0: Amém. Fica na paz do Senhor Jesus.
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0: 1:19. Deus abençoe nossa irmã Ivone, que está nos pedindo oração, como você acabou de ouvir ao vivo. É nossa irmã Ivone que vai passar por um procedimento cirúrgico na coluna. Eu tenho a certeza que já deu tudo certo, já está nas mãos de Deus. Já temos mais ouvintes já na linha. Alô!
4: Alô!
0: Alô,
4: irmão.
0: A paz do Senhor Jesus, bom dia, com quem eu falo?
4: Bom dia, aqui é a irmã Maria aqui de Porto Alegre.
0: Irmã Maria de Porto Alegre, seja muito bem-vinda, irmã Maria, quer pedir oração?
4: Sim, eu já fiz a oração da meia-noite até uma, e agora eu vou fazer das duas até duas e meia.
0: Que maravilha, a irmã está na sintonia e está em oração juntamente conosco. Que maravilha.
4: É verdade. Eu agradeço muito, porque o horário é 24 horas aqui na minha casa.
0: A irmã é ouvinte assídua da programação. Que Deus abençoe. Obrigado aí pela audiência, viu?
4: Já sou ouvinte há 30 anos.
0: Que maravilha. É uma bênção no lar, né, minha irmã?
4: É, irmão. Muito obrigado. Ficam com Deus.
0: Amém.
4: Já... para mim, para a irmã Maria e aqui para a minha família também.
0: Já está anotadinho aqui, irmã Maria de Porto Alegre e família. Daqui a pouquinho nós vamos entrar em oração e a vitória é nossa, hein?
4: O irmão Paulo é um obreiro da igreja, ele mora aqui pertinho. Ele está pedindo oração por ele e a família dele.
0: Irmão Paulo, pronto, está anotadinho.
4: Tá. Muito obrigado, irmão. E que Deus abençoe vocês.
0: A nossa vida, irmã Maria, fica na paz do Senhor Jesus, viu? Que maravilha, Deus abençoe nossa irmã Maria lá de Porto Alegre, nosso irmão Paulo também, que pediram oração, e nós vamos orar sim, nós vamos orar, e eu tenho uma convicção pelo Espírito que o bom nome de Jesus, uma vez mais, será glorificado, porque as mãos dele... As mãos do nosso Senhor Jesus, querido ouvinte, elas estão estendidas conforme nos informa as Escrituras Sagradas. As mãos dele estão estendidas para salvar e os ouvidos dele não estão agravados para que não possa nos ouvir. Bom, 1:22, nós vamos agora para o quadro Pão Diário com o nosso querido pastor Lorival de Almeida. e ele vem trazendo o seguinte tema: superando crises. É, você que está vivenciando uma crise na família, uma crise financeira, uma crise no seu casamento, eis aí a orientação bíblica para que você encontre estratégia em Deus para superar as crises que você tem vivido. Então, preste bastante atenção e eu já volto com você.
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6: A Bíblia fala que muitas são as aflições do justo, mas o Senhor de todas o livra. Então, há duas coisas aqui que eu... Na verdade, três coisas. As aflições são muitas. Aflições de quem? Dos justos. Mas o Senhor as livra de quantas? De todas. Ou seja, não tem margem para derrota. Minha gente, povo de Deus, não tem margem para derrota. Aflições passaremos. É justo, sim. Ou seja, você é justo? Não estou falando da aflição, estou falando de você. Às vezes a aflição também é justa, né? O que você está vivendo como justo, é isso que eu estou dizendo. O Senhor livra, sim, de todas as aflições, o Senhor livra. Vamos entender isso como uma realidade ou vamos trazer isso aqui assim, tipo de... Não, é um apelo que poético. Não. Não, não, é uma realidade. Se nós olharmos hoje, olha, ouvintes, jornais, telejornais, internet, também jornais, esses ainda de papel mesmo, né, revistas semanais, enfim, todos os veículos de comunicação que nós temos acesso hoje estão falando sobre crise, crise, crise. E olha, eu ouço isso desde o tempo que eu comecei a ler. Olha que eu comecei cedo, hein? Sempre vai existir um tipo de crise. Na década de 70 tivemos a crise do petróleo, né? Crise econômica. Guerra, que é uma das grandes crises, nunca parou. E isso vai afetando, não importa se a nação é desenvolvida ou não. Não importa, nós estamos no final dos tempos e isso é assim mesmo. As crises estão aí. O apóstolo Paulo, em sua segunda carta ao jovem pastor Timóteo, ele afirma que no final dos tempos nós teremos dias trabalhosos. Quer mais trabalhoso do que o tempo presente? Cada dia mais nós estamos vendo que nós estamos no tempo do fim, realmente. E as crises estão aí a âmbito mundial. E posso dizer a vocês que nós temos também as nossas próprias crises, né? A nossa vida pessoal. Então, crise não é uma coisa assim, tipo, vai dizer, entre aspas, o privilégio de país de terceiro mundo. Não, crise, ela é para todo mundo. A crise existe para todas as nações. Algumas em menor, outras em maior escala, mas elas estão presentes nas nações, no planeta e também no nosso particular, não é? E as crises, elas estão aí, são inevitáveis porque são inerentes à natureza humana. Agora, essa verdade nos deixa mais tranquilos, né? As aflições são grandes. Nós, mesmo como pessoas justas, vamos viver essas aflições, mas vamos ser livres dessas aflições. Então isso nos traz tranquilidade. Porque mesmo em meio às maiores crises humanas existenciais, não é? Nós sabemos que nada é definitivo, tudo é reversível quando nós temos Deus. Então nós queremos sugerir, não é? Dentro de um processo bíblico, algumas diretrizes para que você que está aí vivendo essa sua crise, que você está achando eu vou morrer, são coisas que todos nós passamos, e é isso mesmo, você que está no meio de uma crise grave agora, nós passamos crises, não é? Você pode até estar depressivo, tudo, mas você é servo de Deus, você vai vencer isso aí, e nós queremos dar algumas diretrizes para colaborar na superação das crises que você está vivendo nesse momento, e que você possa ter uma vida mais equilibrada, mais feliz, mais esperançosa, mais saudável, tá certo? Então nós vamos falar sobre isso hoje, espero que você esteja aberto para que você tome atitudes que possam vir mudar a sua vida, não é? Porque muitas pessoas entram nas suas crises, às vezes apenas as suas crises pessoais, e não querem mudar. Eu até entendo que a natureza humana realmente é muito conservadora e é por isso que se torna tão difícil, às vezes, as pessoas se adaptarem a uma nova forma de viver, até mesmo em detrimento da própria sobrevivência. Mas é preciso pensar um pouquinho mais, né? Que um dos grandes princípios, um dos grandes fundamentos do Evangelho e da salvação é o arrependimento, que é justamente uma mudança de direção, é uma mudança de posicionamento. Então, olha, que Deus possa abençoar você através das diretrizes que vamos trazer a você e que você possa, de repente, ter uma mudança, quem sabe uma metanoia, uma mudança completa, começando pela mente, passando pelos sentimentos, pelos hábitos, para que haja uma transformação nessa sua vida e você possa ter mais esperança em meio a essa crise que está te consumindo. Pense um pouquinho, ouvinte, avalie aí um pouquinho. Entenda, saia desse comodismo, desse ócio, desse sentimento de que, não, eu tenho que ser assim, meu pai é assim. Tem muita gente que fala, ah, meu pai é assim, morreu assim, mas não precisa ninguém morrer derrotado desse jeito, não. É preciso mudar, e se hoje é o dia da sua mudança, que Deus está trazendo a você essa oportunidade, que você mude, não é? Que você mude. Crise, chegou? Tenha sabedoria, então, para tomar a direção certa, viu? Isso é uma verdade clara. Uma verdade clara, porque quando a crise vem, às vezes, no meio daquele atropelo da crise, nós acabamos escolhendo o mal. E o resultado, então, não é o resultado que se espera. Então, se você, no meio de alguma crise, tem que tomar alguma decisão, pense bem. Às vezes é a crise no trabalho, na família, mas pense bem na hora de escolher. Porque, às vezes, em meio a grandes pressões na vida, nós escolhemos de uma forma emocional, de uma forma não correta, e aí a crise só vai se aprofundar, porque às vezes se escolhe o caminho errado. É preciso perseverar no caminho certo. Crises e pressões e aflições que a vida nos traz não justificam as nossas más escolhas, achando que temos direito por isso ou por aquilo. Segunda diretriz: esteja sempre bem posicionado. Viu? E existem duas coisas muito importantes, dentre outras da Escritura. E elas, ambas, essas duas verdades, escritas por Paulo. Olha só. Porque não é aprovado aquele que se aprova a si mesmo, mas sim aquele a quem o Senhor aprova. 1 Coríntios 10, 18. E a outra é a boa, agradável e perfeita vontade de Deus. Ou seja, Deus tem um plano, ou seja, um propósito para a vida de cada pessoa. Aqueles que o amam, é claro. O plano de Deus será executado na vida deles. Agora, Deus tem um plano na vida de todos. Você tem que se dispor ao plano. Nesse plano de Deus está contido um projeto de vida, tempo para a realização e um local. Esse local nós chamamos o centro da vontade de Deus. É, nós temos de estar no centro da vontade de Deus. É a única maneira de descansarmos tranquilamente na sombra do Onipotente. É necessário estar no lugar certo. Não adianta estar fugindo do centro da vontade de Deus. Jonas tentou, não deu certo. E não vai dar certo para ninguém. Se você fugir do centro da vontade de Deus, a tempestade vai aumentar. Mais uma diretriz: não complique. Grande parte das nossas crises, elas vêm de falta de humildade da nossa parte, desentendimentos, né, no nosso relacionamento com outras pessoas. Estão falando de crise pessoal, né? E nós sempre temos aquela facilidade de achar que o outro sempre é complicado de entender, difícil, e não dá. A natureza humana é assim. Agora, nós precisamos identificar com mais propriedade a situação. Eu quero aplicar de forma literal algo que é muito interessante. A Bíblia revela que ao encarnar-se, Jesus se identificou conosco. Não é? Vamos aplicar isso aqui. Aplicar de forma literal essa palavra significa que nós devemos nos colocar no lugar do outro, sentir o que o outro sente, ver o que o outro está vendo, ser o que o outro é. Foi a forma que Deus se utilizou Eu diria para que depois nós, a própria palavra pudesse dizer, não, tentado em tudo, e foi como nós, um de nós e tal. Algumas pessoas chegam até a dizer, não, foi a forma que Deus encontrou para nos entender e solucionar a nossa crise. Não, Deus já nos entendia tudo, mas era o processo. Não é? Era o processo. Mas de qualquer maneira, foi assim. Jesus, sendo Deus, veio como um ser humano, humilde, cortês. E nós, às vezes, não queremos nos colocar na posição dos outros. Nós, às vezes, só vemos a nossa parte, só o outro que é ruim. E dessa forma não dá. Nós não facilitamos a situação. É preciso facilitar. Vamos facilitar, minha gente. Vamos deixar de complicar situações que, às vezes, estão mais fáceis do que pensamos, mas nós, às vezes, somos o fator complicador de uma crise. Não é? Aí fica difícil vencer a crise, não fica? Fica difícil. E mais uma vez eu retorno a vocês a palavra do salmista. Muitas são as aflições do justo. Num contexto mais amplo, nós estamos em crises. Eu digo crises porque dentro de uma grande crise mundial nós podemos identificar as que mais afetam o nosso país. É a crise do emprego, é a crise moral, não é? Nosso país está numa crise moral sem tamanho. É uma crise de fé. Nós estamos vivendo uma crise, ou seja, várias crises dentro de uma crise, que essas afetam todos nós. Mas nós podemos descansar no Senhor, porque o Senhor está no controle da vida dos seus servos. As crises serão superadas. Então você que na sua casa está ruim, dobra-te perante o Senhor, vai. Dá uma oportunidade para Deus e para você mesmo. Facilita a coisa, vamos lá. Você que está em crise financeira, tudo, passando dificuldades, levanta a cabeça, Deus abre portas, mas vai atrás. A sua família, confia que Deus vai estabilizar tudo, mas é preciso sentar, conversar, se colocar no lugar dos outros. Vamos lá, nós podemos, temos a nossa parte. O Senhor vai nos livrar de todas as nossas crises, isso é certeza. Isso é certeza. Mas nós devemos nos comportar como justos. Dentro do parâmetro, né, que nós entendemos do justo, nós vamos nos comportar como justos e nós vamos vencer as aflições.
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2: Uma hora e 41 minutos em São Paulo, é a capital dos bandeirantes. E você que ainda não mandou a sua mensagem, manda para cá a sua mensagem através do nosso WhatsApp. Eu quero fazer a leitura da sua mensagem aqui ao vivo. Lembrando que daqui a pouquinho, às 2 horas da manhã, nós teremos aquele momento de oração, aquele momento de comunhão com Deus. E eu quero interceder pelos seus pedidos de orações. Você que tem uma causa que é impossível, você que tem um filho, um familiar, ou até mesmo você está preso em algum tipo de vício e tem pedido a Deus a libertação, manda para cá o seu pedido de oração, porque nós vamos orar, eu vou interceder e eu creio que, somando a minha fé mais a sua fé, nós vamos alcançar o milagre das mãos de Jesus. Nosso querido ouvinte Paulo Moura está dizendo: a paz do Senhor Jesus, meu nome é Paulo Moura e eu quero pedir oração para todos da minha família. Deus abençoe, querido irmão Paulo, nós vamos orar sim e eu creio no grande milagre, eu creio na grande providência que vem das mãos do nosso Senhor, porque esse Deus é fiel, esse Deus é verdadeiro. Nossa ouvinte Vanessa Barros está dizendo: a paz do Senhor Jesus, eu quero pedir oração pelo Enzo Gabriel, ele tem 2 aninhos e precisará ser internado, pois ele está com uma suspeita de infecção viral ou uma possível pneumonia. Ele tem a imunidade baixa, fica doente com frequência e eu peço oração para que Deus o fortaleça e lhe dê saúde. Irmã Vanessa, nós vamos orar sim pela vida do pequeno Enzo Gabriel e eu creio que Deus concederá esta grande bênção e vai dar tudo certo. Não, já deu tudo certo, porque quando oramos, quando colocamos nas mãos de Deus, dá tudo certo. A Bíblia diz que uns confiam em carros, outros em cavalos, mas nós quem? Povo de Deus, nós faremos menção do nome do Senhor. Por quê? Porque Ele faz o impossível, e quando Ele faz o impossível, a nossa alma regozija e o testemunho acerca dos seus grandes feitos são manifestados. Por isso, creia na grande bênção, na grande vitória. Nossa ouvinte Daiane Carolina está dizendo: a paz do Senhor Jesus, estou em sintonia com o programa Voz da Libertação pelo aplicativo. E diz mais: quero pedir oração em favor da vida do meu irmão Paulo Ricardo, pois ele sofreu um acidente de moto e nisso afetou o joelho dele. O joelho dele deu derrame e com isso uma inflamação que já está percorrendo por toda a perna. Ele já foi ao médico, mas o médico não quer operar. Juntos somos mais fortes e eu creio que Deus escuta as nossas orações. Deus abençoe. Daiane de Mirandópolis, São Paulo. Deus abençoe, irmã Daiane. Nós vamos orar sim pela vida do Paulo Ricardo. Eu creio na bênção, eu creio na vitória. Já temos ouvinte na linha. Alô! Alô! A paz do Senhor Jesus, bom dia. Com quem eu falo?
3: A paz do Senhor Jesus, meu pastor, fala com o Éder.
2: Amém, irmão Éder, seja muito bem-vindo, meu querido. O senhor fala da onde?
3: Eu falo de Franco da Rocha, pastor.
2: Franco da Rocha, que maravilha, Zona Oeste de São Paulo. O senhor, sim, gostaria, pastor, de pedir oração?
3: Pastor, eu quero contar uma bênção que eu tive, meu livramento, que no decorrer dessa semana que passou, no exatamente dia 16.
2: Pode compartilhar, o tempo é seu. Estamos ouvidos.
3: Eu me envolvi em um acidente de carro com o carro do meu filho, acabei perdendo o controle, caindo de uma saída pista e desci um morro numa ribanceira entre 10 a 15 metros, pastor.
2: Meu Deus, irmão Éder, foi um grande livramento, hein? Era pro senhor não estar vivo agora.
3: Livramento, pastor. Sim, pastor. Foi Deus que me livrou, porque quando me tiraram do carro, falaram, nossa... Até perguntava, o que aconteceu com esse motorista aí? Chegou a ambulância, chegou a polícia e tal. E eu me tirava do carro, eu sentei, fiquei sentado me recuperando devido ao susto. Mas Deus, graças a Deus, me deu um livramento de morte, pastor.
2: Que maravilha. Irmão Éder, isso foi uma falha mecânica? Ou o senhor passou mal? Como que foi?
3: Então, pastor, foi acho que eu passei mal, na verdade. Eu passei mal e foi uma distração minha... Aquela repentina, que na minha frente estavam os meninos de bicicleta, eu creio que, eu não me lembro exatamente, foi tão rápido, eu creio que para mim não pegar eles, eu acho que eu joguei para esse barranco. E eu não sabia que era um buraco, né? Que era um abismo.
2: Ah, entendi. Então, verdadeiramente, Deus, ele manifestou o poder dele, dando ao Senhor o grande livramento. Irmão Éder, quanto tempo faz que o senhor serve a Deus, meu querido?
3: Pastor, eu sirvo a Deus aqui na Franco da Rocha, no Deus de Amor, há 16 anos.
2: Há 16 anos. E são 16 anos de milagre, não é mesmo?
3: Exatamente, meu pastor. Eu nasci novamente. Eu tive uma segunda chance. E isso é para mim glorificar o nome do Pai, estar mais próximo dele. Nós temos que estar próximo do Pai, que é só Ele para nos dar o livramento, para segurar em nossas mãos, só Ele para nos socorrer, pastor.
2: É verdade, isso é uma prova que Deus está com os seus filhos, Deus está com os seus servos, Ele não nos abandona, não é mesmo? Em momentos de luta, em momentos de dificuldades, até mesmo no trânsito, ali no nosso dia a dia normal, Deus está conosco. E ele não nos abandona. Que testemunho maravilhoso, irmão Éder. Eu estou edificado. Sim, pelo pastor. Seu testemunho. Grande é a fé do Senhor. Eu tenho a certeza que a nossa audiência também está sendo edificada por esse poderoso testemunho. O senhor gostaria também de deixar algum nome para a oração?
3: Sim, pastor. Eu quero deixar o nome dos meus filhos. Inclusive, foi uma montada com o carro do meu filho, pastor. Meu filho Iago, que Deus dá condição para a gente consertar esse carro dele, que ele não tinha seguro, mas bem material a gente trabalha, a gente arruma, a gente conserta.
2: É verdade.
3: Meu filho Leonardo, minha filha Tatiana. Eu quero também deixar o nome do irmão Zezinho, que congrega comigo na Deus de Amor. Eu quero falar outra coisa, pastor, bem rápido, que todos estão ouvindo, que essa rádio é uma rádio de bênção, de audiência. Quando todos ligarem para a rádio para dar um testemunho, que seja rápido, porque muita gente está tentando ligar. Não ficar contando resenha, que o médico falou que eu tive que tirar raio-x, eu tive que fazer exame. Não, já fala logo da bênção, já fala da vitória, para glorificar o nome do Pai.
2: É verdade, procurar seu objetivo, né, meu
3: irmão? E todo mundo está tentando ligar para essa rádio, às vezes a pessoa quer ficar 5, 10 minutos falando coisa que não interessa. Fala do ocorrendo e da bênção para glorificar o nome de Deus. Não é verdade, pastor?
2: É verdade, tem que procurar seu objetivo, não é mesmo? Tudo é para a glória de Deus. Mas já está anotadinho. Sim, aqui, tá, pastor. Bom, irmão Éder? Está anotadinho, pastor, daqui a pouquinho.
3: Obrigado,
2: vamos orar.
3: Abençoe.
2: Amém, irmão Éder. Fica na paz do Senhor Jesus. 1:49, você acabou de ouvir o testemunho do nosso irmão Éder. Ele testificou dizendo que estava ali no trânsito, na pista, quando de repente apareceu pessoas ali de uma maneira imprudente, com a bicicleta, cruzando a pista, e ele, para desviar daquelas pessoas que estavam com a bicicleta, acabou jogando o carro para o acostamento da pista, aonde ocasionou um acidente, e poderia ser um acidente fatal, pois quando ele jogou para o acostamento da pista, ele acabou saindo da pista e invadindo uma ribanceira, e ali quase ele perdeu a vida, porque Foram muitos metros que ele desceu

0: mostra que verdadeiramente o nosso Deus, Ele cuida de nós, Ele cuida da nossa casa, Ele cuida da nossa família. Bom, 1:51, nós vamos agora para o quadro Clínica da Alma, com o nosso irmão psicólogo G.C. Ávila. Ele vem trazendo o tema masculinidade e saúde emocional. E eu já volto com você.
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3: Olá, seja muito bem-vindo a mais um episódio do Clínica da Alma. Um espaço para falarmos sobre saúde mental, qualidade de vida, inteligência emocional e desenvolvimento interior. Sempre de forma leve, prática e com base científica. Você sabia que os homens procuram atendimento psicológico com menor frequência do que as mulheres? E em muitos países apresentam índices mais elevados de suicídio consumado? Diversos estudos apontam que fatores culturais, como a ideia de que o homem deve ser sempre forte, autossuficiente e emocionalmente inabalável, contribuem para que muitos sofram em silêncio e demorem a buscar ajuda. Por essas razões, hoje vamos falar sobre masculinidade e saúde emocional. Como compreender que cuidar das emoções também é uma demonstração de força e responsabilidade. A psicologia reconhece que emoções fazem parte do funcionamento saudável de todos os seres humanos, independentemente do sexo. Sentimentos como tristeza, medo, frustração e ansiedade têm funções importantes, pois sinalizam necessidades, limites e situações que exigem atenção. O problema surge quando meninos e homens aprendem desde cedo que demonstrar vulnerabilidade é sinal de fraqueza. Frases como "homem não chora, engole choro" ou "você precisa ser forte" podem levá-los a reprimir emoções, dificultando a expressão saudável do sofrimento. Pesquisas mostram que essa repressão emocional pode favorecer o isolamento, aumentar os níveis de estresse, contribuir para o abuso de álcool e outras substâncias e dificultar a procura por ajuda profissional quando necessária. Cuidar da saúde emocional, então, não torna o homem menos forte. Pelo contrário, amplia sua capacidade de enfrentar desafios, construir relacionamentos saudáveis e exercer suas responsabilidades com equilíbrio. É o exemplo do homem que trabalha o dia inteiro sob intensa pressão. Ele enfrenta dificuldades financeiras, se preocupa com a família, sente medo de não corresponder às expectativas e ele vive sobrecarregado. Mesmo assim, quando alguém pergunta como ele está, ele responde: "Está tudo bem, tudo normal." Com o passar do tempo, o cansaço se transforma em irritação constante. Pequenos problemas geram explosões de raiva. O diálogo com a esposa diminui. A paciência com os filhos desaparece e o sono já não é reparador. Por fora, todos enxergam alguém muito forte. Por dentro, existe um homem emocionalmente exausto que acredita que pedir ajuda seria admitir fraqueza. Infelizmente, essa realidade é mais comum do que imaginamos. Então entendemos que ser forte não significa carregar todos os pesos sozinho. A verdadeira força também aparece quando reconhecemos os nossos limites, aprendemos a falar sobre o que sentimos e buscamos ajuda quando necessário. E eu quero trazer aqui 5 dicas práticas como fortalecer a saúde emocional masculina. Número 1. Permita-se reconhecer e nomear as suas emoções. Muitos homens conseguem identificar o cansaço físico, mas têm dificuldade para perceber o que acontece emocionalmente. Número 2. Desenvolva relacionamentos em que seja possível falar com sinceridade. Ou seja, ter amigos, familiares ou líderes de confiança com quem seja possível conversar sobre dificuldades fortalece a saúde emocional. Número 3. Cuide da saúde física como parte da saúde emocional. Sono adequado, alimentação equilibrada, atividade física regular e momentos de descanso influenciam diretamente o funcionamento emocional. Número 4. Rompa com a ideia de que vulnerabilidade é sinônimo de fraqueza. Falar sobre dificuldade

dificuldades, admitir erros ou procurar ajuda profissional exige coragem e responsabilidade. E por último, busque ajuda antes que o sofrimento se torne insuportável. Não espere que a ansiedade, o estresse ou a tristeza comprometam o seu casamento, a sua família, o seu trabalho ou a sua própria saúde. Cuidar da mente é um investimento na própria história e nas pessoas que amamos. Como disse Irving Yalom, é o encontro humano genuíno que promove crescimento e transformação. Cuidar da saúde emocional não é abandonar a força, é compreender que ninguém precisa enfrentar sozinho os desafios da vida. Mas e aí? Você gostou desse conteúdo? Então compartilhe a nossa programação com amigos e familiares e continue nos acompanhando. Fique atento, porque a qualquer momento estaremos de volta com mais reflexões que podem transformar a sua vida. Um forte abraço e até breve!

1:59 para identificação das nossas emissoras. E logo após, eu retorno com você em oração.

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4: 2 horas e 2 minutos.

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1: Maravilhoso Deus e eterno e querido Pai, Pai de nosso Senhor e Salvador, Jesus Cristo de Nazaré. Mais uma vez, ó Deus, diante da Tua presença, eu me coloco em oração e nesta oportunidade eu quero agradecê-lo. Agradecê-lo, ó Pai, pois é uma dádiva, é uma honra e privilégio estar perante a Tua presença, mesmo não sendo merecedor, ó Pai. Quero agradecê-lo também pela vida desse ouvinte que está juntamente comigo, ó Pai, orando, clamando, buscando a Tua face, a Sua presença, ó Pai. Nós entendemos que somos totalmente dependentes do Senhor. É, Pai, somos, ó Pai, totalmente dependentes da Tua graça. E louvamos o Teu santo nome, porque o Senhor tem sido bom para conosco, ó Pai. O Senhor tem cuidado de nós. O Senhor tem cuidado da nossa família. O Senhor tem cuidado da nossa parentela. O Senhor tem cuidado, ó Pai, de tudo quanto, ó Pai, diz respeito a nós. Queremos, nesse momento, ah, Papai do Céu, deixar diante do Senhor, em oração, cada pedido, ó Pai, de oração. Sim, pessoas, ó Pai, do estado de São Paulo, que já entraram em contato através, ó Pai, do nosso WhatsApp, pessoas, ó Pai, dos outros estados da federação, que já também compartilharam os seus pedidos de orações, pessoas de outros países, ó Deus, que nesse momento estão juntamente conosco e também já compartilharam os seus pedidos. Pedimos ao Senhor que a Sua mão amiga, ó Pai, uma vez mais, venha se manifestar, trazendo, ó Deus, o milagre. Sim, o extraordinário. Porque o extraordinário, ah, Pai, é algo comum para o Senhor. Nós somos limitados. Sim, o homem é falho, é limitado, é inconstante, mas o Senhor não. O Senhor é fiel, é verdadeiro, é eterno e não muda, diz a Escritura. Por isso, colocamos diante da Tua face, ó Pai, os pedidos de orações, pedindo que o Senhor venha pela Sua graça e não porque nós merecemos alguma coisa, mas por causa da Tua graça. Pedimos que o Senhor venha intervir, ó Pai, sim, na causa desta pessoa, a Pai, que está enferma. Sim, essa pessoa que está, ó Pai, diagnosticada com uma enfermidade, o qual o médico disse que é uma enfermidade crônica, que não tem cura, que não tem jeito, que tão somente pode ser possível alguns medicamentos para aliviar os sintomas ou retardar o processo causado, ó Pai, por esta enfermidade. Mas nós cremos que o Senhor é aquele que tem o poder para mudar, ó Pai, o decreto do homem, o decreto, ah, Pai, do diabo, o decreto, ó Pai, de quem quer que seja. O Senhor tem o poder, porque a última palavra vem do Senhor. O Senhor mesmo declarou quando ressuscitou dentre os mortos, dizendo que fora dado ao Senhor todo o poder, no céu, na terra e debaixo da terra. Por isso, deixamos diante da tua presença, ó Deus maravilhoso. Ah, Pai, esta enfermidade, essa pessoa que ora comigo agora, ah, Deus, está com as mãos no local da enfermidade, que o teu Espírito Santo visite esta vida agora e faça o impossível acontecer. Esta pessoa que se colocou diante do Senhor em oração e está orando por alguém da sua família, alguém do meio da sua parentela, é, meu Pai, por um amigo, por um ente querido, por um vizinho, ah, Papai do Céu, porque entendeu que aquela circunstância não tem jeito na ótica humana, mas na ótica de Deus, na ótica do Senhor, tem jeito sim, tem solução sim, sim, meu Pai, confirma a grande vitória, honra a fé desse irmão, honra a fé desta irmã, ó Pai, e que este acontecimento, ó Pai, seja um milagre que venha virar notícia, sim, meu Pai, para a glória e também para o louvor do teu santo nome. Eu quero orar por esta pessoa, ah, meu Pai, que se envolveu em um acidente doméstico, um acidente trabalhístico, um acidente de trânsito, sim, e foi parar no hospital. Oh, meu Pai, em alguns casos extremos, esta pessoa está entre a vida e a morte, está, ó Deus, em coma, está, Senhor meu Pai, totalmente dopada por medicamentos, sim, e os familiares estão desesperançosos, ó Pai, mas ainda tem alguém que crê, ainda tem alguém que confia no poder do Senhor, ah, Pai, e no clamor diante da tua face, eu me coloco, ó Pai, diante do Senhor, em intercessão pela causa, ah, Pai, desse que para muitos não tem jeito, para muitos não tem mais solução. Deus, faz o impossível nesta madrugada, visita esta ala hospitalar, sim, meu Pai, visita esse hospital, sim, essa CTI, essa UTI, visita, sim, meu Pai do Céu, esta sala de cirurgia, sim, esta pessoa, Pai, que está com a sua cirurgia marcada, sim, meu Rei, confirma a vitória, confirma o livramento, confirma, meu Rei e meu Salvador, o milagre extraordinário. Vai de encontro àqueles que estão, Senhor meu Pai, também, ó Deus, acometidos por uma enfermidade na mente, pessoas que estão doentes psicologicamente, pessoas que estão enfermas na alma, Pai, acometidas por uma tristeza, sim, profunda, acometidos, Senhor meu Pai, pelo um desânimo profundo, outros que estão totalmente ansiosos, ó Deus, sim, totalmente, ah, Papai, aflitos, preocupados com o amanhã, Senhor, o amanhã pertence a Ti, ó Pai, o amanhã está nas Tuas mãos, só o Senhor conhece o amanhã, e nós devemos confiar, sim, devemos esperar em Ti, pois o Senhor não abandona um filho, o Senhor não abandona aqueles que são Teus, ó Pai, por isso não devemos nos preocupar com o amanhã, não, O Senhor mesmo disse para que não estivéssemos ansiosos, sim, meu Pai, mas que deveríamos confiar, deveríamos, ó Pai, descansar, sim, meu Deus, porque nem mesmo, ó Deus, Salomão, com toda a sua glória, se vestiu como um dos lírios do campo. E os lírios, segundo as suas palavras, meu Pai, não trabalham. Ah, Senhor, e Salomão, com toda a sua glória, não se vestiu como um dos lírios, porque o Senhor é aquele que cuida dos lírios do campo. O Senhor é aquele que cuida dos pássaros que estão no céu. O Senhor é aquele que cuida, Senhor, da natureza. Tu és o Deus que cuida da criação, e nós fazemos parte da tua criação, Senhor. Somos, segundo as Escrituras, a coroa da criação, porque fomos feitos segundo a sua imagem, segundo a sua semelhança, ó Pai. E o Senhor mesmo disse, se Deus cuida dos lírios, cuida dos pássaros, logo nós, seres humanos, não temos mais valor do que os pássaros, Deus. Com certeza. Ah, papai, então certamente o Senhor cuidará de nós. Sim, o Senhor cuidará dos mínimos detalhes. Precisamos confiar, precisamos esperar em Ti. Ah, Espírito Santo, vai acrescentando nesta madrugada a vidas, ó Deus, que estão sofrendo com a falta de fé. Sim, pessoas que estão desesperançosos, ó Deus. Ah, papai, estende as suas mãos, traz sobre ele, traz sobre ela uma renovação de fé, uma renovação de esperança, para que ele e para que ela possa, ah, papai, nos dias de aflições, nos dias de tribulações, encontrar em ti, ó Pai, abrigo seguro, pois tu és, ó Deus, o Deus socorro, bem presente na hora da angústia. Tu és o Deus que nos fortalece, tu és o abrigo seguro, Deus, em meio às calamidades, em meio às tempestades, em meio, ah, Senhor, às tantas situações dificultosas, em ti podemos descansar, em ti podemos encontrar verdadeira segurança. Por isso, nesta madrugada, Pai, renova este irmão, renova esta irmã, honra a fé dele, honra, ó Deus de poder, a fé dela, sim, e tudo quanto tem sido apresentado, tudo quanto tem sido deixado diante do teu altar, que a mão bendita e poderosa do Senhor manifeste-se, trazendo, ó Deus, o impossível, manifeste-se, trazendo, ó Deus, o sobrenatural para a glória e também para o louvor do teu santo nome. Quero orar, ó Pai, por esta pessoa que ora, ó Deus, comigo, pedindo a libertação, sim, a libertação de um filho, a libertação de uma filha, de um esposo, de uma esposa, de um ente querido, de um amigo, de um conhecido até mesmo, ó Pai. Vai libertando esta pessoa que está no crack, esta pessoa, Deus, que está, ó Deus, na jogatina, essa pessoa que está, ó Deus, totalmente perdido, Senhor, no mundo da prostituição. Liberta, Jesus, liberta, Jesus, pois tu és a verdade que liberta. Sim, que nesta madrugada, todo espírito espírito enganador, sim, que traz consigo opressão, que traz consigo escravidão, seja repreendido agora, dentro desta casa, dentro desta família, sim, nesse casamento, ó Pai, esta pessoa, Senhor, que tem visto vultos, que tem escutado vozes, queima agora esse espírito imundo que quer tirar a paz, que quer, ó Deus, ó Pai, colocar esta pessoa em loucura. Sim, meu Deus, vai neutralizando agora, vai cancelando agora toda obra, Deus, de feitiçaria. Sim, meu Pai, trabalhos, despachos feitos a entidades, meu Pai, demoníacas, que nesta madrugada, em nome de Jesus, caia por terra, em nome de Jesus, bata em retirada, espírito imundo, saia desta família, saia desse casamento, saia desta empresa, saia destes negócios, em nome de Jesus, em nome de Jesus, confirma a bênção, Senhor, confirma o grande milagre, Senhor, que esta casa passe a, Senhor, a voltar a ter a paz, aquela paz que excede todo entendimento, a paz que só o Senhor pode dar, a paz que o mundo não conhece, Pai. Mas um dia esta pessoa desfrutou, um dia esta família experimentou, mas hoje se encontra em aflições e tribulações. Mas o Senhor é poderoso, o Senhor é poderoso para tornar, Pai, a trazer de volta a paz, sim, a quietude, Deus forte, que vem do Senhor, confirma, sim, de uma maneira esplêndida e gloriosa, ó Deus da minha vida, ó Senhor da minha salvação. Eu creio que os teus ouvidos não estão agravados, nem as suas mãos, ó Pai, estão encolhidas para que o Senhor não salve, para que o Senhor não opere, para que, Deus, o extraordinário não possa acontecer. Fica conosco nesta madrugada, fica, Senhor, na casa desse ouvinte, na casa, Pai, desta pessoa, essa pessoa que está no campo, essa pessoa que está na cidade, essa pessoa que está, ó Deus, em outro continente, sim, meu Pai, abençoa de uma maneira esplêndida e gloriosa, confirma as ricas bênçãos, ó Deus, bênçãos essa que diz a Escritura, que são acrescentadas sobre a vida de um servo, sobre a vida de uma serva, e consigo não traz dor, consigo não traz dolo, mas, meu Pai, glória, confirma a vitória mesmo, e o milagre para o louvor da sua glória. Nós te agradecemos, meu Deus, porque discernimos a tua presença por intermédio da oração. Sim, nesse estúdio, nesta casa, desta pessoa que conosco, Deus vivo, ora e clama. Obrigado, Jesus. Obrigado, Jesus, pela presença do Senhor manifesta em nosso meio. Confirma agora a sua graça. Pai, que esta graça esteja e permaneça sobre a nossa vida. É o que pedimos e já te agradecemos, ó Pai, em nome de Jesus.

0: 2:30. Deus abençoe você, querido ouvinte, que orou juntamente conosco. Chegou o momento de um convite muito mais do que especial. Eu quero convidar você que está afastado para reconciliar-se com o Senhor. Afinal, sem Jesus não dá. E você que ainda não professou de maneira pública, de maneira sincera, o nome de Jesus como seu único e suficiente e também exclusivo Salvador. Chegou o momento, oração de confissão a Deus. Repita comigo as seguintes palavras para que você confirme a salvação que há na pessoa bendita de Jesus por intermédio da fé. Senhor Deus e Pai, diante da tua face eu estou. Diante da tua face, ó Pai, eu quero pedir perdão. Perdão pelos meus pecados, perdão pelas minhas transgressões e quero confessar o nome de Jesus Cristo como meu único e suficiente Salvador. Creio que não preciso de nenhum intermediário além de Jesus. Pai, peço que o Senhor cele essas palavras, confirmando a minha salvação, derramando sobre mim do teu Espírito Santo, porque eu sou totalmente dependente do Senhor, ó Pai. Confirma a sua salvação, pedimos pela fé, no nome de Jesus.
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2: 2:36 em São Paulo. Nós vamos agora para o quadro Bíblia em Foco. É, Deus vai usar a vida do nosso irmão presbítero Fábio Lúcio com o tema Descanse nas Promessas de Deus. Você tem se sentido aflito? Você tem se sentido angustiado ao decorrer da sua caminhada? Promessas que você ouviu lá atrás e até agora não se cumpriu? Preste bastante atenção nesta semente da Palavra de Deus e nós já retornaremos com você.
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4: Ouvintes, recebam a paz do Senhor Jesus, falando aqui com vocês, seu irmão Fábio Lúcio. Havia dois homens em um barco que estava prestes a afundar. Um deles estava com uma expressão de desespero e o outro com a expressão tranquila. O homem desesperado, ao notar a expressão do outro homem, logo se irritou e o questionou: "Por que você está tão tranquilo?" E o outro respondeu: "Confia no Senhor de todo o teu coração e não te estribes no teu próprio entendimento." Provérbios capítulo 3, versículo 5. Mais uma vez o homem desesperado o questionou: "Se Deus existe mesmo, por que você não prova? Por que você não pede a Ele para nos salvar agora?" No que o outro homem respondeu: "Não tentarás o Senhor teu Deus." Mateus capítulo 4, versículo 7. E por fim um homem desesperado disse: "Você não percebe, nós vamos morrer. Pare de ficar tão despreocupado assim." Ouvindo isso, o outro homem respondeu: "Eu sou a ressurreição e a vida. Quem crê em mim, ainda que morra, viverá." João capítulo 11, versículo 25. Horas depois, o resgate chegou e Deus deu o livramento para aqueles dois homens. Meu querido ouvinte, quando o barco está afundando, como você tem reagido? Reflita nisso. Existem promessas de Deus para a sua vida, mas durante as tempestades você às vezes acaba se esquecendo disso, acaba se sentindo desanimado, acaba se sentindo desamparado, acaba se sentindo sozinho. Mas quero dizer que hoje você ouvirá a voz de Deus e você vai se lembrar que aquele que te guarda não dorme nunca, e Ele é fiel para cumprir tudo o que foi prometido a você. Pois na palavra de Deus, em Salmos 121, versos 3 e 4, está escrito que Ele não dorme, que Ele não cochila. Deixe-me dizer algo a você. A fé não é a crença de que Deus fará o que você quer. É a crença de que Deus fará o que é certo. Em Isaías capítulo 55, o versículo 8 e também o versículo 9, nos fala assim: "Meus pensamentos são muito diferentes dos seus, diz o Senhor, e meus caminhos vão muito além de seus caminhos. Pois assim como os céus são mais altos que a terra, meus caminhos são mais altos que seus caminhos, e meus pensamentos mais altos que seus pensamentos." Eu quero encorajar você a descansar nas promessas de Deus. Quando você se encontrar em meio às tempestades da vida, lembre-se de que Ele está no controle. Lembre-se de que, ainda que pareça que você está afundando, o Mestre dos mares, o Senhor Jesus Cristo, está contigo no barco. Ele é capaz de acalmar qualquer tempestade e te guiar para as águas tranquilas. Sim. No Evangelho de Mateus, no capítulo 8 e o versículo 26, a palavra do Senhor nos diz: "Por que vocês estão com medo?" Perguntou Jesus: "Por que é tão pequena a vossa fé?" E levantou-se, repreendeu o vento e o mar, e houve grande calmaria. Meu querido irmão, minha querida irmã, siga firme nas promessas de Deus. Ele é fiel para cumprir cada uma delas em sua vida. Não olhe para as ondas ao redor, mas mantenha seus olhos fixos em Jesus, o autor e consumador da nossa fé. As promessas do Senhor são verdadeiras e vão se cumprir. Mas não no seu tempo, ou não no nosso tempo, no tempo do Senhor. Não do meu ou do seu jeito, e nem de acordo com a minha ou a tua vontade. As promessas de Deus vão se manifestar em você, sim, e através de você. Não só porque Deus quer te abençoar, mas porque Ele também quer abençoar aqueles que te cercam. Tudo tem o seu tempo certo. No tempo do Senhor, as promessas irão se cumprir. O que eu e você temos que fazer é ter resiliência, é confiar sem dúvida. Que Deus abençoe você e que essa palavra surta efeito no teu coração.
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1: Meu nome é Lindomar Rosa de Oliveira, eu sou da cidade de Jaraguá, estado de Goiás. Eu quero contar a minha conversão em Cristo Jesus, por intermédio desta igreja tão maravilhosa, que é a Igreja Pentecostal Deus e Amor. Antes, meus irmãos, usuário de droga, eu vivi uma pessoa que bebia, usava bebida alcoólica, tinha o vício do cigarro também, eu era um jovem, eu andava só no mundo da perdição. Eu confesso para os irmãos, como eu tenho, glória a Deus, por todo lugar que eu passo, até na igreja até mesmo que eu congrego, eu não deixo de, eu sempre faço memória disso. Eu não vivia, eu posso dizer para os amados irmãos, os ouvintes também, para todos ver, glória a Deus, que a partir do dia que eu tive um encontro com Deus, a minha vida mudou totalmente. Eu era um jovem, podemos dizer, eu não posso falar que eu era ruim materialmente dizendo não, glória a Deus, porque a parte material, ela não traz a paz no nosso coração. Então eu tinha uma vida triste, vazia, sem Deus. Eu, para caçar uma alegria, eu ia na droga, para caçar uma alegria, ia na bebida alcoólica, mas não se encontrava. Usava maconha por 5 anos nas drogas, e a bebida alcoólica foi por mais tempo que eu comecei pelo cigarro e depois e pela bebida alcoólica junto. Mas eu confesso para os ouvintes que eu era uma pessoa que não tinha alegria, não tinha paz. Eu fazia um passeio, não tinha alegria, mas a minha alegria foi a partir do dia que eu encontrei Jesus na Igreja Pentecostal Deus e Amor. Eu chegando na Igreja Pentecostal Deus e Amor, na cidade de Jaraguá, qual é a nossa sede hoje, sucursal, né? Ali tinha um servo de Deus, um jovem, pregando a palavra de Deus. Eu achei muito lindo, como era jovem, né? Tinha um jovem lá pregando a palavra de Deus também. E eu estava uma pessoa, né? Estava no mundo, estava até sujo com as coisas do mundo, barbudo. Estava aquele jovem assim, que só Deus sabe. Então, meus irmãos, que eu quero dizer aos irmãos que quando eu olhava para o altar, porque eu tinha um orgulho dentro de mim, uma soberba dentro de mim, que isso não me deixava eu chorar, eu sentia vergonha de chorar. Mas quando eu olhei para o altar, dentro da Igreja Pentecostal Deus e Amor, ali eu não resistia à glória de Deus, ali, glória a Deus, eu

0: estava chorando como uma criança, glórias a Deus, aleluia. E aquele dia, glórias a Deus, quando eu vi, já tinha erguido a minha mão, eu havia aceitado Jesus como Salvador da minha alma, e hoje eu confesso que eu vivo, e Deus me levantou na sua obra, glórias a Deus. Hoje eu faço parte até do obreiros da obra do Senhor Jesus, e amo esse ministério, que é um ministério que eu nasci nele, eu vivo nele. Sim, eu tive um encontro com Deus nesta igreja pentecostal, Deus amor, e prometo diante de Deus viver nela até o fim da minha vida, judando, zelar da doutrina e ganhar almas. E eu tenho certeza que você, meu irmão, você drogado, você que usa droga, que não tem prazer, que pensa, que já tentou, talvez até já tentou, já procurou recurso em vários lugares e não encontrou, eu quero dizer para você que a partir do dia que você procurar uma igreja pentecostal, Deus amor, glória a Deus, e abrir o coração para Deus, você vai ter um encontro com Deus e a sua vida vai ser mudada como Deus mudou também a minha vida. Lindomar Rosa de Oliveira. Eu moro na cidade de Jaraguá, Goiás.
1: Meu nome é Raquel Gomes da Silva. Eu gostaria de estar aqui para contar como foi minha conversão com Jesus. Uns 4 anos atrás, eu me envolvi com drogas. Me envolvi com rapazes que não prestava, acabei me envolvendo nos vícios da droga, me viciei. Eu fiquei 3 anos no vício das drogas, sendo escravizada por Satanás. Eu não passava um dia sem droga, eu não conseguia passar um dia sem se drogar. Eu passava semanas e semanas sem dormir, sem comer, sem fazer nada, só drogada, dia e noite drogada. Eu fumava um cigarro atrás do outro, todo mundo olhava pra mim e falava assim, você não vai mudar de vida? Eu falava, pra mim não tem mais jeito, pra mim não tem mais solução. E minha mãe sempre ali falando comigo. Quando foi uma vez que eu fui conversar na casa da minha mãe com a minha mãe, eu fumando um cigarro atrás do outro, ela falando comigo, eu falei, mãe, não tem mais jeito pra mim não, porque a minha garganta já tá cheia de ferida e eu não consigo parar com o vício do cigarro, eu não consigo parar com as drogas, eu não consigo mais. Eu falei, pra mim já não tem mais chance. Aí minha mãe falou assim, é lógico que tem, você tem que tentar parar. Eu falei, eu já tentei de todas as maneiras, porque eu tentava parar, eu ficava um mês sem droga, eu tentava com as minhas próprias forças, eu falava, eu não vou mais usar droga, eu não vou mais fumar, eu ficava um mês. Quando eu voltava o dobro do que eu já fazia, eu voltava bem pior nas drogas. Aí que eu me drogava mais, passava dia e noite sem se drogar. Comecei a gastar todo o dinheiro que eu tinha só com droga. Comecei a pegar todo o dinheiro que eu pegava na mão, eu só usava em droga. Não se importava mais com as contas, não se importava mais com a minha casa, com a vida do meu filho, eu só usava em droga. Eu me envolvi com um rapaz que ele foi morar na minha casa, nós ficou 2 anos juntos. Aqueles 2 anos foi o pior sofrimento da minha vida, que aquele cara me espancava, ele batia no meu filho, ele me machucava, ele tentou me matar por várias vezes, a gente brigava dentro de casa, ele drogado, ele tentava me matar. Aí eu fui indo que eu já não tava aguentando mais, eu saía pra buscar droga, eu olhava pro céu e eu chorava e falava com Deus, Senhor, até quando eu vou ficar nessa vida? Senhor, até quando o Senhor vai permitir eu fazer isso? Será que não tem mais jeito pra mim? O Senhor é Deus e não vai me ajudar? Eu olhava ali e eu chorava. Eu chegava em casa, eu drogada, eu chorava com Deus, porque eu já não aguentava mais a vida que eu estava levando. Quando eu cheguei no fim do poço, por 3 vezes tentaram entrar dentro da minha casa, matar eu, meu filho e ele, por dívida de droga que ele tinha com os caras. Os caras tentavam invadir minha casa por 3 vezes para tentar matar nós 3 dentro de casa. Aí, graças a Deus, sempre Deus colocou alguém na minha porta na hora que esses caras chegavam pra livrar a minha vida e a vida do meu filho. Quando eu cheguei, que a minha mãe veio falar comigo, foi o fim do poço quando esse rapaz tentou tirar a minha vida e a do meu filho no meio da madrugada. Ele se drogou tanto e ele ficou me provocando e provocando meu filho a madrugada inteira, meu filho tentando dormir, ele jogando água no rosto do meu filho, acordando meu filho reclamando, eu mandando meu filho ficar quieto, porque se eu fosse falar com ele, ele tava tão drogado, ele tiraria a vida de nós dois. Ali Deus calou a minha boca, a madrugada todinha, ele perturbando a minha vida e a vida do meu filho, eu falando com Deus, Senhor, eu já não aguento mais essa vida, até quando? Eu falei, ô Senhor, me tira daqui ou ele sai morto da minha casa, eu vou acabar saindo morta da minha casa, porque eu já não aguento mais essa vida que eu tô vivendo. Até que no outro dia minha mãe veio falar comigo, eu falei, mãe, eu quero mudar, mas pra mim já não tem mais chance, porque eu não tenho pra onde ir, eu não tenho mais o que fazer. Eu falei, dessa vida eu vou sair morta, porque eu já não tenho mais o que fazer. Aí minha mãe chegou em mim e falou assim, você quer mudar? Eu falei, mãe, realmente eu quero mudar, mas não tem mais como. Ela falou assim, não, se você quiser mudar, eu vou te ajudar. A minha mãe, ela me levou pra casa dela, eu fiquei 1 mês dentro da casa da minha mãe. Depois Depois de um mês, graças a Deus, eu saí da casa da minha mãe, eu estava liberta. Eu vim no culto, foi quando eu levantei minhas mãos para o céu e voltei para Jesus. Até hoje eu estou nos caminhos do Senhor e agradeço muito a Deus pelo grande milagre que Ele fez na minha vida, porque eu achava que não tinha mais chance. Quantos de nós estamos nessa vida de droga achando que não tem mais chance para nós, para a nossa vida? Nós achando que a única solução é a morte, mas Deus chega. E quando Ele chega, Deus faz um milagre.

0: como ele fez na minha vida.
1: Meu nome é Raquel Gomes da Silva Pires. Eu moro no Jardim Laura, São Bernardo do Campo.
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4: 3 horas e 1 minuto.
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6: O Senhor Jesus nos promete em sua palavra no livro de João, capítulo 14. Versículos 13 e 14.
7: E eu farei o que vocês pedirem em meu nome, para que o Pai seja glorificado no Filho. O que vocês pedirem em meu nome, eu farei.
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É, prezado ouvinte, que Deus abençoe você mais uma vez, que essa paz gloriosa esteja com todos nós. E nós vamos nesse momento buscar a presença de Deus, não é? Clamar ao Senhor um pouquinho. Você tem condições, né? Eu vou pedir a você, vamos orar juntos um pouquinho, tá? Vamos orar uns pelos outros. Sabe aquele famoso alguém ora por mim, alguém ora por você? Tem alguém orando por mim e por você? A gente vai clamar a Deus agora, você é o nosso convidado.

Grande Deus, maravilhoso Pai, felizes estamos, ó Deus, pela oportunidade de aqui estarmos na Sua presença mais uma vez, clamando pelo Teu nome, buscando a Sua presença. A Sua palavra nos fala, Senhor, que aquele que busca, encontra. E nós estamos aqui buscando a Sua presença. Agradecemos o Senhor pela nossa vida, agradecemos o Senhor pelas maravilhas, agradecemos o Senhor pelo nosso alimento, pela nossa saúde. Por que não dizer, Senhor, que agradecemos até mesmo quando o Senhor nos permite ter problemas, enfermidades, passarmos por desertos, vales, encontrarmos muralhas? Porque, Senhor, meu Pai, nós entendemos que o Senhor nos quer melhor, melhores, mais experientes. Obrigado por isso também, ó Deus, pelos nossos ouvintes que oram conosco. Eu sei, Senhor, que as necessidades são grandes. Eu sei que as dificuldades são grandes. Sei, ó Pai, que vivemos um momento tão difícil, tanta violência, tanta miséria, tanta pobreza, tanta enfermidade. Senhor, meu Deus, parece que cada dia descobre uma enfermidade. E quando não descobre uma enfermidade, parece, Senhor, meu Pai, que aquela que estava já tão erradicada, volta aí de novo aqui, machucando, matando. Os nossos recursos são pequenos. Senhor, meu Deus, nós pedimos a misericórdia do Senhor. Genericamente, Senhor, meu Pai, perifericamente, eu peço ao Senhor nesse momento, em favor de todas as pessoas que estão orando conosco, em favor de todos os nossos amigos que estão orando conosco, peço ao Senhor socorro, meu Pai, em favor das pessoas que nesse momento estão num ponto de desespero tão grande. Estão até perguntando o que eu faço agora. Não sabem nem o que fazer, Senhor. Porque a situação é triste. A situação é perigosa. A situação é de miséria profunda. Pessoas que às vezes estão hospitalizadas, ó Deus, e estão orando comigo só em pensamento. Porque não conseguem nem abrir a boca, Senhor, para falar contigo. Mas eu sei que o Senhor conhece um coração aberto. E sei, Senhor meu Deus, que não necessariamente a voz que o Senhor ouve é a voz da nossa boca. Sei que o Senhor ouve a voz do nosso coração. Por isso estamos aqui de coração para coração, meu Pai. Eu estou diante do Senhor de coração para coração. Eu estou desligado, Senhor meu Deus, de tudo que pudesse me impedir de estar em comunhão com uma intimidade grande com o Senhor nesse momento. Reconheço eu a responsabilidade que tenho, não só de orar por mim, pela minha família, mas a responsabilidade que tenho de orar por todas as pessoas que precisam de socorro, todas as pessoas que estão sendo massacradas pelas mãos tão inimigas do adversário. Senhor da glória, Senhor de poder, eu confio em Ti, Senhor. Eu confio na Tua misericórdia, meu Deus. Eu sei que o Senhor está ouvindo o meu clamor nesse momento, não é porque eu mereço, não que tenha feito algo eu para merecer. Não, Senhor meu Deus, eu sei que é a misericórdia do Senhor, é o amor do Senhor que está nos alcançando, que está me alcançando nesse momento. Purifica-me, ó Deus, de todo mal. Perdoa todos os meus pecados, Senhor. Senhor meu Pai, limpa-me, lava-me. Eu sei que os ouvidos do Senhor estão abertos. Sei que a mão do Senhor está encolhida. E sei também, ó Deus, que a partir desse momento, nada, absolutamente nada poderá impedir a ação do Senhor pelas pessoas que estamos orando por elas, que estamos intercedendo por elas. Algumas pessoas, ó Deus, estão em estado terminal. Algumas pessoas já estão até mesmo com a sentença dos próprios médicos. Senhor, meu Deus, médicos já falaram, olha, para você não vai dar, lamento. E o desespero, a dor da família, Senhor, meu Deus, é muito grande. Eu peço ao Senhor, o Senhor pode visitar essas pessoas. E eu sei que o Senhor não só pode, como o Senhor também quer visitar essas pessoas. Visita agora, ó Deus, essa pessoa que o pulmão parou de funcionar já, Senhor. A pessoa está só funcionando pela máquina. Essa pessoa, Senhor meu Deus, que o fígado vai mal, o estômago, os rins. Essa pessoa, Senhor meu Pai, que teve esse derrame,
esse coração, ó Deus, maltratado por tantos momentos de dificuldades, tanta ansiedade. E sei, ó Pai, que essas pessoas somente sobreviverão se o Senhor estender as suas mãos para curar nesse momento. Se o Senhor estender as suas mãos para fazer maravilhas nesse momento. Pai de poder, temos crianças, ó Deus, que são crianças. Crianças, ó Deus, que têm uma vida toda pela frente. Das tais é o reino de Deus, como diz a sua palavra. Peço ao Senhor que visite as nossas crianças. Que o Senhor visite os nossos adolescentes, também os pré-adolescentes, os nossos jovens, os nossos obreiros, os nossos velhinhos, as nossas obreiras. Senhor meu Deus, todos aqueles, independente, ó Deus, do ministério que venham a pertencer, mas que pregam a sua palavra com verdade, com honestidade, de coração para coração, eu peço ao Senhor, usa nas tuas mãos, porque o que importa, ó Deus, é que as almas têm de ser ganhas. O que importa, ó Pai, é que o Evangelho tem que ser pregado. E eu peço ao Senhor, nesse momento, em nome de Jesus Cristo, ponha a sua mão, ó Deus, para abençoar esse ministério, abençoar aqueles que militam. E a sua palavra mesmo diz que aquele que milita tem de militar legitimamente. Se há legitimidade, Senhor meu Deus, abençoai agora. Se há legitimidade, Senhor meu Deus, usa. Faz maravilhas por intermédio deles, delas, dos jovens. Eu creio, meu Pai, que existem tantas vidas que precisam ser alcançadas pelo Senhor. E essas vidas serão alcançadas, Senhor meu Deus. Essas vidas serão tocadas por essa palavra de sabedoria. Essa palavra com unção do Senhor, que vai chegar a esse coração ferido, esse coração abatido, esse coração que está navegando no pó. Sim, Senhor meu Deus, sendo levado pelo vento, cheio de dores, chagas. O Senhor é poderoso, Senhor meu Pai, para fazer com que essa vida, sendo tocada pelo Senhor, seja inteiramente restaurada. Que venha a alegria do Senhor, que venha a graça, perdão dos pecados, a cura da enfermidade e a plena recuperação dessa vida. Senhor meu Deus, Senhor meu Pai, eu peço ao Senhor nesse momento, em nome de Jesus Cristo, que a mão do Senhor alcance essa pessoa, Senhor, que sofreu esse acidente gravíssimo. Essa pessoa que nesse exato momento foi vítima de algum tipo de violência. Meu Deus, o nosso país está no estado de violência, meu Pai. Que nós já temos até mesmo receio de sair para fora das nossas casas. Senhor meu Deus, Senhor meu Deus, Senhor meu Pai, guarda, meu Deus, aqueles que pedem o amparo do Senhor. Livra-nos do mal. Nós queremos, ó Deus, que o Senhor faça o procedimento do Salmo 91 se cumprir na minha, na nossa vida. Nós queremos sim, Senhor meu Pai, habitar na sombra do Onipotente, descansar no Senhor. Sim, meu Deus, nós queremos que o Senhor seja a nossa sombra, que o Senhor seja a nossa proteção. Sabemos, ó Pai, que a gente caindo aqui, caindo ali, mas que nós permaneçamos de fé, de pé. Sabemos, ó Deus, que além de todos os processos que aparentemente são naturais, mas sei, ó Pai, que são obras malignas, é o espírito do inferno usando tanta gente para que o mundo se torne realmente a guerra que se tornou. Meu Deus, eu sei, ó Pai amado, que o Senhor é poderoso para nos guardar dos ataques daquilo que parece natural e dos ataques também, meu Deus, que sabemos que são inteiramente espirituais, coordenados por forças satânicas, por exércitos do inferno, do diabo. Guarda as nossas vidas da seta que voa de dia. Guarda as nossas casas, Senhor meu Deus, para que praga nenhuma entre nas nossas tendas. Senhor meu Deus, nós não queremos temer o espanto noturno. Não queremos temer a peste que anda de dia. Não queremos estar envolvidos na mortandade, Senhor, que assola
no meio do dia, no meio da noite. Guarda as nossas vidas, ó Pai. Guarda a vida dos teus servos. Uma vez mais, ó Deus, eu peço ao Senhor, purifica-nos de todo mal. Purifica-nos de todos os nossos pensamentos ruins. Nós temos campanhas já marcadas, ó Pai. Temos campanhas que estão sendo anunciadas. Eu sei, ó Deus, que muitas vidas serão salvas. Sei que muitas vidas serão curadas. Sei que o Senhor haverá de tocar em tantas vidas. Sei que o Senhor haverá de fazer a abundância acontecer na vida de tanta gente. Mas, Senhor meu Deus, o que nós podemos fazer para que as pessoas venham e ouçam a Sua palavra é o que estamos fazendo nos nossos programas, nas redes sociais. E eu peço, Senhor meu Deus, a intervenção do Espírito Santo. Espírito Santo da verdade, Senhor Jesus, envia o Espírito Santo nesse momento, envia o Espírito Santo para que ele possa convencer essa pessoa do pecado, para que ele possa convencer essa pessoa de que essa enfermidade não sairá a não ser pelo mover do teu poder, ó Deus poderoso. Eu te louvo, Senhor, eu te exalto, ó Deus, obrigado por ser o Deus que tem nos guardado. Obrigado por ser esse Deus vivo, esse Deus poderoso, esse Deus que tem cuidado de nós. Senhor meu Deus, Senhor meu Pai, eu quero apresentar ao Senhor a minha família também. Quero apresentar ao Senhor a minha esposa. Quero apresentar ao Senhor os meus filhos, as minhas noras. Quero apresentar ao Senhor também a minha neta, Senhor. É, Senhor, a minha neta também. Eu quero apresentar ao Senhor os meus familiares. Quero apresentar os meus pais, os meus irmãos. Quero apresentar, Senhor meu Deus, todos aqueles que fazem parte do círculo da minha família, também os meus familiares. Quero apresentar a diretoria da nossa igreja, Senhor. Desde a nossa presidente, até, Senhor meu Pai, os secretários. Também, Senhor meu Deus, aqueles que fazem parte do conselho. Todos esses, ó Deus, que se dedicam, que se estressam, ó Pai, esses que muitos até ficam enfermos, Senhor, buscando o melhor para a Sua obra, não tem horário para nada, Senhor, a não ser para fazer a Sua obra. Se for preciso à noite, eles estão aí. Se for preciso de manhã, também. A qualquer dia, Senhor meu Deus, esses que estão prontos para servir, não só a nossa diretoria, meu Deus, também os Teus obreiros. Esses, ó Deus, que não se poupam. Esses, ó Pai, que estão se gastando pela Sua obra. Esses, ó Deus, que gostam de fazer a Sua obra. Esses, ó Pai, que amam ganhar as almas. Abençoa esses, ó Deus, prospera eles. Eu sei que é o Senhor quem abre as portas. Eu sei que é o Senhor quem faz a obra. Esses, ó Deus, que com sinceridade estão fazendo a Sua obra, que sejam abençoados, que as famílias sejam abençoadas. Mas também peço ao Senhor que o Senhor visite esse, Senhor, que parece até mesmo um pastor, mas nesse momento não tem tido atitude de pastor. Esse, Senhor meu Deus, que parece até um diácono, um cooperador, mas não é não. Esses, ó Deus, que na realidade poderíamos até falar o que a Sua palavra fala. Esses que estão travestidos em ministros do Evangelho, mas não são ministros do Evangelho. Senhor, a Sua palavra fala que até mesmo, se possível fosse, Senhor, anjos malignos se transformariam em ministros. Ah, Senhor meu Pai, Senhor meu Deus, que nós possamos ter olhos não clínicos, mas espirituais para enxergar muito além do que se pode ver com os olhos naturais. Sei que neste momento, Senhor meu Pai, os que podem ver estão vendo. E sei também, Senhor meu Pai, que os que puderem ver, verão. Os que puderem crer, esses crerão e verão. Que esse mundo, ó Deus, é muito mais do que o visível. Esse mundo não é feito daquilo que aparentemente nós contemplamos, mas existe uma batalha espiritual travada. Sei, ó Deus, que os Teus anjos estão sendo todos os dias ordenados a nosso respeito para que nos guardem. Sei, ó Pai, que essa batalha já tem um vencedor. E sei, ó Deus, que o Senhor tem nos dado a vitória que nós precisamos para que a nossa vida seja o que a nossa vida é. Senhor meu Deus, Senhor meu Pai, em nome de Jesus, comece a operar maravilhas agora. Comece, ó Deus. Eu sei que o Senhor é Deus que confunde a sabedoria do sábio.
Eu sei que o Senhor é Deus, que faz com que o inteligente até se pareça um tolo. Sei, ó Pai, que o Senhor revela aos pequeninos coisas que jamais o sábio, pelo seu próprio conhecimento e entendimento, poderá entender. Sei, ó Pai, que nesse momento, coisas que vão fazer as pessoas ficarem abismadas estão acontecendo. Eu estou clamando ao Senhor, estou clamando a Ti. Às vezes, Senhor, eu reconheço que não sou nada diante do Senhor, mas, Senhor, meu Pai, sou obrigado a reconhecer que sou servo do Senhor. Quando digo isso, Senhor, meu Pai, é evidente que quero dizer que não me sinto grande, me sinto pequeno, Senhor. Mas sei que o Senhor ouve a oração dos pequenos também. Sei que o Senhor está ouvindo o meu clamor nesse momento. Porque sei também, ó Pai, que o Senhor colocou sobre mim a sua unção. A unção do Senhor está sobre mim. Está sobre tantos ouvintes que oram comigo agora. E eu sei que são milhares, por que não dizer milhões de ouvintes que estão orando conosco agora. Então nós estamos intercedendo, meu Pai. Estamos pedindo ao Senhor para realizar aquilo que a medicina já não pode mais realizar. Estamos pedindo ao Senhor para curar aquilo que os remédios já não podem mais curar. Nós estamos vivendo, ó Deus, no nosso país, epidemias. Estamos vivendo, ó Deus, momentos difíceis, pessoas morrendo até de febre amarela. Pessoas morrendo, ó Deus, de tantas doencinhas que nós achávamos que nem existiam mais. Algumas pessoas acidentadas, algumas pessoas, Senhor meu Deus, com enfermidades já que vêm sendo tratadas e essa enfermidade acabou se agravando nos últimos tempos. Essa família está desesperada, meu Deus. Essa família está em lágrimas, ó Pai. E eu quero compartilhar essas lágrimas. Eu quero compartilhar, ó Deus, o sofrimento desses que sofrem, porque sei que o Senhor é assim. Sei que o Senhor não tem prazer na miséria de ninguém e sei que o Senhor está atuando nesse momento. Em nome de Jesus, saia a tuberculose. Em nome de Jesus, ó Deus, o Senhor pode curar essa leucemia. O Senhor pode curar essa infecção generalizada, essa septicemia, essa bacteremia. O Senhor pode curar, Senhor meu Deus, agora essa paralisia, também essa parestesia. O Senhor pode nesse momento, e o Senhor quer, curar esse tumor no cérebro. O Senhor pode curar esse câncer de mama. O Senhor pode exterminar esses miomas, fibromas. O Senhor pode exterminar o câncer do útero, do esôfago. Senhor meu Deus, Senhor meu Pai, essa pessoa que está sofrendo terrivelmente essas enfermidades reumáticas, essas enfermidades, ó Deus, que devido ao tempo atingiram já de uma forma horrível os ossos, atingiram, ó Deus, essa pessoa de uma forma que ela tem dores noite e dia. Cura agora, meu Deus, cura agora. É para a glória e para a honra do nome do Senhor. Eu repreendo essa enfermidade agora. Repreendo, Senhor meu Deus, as doenças renais. Essa pessoa que está sofrendo essa cólica. Não está dando para aguentar mais tanta dor. Senhor meu Deus, o Senhor pode recuperar esses rins. O Senhor pode também, Senhor meu Deus, fazer com que, quem sabe, essa seja uma pedra, algum objeto estranho nesse rim. O Senhor pode fazer com que ele seja exterminado agora. O Senhor pode curar agora, meu Deus, e restabelecer as funções renais. Quantas pessoas, Senhor, choram, passam dores, vivem em depressão todos os dias porque tem que fazer hemodiálise. Algumas estão a caminho de uma diálise. É triste, meu Deus. Eu sei que é triste, mas eu sei que o Senhor pode curar. Faz um milagre, meu Deus. Não é só pela minha oração, meu Pai. É pela oração de todo mundo que está orando comigo nesse momento. Faça acontecer um milagre, meu Deus. Eu peço milagres. Essa pessoa, meu Deus, com problemas também no intestino. Essa pessoa com problema na próstata. Senhor, meu Pai, esse fígado que está basicamente se esfarelando. Essa pessoa, ó Deus, com problemas auditivos, cerebrais. Esse coração doente, perdeu a força.
já não é mais aquele coração que faz o trabalho. Por isso essa pessoa se sente mal. Eu repreendo, Senhor meu Deus, também toda depressão, toda ansiedade. Eu repreendo do poder do nome e do sangue de Jesus. Sei que o inimigo, Senhor meu Deus, representado pelo ladrão em João 10, a sua palavra fala que ele não vem senão roubar, matar e destruir. Eu repreendo todo o poder de destruição de Satanás. Esse casal, ó Deus, que está já em vias de separar-se. É confusão, é briga, mas eu sei, ó Pai, que tudo faz parte de uma armadilha satânica. Eu sei que esse demônio está agindo nessa vida, nessa família, para destruir, para trazer o divórcio, para incentivar relacionamentos, meu Deus, tão diferenciados. Senhor meu Deus, Senhor meu Pai, em nome de Jesus, eu peço ao Senhor que a mão do Senhor esteja tocando essa família agora. Eu peço ao Senhor que a mão do Senhor esteja agora, Senhor meu Deus, colocando por terra todas as coisas que estão fazendo mal a essas pessoas, a essa família. Senhor meu Deus, eu repreendo todo câncer, repreendo toda a enfermidade agora. Senhor meu Pai, esse nódulo, Senhor meu Deus, essa coisa que está fazendo tanta coisa ruim acontecer nessa família, que entristecida gasta todos os seus bens em prol desse ente querido e o resultado não vem, assim como a mulher do fluxo de sangue, Senhor, vai curando agora. Cura agora, meu Deus, eu peço ao Senhor em nome de Jesus, uma vez mais, ó Pai, seja bondoso, misericordioso, uma vez mais, Senhor meu Deus, que a mão do Senhor nos alcance, que a mão do Senhor alcance essa vida, alcance essa pessoa. Pai de poder, Pai de misericórdia, eu tenho certeza absoluta que o Senhor está ouvindo o nosso clamor, que o Senhor está ouvindo o clamor desse que está em lágrimas agora, Senhor meu Deus. Desse que está em lágrimas nesse momento, Senhor meu Pai. Quantas pessoas em lágrimas, esse pai, essa mãe orando por esse filho. Filhos que desapareceram. Filhos, Senhor meu Deus, que aparentemente não tem mais uma solução para os problemas que estão vivendo e foram entregues à própria sorte, se é que posso falar isso, Senhor. Meu Deus, haja agora, meu Pai. Haja agora, traga alegria para essa vida entristecida. Traga abundância para essa vida que está em miséria. Sim, meu Deus, eu repreendo esse espírito de miséria. Espírito da miséria, saia desse corpo agora. Espírito da miséria, saia dessa vida agora. Saia, saia. O meu Deus agora está entrando nessa vida, nessa casa, e você vai ter que sair. Saia, espírito da miséria, saia. Senhor, meu Deus, eu posso pedir ao Senhor de uma forma resumida, Senhor. Abençoa os teus filhos, abençoa as tuas filhas, visita, Senhor meu Pai, não posso me esquecer, visita agora aqueles que estão também nos presídios, que aliás estão perigosos, meu Pai, estão acontecendo mortes e mais mortes, guarda, meu Deus, que haja entendimento, que haja, meu Deus, livramento. Tem servos do Senhor lá dentro também, ó Deus, guarda a vida deles, e que essas questões sejam resolvidas e que as mortes parem, cessem. Em nome de Jesus Cristo, meu Pai, que o nome do Senhor seja louvado, que o nome do Senhor seja glorificado. Eu creio no Senhor, meu Pai. Eu creio na misericórdia do Senhor, meu Deus, em nome de Jesus Cristo, para atuar em todos quantos estão orando comigo agora. Em nome de Jesus. Amém, Senhor.

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4: Luciana Ferreira dos Santos, sou de Vila Conceição de Adema, São Paulo, e conheci a IPDA daqui perto de casa mesmo, que tem uma IPDA Jardim de Adema, e aos poucos eu ia, em vez de quando eu ia, e hoje, para honra e glória do Senhor, estou na presença dele, estou na IPDA aqui do Jardim de Adema, e o Senhor me libertou dos vícios, drogas, da prostituição, me livrou de tudo. E para honra e glória do Senhor, estou na presença dele. Paz do Senhor.
5: Meu nome é Sueli Rodrigues, eu sou aqui da região de Campinas. Eu conheci o Senhor Jesus através do programa Voz da Libertação. O Senhor transformou a minha vida, a qual eu era uma pessoa infeliz, depressiva, cheia de vícios, muito enferma. E através de ouvir o programa Voz da Libertação, eu conheci o Senhor Jesus e recebi a minha cura. E eu agradeço muito esta igreja pentecostal Deus e Amor. Eu agradeço as orações dos irmãos pelo programa Voz da Libertação. Hoje faz 24 anos que estou na presença do Senhor Jesus, nesse ministério que eu amo tanto. Amém?
6: Eu me chamo Marta. Sou da Zona Leste. Eu conheci a sede Deus e Amor do Parque Dom Pedro através da minha cunhada. Foi quando eu estava passando uma luta muito grande no meu relacionamento e ela falou para mim: vai na sede. 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Eu agradeço a oportunidade.
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7: Lembre-se do seu Criador enquanto você ainda é jovem. Antes que venham os dias maus e cheguem os anos em que você dirá: não tenho mais prazer na vida. Lembre-se dele antes que chegue o tempo em que você achará que a luz do sol, da lua e das estrelas perdeu o seu brilho e que as nuvens de chuva nunca vão embora. Então os seus braços, que sempre o defenderam, começarão a tremer, e as suas pernas, que agora são fortes, ficarão fracas, e os seus dentes cairão, e sobrarão tão poucos que você não conseguirá mastigar a sua comida. A sua vista ficará tão fraca que você não poderá mais ver as coisas claramente. Você ficará surdo e não poderá ouvir o barulho da rua. Você quase não conseguirá ouvir o moinho moendo ou a música tocando, e levantará cedo quando os passarinhos começam a cantar. Então você terá medo de lugares altos e até caminhar será perigoso. Os seus cabelos ficarão brancos e você perderá o gosto pelas coisas. Nós estaremos caminhando para o nosso último descanso, e quando isso acontecer, haverá gente chorando por nossa causa nas ruas. A vida vai acabar como a lamparina de ouro cai e quebra quando a sua corrente de prata se arrebenta. ou como um pote de barro se despedaça, quando a corda do poço se parte. Então, o nosso corpo voltará para o pó da terra de onde veio, e o nosso espírito voltará para Deus que o deu. O fim de todas as coisas é: teme a Deus e obedeça a sua palavra, porque este é o dever de todo ser humano. Enquanto você tem oportunidade, compareça na Igreja Pentecostal Deus de Amor e entregue a sua vida ao Senhor Jesus e passe a andar na presença de Deus.

0: Senhor Jesus, quero contar uma experiência que eu tive com Deus quando eu estava procurando uma igreja que eu já sentia no meu coração de servir a Deus. Eu andei em algumas igrejas, em vários ministérios, porque eu queria uma igreja que eu pudesse me encontrar com o Senhor. E visitei alguns ministérios, mas nenhum deles me tocou. Certo dia, eu entrei na sede mundial e lá eu sentei e fiquei observando o culto. E ver as irmãs cooperadoras, obreiras, e me chamou, né, para ir na frente aceitar Jesus na hora que o missionário estava pregando. Lembro eu que era um dia de quarta-feira, mas eu não quis ir, estava sozinha. Aí no outro, quando foi no domingo, eu voltei para a igreja novamente. Eu sentia o Espírito Santo de Deus falando comigo no meu coração. Vai ser aqui que eu tenho grande obra para fazer em sua vida através do Espírito Santo. E ali, irmão, eu sentei. Aí as irmãs, na hora do apelo, elas vieram me chamar. Eu estava toda cheia de pintura. Eu estava com cheias de bijuterias, pulseiras, de calça comprida. E ela falou, vamos lá na frente, vamos aceitar Jesus. E eu fui. O missionário estava pregando, era na época da sede mundial, né? Na igreja antiga. E eu fui, mano. Aceitei Jesus. E aí, quando eu cheguei em casa, eu já fui tirando as coisas que não era do agrado de Deus na minha vida. O Espírito Santo de Deus já foi fazendo uma obra na minha vida. Aí se passou, né? Eu acompanhei os cultos, ia nos cultos na quarta, no domingo, com missionário. Passou 6 meses, começou a anunciar o batismo. E um dia o missionário falou assim, que as pessoas que estivessem já se preparando para o batismo, se quisesse entrar na fila para ser batizada com o Espírito Santo, ele ia descer do púlpito e ia colocar as mãos sobre as nossas cabeças. Irmãos, eu senti uma vontade muito grande de entrar na fila, mas nesse dia eu estava com meu filho de 8 anos e a minha filha de 6 meses no colo. Mas mesmo na oração eu senti uma graça de Deus sobre a minha vida. Eu falei, mas eu não vou na fila, vou esperar para o próximo domingo. E quando terminou o culto, eu vim embora, cheguei em casa, falei para meu esposo, falei, olha bem, eu queria que você fosse comigo na igreja, porque ele não ia. Eu queria que você fosse comigo no culto, porque o missionário está fazendo, mandando ficar na fila, que é o batismo com o Espírito Santo. E ele desce do púlpito e põe a mão na cabeça das pessoas. E eu queria ir para a fila, mas com as crianças não dá. E ele foi, irmãos. Quando foi no próximo domingo, ele foi comigo. E assim começou a oração, né? Eu falei para ele ficar com as crianças e entrei na fila. Quando eu entrei na fila, eu fui sentindo um poder muito grande do Espírito Santo sobre minha vida. Mas eu não estava batizada ainda, mas eu sentia que eu ia ser batizada naquele dia. E assim foi, irmãos. E eu vi o missionário descendo do púlpito e colocando as mãos sobre as cabeças das irmãs, e as irmãs cheias do Espírito Santo. E eu estava orando, orando, e eu comecei a sentir algo diferente sobre o meu corpo, sobre a minha vida naquele momento. Mas ali eu estava assim, quando o missionário foi chegando perto de mim, eu parecia que algo estava impedindo, porque parecia que eu estava me sentindo acanhada naquele momento. E eu não me soltava para ser batizada. Aí o servo de Deus, missionário Davi Miranda, ele se aproximou de mim, colocou a mão na minha cabeça e falou assim, minha serva, você já está batizada com o Espírito Santo. Naquele momento, eu comecei a sentir o poder tão grande de Deus sobre a minha vida, que eu sei que dali me tiraram, levaram lá para o púlpito. Eu fiquei lá, irmão, cheio do Espírito Santo, falando em línguas estranhas. E quando foi naquele momento, o culto foi, chamaram todo mundo para ir para frente receber oração. E eu ali já estava ajoelhada no púlpito. Eu sei que terminou o culto, irmãos. Chegou meu filho e falou: mãe, o culto já terminou. É, já acabou, já está na hora de ir embora, já deu paz, Senhor. Irmãos, eu não vi. Eu estava tão cheia do Espírito Santo de Deus que eu nem vi o culto terminar. Eu ali de joelho, dobrado ali na beira do púlpito, só recebendo o poder do Espírito Santo de Deus. E essa é uma experiência que eu tive. Então eu agradeço a Deus por esse ministério e que Deus abençoe e todos aqueles que estão na frente desse trabalho. Deus abençoe a todo mundo e que aquele irmão que tem um chamado do Senhor e que abra seu coração e faça a obra do Senhor. Deus abençoe por essa oportunidade em nome de Jesus Cristo.
1: Quanto sofrimento, desilusão, tristeza e angústia na sua vida, caro amigo ouvinte. Você vive chorando, pensando: Deus se esqueceu de mim. Deus me abandonou. Deus não quer mais nada comigo. Você está enganado. Deus te ama. Deus te quer bem. Deus quer abençoar a sua vida. Você está pensando em tirar a sua própria vida? Você pensa em fugir de tudo e de todos, esconder-se e dizer: ninguém gosta de mim? Você está debaixo de uma depressão. Preste muita atenção. Deus te ama, porque de tal maneira Ele enviou seu único filho para que todo aquele que nele crê não pereça, mas tenha vida eterna. Jesus, Ele morreu. Morreu pelos teus pecados em uma cruz de dor, sofrimento e angústia, para te dar a paz e a tranquilidade. Ele mesmo disse bem claro: eu sou o bom pastor e o bom pastor dá a vida pelas suas ovelhas. Ele chegou a dizer mais ainda: vinde a mim todos que estão cansados e oprimidos e eu vos aliviarei. Caro amigo ouvinte, lembre-se de uma coisa: Deus nunca vai te desamparar. Esforça-te, tem bom ânimo e venha participar de uma concentração na Igreja Pentecostal. Deus é amor e a sua vida não será mais a mesma. 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Efésios capítulo 2, versículos 8 e 9. Pois vocês são salvos pela graça, por meio da fé, e isto não vem de vocês, é dom de Deus. Não por obras, para que ninguém se glorie.

Por natureza, o homem é esquecido. Esquece dos fatos, datas, pessoas e compromissos. Por outro lado, a tendência humana é para não esquecer certos fatos que ocorrem na vida. Principalmente quando se trata de perdoar ou pedir perdão. Vemos e ouvimos muitas pessoas afirmarem: eu perdoo, mas não esqueço. Perdoo, mas não quero mais amizade com ele ou com ela. Isto não é perdão. O perdão que a Bíblia ensina é cheio de amor, misericórdia, e normalmente se perdoando se esquece, se sepulta no passado. Isso é possível se a pessoa experimentar o perdão divino, tornando-se revestida do grande amor de Deus. Deus é onisciente, é onipresente, é onipotente, mas, sem dúvida alguma, Ele esquece dos nossos pecados.

0: Pois eu mesmo, o Senhor de Israel, apago as tuas transgressões por amor de mim, e dos teus pecados eu não me lembro mais. O Senhor Deus lança os teus pecados perdoados para trás de suas costas e joga nas profundezas dos mares. Caro amigo ouvinte, o sangue de Jesus Cristo nos purifica de todo o pecado. Através do seu sangue que temos a comunhão uns com os outros. E o sangue do Cordeiro de Deus, o Filho de Deus, nos purifica de todo o pecado. Isso se conhecermos a Jesus Cristo e sabermos que Ele é o Senhor. Mantemos a comunhão uns com os outros. E o sangue do Cordeiro nos purifica, nos lava e nos limpa de toda a iniquidade. Amigo ouvinte, pare, pense, confesse os seus pecados. E a partir de hoje, você será uma nova pessoa em Cristo Jesus, o Filho de Deus. Aprenda a perdoar e serás perdoado. Pois quem conhece a Deus, sabe perdoar. 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
1: E olha que acontece uma festa linda, vem chegando aí! Grupo Inhelete da África! Que maravilha, mais uma vez o Grupo Inhelete no Brasil! E aqui na nossa sede mundial, dia 26 deste mês, último domingo deste mês. Eu quero estar aqui. E você? Vamos lá, louvar o Senhor. Dia 26, último domingo, anote aí, anote. Do crente, dia 26, último domingo do mês, estaremos louvando ao Senhor. Olha que alegria genuína, louvor genuíno. Dia 26, anote aí, 26, domingo 26, último domingo de julho, dia 26 a 1 da, ou seja, às 15 horas, melhor dizendo, 15 horas, aqui na sede mundial, eu vou vir, e você? Mande aí sua mensagem nos comentários do YouTube, canal YouTube. Eu vou, hashtag, eu vou. Eu quero ver você. Traga alguém com você. Não venha sozinho, tá bom? Vamos combinar assim? Você traz alguém com você. Aquela pessoa que sempre tá falando, ah, eu vou, mas deixa lá uma oportunidade. Ela, essa pessoa que você vai trazer. Dia 26, Grupo Inhelete da Angola, lá de Angola, África, dia 26, aqui na sede mundial. Vamos adorar ao Senhor, vamos levantar as nossas mãos. Verdadeira adoração vem do povo da África, não é, gente? Dançam, levantam as mãos, cantam com alegria, todo o corpo em adoração, a voz, tudo, pensamento, coração. Em adoração ao Senhor, dia 26 de julho, aqui na sede mundial. Dia 26 de julho, aqui na sede mundial, às 15h. Corra. Chega cedo para você reservar o seu lugarzinho na, pelo menos, estacionamento, né, gente? Estacionamento da sede mundial tá ficando pequeno, né, gente? Concorda comigo? Nós vamos ter que aumentar esse estacionamento aqui, que todo mundo quer vir de carro. E tem que vir de carro mesmo. Vem mais cedo. Dia 26 de julho, 15h, aqui na sede mundial, Grupo Inhelete de Angola, África, no culto de missões.
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6: 4 horas e 3 minutos.
7: Muito bom dia, que a graça e a paz do nosso Senhor e Salvador Jesus Cristo esteja sobre a sua vida. É, você está no programa Madrugada do Socorro de Deus, aqui na Rádio Deus de Amor. Esse quem comunica com você é o seu irmão em Cristo, Diácono Douglas Almeida. É, e nós vamos até às 5 da manhã, debaixo de muita graça, debaixo de muita providência das mãos do nosso Deus. Então, fique sintonizado, fique conectado, porque tem muita coisa boa preparada para que a sua alma, querido ouvinte, seja edificada e você cresça. É isso mesmo, você cresça em comunhão, em fé e em intimidade com o nosso Deus. Afinal, as mãos dele estão estendidas. O favor dele está sobre a vida de todo aquele que o invoca e busca a sua presença. Por isso, fique em comunhão, porque Deus certamente vai abençoar a sua vida.

0: agora são exatamente 4 horas e 5 minutos em São Paulo e nós vamos para um momento de informação aqui na Rádio Deus de Amor. É o momento informativo ao qual Deus preparou. Vamos de Saúde em Foco e eu já volto com você.
1: Seja sempre bem-vindo à Rádio Deus é Amor. A gente vai para mais informações aqui. Comparações. Como prejudica a saúde mental? A constante exposição a vidas aparentemente perfeitas nas redes sociais tem intensificado um comportamento silencioso, porém prejudicial. A comparação incessante com a vida dos outros. Segundo uma pesquisa, quanto mais tempo os usuários passam nas redes sociais, maior é a tendência de se compararem aos outros, resultando em uma diminuição significativa da autoestima e do valor próprio. Esse hábito, embora comum, pode afetar o bem-estar emocional, levando a sentimentos de inadequação, ansiedade e insatisfação pessoal. Os especialistas alertam para a necessidade de desenvolver uma relação mais saudável com as redes sociais e consigo, a fim de preservar a saúde mental. De acordo com especialistas, a comparação excessiva é uma das causas mais recorrentes de frustração e insegurança, especialmente entre jovens adultos. Trata-se de um processo natural do ser humano, mas que ganha contornos prejudiciais quando vira padrão. A pessoa começa a se sentir inferior, inadequada e insatisfeita com a própria trajetória. A chamada cultura da performance fortalecida pelo ambiente digital e pela pressão por resultados também contribui para esse cenário. A busca constante por validação, somada ao consumo de conteúdos que idealizam a vida, intensifica sentimentos de insuficiência. Embora a comparação possa surgir de forma automática, os especialistas afirmam que ela não precisa ser dominante.
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6: 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E eu conheci a Igreja Deus é Amor junto com a minha mãe, que é evangélica dessa igreja, há 38 anos. 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Eu ainda não sou evangélica, mas eu vou toda semana. 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
7: Me chamo Alda Soares, moro, resido em Natal, capital, e já fazem 18 anos que eu busco ao Senhor na Deus e Amor. Jesus tem me curado do câncer no meu ovário e também tem curado da infecção de um sangue. Eu louvo a Deus por isso. Amém.
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0: É, querido ouvinte, quero lembrá-los que daqui a pouquinho, às 9 da manhã, nós já teremos, ou melhor, às 7 da manhã, já teremos o primeiro culto aqui em nossa sede mundial, nesta segunda-feira. É, às 7 da manhã você tem a oportunidade já de estar em um ambiente espiritual, consagrando a sua vida e recebendo tudo quanto Deus tem preparado para aquele que o invoca e o busca. Mas se você não pode estar presente às 7, nós temos o segundo culto no período da manhã, que é às 9 da manhã. É isso mesmo. E às 11 da manhã nós temos o terceiro culto aqui em nossa sede mundial. Terceiro culto às 11 horas da manhã. E se você não pode estar presente nesta segunda-feira, no período da manhã, nós temos ainda o terceiro culto às 15 horas. Às 15 horas, o terceiro, ou melhor, o quarto culto aqui em nossa sede mundial. E será o momento marcado pela glória do nosso Deus. Então você não pode ficar em casa. Se você tem essa condição de estar presente, não fique em casa não. Vem para cá, porque Deus preparou esta oportunidade. Talvez você vai dizer: pastor, eu não consigo estar presente. Hoje é segunda-feira, eu tenho as minhas atividades trabalhistas. Preciso trabalhar, preciso trazer o pão para dentro de casa, então eu não tenho condições de estar presente aí no período da manhã, no período da tarde. Bom, falando de pão, às 19 horas nós temos o quinto culto aqui na nossa sede mundial, que é a segunda do pão. É aquele momento onde você que está, que esteve, melhor dizendo, ao decorrer da semana ou da segunda-feira, trabalhando nas suas atividades, na sua correria, mas você às 19 horas tem essa oportunidade, esse momento disponível para estar presente aqui na nossa sede mundial e receber o alimento espiritual. Jesus diz que nem só de pão viverá o homem, mas de toda a palavra que sai da boca de Deus. Então, eu quero convidar você para estar presente nesta segunda-feira, às 19 horas, no poderoso propósito, segunda do pão. Deus vai usar mais uma vez a vida do nosso querido pastor Kleber Costes de Oliveira, ele será instrumento para a sua vida e o bom nome, o nome de Jesus, ele será glorificado na sua vida.
10: A Bíblia diz no capítulo 36, suplicando pelo estado da sua nação, a Bíblia diz que Deus estende sobre ele as suas mãos, porque ele confessa dizendo: e veio sobre mim a mão do Senhor, e foi o Senhor que me levou em espírito. Diga comigo: em espírito. Havia uma mão poderosa por trás de todo este acontecimento. Havia uma mão poderosa por trás de toda esta instrução. Havia uma mão poderosa por trás da revelação profética daquilo que ele tinha que pronunciar. Logo eu entendo que as mãos de Deus não é somente aquela mão misteriosa que diz a Bíblia no livro do profeta Daniel, que repreendeu a loucura daquele que está usando os utensílios de Deus para se embriagar, e todos aqueles que não serviam a Deus puderam enxergar somente uma mão sem braço, uma mão sem corpo, uma mão que não dava para saber de onde havia vindo, mas aquela mão entrou e escreveu naquela parede estucada: Mene, Mene, Tekel, Upharsin, e ninguém podia discernir o que Deus havia escrito, porque eles viram as mãos, mas não entenderam a revelação. Aqui não, Ezequiel disse: as boas mãos do Senhor, ela veio sobre mim, e eu me deixei levar, e eu me deixei convencer, e eu me deixei mover pelo Espírito dele, pelo poder dele, pela operação dele. Glorifique, pode glorificar, pode exaltar. E agora, Senhor, há mães clamando, agora pais que estão clamando, agora filhos que estão orando, agora uma igreja buscando a tua presença. Pai, toma lugar no nosso coração, toma lugar, meu Pai, na nossa visão, para que a nossa visão seja ampla, para que o nosso coração receba agora, para que os ouvintes que estão na transmissão receba o toque, receba a graça, receba o poder, receba a unção do teu Espírito Santo, convidando a eles para pedir, convidando a eles para clamar, porque na tua palavra, Senhor, escrito está: pedir e dar-se-vos-á, buscais e encontrareis, bateia e abrir-se-vos-á, porque todo aquele que pede, recebe. Igreja, todo que pede, recebe. Pede a Deus agora, pede ao Senhor agora, pede aquele que tem poder nos céus e na terra, para que ele te dê agora. Dai-nos agora, Senhor, a direção, dai-nos agora um coração preparado, que seja o nosso coração como a boa terra, para receber a tua palavra, para receber a tua revelação, que nenhuma distração venha impedir a tua palavra, que nenhum incômodo, que nenhum enfado, ó Deus, no corpo, na carne, venha impedir o teu falar, o teu operar nesta tarde. Abençoa, Senhora, porque cremos no poder da tua palavra, cremos no poder do teu evangelho, porque escrito está, Senhora, ó Deus, que o teu evangelho é poder, é poder para a salvação de todos aqueles que creem. Dai-nos fé agora, Pai, para crer na salvação da nossa casa, para crer na salvação da nossa família, para crer na salvação dos nossos filhos. Quantas famílias perdidas, quantas famílias destruídas, quantas famílias arruinadas, Pai, quantos estão agora, ó Deus, lutando contra o terror, contra o angustiador, contra o mal, meu Pai, que entrou na família.
11: O Espírito de Deus está me revelando 4 pessoas desenganadas da medicina por causa de um problema no teu coração, e Jesus está te revelando, dizendo que hoje você será tocado e curado do teu coração. Cadê estas 4 pessoas? Levante as tuas mãos, venha para cá. O Espírito Santo de Deus está me revelando 172 pessoas que estão agora em aflição dentro da sua casa, porque o mal é no coração. Você já não consegue mais trabalhar, já não consegue nem mais caminhar, porque o seu medo é que a qualquer hora vai parar o teu coração. Jesus está te visitando aí, está te dando um coração novo, em nome de Jesus. Tem uma pessoa que está em nosso meio, e esta pessoa já está usando até sonda, porque esta pessoa sofreu a intervenção médica, mas não adiantou, porque o mal, a infecção, as dores prosseguiu, continuou. Mas Jesus está dizendo que vai tocar na tua vida. Cadê esta pessoa? Levante as mãos e venha para cá. O Espírito Santo está me revelando 326 pessoas que você sente nas suas costas, como se algo tivesse te apertando, te impedindo de respirar. E você já não sabe mais o que fazer, porque você já medicou, já tratou, pediu exame e nada aconteceu. Mas Deus está dizendo que Ele vai tocar na tua saúde e vai curar teus pulmões agora. O Espírito Santo de Deus está me revelando uma pessoa que a medicina te desenganou, dizendo que você tem manchas no seu coração e não há um perfeito funcionamento, e você está pedindo a Deus que Ele te cure. Cadê esta pessoa? Jesus vai tocar. Levante as tuas mãos e venha receber a cura. Levante as tuas mãos e venha receber o milagre. Diga glória a Deus. O Espírito Santo está me revelando 41 pessoas que você está paralisado da tua coluna, e você sente dores que te impede até de andar, e parece que tem dias que você não vai suportar estas dores na coluna. Você buscou o médico, venha para cá. O Espírito Santo de Deus está me mostrando uma pessoa que faz muitos anos que você está lutando pela tua libertação. Você desmaia e começa a colocar saliva pela sua boca. Tem pessoas que começam a dizer que não quer nem ficar perto de você. Jesus vai libertar esta pessoa. Levante as tuas mãos e venha receber.
12: Deus já está operando maravilhas, pastor Kleber e amados ouvintes, a nossa irmã relatando o milagre que recebeu do Senhor Jesus. Minha irmã, o seu nome?
13: Maria.
12: O que a senhora recebeu de Jesus agora?
13: Eu recebi a cura, irmão. Eu estava com uma dor aqui no ombro, não conseguia virar o pescoço, que me faltava até o ar. E agora, em nome de Jesus, eu fui curado.
12: A dor desapareceu?
13: Desapareceu.
12: Então faz os movimentos que não podia fazer e faz normalmente. Está virando o pescoço, movimentando o ombro, já está curada para a glória de Deus, ouvinte.
13: Curada.
12: Cadê a dor?
13: Sumiu, em nome de Jesus.
12: Sumiu para a glória de Deus.
14: Pastor Kleber, milagre extraordinário. Esta senhora chegou aqui, não podia caminhar, mas no momento da oração e da revelação do Espírito Santo de Deus, ela abandonou a cadeira de roda e está caminhando perfeitamente para a glória de Deus. Minha irmã, qual o seu nome?
15: Paula.
14: A senhora não podia caminhar?
15: Não. Quebrei o pé.
14: Muita dificuldade?
15: Sim.
14: O que aconteceu com a irmã no momento da oração?
15: Jesus me deu a vitória, deu a caminhar até aqui sem a cadeira de roda.
14: Está caminhando perfeitamente.
15: Amém.
10: Oh, glória.
14: Aí está, pastor Kleber, milagre extraordinário, caminhando para a glória de Deus.
11: O Espírito Santo está me mostrando agora 104 pessoas que você precisa medicar continuamente a sua saúde por causa de uma diabetes que você não consegue vencer. 104 pessoas, e Deus está dizendo, Ele vai tocar na tua saúde. Levante as tuas mãos e venha. Levante as tuas mãos e venha. Tem uma pessoa que está em nosso meio, você representa alguém da tua família, e este alguém da tua família começou a manifestar surtos psicóticos, sinais de loucura, e Deus está me dizendo que toda a tua casa está sofrendo numa terrível aflição, mas Deus vai libertar esta pessoa da tua família. Levante as mãos e dê glória a Deus, igreja. O Espírito Santo de Deus está me revelando uma pessoa que você sente caminhar dentro do teu estômago em todo lugar, e você já fez de tudo para você vencer o que está aí, você não consegue expelir, não consegue tirar, e os médicos não conseguem dizer para você o que que é, e você sente andando dentro do teu corpo. Cadê esta pessoa? Chamei esta pessoa uma vez, levantou as mãos, cadê a pessoa? Dá a revelação, levante as mãos, eu quero orar por você, venha cá porque eu quero orar. Você sente caminhar dentro de você, está entendendo a revelação ou não? E você sente nitidamente caminhar caminhando, não é fora, dentro do teu corpo. A última vez chamei esta pessoa, venha cá porque nós queremos orar. Aplauso para Jesus.
12: Pastor Kleber, Deus está fazendo milagres no primeiro dia dessa campanha. Deus vê muito além. A nossa irmã chegou aqui com dores, curada por Jesus agora. O seu nome?
16: Natalice.
12: O que a senhora chegou sentindo aqui nessa tarde?
16: Eu estava sentindo as dores aqui, na parte aqui das costas, né? Muita dor nas pernas, né?
12: Foi revelada por Jesus. Aonde estão as dores?
16: É, faz dor, não estou sentindo nada, agora não.
12: Curado por Jesus.
11: Aplauso para Jesus, igreja. O Espírito Santo, ele está me revelando uma pessoa que está medicando. E esta pessoa está medicando, presta atenção, um problema na sua cabeça. Porque a medicina disse que você não consegue vencer esse transtorno. E Deus está dizendo que não é transtorno, é algo que está para oprimir a tua cabeça. Vamos repreender. 19 pessoas que você, quando vai se levantar, o teu corpo todo se trava. Porque não é só um problema na coluna, é algo que está generalizado nos teus ossos por causa da artrite e da artrose. E tem quando, às vezes, que você se levanta, para onde você está e tem que segurar, senão você cai. Venha receber a vitória, levante as mãos. Aplauso para Jesus, igreja.
14: Pastor Kleber, milagre extraordinário. Nosso irmão relatou para nós que chegou aqui com a coluna travada. Não podia nem se agachar, nem se levantar. Mas no momento da oração, o que aconteceu, irmão?
17: Agora estou podendo me abaixar e não está doendo mais.
14: A senhora chegou aqui com...
17: a coluna doendo bastante, o pescoço todo dolorido, né? E agora não estou sentindo mais nada.
14: O momento da revelação da oração foi curado?
17: Foi curado, foi.
14: Agache, irmão, levanta, faz um teste para nós aí. Aí está Pastor Kleber, revelado pelo Espírito Santo de Deus. Não podia se agachar, muitas dores, mas foi curado nesse exato momento, para a glória do nome do Senhor Jesus.
12: Pastor Kleber e amados ouvintes, aquela revelação do surto psicótico. Estamos aqui com a mãe que está com a foto da sua filha e ela contando o que recebeu do Senhor, a revelação e o que está acontecendo com ela. Meu irmão, seu nome?
18: Luci.
12: A revelação é com a senhora, é sobre a sua filha?
18: Minha filha.
12: O que está acontecendo com ela?
18: Ela está arrancando o cabelo, arrancando os cílios e está querendo sair de casa agora. Cada hora ela tem... começa com loucura, assim. Acusa eu, o meu marido, falando que a gente sufoca ela, mas a gente é pai e mãe, a gente só quer cuidar. E ela, não sei o que está acontecendo com ela.
12: A senhora veio receber a bênção por ela.
18: Em nome do Senhor Jesus.
12: E através da revelação ela está curada. A senhora crê?
18: Em nome do Senhor Jesus.
11: Vamos está curada apresentar.
12: Para a glória
11: que
12: de Deus.
11: Coisa tremenda.
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0: Quatro horas e 29 minutos na capital paulista. E vamos seguindo, querido ouvinte, esta programação. Lembrando que você tem essas oportunidades de estar conosco aqui em nossa sede mundial. E o endereço é bem fácil, Avenida do Estado 4568, bairro da Liberdade. Entrada principal, Avenida Prefeito Passos, número 10, bairro da Liberdade. Esse é o endereço onde você encontra a manifestação do poder do nosso Deus, o Criador dos céus e da terra. Bom, 4 horas e 30 minutos, nós vamos agora para o quadro Projeto Eu Mais Um, com a nossa irmã Débora Miranda, e ela vem trazendo o tema A Doutrina do Espírito Santo, parte 5, seja edificado, e eu já volto com você.
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6: Mais uma vez nós chegamos no seu rádio receptor com o espaço Eu e Mais Um. Nós estamos estudando esta semana sobre o Espírito Santo. E nós falamos e definimos quem é o Espírito Santo. Nós também falamos os seus símbolos, falamos um pouquinho das suas ações, dos seus nomes. E hoje nós vamos concluir falando de mais um símbolo do Espírito Santo. O Espírito Santo, ele é conhecido na Bíblia como fogo, como água, rio e chuva, selo. E hoje também vamos estudar o Espírito Santo como uma pomba, né? O símbolo de uma pomba. Quando Jesus foi ser batizado nas águas, a Bíblia diz que o Espírito Santo desceu sobre ele na forma de uma pomba. Os quatro evangelhos falam sobre isso, Mateus, Lucas, João e também Marcos. E por que a pomba, né? A pomba, ela representa a paz, a mansidão. E o Espírito Santo, ele é manso. E nas tempestades da vida, esse Espírito Santo que mora em nós, produz paz. E quando o Espírito Santo lida com os pecadores, ele é suave, ele não ofende, ele não machuca. E ele conclama a nós a vida. E ele traz um convencimento daquilo que nós necessitamos. E para que nós possamos nos arrepender. Veja esta passagem bonita que eu vou ler para vocês aqui em Ezequiel 18, versículo 30 ao 32. Olha o que o Espírito Santo diz. Vinde e convertei-vos de todas as vossas transgressões, ou seja, pecados, e a iniquidade não vos servirá de tropeço. Lançai de vós todas as vossas transgressões com que transgredistes, e criai em vós um coração novo e um espírito novo. Pois por que razão morreríeis? Ou seja, sem a ação do Espírito Santo nesta conversão, se nós não nos convertemos no nosso pecado, nós vamos morrer espiritualmente. Não somente a morte física, mas quando o Senhor Jesus vir buscar a sua igreja, nós temos dois caminhos a seguir, ou para o inferno ou para o céu. E nós vemos aqui que os títulos e os símbolos do Espírito Santo, nós vimos aqui conforme esse estudo, eles nos oferecem, vamos dizer assim, chaves para nós entendermos a sua pessoa e a obra dele. E a obra do Espírito Santo, fazendo um resumo de tudo que nós estudamos essa semana, Ele tem o papel de consolar. Inclui seu papel como Espírito da Verdade que habita em nós. Ele nos ensina todas as coisas, né? Como está no livro de João 14, versículo 26. E ele também é como aquele que convencerá você a mim quando nós pecamos. E não se pode, de jeito nenhum, subestimar a importância dessas ações do Espírito Santo. E o Espírito Santo, dentre nós, começa a esclarecer as coisas que muitas vezes nós não entendemos. Coisas até às vezes de crenças incompletas, errôneas, que falam sobre Deus, sobre a sua obra, seus propósitos, a sua palavra. E conforme as palavras do apóstolo Paulo, nós vemos que a obra do Espírito Santo é mais que nos consolar em nossas tristezas. Ele também nos leva à vitória sobre o pecado. Se ele não estivesse morando em nós, nós pecaríamos toda hora e não sentiríamos nada, nenhuma tristeza sobre isso. E o Espírito Santo habita em nós também para completar a transformação. Quando você levantou a sua mão ali na igreja para aceitar a Cristo, começou ali a obra do Espírito Santo, porque naquela hora em que você confessou a Jesus os seus pecados e pediu que ele escrevesse o seu nome lá no livro da vida, ali começou a obra do Espírito Santo em você. Nós podemos continuar falando muito mais sobre a obra do Espírito Santo e vamos continuar falando ainda, porque tem muita coisa a aprender sobre o Espírito Santo. Você ficou com alguma dúvida? Mande aí a sua pergunta para nosso WhatsApp 119-8292-3392. Por hoje é só. Se despede Débora Miranda na paz do Senhor e até a próxima edição.
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0: Soberano Deus e eterno e querido Pai, mais uma vez diante da tua presença eu me coloco, ó Pai. E nessa ocasião, eu venho ao Senhor, ó Deus, de maneira humilde, de maneira simples e sincera. Venho ao Senhor apresentar a vida deste ouvinte, Senhor, que se encontra desempregado. Esse pai de família, esta mãe, sim, este jovem, que está em busca, ó Pai, de uma porta aberta. Pessoas que já bateram em tantas portas, ó Pai, e não têm encontrado, ó Pai, senão portas fechadas. Senhor, mas segundo a revelação da tua palavra, tu és aquele que abre porta aonde não tem porta. Sim, e a porta que o Senhor abre, ninguém fecha. Por isso eu peço ao Senhor, meu Pai, vai honrando a fé desse pai, desta mãe, deste jovem, Senhor, abrindo a porta, ó Pai. Sim, essa pessoa que precisa, ó Deus, trazer um pão de cada dia para dentro do seu lar. Pai, que a bênção venha se manifestar, que a providência venha chegar, ó Pai, na porta da família desta pessoa. Essa pessoa que, ó Deus, já se levantou, ó Pai, hoje, nessa segunda-feira, nesse exato momento, para orar, para apresentar a Ti o dia, as atividades, as obrigações, meu Deus, e pediu ao Senhor para que o Senhor vá na frente, dando a ela direção, dando a ela orientação e a conduzindo até a porta que o Senhor preparou. É, Senhor, tira os empecilhos, joga por terra as barreiras, dá visão, ah, papai, visão e direção para que esta vida se alegre e regozije-se diante da bênção da porta aberta. Abençoa os desempregados, abençoa os enfermos, sim, pessoas que precisam de uma porta aberta, ó Deus, no âmbito da saúde. Sim, meu Pai, essa cirurgia que não sai, esse exame que não chega. Ah, Senhor, manifesta o Seu poder, tirando os empecilhos, abrindo portas e fazendo o impossível para o louvor da Tua glória. Esta pessoa que tem, ó Senhor, causas jurídicas, sim, e precisa de uma porta aberta nesse sentido, Senhor, honra a fé dela, honra a fé dele e faz o impossível acontecer. Dá a causa, ó Pai, em favor desta pessoa que ora, desta pessoa que clama. Livra ela da injustiça, livra ela, Senhor, de todo prejuízo, ó Pai, causado por pessoas de má índole ou até mesmo de pessoas influenciadas pelo diabo. Confirma a vitória, o milagre, a providência, é o que pedimos em nome de Jesus.

0: 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Nós vamos ensinar as crianças bem na linguagem dela, para ela entender o que são as pedrinhas do reino, que é o tema da nossa festa, da nossa Escola Bíblica de Férias, da nossa EBF, aqui na nossa sede mundial. 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Vale a pena você cancelar seu compromisso, vale a pena qualquer coisa para você edificar o seu filho. Bom, já deixo uma pergunta aqui. Qual foi a última vez que seu filho ouviu, ou acompanhou, ou orou, ou cantou, ou ouviu uma história com um aprendizado bíblico? A alma dele precisa de comida, né? Então, nesse dia, nós vamos fazer o possível, tudo, desde a decoração, desde as brincadeiras, das músicas, tudo vai ter um ensino. Cada criança é uma pedrinha preciosa nas mãos do rei. Quem é esse rei? Quem é esse reino? Vai ser tudo explicado na história para as crianças. É uma criança sendo uma pedrinha lapidada para brilhar e fazer diferença neste mundo. Então, tudo isso será explicado a ela. Eu vou estar contando a história, cantando com as crianças, juntamente com todas as professoras da Escola Bíblica O Pequeno Galileu. Também teremos a participação do coralzinho. 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Olha, tudo de graça. Não precisa pagar nada. Vai ter lanchinhos. E após a ministração das 3 às 5, onde vão ter histórias, brincadeiras, vamos ter aquele momento onde as crianças vão usar o tobogã, vão ter os lanchinhos aqui no estacionamento da igreja. Gente, tem uma coisa melhor? A gente tem falado com as mães e elas falam, Débora, minha filha, meu filho nunca teve uma oportunidade de participar de uma festa assim. Então, se você vai estar trabalhando no dia, arranje alguém para trazê-lo, tá? Você pode, então, adiar esse compromisso e vir com seu filho? A sua participação junto com o filho é uma maneira de que seu filho entenda o quão importante essa festa é para ele. Puxa, minha mãe veio comigo. A minha avó veio comigo. Traga toda a família, traga a avó, tio, prima, traga todo mundo. Pode vir os adultos, pode vir os pais, os avós. Traga a criançada da comunidade. Você pode alugar aí uma van. Ah, mas eu não sou professora. Não tem importância. Aluga aí uma van. Traga a criançada da vizinhança. Traga uma criança não crente. Traga a criança da creche. Traga todo mundo. Dia 25 de julho. Dá tempo de vocês se organizarem. Das 3 às 5, aqui na nossa sede mundial. Rua Prefeito Passos, número 10. Rua Prefeito Passos, número 10. Será uma festa de arromba para a glória de Deus. E a criançada aprendendo de Jesus. Não, não percam. Estamos aqui aguardando vocês.
1: Quatro horas e 50 minutos na capital dos Bandeirantes. E agora vamos para aquele momento de informação. É o Saúde em Foco. 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
2: E chegou o momento de informação aqui na Rádio Deus é Amor. Cuidados com o idoso. Quando é necessário ter um cuidador e como abordar esse assunto na família? Com o avanço da idade, muitas pessoas começam a enfrentar desafios físicos e cognitivos que dificultam a realização das atividades do dia a dia. E nessa fase, é essencial que o idoso receba cuidados adequados para garantir a segurança, o bem-estar e a qualidade de vida. A necessidade de um cuidador surge quando o idoso passa a apresentar dificuldades para realizar tarefas simples, como tomar banho, se alimentar ou se locomover. Além disso, condições como demência, Alzheimer e mobilidade reduzida são sinais de que a presença de um cuidador pode ser fundamental. Decidir quando contratar um cuidador não é uma tarefa simples, porque envolve não só a avaliação das condições físicas do idoso, mas também, evidentemente, a estabilidade e a sensibilidade emocional de toda a família. Agora, é importante observar sinais como quedas frequentes, esquecimentos graves, isolamento social, que pode indicar que o idoso não está mais seguro para realizar atividades sozinho. Abordar o assunto com o próprio idoso e com a família pode ser delicado. A comunicação deve ser feita de forma respeitosa e gradual, explicando para o bem-estar e a segurança. Em muitos casos, a resistência é natural, mas é fundamental garantir que o idoso se sinta valorizado e compreenda que o objetivo é proporcionar uma vida mais confortável e segura. Saúde e prevenção. O que é a catarata? Sintomas, causas, fatores de risco e tratamento. A catarata é uma doença

para a cegueira. Quando está saudável, o cristalino é transparente e flexível. Mas quando tem catarata, ele se torna opaco, o que distorce e embaça a visão. O envelhecimento é a causa mais comum da catarata. De modo geral, ela é mais frequente em pessoas acima dos 60 anos de idade. Ainda que o aparecimento possa acontecer mais cedo e em determinados casos. Então, qualquer pessoa corre o risco de desenvolver a doença. Determinadas condições, no entanto, podem aumentar as chances. E por essa razão, alguns grupos precisam se atentar, como o histórico familiar de catarata congênita, exposição solar excessiva e sem proteção, tabagismo, uso de corticoide por longos períodos, inflamações repetitivas intraoculares e diabetes. O tratamento disponível para a catarata é a cirurgia. Ela é indicada sempre que o embaçamento da visão interferir na realização das atividades do dia a dia. Na cirurgia, o cristalino opacificado é removido. Em seu lugar é inserida uma lente intraocular artificial com o objetivo de devolver a visão normal ao paciente. Música.

4:54 em São Paulo. É, estamos chegando ao término da nossa participação e também do programa Madrugada do Socorro de Deus. E é sempre um prazer, querido ouvinte, estar desse lado aqui, comunicando com você e tendo a certeza que você está sendo acrescentado em fé pelo Espírito de Deus e por esta programação. Bom, eu vou ficando por aqui. Esse quem comunicou com você foi o seu irmão Douglas Almeida. Obrigado por me permitir entrar no seu lar, entrar no seu ambiente através dessa programação. Esteve conosco também na operação nosso irmão Hamilton. Bom, eu vou embora, mas você não vai embora não, hein? Permaneça aí na sintonia, porque nós temos uma programação especial preparada com muito carinho, com muito amor, para que a sua vida continue sendo edificada. É isso mesmo. Você vai ficar agora com a identificação das nossas emissoras e logo após o culto no lar com o nosso querido pastor Lorival de Almeida. E ele vem trazendo o tema Descansa à Sombra do Onipotente. Uma semana de excelência para você, querido ouvinte. Que as bênçãos do Senhor Jesus estejam sobre a nossa vida e transbordem em nossa casa, em nossa família, em nosso lar. Fiquem na paz do Senhor Jesus!

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4: 5 horas e 1 minuto.
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7: Pai do Senhor para todos os nossos ouvintes do mundo inteiro.
8: Peace of the Lord to all listeners around the world.
7: Gostaria que vocês comigo abrissem as vossas Bíblias no Evangelho de São Mateus.
8: Let us open our Bibles in the Gospel of Matthew.
7: Capítulo 6.
8: Chapter 6.
7: A palavra de Deus é boa, é ou não é, igreja?
8: The word of God is good.
7: Ela nos alimenta,
8: it feeds
7: nos fortalece,
8: and strengthens us.
7: A gente nunca sabe o que vem amanhã, mas
8: we never know the day of tomorrow.
7: Fortalecidos em Deus, a gente pode encarar o futuro.
8: Strengthened in God, we can face our futures.
7: A gente sabe que a gente vai vencer sempre.
8: And we know that we will always win.
7: Apesar das tribulações, aflições.
8: Regardless of tribulations and afflictions.
7: O nosso texto é em São Mateus, capítulo 6, versículo 25 até o 34.
8: We will read from Matthew chapter 6, verse 25.
7: Mas o nosso tema hoje é descansa à sombra do Onipotente.
8: Our theme today is to rest in the shadow of the Almighty.
7: Eu vou lendo aos pouquinhos para a gente não tomar muito tempo lendo o texto inteiro, depois ficar repetindo.
8: I will read it a little bit by little.
7: Versículo 25.
8: Verse 25.
7: Os que não acharam, permitam-me leio por vocês.
8: I will read it for you.
7: Diz assim.
8: And it reads.
7: Por isso vos digo.
8: Therefore I tell you.
7: Não andeis cuidadosos quanto à vossa vida.
8: Do not worry about your life.
7: Pelo que haveis de comer ou pelo que haveis de beber.
8: What you will eat or drink.
7: Nem quanto ao vosso corpo.
8: Or about your body.
7: Pelo que haveis de vestir.
8: What you will wear.
7: Não é a vida mais do que o mantimento.
8: Is not life more than food.
7: E o corpo mais do que o vestido.
8: And the body more than clothes.
7: Olhai para as aves do céu.
8: Look at the birds of the air.
7: Que nem semeiam.
8: They do not sow.
7: Também não colhem.
8: Or reap.
7: Nem ajuntam em celeiros.
8: Or store away in barns.
7: E vosso Pai Celestial as alimenta.
8: And yet your Heavenly Father feeds them.
7: Não tendes vós muito mais valor do que elas?
8: Are you not much more valuable than they?
7: E qual de vós poderá?
8: Can any of you?
7: Com todos os seus cuidados.
8: By worrying.
7: Acrescentar alguns centímetros à sua estatura?
8: Add a single hour to your life.
7: E quanto ao vestido?
8: And why do you worry about your clothes?
7: Por que andais tão preocupados?
8: See how the flowers of the field grow.
7: Olhai para os lírios do campo.
8: And the field they grow.
7: Como eles crescem.
8: They do not labor.
7: Eles não trabalham nem fiam.
8: Or spin.
7: E vos digo.
8: Yet I tell you.
7: Que nem Salomão em toda a sua glória.
8: That not even Solomon in all his splendor.
7: Se vestiu como qualquer deles.
8: Was dressed like one of these.
7: Sentem-se, queridos irmãos, bem-vindos à casa de Deus.
8: Please have a seat and welcome to the house of God.
7: Bem-vindos. No amor do Senhor, receba o meu abraço.
8: Glory to God.
7: Nossa saudação. Nós temos em nossos dias uma legião de gente preocupada.
8: We have in our days a legion of people that are worried.
7: Pessoas que se preocupam porque realmente devem se preocupar.
8: People that are worried because they truly need to worry.
7: Porque estão em situações que requerem um pouco mais de cuidado.
8: For being in situations that require a little more care.
7: Alguns que se preocupam sem nenhuma razão aparente.
8: Others that worry without an apparent reason.
7: E alguns que se preocupam pelo simples fato de terem medo.
8: And others that worry for just being afraid.
7: De encarar algumas situações na vida.
8: Of facing some situations in life.
7: De uma forma simples.
8: In a simple way.
7: Nós podemos dizer que em questão de tempo.
8: We may say that in a matter of time.
7: Os tempos que mais conhecemos são.
8: The times that we most know are.
7: Passado, presente e futuro.
8: Past, present and future.
7: Para não ficar se preocupando com aquelas coisas de mais que perfeito, imperfeito, pretérito, enfim. De uma forma simples.
8: Simplifying the matter.
7: Passado, presente e futuro.
8: Past, present and future.
7: E às vezes nós temos essa questão de colocarmos uma ênfase maior.
8: And sometimes we put a little more emphasis.
7: Nos preocupando.
8: Worrying.
7: Com o nosso passado.
8: With our past.
7: Com o nosso futuro.
8: And with our future.
7: E pensamos.
8: And we think.
7: Que como estamos vivendo o presente.
8: That since we are living the present.
7: Existe a possibilidade de estarmos no maior controle do nosso presente.
8: There's a possibility of having a little more control over our present.
7: O estranho de tudo é que amanhã o nosso presente de hoje já passa a ser passado.
8: And what is most weird is that tomorrow will eventually become the past.
7: Então é claro que nós temos que cuidar da nossa vida como um todo.
8: So of course we have to take care of our lives as a whole.
7: Mas não devemos, meus irmãos,
8: but we must not, dear brothers,
7: de forma alguma perder o controle.
8: Anyway, lose control.
7: Dos nossos sentimentos,
8: of our feelings,
7: das nossas emoções,
8: of our emotions,
7: da nossa vida,
8: of our life,
7: com excesso de preocupações.
8: With excess of worrying.
7: Eu sei que em todos os tempos,
8: I know that in all times,
7: sempre existiram pessoas ansiosas,
8: there always existed people with anxiety,
7: com as suas preocupações,
8: with their worries.
7: Mas como nós estamos vivendo um tempo
8: time,
7: em que aparentemente a informação chega com muita rapidez até a gente,
8: in which information reaches us very quickly,
7: que também as questões da medicina chegam com muito mais facilidade as informações para nós,
8: the matters of medicine also reach us very fast,
7: pela quantidade de gente que se trata na questão da ansiedade,
8: by the amount of people that are taken care of by anxiety,
7: que sem dúvida alguma vem pelo excesso de preocupações em alguns fatores da vida,
8: that without a doubt come by an excess of worrying in their lives,
7: e por outra razão, pela questão de termos muito mais gente vivendo hoje,
8: and for a matter of so many more people living today,
7: a Terra nunca foi tão habitada como os dias de hoje,
8: Earth never had so much people as today.
7: É claro que nós temos então o maior grupo de preocupados e ansiosos que já existiu na face da Terra.
8: Of course, we have the largest group of people who are worrying in the face of the Earth.
7: Existem as preocupações naturais.
8: There are the natural worries.
7: E existem também os preocupados profissionais.
8: There are also those who are professional worriers.
7: Não importa o que se diga a essas pessoas.
8: It doesn't matter what you say to these people.
7: Não importa o quanto esteja a situação boa.
8: It doesn't matter how good the situation is.
7: Algumas pessoas simplesmente não conseguem relaxar.
8: Some people just simply can't relax.
7: Estão sempre preocupadas.
8: They are always worried.
7: Dizem que tem gente, meus irmãos, e chega até a ser engraçado isso.
8: They say that there are people, and this is even a funny matter.
7: Tem gente que se preocupa.
8: There are people who are worried.
7: Até por não ter nada com que se preocupar.
8: Even for not having anything to worry about.
7: E a Bíblia Sagrada recomenda a cura e a esperança para melhorar esse sentimento que está matando muita gente.
8: And the Bible recommends the cure for these people that are being killed by worries.
7: Em alguns casos.
8: And in some cases.
7: Esse sentimento de preocupação.
8: This feeling of worry.
7: acaba sendo pecado.
8: Is even a sin.
7: Porque acaba nos levando ao encontro daquilo que a Bíblia chama de falta de fé.
8: To a lack of faith, what the Bible calls it.
7: Falta de confiança em Deus.
8: Lack of trust in God.
7: Falta de confiança de que Deus está no controle.
8: Lack of trust that God is in control.
7: Por isso eu estou pregando e o título da mensagem é.
8: This is why I'm preaching and this title of the message is.
7: Descansa na sombra do Onipotente.
8: Rest in the shadow of the Almighty.
7: Alguém disse que a preocupação é o preço que nós pagamos pelos problemas do amanhã.
8: Some people say that worrying is the price we pay for the problems of tomorrow.
7: Por que sofremos com tanta antecipação?
8: Why suffer so much in anxiety?
7: A preocupação, meus irmãos,
8: worrying, dear brothers,
7: ela leva as pessoas ao que hoje chamamos de o estresse.
8: Lead people to what we call stress.
7: Quanta gente estressada, não é verdade?
8: Many people who are stressed today.
7: A preocupação ela arrebenta a pessoa na sua saúde.
8: Worrying too much can destroy your health.
7: A preocupação traz dores no corpo.
8: It brings pains all over your body.
7: A preocupação traz medo.
8: It brings fear.
7: A preocupação traz obesidade.
8: It brings even obesity.
7: Porque muita gente muito preocupada vai no chap-chap.
8: Because people who are too worried, they start eating.
7: A preocupação traz problemas estomacais.
8: Worrying too much brings problems in your stomach.
7: Preocupação traz problemas intestinais.
8: Brings problems in your intestine.
7: A preocupação traz pressão alta.
8: It brings high blood pressure.
7: As pessoas ficam com pressão alta porque estão preocupadas. E o pior, às vezes sem nenhuma razão para se preocupar.
8: And sometimes without a reason to be worried.
7: Preocupação traz insônia.
8: Worrying too much brings insomnia.
7: As pessoas não conseguem dormir.
8: People cannot sleep.
7: Em outras palavras, a preocupação ela encurta os nossos dias.
8: In other words, worrying too much shortens our days of life.
7: Preocupação traz indigestão.
8: It brings indigestion.
7: Comida que come não se desce.
8: The food that we eat are not properly digested.
7: A preocupação traz irritação.
8: It brings irritation to the life.
7: E deixa eu falar mais porque eu quero que você se identifique.
8: And I want you to understand what I'm saying.
7: Ou eu quero que você identifique de repente sintomas que você está sofrendo sem razão aparente.
8: I want you to identify sometimes symptoms that you are suffering.
7: A preocupação traz tensão muscular e nervosa.
8: Worrying too much brings muscle tension.
7: Traz aquele aperto no peito.
8: It brings that chest clothing.
7: Em alguns casos, dor no peito, dor no coração.
8: And in some cases, pain in your chest and your heart.
7: Vontade de chorar.
8: A will to cry.
7: Por isso que eu quero dizer a você mais uma vez, descansa na sombra do Onipotente.
8: This is why I tell you once again, rest in the shadow.
7: Descansa na sombra do Onipotente.
8: Rest in the shadow of the Almighty.
7: Pare de preocupar-se tanto assim.
8: Stop worrying so much.
7: O médico disse uma vez que nós não ganhamos as nossas úlceras pelo que nós comemos.
8: The doctor told me once that we don't get ulcers for what we eat.
7: Nós ganhamos as nossas úlceras por aquilo que nos come, por aquilo que nos devora por dentro.
8: We develop our ulcers for that which devours us from inside.
7: Às vezes nós temos alguma coisa que nos devora por dentro.
8: Sometimes we have issues that devour us from inside.
7: Para de se preocupar tanto.
8: Stop worrying so much.
7: O texto que eu trouxe, meus irmãos, é um texto muito pertinente.
8: This passage that I read is very important today.
7: Quando a Bíblia fala, não andeis cuidadosos.
8: When the Bible tells us, do not walk in worry.
7: A Bíblia está dizendo, não andeis tão preocupados.
8: The Bible is telling you not to worry too much.
7: Quanto à vossa vida, quanto ao que haveis de comer, quanto ao que haveis de vestir, quanto ao que haverá de acontecer amanhã.
8: Regarding your life, what you will eat, drink or dress tomorrow.
7: As coisas da vida.
8: And the things of life.
7: As coisas de comer, ou de beber, ou de vestir.
8: The things that you will eat, drink, or dress.
7: O vosso mantimento.
8: The things that will keep you.
7: Nada disso é maior do que você.
8: Nothing of this is greater than you.
9: Por isso Deus haverá de providenciar a você.
8: This is why God will provide you.
9: Essas coisas que a Bíblia Sagrada está citando.
8: These things that the Holy Bible tells us.
9: E Deus nos convoca através das palavras do Senhor Jesus.
8: God is calling us through the words of Jesus Christ.
9: Olhar para as aves.
8: To look to the birds of the air.
9: Os irmãos sabem que eu moro no meio do mato, né? Eu gosto do meio do mato, eu moro no meio do mato.
8: I have a house in the middle of the woods.
9: E eu tiro às vezes horas para ficar olhando os pássaros.
8: Sometimes I take the time to just watch the birds.
9: Eu consigo até identificar alguns pássaros.
8: Can even identify a few of them.
9: Tucano.
8: Toucan.
9: Isso é fácil, né? O sabiá.
8: And other types of birds.
9: O quero, quero. Meus irmãos, cada pássaro tem a sua peculiaridade.
8: And each bird has its peculiarity.
9: Por exemplo, o quero, quero.
8: For an example.
9: É um pássaro interessante.
8: We have this interesting bird.
9: Porque a partir do momento que o quero, quero, ele choca, nasce os quero, querinhos.
8: From the moment that this bird has its offspring.
9: É diferente, por exemplo, da pomba, é diferente de algumas aves que se alimentam e regurgitam na boca dos filhotes.
8: He is different from pigeons or other birds that feed and regurgitate in the mouths of their offspring.
9: O quero quero, ele acompanha os, vou dizer, os filhotinhos, né?
8: This bird accompanies his offspring.
9: Mas os bichinhos têm que buscar a sua própria comida.
8: But this bird, they have to find their own food.
9: E quando os quero, porque quero, quero, eles têm uns esporõezinhos, né? E umas tipo de umas, para se defender, enfim. E ele dá voo rasante em cima da gente e tudo.
8: And he defends his offspring.
9: E quando você chega perto desse bichinho, desse pássaro, ele faz o maior escândalo. Quem conhece quero, quero aí?
8: And when you come close,
9: é um escândalo, né? Chega perto dele, é...
8: He makes all kinds of noise.
9: E no meu quintal tá cheio de quero, quero. E eu ensinei até os cães lá de casa, os animais, a não atacar os quero-quero.
8: And I have taught even my dog to not attack these types of birds.
9: Porque para mim é o alarme da minha casa. Se entrar alguém, já começa ou de noite ou de dia. Eu sei que tem alguma coisa ali.
8: Because he,
9: gratuitamente, não cobram nada.
8: He is an alarm of my house.
9: Quando pequenininhos.
8: And when they are little.
9: Mas muito pequenininho.
8: And very little.
9: Então a mãe fica ali do lado e os quero-querinhos vão lá buscando os bichinhos, as minhoquinhas, ou buscando as coisas para comer.
8: The mother watches the children and they go and find their food.
9: E é interessante, meus irmãos.
8: And it is interesting, dear brothers.
9: Porque eles não semearam nada.
8: Because they did not sow anything.
9: A mãe quero-quero nunca cultivou nenhum tipo de minhoquinha, besourinho, nada.
8: The mother never reaped anything on earth.
9: Eles não plantaram.
8: They did not reap.
9: Também não colheram.
8: And they also did not sow.
9: E também não fizeram depósito ou dispensas.
8: And they did not store anything away.
9: Você vai ao mercado, por mais que você não queira comprar muito, você compra sempre um quilo de arroz a mais, um pacotinho de 5 quilos de feijão, eu digo de arroz, 2 quilinhos de feijão, deixa ali, para não ter que todo dia ao mercado.
8: When you go to the supermarket, you always buy more things that you will eat that day.
9: Os pássaros não fazem isso.
8: The birds do not do this.
9: É Deus quem está falando.
8: It is God who is saying this.
9: Eles não plantam.
8: They do not sow.
9: Eles não têm despesas.
8: They don't have any expenses.
9: Ou seja, dispensas.
8: They don't have anything to store.
9: Eles não acumulam para outro dia.
8: They don't store any food for other days.
9: Mas cada besourinho que o quero-querinho come.
8: But each insect that they eat.
9: A Bíblia fala que é o Pai do Céu que está providenciando e alimentando.
8: The Bible tells us that it is God Himself that provides them with food.
9: Eu nunca vi falar de caso de quero-quero que morreu do coração porque ficou com medo de não ter besourinho amanhã.
8: Heard of a bird dying of a heart attack worrying for not having food tomorrow?
9: Você já viu falar no tucano que morreu estressado porque ficou com medo de não ter comida amanhã?
8: Have you ever heard of a toucan of dying of stress?
9: Você já viu algum veterinário chegar e falar, olha, a gente tem que cuidar, fazer um estoque de coquinho para arara azul, que estão morrendo estressadas com medo de não ter coquinho amanhã? Já viu falar isso?
8: Have you ever heard of birds being stressed for not having food tomorrow?
9: Os pássaros se alimentam hoje. hoje, se alimentam hoje, está tudo bem. E eles não ficam pensando, pelo menos a Bíblia nos faz entender isso.
10: The birds do not worry what they will eat tomorrow.
9: Não ficam se estressando, tipo, quá, quá, quá, quá, quá, responda, quê, quê, quê, quê, quê, tipo assim, e amanhã, será que vai ter isso? Não!
10: They don't worry what they will eat tomorrow.
9: A Bíblia Sagrada fala que eles não precisam semear, também não colhem, também não ajuntam, porque o Pai do Céu as alimenta.
10: The Bible tells us they do not worry about tomorrow because the Heavenly Father feeds them.
9: Então descansa na sombra do Onipotente, não fique tão preocupado com o que você vai comer, beber ou vestir.
10: So rest in the shadow of the Almighty, do not worry what you eat, drink or dress.
9: O que você acha que vale mais, você ou aquele pardal?
10: What do you think is more valuable, you or the bird?
9: Jesus morreu na cruz do Calvário por você ou por aquela sua galinha de estimação?
10: Did Jesus die on the cross for you or for your pet chicken?
9: Você tem mais valor para Deus do que qualquer coisa.
10: You have much more value.
9: Para de se preocupar. Para de se preocupar.
10: Stop worrying too much.
9: Para de se preocupar.
10: Stop worrying right now.
9: Se você ainda não aceitou Jesus como seu Salvador, se você ainda não deixou Deus entrar na sua vida,
10: if you haven't accepted Jesus and allowed God to enter your life,
9: é claro que aí você tem as suas razões para se preocupar.
10: Then of course you have your reasons to be worried.
9: Mas hoje você vai mudar essa situação porque você vai se entregar para Deus.
10: Today you will change the situation and deliver yourself to God.
9: E Deus vai cuidar de você.
10: And God will take care of you.
9: Cada dia que você vê, vira uma pombinha passando com a minhoquinha no bico,
10: each day that you see a bird feeding,
9: você vai parar e pensar.
10: You will stop and think.
9: Se Deus está alimentando essa pombinha,
10: if God is feeding this bird,
9: Deus não vai deixar faltar para mim o alimento também não.
10: God will not allow any food to
9: porque eu valho muito mais do que essa pombinha que está voando com o seu alimento no bico.
10: Because I'm much more valuable than this bird that flies with its food.
9: Para de se preocupar.
10: Stop worrying too much.
9: Descansa na sombra do Onipotente.
10: Rest in the shadow of the Almighty.
9: A Bíblia Sagrada fala muito mais, meus irmãos.
10: The Bible tells us much more, dear brothers.
9: Fala a respeito do vestido.
10: It speaks about the way we dress.
9: Fala a respeito da saúde.
10: It speaks about our health.
9: Fala a respeito da sua qualidade de vida.
10: It speaks about the quality of your life.
9: Fala a respeito de tudo.
10: It speaks about everything.
9: Quando o Senhor Jesus fala,
10: when the Lord God tells us,
9: vocês estão olhando os lírios do campo?
10: When you look at the flowers in the field,
9: se algum dia você olhar, eu vou dizer uma flor. Se algum dia você olhar para uma flor,
10: if you, one day you look at a flower,
9: e ver uma flor fazendo tricô, crochê,
10: and you see a flower sewing its own dress,
9: corra porque tem alguma coisa errada.
10: Run because there's something wrong there.
9: Você já viu? Eu já vi flor, tipo, sei lá, produzir flor bonita, dar cheiro gostoso. Quando a gente era criança, a gente arrancava algum tipo de flor para chupar o melzinho que a abelha deixava lá. Tudo isso eu já vi.
10: I've seen beautiful flowers with honey on them.
9: Agora eu nunca vi nenhuma orquídea.
10: But I've never seen any flower.
9: Nenhum lírio, nenhuma rosa.
10: No flowers of the field.
9: Nenhuma hortência.
10: Not even a rose or any others.
9: Fazendo crochê.
10: Sewing their own dressings.
9: Não. Nunca vi.
10: I've never seen this.
9: Mas a Bíblia fala que nem Salomão no seu tempo de glória,
10: the Bible tells us that not even Solomon in all his splendor,
9: se vestiu como os lírios do campo.
10: Was dressed like one of the flowers of the field.
9: Nem Salomão no seu tempo de esplendor.
10: Not even Solomon in all his
9: splendor. Para de se preocupar.
10: Stop worrying too much.
9: Preocupação faz mal. Preocupação estressa. Preocupação mata.
10: Worrying too much brings you stress and eventually kills you.
9: Não andeis inquietos, é o que diz a Bíblia.
10: Do not walk in worry.
9: Não andeis perguntando o que nós vamos comer, ou o que vamos beber, ou o que vamos vestir, é o que diz a Bíblia.
10: Do not worry what you eat, drink or dress.
9: A Bíblia Sagrada fala que pessoas que se preocupam com a vida em si, com o amanhã em si, são pessoas de pouca fé.
10: The Bible tells us that those who worry too much are people who have little faith.
9: E você precisa comer essa palavra para melhorar a qualidade da fé que você possui. Ela é dada por Deus, é a quantidade e qualidade, enfim.
10: You need to accept this word to increase your faith in your life.
9: E você vai
11: ver que a maioria das suas doenças e enfermidades vão sair imediatamente, porque são causadas por esse excesso de preocupação, que significa falta de fé.
10: And you see that many diseases that are in you are lack of faith for worrying too much.
11: Eu disse a vocês, meus irmãos, que nós temos três tempos.
10: And I have told you that we have three
11: times. Os mais comuns.
10: The most known times.
11: E às vezes nos preocupamos demasiadamente com o nosso passado.
10: Sometimes we worry too much about our past.
11: Às vezes nós deixamos rastros no nosso passado.
10: Sometimes we leave things in our pasts.
11: Que nós não conseguimos de forma alguma apagá-los.
10: And we can't erase them for any way.
11: Às vezes cometemos erros tão grosseiros.
10: Sometimes we make so many mistakes.
11: Às vezes fazemos coisas que ninguém sabe, só a gente.
10: Sometimes we do things that no one knows except us.
11: E às vezes nós damos tempo ao tempo para ver se aquilo vai se apagando, mas não se apaga.
10: Sometimes we give time to see if that goes away, but it is never erased.
11: E como eu disse a vocês, como nós parece estarmos no controle do nosso presente, parece, eu disse.
10: And as I said, sometimes it seems that we are in control of our present.
11: Então existe uma pressão maior sobre o nosso passado quando tem coisa lá que a gente sabe que não pode vir para o presente, muito menos ir para o futuro.
10: So there are things in our past that we worry for not coming to our present or future.
11: Mas vão passando.
10: But they start to go away.
11: Eu não quero ser grosseiro.
10: I don't want to be rude.
11: Mas quanta gente roubou?
10: But how many people have stolen?
11: Tirou a vida de outras pessoas.
10: Have taken the lives of other people.
11: Teve uma vida sexual ilícita.
10: Had a sexual illicit life.
11: Um caráter reprovável.
10: A horrible character.
11: Pessoas sem piedade no coração.
10: People without mercy in their hearts.
11: Isso está lá no passado.
10: And this is in the past.
11: E infelizmente, meus irmãos, muita gente se preocupa por ter de carregar o peso desse passado.
10: And many people worry for having to carry the weight of the past.
11: E eu vou dizer a vocês, não dá para chegar na linha de chegada carregando esse peso, esse fardo horrível que você continua carregando.
10: And let me tell you, you cannot reach the finish line carrying this burden you have been carrying.
11: E é evidente que as suas preocupações, que as suas enfermidades, que a sua dor no peito, que o seu coração apertado.
10: And evidently, so many diseases, this heart that is weighing inside your chest.
11: Tudo isso vem acontecendo por causa dessas coisas que ficaram no passado que você pensou que o tempo haveria de apagar.
10: And this is coming to you because of your worrying of the past that you
11: Como eu disse, eu não quero ser grosseiro.
10: And as I said, I don't want to be rude.
11: Tempo pode apagar muita coisa.
10: Time can erase many things.
11: Mas que tempo não apaga pecados. Tempo não apaga pecados.
10: But time does not erase the sin.
11: Coisas que nós fizemos, perdão, que ofenderam nosso Deus, têm de ser perdoadas.
10: Things that we did that offended our God must be forgiven.
11: Não adianta achar que não, deixei lá no passado e o passado apagará. Só o sangue de Jesus é poderoso para apagar pecados, não tem outra fórmula.
10: Time cannot erase sins, only the blood of Christ can erase the sins of your life.
11: Se você quer deixar as suas preocupações em relação ao passado para trás,
10: you want to leave your worries about the past in the past.
11: Coloque em dia o seu passado e na presença de Deus hoje.
10: Put your past in the presence of God today.
11: Se for preciso perdoar, perdoe.
10: And if you need to forgive, then forgive.
11: O perdão nos liberta.
10: Forgiveness sets us free.
11: Se for preciso pedir perdão, peça perdão.
10: If it is needed to ask for forgiveness, then ask
11: peça
10: for forgiveness.
11: Peça perdão a Deus.
10: Ask God for forgiveness.
11: Peça perdão às pessoas.
10: Ask forgiveness to the people.
11: Você não tem ideia o quanto é libertador pedir perdão às pessoas.
10: No idea how much asking for forgiveness.
11: Isso não é sinal de fraqueza, não.
10: This is not a sign of weakness.
11: Isso é sinal de força.
10: This is a sign of strength.
11: Isso é sinal de sobriedade.
10: This is a sign of sobriety.
11: Isso é sinal de que você quer se livrar desse fardo horrível que você vem carregando ao longo dos anos.
10: This is a sign that you want to get rid of this horrible past you have been carrying for so long.
11: Que está comprometendo o seu futuro.
10: And that is also compromising your future.
11: Que está trazendo a você tantas úlceras.
10: Bringing you so many ulcers.
11: Que faz a sua pressão subir todo dia.
10: It makes your blood pressure rise every day.
11: Você tenta se tranquilizar as coisas. Eu não sei dizer tudo, mas você sabe, cada pessoa sabe do seu passado.
10: And everyone knows of their past.
11: Quando você pensa, não, agora eu posso descansar na sombra do Onipotente, o passado vem e te açoita.
10: So many times you think you can rest in the shadow of the Almighty and your past
11: haunts you. Se livra desse passado ruim agora.
10: Get rid of this horrible past right now.
11: Se coloque na sintonia de Deus. Deus
12: Deus perdoa você.
10: God can forgive you. Put yourself in
12: Deus
10: the symphony.
12: Deus levanta você.
10: God can raise you.
12: Deus sim apaga as páginas ruins do seu passado.
10: God erases this horrible
12: past. Deus sim não quer que você viva sendo devorado por esse peso que está sendo colocado sobre os seus ombros.
10: God does not want you to carry this burden
12: não
10: on your shoulders.
12: Não fique carregando esse fardo do seu passado.
10: Do not carry this burden of your past.
12: O apóstolo Paulo, meus irmãos, fala aos Filipenses.
10: The apostle Paul said to the Philippians.
12: No capítulo 3.
10: On chapter 3.
12: No versículo 13.
10: On verse 13.
12: Irmãos, quanto a mim não julgo que o haja alcançado.
10: Dear brothers, I do not judge what you have reached.
12: Mas uma coisa faço.
10: But one thing I do.
12: E é que esquecendo-me das coisas que atrás ficam.
10: Forgetting the things that were in the past.
12: E avançando para as que estão diante de mim.
10: Going on to the things in front of me.
12: Prossigo para o alvo.
10: I go to the target.
12: Pelo prêmio da soberana vocação de Deus.
10: The premium of the will of God.
12: Em Cristo Jesus.
10: In Christ Jesus.
12: Se livre do seu passado.
10: Get rid of your past.
12: Deixa o passado do passado sendo perdoado.
10: Let the past in the past and be forgiven.
12: E você vai ver que parte das suas preocupações já vão terminar.
10: And you know that part of your worries will go away.
12: Aí vai faltar um pouquinho ainda.
10: There'll still be a little more.
12: Não andeis inquietos.
10: Do not walk in worry.
12: A questão aqui agora é futuro.
10: The matter right now is the future.
12: Que comeremos é futuro.
10: What shall we eat? That's the future.
12: Ou o que beberemos?
10: Or what shall we drink?
12: O que vestiremos?
10: Or what shall we wear?
12: Os que não têm Deus se preocupam com isso.
10: Those who do not have God are worried about these things.
12: Jesus fala, Deus, o Pai Celestial, ele sabe que vocês precisam.
10: And Jesus said that the Heavenly Father knows what you need.
12: Observe bem a questão.
10: And please observe this matter.
12: Eu sempre digo aos irmãos.
10: I always tell you, dear brothers.
12: Uma palavra pode mudar tudo.
10: One word can change everything.
12: Jesus está dizendo.
10: Jesus is saying here.
12: De certo vosso. Digam, de certo vosso.
10: For the pagans run.
12: De certo vosso, vosso Pai.
10: For certainly your
12: vosso
10: heavenly
12: Pai.
10: Father.
12: O que a Bíblia está dizendo é Pai.
10: What the Bible is telling us is the Father.
12: Ou seja, Jesus está falando com os filhos.
10: Jesus is talking to the children.
12: Se você ainda não se entregou para Deus, você ainda não é filho e você precisa se entregar para ser adotado.
10: If you haven't delivered yourself to God, you are still not His children.
12: Essa palavra para os filhos de Deus.
10: This word of God is for the children of God.
12: O que Jesus está dizendo é.
10: What Jesus is saying is.
12: Filhos de Deus, não se preocupem.
10: Sons of God, do not worry.
12: Porque o vosso Pai Celestial sabe de todas as coisas que vocês necessitam.
10: For your heavenly Father knows that you need these
12: Porque
10: things.
12: O vosso Pai Celestial tem tudo debaixo do seu controle.
10: The heavenly Father has everything under His control.
12: Porque o vosso Pai Celestial haverá de cuidar da vossa vida.
10: Your heavenly Father must take care of your life.
12: Pare de se preocupar.
10: Stop worrying too much.
12: Descanse na sombra do Onipotente.
10: Rest in the shadow of the Almighty.
12: E as vossas dores vão embora.
10: And your pains will leave you.
12: A pressão alta vai terminar.
10: Your high blood pressure
12: Você não vai ter mais insônia.
10: You will no longer have insomnia.
12: Indigestão.
10: Indigestion.
12: Irritação.
10: Irritation.
12: Dor no peito.
10: Pain in your chest.
12: Essa tensão.
10: This tension.
12: Esse sentimento de vou morrer. Vou pro inferno, porque o meu passado me condena.
10: This feeling of death and
12: going to hell. Não.
10: No longer will these things be.
12: E Jesus Cristo faz a proposta.
10: And Jesus Christ makes his proposal.
12: Buscai primeiro o reino de Deus.
10: Seek first his kingdom.
12: E a sua justiça.
10: And his righteousness.
12: E todas estas coisas.
10: And all these things.
12: Vos serão acrescentadas.
10: Will be given unto you.
12: Pare de se preocupar com o amanhã.
10: Stop worrying about tomorrow.
12: Não se preocupe, porque aí Deus vai estar no controle. Descansa.
10: Not worry, for God is in control. Rest.
12: Se o passado já foi acertado.
10: If the past has been erased.
12: Tenha tranquilidade para buscar o reino de Deus agora.
10: Have the tranquility to seek the kingdom of God right now.
12: Busque o reino de Deus e a sua justiça agora.
10: Seek the kingdom of God and his righteousness right now.
12: Deus está no controle da vida dos seus filhos.
10: God is in control of the life of his children.
12: Se você é filho de Deus, não tenha medo.
10: If you are the son of God, do not be afraid.
12: A Bíblia Sagrada fala, não vos inquieteis com o dia do amanhã.
11: dia da manhã.
10: And do not worry about the day of tomorrow.
11: Porque o dia da manhã cuidará de si mesmo.
10: For tomorrow will worry about itself.
11: Basta cada dia o seu mal.
10: Each day has enough trouble.
11: Se você é filho de Deus, fica tranquilo, não se preocupe com o amanhã.
10: If you are the son of God, do not worry about tomorrow.
11: Porque o amanhã está na mão de Deus.
10: For tomorrow is in the hands of God.
11: Está garantido.
10: It is guaranteed.
11: Viva tranquilo, vive uma vida com esperança de que Deus está cuidando de você.
10: Lead a life of tranquility and hope that God.
11: Toma atitude agora.
10: Take the decision now.
12: E descansa à sombra do Onipotente.
10: Rest in the shadow of the Almighty.
12: A Bíblia fala que aquele que habita no esconderijo do Altíssimo.
10: The Bible tells us that he who rests in the shadow of the Almighty.
12: A sombra do Onipotente descansará.
10: Shall fear no evil.
12: Eu sei, meus irmãos, que existem pessoas que ainda têm, ainda continuam.
10: I know that there are people that still remain.
12: Coisas erradas em suas vidas que precisam ser mudadas. Essas pessoas têm razões para se preocupar.
10: With wrong things in their life that continue to be wrong.
12: Se preocupar com o passado, com o presente, também com o futuro.
10: And these people have a reason to worry about their past, present and future.
12: E digo a vocês, meus irmãos, não é só o passado que representa para muitos um verdadeiro perigo.
10: And I tell you that it is not only the past that represents a danger to many people.
12: Como eu disse a vocês no início da mensagem de hoje.
10: As I said in the beginning of this message today.
12: Os erros de hoje mancharão o nosso amanhã e trarão as consequências e serão o nosso passado.
10: The mistakes of today will stain our future and eventually become our past.
12: Por isso nós devemos ter a nossa vida na presença de Deus.
10: This is why our lives need to be in the presence of God.
12: E quando chegar o amanhã,
10: and when tomorrow comes,
12: não temos de preocupar com o que foi passado.
10: We don't need to worry about what was past.
12: E quando chegar o amanhã,
10: and when tomorrow comes,
12: temos a certeza que o depois de amanhã já está debaixo do controle de Deus.
10: We have the certainty that our future is in the control of God.
12: Olha, meus irmãos, se todas as pessoas entendessem isso.
10: All people understood this.
12: As fábricas de remédios para ansiedade iriam deixar de ter muito lucro.
10: The medicine for anxiety would cease to have profit.
12: As pessoas seriam muito mais calmas.
10: People would be much more peaceful.
12: As pessoas seriam muito mais saudáveis.
10: People would be much more healthier.
12: As pessoas teriam a esperança que é preciso ter para uma vida de sucesso.
10: People would have the hope for a life of success.
12: Gente estressada.
10: People who are stressed.
12: Gente que não dorme.
10: People who don't sleep.
12: Gente com seu sistema nervoso abalado.
10: People who have their nervous system in a breakdown.
12: Esse tipo de gente não tem como progredir.
10: These people don't have any way to progress.
12: Esse tipo de gente é gente medrosa.
10: These people are full of fears.
12: Esse tipo de gente morre mais cedo.
10: These people die even sooner than they should.
12: Você precisa tomar uma atitude hoje.
10: You need to make a decision. Today.
12: Você precisa desse Deus que eu estou falando dele.
10: You need this God that I speak of today.
12: Você precisa do perdão desse Deus que eu estou falando dele.
10: You need the forgiveness of this God in which I speak of.
12: Você precisa entregar a sua mão na vida desse Deus que estou falando dele.
10: You need to deliver your life in the hands of this God that.
12: Você precisa buscar o reino desse Deus que estou falando dele.
10: You need to seek the kingdom of this God in which we speak.
12: E você precisa confiar que esse Deus é o seu futuro.
10: You need to trust that this God is your future.
12: E confiado nele viver uma vida de
10: and trust in him leading a life of peace.
12: Uma vida de vitória.
10: A life of victory.
12: Uma vida com certeza de que amanhã será melhor do que hoje.
10: A life certain that tomorrow will be better than
12: assim
10: today.
12: Assim como hoje tem sido melhor do que ontem.
10: As today has been better than yesterday.
12: Busco o reino de Deus e a sua justiça.
10: Seek the kingdom of God and his righteousness.
12: E descansa na sombra do Onipotente.
10: And rest in the shadow of the Almighty.
12: Você que está desviado dos caminhos do Senhor, renova o seu relacionamento com Deus.
10: Those who are far away from God, return to God today.
12: Você que precisa corrigir algo na sua vida, corrija esse algo, faça agora, não deixa para depois.
10: Those who need to correct something in your life, do this right now, do not leave it for tomorrow.
12: A partir do momento que você sentiu o perdão de Deus,
10: from the moment that you felt the forgiveness of God,
12: você vai sentir o alívio,
10: you will feel the relief
12: na sua vida,
10: in your life.
12: Eu conheci um irmão.
10: I met a brother one day.
12: Conheço um irmão.
10: I know him still.
12: Só aproximadamente 31 anos.
10: For approximately 31 years.
12: Ele me procurou e ele tinha um fardo muito pesado.
10: He sought me and he had a great burden.
12: E nós fomos a um local muito alto.
10: And we went to this very high place.
12: Era um topo de uma montanha.
10: On top of a mountain.
12: E ali ele começou a a dizer as suas ansiedades.
10: And there he started to say about his anxiety.
12: Ele começou, era um pastor.
10: He was a pastor.
12: É um pastor.
10: He is a pastor.
12: E eu era jovem, eu tinha 23 anos apenas.
10: And I was still a young man, I was 23 at the time.
12: E ele começou a dizer os seus fardos.
10: And he started to cite his burdens.
12: Começou a falar a sua vida.
10: He started to say about his life.
12: E eu só fui dizendo a ele, Deus é poderoso e Deus alivia a sua carga.
10: And all I said is that God is powerful and he takes away your burden.
12: Falando o que você está falando, Deus está tirando de sobre os seus ombros esse peso.
10: And when I said that God is taking away the burden from his shoulders.
12: E eu achei que eu estivesse falando e confortando o irmão.
10: And I thought that I was speaking and comforting him.
12: Que desabafava as suas dores e os seus fardos.
10: I was talking about his pains and his burdens.
12: E eu o encontrei uns 15 anos depois.
10: And I met him around 15 years later.
12: E ele disse para mim, Pastor Lorival.
10: And he said to me, Pastor Lorival.
12: Me chamava de evangelista aquele tempo. Evangelista Lorival, quer dizer uma coisa.
10: He called me an evangelist at that time. He wanted to say something.
12: No dia que eu desci aquele morro.
10: The day that I came down from that mountaintop.
12: Depois de ter conversado contigo ali.
10: After having spoken to you that day.
12: Eu não sei se eu desci flutuando.
10: I don't know if I came down floating.
12: Eu não sei se eu desci andando.
10: I don't know if I came down walking.
12: Eu só sei de uma coisa.
10: I just know one thing.
12: Saiu de sobre mim um fardo tão pesado.
10: A burden so heavy came.
12: Mas tão pesado.
10: That was so heavy.
12: Que foi como se eu estivesse revivendo.
10: As if I was reliving that day.
12: Conta para Jesus, desabafa para o teu Deus.
10: Tell Jesus, unload this burden.
12: Você não pode continuar carregando essas coisas que você está carregando.
10: You cannot continue to carry these things you have been carrying.
12: Você não pode viver debaixo dessa pressão que você está vivendo.
10: You cannot continue to live in this pressure you have been living.
12: Busca o reino de Deus, a sua justiça, faz um compromisso com Deus agora.
10: Seek the kingdom of God and his righteousness and make a commitment with God.
12: E enquanto você não sentir Deus falando contigo, meu filho.
10: And while you don't feel God speaking to you as his son.
12: Enquanto você não sentir que Deus está te chamando de filho.
10: While you still don't feel that God is calling you his son.
12: Não pare de falar com ele, não pare de se colocar diante dele, de se humilhar perante ele.
10: Do not stop talking and humiliating yourself before.
12: Fala do seu passado que te oprime, fala com ele, ele vai limpar, esse fardo vai cair e você vai descer o morro flutuando.
10: Speak about the burdens that you have been carrying and you will come down the mountain floating.
12: Quanto ao futuro.
10: And as of your future.
12: Você é filho.
10: Now you are a son.
12: E Jesus está dizendo, deu certo o vosso Pai Celestial.
10: Jesus is telling you, certainly your heavenly Father.
12: Ele não está dizendo o vosso pai, por exemplo, meu pai chama Vicente. Ele não está falando do meu pai, o Vicentão.
10: He's not talking about my natural father.
12: Não, não, não. Meu pai é o Vicentão.
10: My father is Big Vincent.
12: Está falando do meu Pai Celestial.
10: He's talking about my heavenly Father.
12: Aleluia.
10: Hallelujah.
12: Você pode sentir a presença desse Pai Celestial? É o seu Pai de verdade? Oh, aleluia, glória a Deus!
10: Aleluia, glory to God!
12: Quando você sentir que Deus está te chamando de filho,
10: when you feel that God is calling you his son,
12: você nem fala muita coisa, só diga papai.
10: You don't need to say much things. All you need to say is daddy.
12: O seu passado foi exterminado pelo perdão de Deus.
10: And your past will be exterminated by the forgiveness of God.
12: Conquistado por Cristo na cruz do Calvário.
10: Conquered by Christ on the cross of Calvary.
12: E o seu futuro está assegurado nas mãos do vosso Pai Celestial, que sabe o que vocês precisarão amanhã.
10: And your future is in the hands of the Heavenly Father that knows what you need.
12: Que alívio.
10: What a relief.
12: A preocupação vai.
10: Your worries will leave you.
12: Aquele aperto no peito não vai existir mais.
10: That pressure on your chest will leave you.
12: Você vai chegar hoje à noite na sua casa, você que não dormia já vai abrir o portão de casa. Jantar, tô com sono.
10: You will reach your house today, and those who do not sleep will sleep.
12: Porque o perdão faz bem.
10: Because forgiveness does.
12: Porque a esperança faz bem.
10: Because hope goes well.
12: Porque saber que você está descansando na sombra do Onipotente traz segurança.
10: Because knowing that you rest in the shadow of the Almighty brings
12: peace. Deixa-se Deus entrar na sua vida.
10: Allow this God to enter your life.
12: Faz um contato com esse Deus agora.
10: Make a contact with God right now.
12: Faz um compromisso com esse Deus agora.
10: Make a commitment. commitment with this God right now.
12: Para esse estresse que está te arrebentando ir embora.
10: For all the stress that roots you down.
12: Para você nunca mais viver essa vida de preocupação.
10: You never lead again a life of worry.
12: Que no caso do crente chega a parecer até pecado.
10: That sometimes in the life of the believers are even sins.
12: Para de se preocupar.
10: Stop worrying too much.
12: Se você está buscando o reino de Deus,
10: you are seeking the kingdom of God.
12: Você pode descansar na sombra do Onipotente.
10: You can rest in the shadow of the
12: Almighty. Aleluia.
10: Glory to God. Hallelujah.
12: Não é isso, não é para qualquer um, não, meus irmãos.
10: It's not for anyone, dear brothers.
12: Isso não se compra com dinheiro, não.
10: You cannot buy this with money.
12: Aquele que pode descansar na sombra do Onipotente,
10: you can rest in the shadow of the Almighty.
12: Também pode dizer, ele é o meu Deus, é o meu refúgio, a minha fortaleza, e nele confiarei.
10: Also say that he is my fortress and my refuge, and I will rest on him.
12: Porque ele vai me livrar do laço do passarinheiro.
10: For he will deliver me from the hands of
12: eu vou estar coberto debaixo das suas penas, e debaixo das suas asas vou estar seguro.
10: I will be protected under his wings.
12: Eu não vou ter medo do espanto noturno.
10: I will not fear the evils of night.
12: Nem da seta maligna diabólica que voe de dia ou que voe de noite.
10: Neither the fiery darts that fly by.
12: Eu não vou temer a peste que anda na escuridão.
10: I will not fear the
12: e nem a mortandade que assola ao meio-dia.
10: Nor the death of
12: midday. Aleluia.
10: Aleluia. Glory to
12: você
10: God.
12: Pode ouvir Deus chamando você de filho.
10: You can hear God calling you son.
12: Se você pode, pode ter certeza que você está debaixo da sombra do Onipotente.
10: And if you can, you sure
12: então descansa.
10: Under his
12: descansa.
10: So rest.
12: Chega de ficar tomando esses remédios que está acabando com você.
10: Enough taking all this medicine.
12: Essa sua ansiedade que está te matando, e você vai morrer cedo se não parar com essa ansiedade.
10: This anxiety that has been killing.
12: Entrega o teu caminho ao Senhor.
10: Deliver your ways.
12: Busca o reino de Deus.
10: Seek the kingdom of
12: descansa
10: God.
12: Na sombra do Onipotente.
10: Rest in the shadow of the
12: o vosso Pai Celestial conhece o seu futuro.
10: Your heavenly Father knows your future.
12: E antes que você venha se preocupar,
10: and before you start
12: ele
10: to get
12: já
10: worried,
12: providenciou para você um futuro. Futuro maravilhoso de vitórias.
10: He has already provided a
12: descansa.
10: Rest.
12: Descansa na sombra do Onipotente.
10: Rest in the shadow of the Almighty.
12: Descansa na sombra do Onipotente.
10: Rest in the shadow of the Almighty.
12: Você pode ouvir Deus te chamando de meu filho?
10: Can you hear God calling you his son?
12: Que Deus abençoe você.
10: May God bless you today.
12: Você que ainda não pode ouvir Deus chamando você de filho.
10: You who can still not hear God calling
12: e que ainda
10: you
12: não ousa chamar Deus de pai.
10: Still don't have the guts to call God your father.
12: Tem gente que diz, ah, blá, blá, blá, não sei o que, não sei o que, porque Deus é pai.
10: Many people say that God is father.
12: Deus é pai, mas não é pai de todos.
10: God is truly a father, but not of everyone.
12: Deus é pai daquele que confia nele.
10: God is the father of those who trust him.
12: Daquele que se entrega a ele.
10: Those who deliver their lives to him.
12: Daquele que busca o reino dele.
10: Those who seek his kingdom.
12: Daquele que se entrega por completo em humilhação.
10: Those who deliver themselves completely
12: daquele
10: in
12: que serve, Deus é pai desses.
10: Those who serve him, God is the father of these.
12: Que Deus abençoe vocês.
10: May God bless you all.
12: Você que já se entregou para Deus, tenha segurança.
10: Those who have delivered themselves to God have the safety.
12: Descansa na sombra do Onipotente.
10: So rest in the shadow of the Almighty.
12: Você que está desviado.
10: Those who have gone astray.
12: Por isso você está tão estressado.
10: This is why you have been so stressed.
12: Vem aqui na frente para reconciliar-se com Deus. Vem cá.
10: Come forward to return to God today.
12: Vem cá desviado. Não pode continuar assim não.
10: You cannot continue like this.
12: Vem cá reconciliar-se com Deus. Vem.
10: Come return to God right now.
12: É Deus quem está chamando você. Você sabe que nesse exato momento você não pode chamar Deus de pai.
10: It is God who is calling you today.
12: Vem cá, vem.
10: Come forward.
12: Jesus está chamando você para reconciliação.
10: Jesus is calling you today to reconcile with him.
12: Vem reconciliar-se.
10: Come reconcile with God.
12: É Deus quem está chamando você. Esse tipo de vida é vida ruim.
10: It is God who is calling you here today.
12: Enquanto você não ouvir Deus te chamando de filho,
10: why you don't recognize God calling you son?
12: Você vai continuar estressado.
10: You will continue in your stress.
12: Você vai continuar com esse aperto no peito.
10: You will continue with this weight on your chest.
12: Você que ainda não entregou a sua vida para Deus.
10: Those who haven't delivered their lives to God.
12: Você precisa entregar a sua vida para Deus.
10: You need to deliver your life to God.
12: Quando você entrega a sua vida para Deus,
10: when you deliver your life to God,
12: Você passa a reconhecer um fator.
10: You start to recognize a factor.
12: Que é o fator ser perdoado, fator perdão.
10: The factor of forgiveness.
12: Você passa a reconhecer outro fator, o fator futuro com segurança.
10: Start to recognize also your future with safety.
12: É isso que o fator perdão, que significa o fator mover de Deus na sua vida, traz para você.
10: This is what forgiveness and the move of God in your life.
12: Se você nunca teve sentimento de familiaridade,
10: if you've never had the feeling of familiarity,
12: a ponto de poder chamar Deus de pai,
10: to be able to call God your father,
12: vem aqui à frente. Entregar a sua vida para Ele.
10: Come forward and deliver your life to Him.
12: Entrega o teu caminho ao Senhor.
10: Deliver your ways to God.
12: Para começar a buscar em primeiro lugar o reino dEle.
10: So you can start to seek His kingdom.
12: E você vai ver que bom é poder chamar Deus de Pai.
10: And you'll see how good it is to call God your father.
12: E que bom é poder saber que Deus está chamando você de filho.
10: And how good it is to see that God is calling you His son.
12: Venha aqui à frente aceitar Jesus como seu Salvador. Vem.
10: Come forward and accept Jesus as your
12: Savior. Venha aqui à frente. Vem. Deus está chamando você.
10: God is calling you here to.
12: Venham aqui à frente vocês que querem ter a tranquilidade para a vida.
10: Those who want to have tranquility in their lives.
12: Vocês que querem descansar à sombra do Onipotente.
10: Those who want to rest in the shadow of.
12: Venham aqui à frente.
10: Come forward.
12: Olha, meus irmãos, parece incrível.
10: It seems incredible.
12: Mas até pesquisas científicas,
10: but even scientific methods,
12: dizem que quem serve a Deus,
10: say that those who serve God,
12: vive mais e vive mais saudável.
10: Lead
12: até pesquisas científicas.
10: Scientifics.
12: Para nós nem precisaria pesquisa científica.
10: We don't even need these scientific.
12: Porque nós temos aqui a Bíblia Sagrada.
10: Because we here have the.
12: Que é mais poderosa de qualquer, do que qualquer tipo de ciência.
10: It is more powerful than any types of science.
12: Você quer ter a vida tranquila?
10: You want to lead a life of tranquility.
12: Na sombra do Onipotente?
10: In the shadow of the Almighty.
12: Venha aqui à frente, vou chamar só mais essa vez.
10: Come forward and I will call once again.
12: É assim, nós às vezes estamos em estado de sofrimento profundo.
10: Sometimes we are in a deep suffering state.
12: E nós temos a oportunidade de nos livrarmos do nosso sofrimento.
10: And we have the ability to get rid of this suffering.
12: E às vezes a oportunidade é agora.
10: And sometimes the opportunity is now.
12: É inteligente dizer sim para Deus.
10: It is smart to say yes to God.
12: Mas muita gente deixa para amanhã.
10: But many people leave it for tomorrow.
12: Se você tem a oportunidade de se livrar do que te causa dor de cabeça,
10: if you have the ability to get rid of what causes your headaches,
12: por que deixar para tomar o remédio amanhã?
10: Why only taking your medicine tomorrow?
12: Oh, para vocês.
10: This is for you.
12: Eu canto com toda a igreja.
10: And I sing with all this church.
12: Eu canto a oportunidade que vocês estão tendo.
10: This is the opportunity that you have.
12: Manso e suave, Jesus está chamando você.
10: God is calling you here today.
12: Se você sair daqui hoje sem levar Deus no seu coração,
10: if you leave here today without God in your heart,
12: eu vou dizer a você,
10: and I will tell you,
12: existe a possibilidade de que você venha até piorar a sua vida.
10: There's a possibility that your life will get even worse.
12: E alguém vai dizer, mas como assim? Eu vim à igreja e posso sair daqui pior?
10: And many people question that if they come to church they can leave even worse.
12: Isso pode acontecer?
10: Can this even happen?
12: Pode.
10: Yes, it can.
12: Pode. Por quê?
10: And why?
12: Porque agora você sabe.
10: Because now you know.
12: Porque agora você sabe que teve a oportunidade.
10: Because now you know you had the opportunity.
12: Porque agora você sabe que existe um Deus.
10: Because now you know that God exists.
12: Porque agora você sabe que você disse não para Ele.
10: Because now you know that you said no to Him.
12: Isso piora.
10: And this gets even worse.
12: As condições do ser humano.
10: The conditions of the human beings.
12: Você sabe que tem a oportunidade de ser perdoado.
10: You know that you have the opportunity to be forgiven.
12: Agora você sabe que tem a oportunidade de ter um futuro maravilhoso.
10: Now you have the opportunity to have a wonderful future.
12: Com Deus cuidando de você.
10: With God taking care of you.
12: Mas de repente você parou, pensou.
10: But all of a sudden you stopped to think.
12: Mas os meus amigos o que dirão?
10: Well, what about my friends? What will they say?
12: Eu gosto da minha manguacinha no final da tarde.
10: I like to have my drinks in the end of the afternoon.
12: Eu gosto de dar uma puxadinha no meu cigarrinho de maconha.
10: I like to smoke a little weed.
12: Eu gosto de ter as minhas baguncinhas.
10: I like to have a little fun.
12: Então vou deixar Deus para depois.
10: So I'll leave God for a little later.
12: É a mesma coisa uma pessoa ter câncer e o médico falar, ah, vem aqui que eu vou te dar o remédio.
10: It's the same thing as a person having cancer and the doctor calls him to take his medicine.
12: E a pessoa fala, não, ah.
10: And the person says,
12: eu quero continuar fumando meu câncer de pulmão, fumando mais um pouquinho.
10: No, I'd like to continue smoking.
12: Amanhã vou pensar
10: longer.
12: Nisso.
10: Now think about this tomorrow.
12: Porque eu tenho amigos que fumam.
10: Because I have friends that smoke.
12: E coisas assim.
10: And such.

0: de Deus.
1: Not be afraid of God.
0: Toda a igreja de pé. É a oportunidade que Deus deu a você hoje.
1: It is the opportunity God is giving you today.
0: Nós vamos apresentar essas pessoas nas mãos de Deus.
1: We're going to present these people to the hands of God.
0: Se vocês estão aqui, os ouvintes também que estão aceitando Jesus ou se reconciliando em casa.
1: So those who are here and the listeners at home accepting
0: Jesus. Vocês estão na sintonia do coração de Deus.
1: If you are in the symphony of the heart of God.
0: Vocês podem parar de se preocupar com o passado, com o futuro agora mesmo.
1: You can stop worrying about your past right now.
0: Porque a partir de hoje Deus será o vosso Pai.
1: Because from today on, God will be your Father.
0: E Deus sendo vosso Pai, Ele cuidará bem de vocês.
1: And God will take good care of you.
0: Feche os vossos olhos em nome de Jesus. Feche os vossos olhos.
1: Close
0: você em casa também, feche os seus olhos.
1: Close your eyes in the name of Jesus.
0: Senhor meu Deus, Senhor meu Pai, eu quero apresentar ao Senhor esses novos convertidos. Quero apresentar ao Senhor essas pessoas que estão se reconciliando contigo. Senhor, é tanta preocupação, é tanto sofrimento, é tanta ansiedade. E eu sei, meu Deus, que essas pessoas estão entregando as preocupações, as ansiedades, estão entregando a Deus o sofrimento nas mãos do Senhor, quando aceitam o Senhor como Salvador pessoal de suas vidas. Senhor, o Senhor é poderoso para cuidar do passado, limpando, lavando, purificando, perdoando. Perdoa, Senhor meu Deus, perdoa esses corações que vivem, ó Deus, amargurados por causa do passado, que tem as suas fases, tem as suas questões, mas que estão sendo colocadas de alma lavada diante do Senhor agora. Perdoa agora, meu Deus, os pecados desses que se humilham perante o Senhor. Escreva o nome dessas pessoas no livro da vida, registra, Senhor. Eu sei que estão fazendo inscrição para morar no céu. Senhor Deus, que são inscritos para por adoção serem chamados filhos. E esses filhos, ó Deus, que hoje estão sendo inscritos no livro do Senhor, que o futuro deles esteja na mão do Senhor. Orienta cada uma dessas pessoas, guarda cada uma dessas vidas, lava, Senhor meu Deus, na sua palavra. Senhor meu Deus, dê essas pessoas força para enfrentarem as tribulações e lutas que podem vir. Mas não obstante a isso, Senhor meu Deus, que o Senhor possa estar sendo Deus da provisão, sendo o Deus que vai estar ajudando, guardando, providenciando, cuidando de cada passo de cada uma dessas pessoas, em nome de Jesus Cristo. Esses corações, ó Deus, estão abertos ao Senhor. Venha fazer morada nessas vidas, em nome de Jesus Cristo. Amém, Senhor. Amém, Senhor. Amém. Pode aplaudir o Senhor com as vossas mãos, pode aplaudir o Senhor. Pode confiar que Deus está com vocês. Agora vocês chamam Deus de Pai, não é verdade? Vocês são filhos de Deus, pode clamar, porque Deus está ouvindo vocês, está bem? Meus irmãos, olha, Deus abençoe vocês. Digam comigo assim, meus irmãos: a paz do Senhor Jesus, a paz do Senhor Jesus, a paz do Senhor Jesus. Vão com Deus, meus irmãos, vão com Deus, que a graça do nosso Deus, o amor de Jesus Cristo e a comunhão do Espírito Santo seja convosco de hoje e para todo sempre. Amém, Jesus. Vão com Deus, meus irmãos, vão com Deus.
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1: Amanhã em São Paulo, capital, Brasil, hoje, segunda-feira, 20 de julho de 2026, aqui em São Paulo, fazem 15 graus. Tá bom demais o clima, nem frio e nem quente demais. Olha, você que está agora pelo YouTube, Facebook, Instagram, pois é, né? Você que está agora pelo rádio Deus é Amor, sejam todos bem-vindos ao programa Sertão Evangélico. Este programa que vai ao ar todos os dias, ó, de segunda a sexta, viu? De segunda a sexta. E no sábado também temos a oração do amanhecer aqui na grade do programa Sertão Evangélico. E sem muita conversa, sem muita delonga, nós iremos agora adorar ao Senhor. Adorando como? Buscando a Ele, a sua santíssima santidade. Adorando a Ele em nossas orações, entregando a nós, nosso dia, o nosso amanhecer, a nossa semana. Você que agora está me escutando e me vendo pelos canais da Igreja Deus e Amor e pelo rádio da Igreja Deus e Amor. E pensa nisso, hoje é segunda-feira, então vamos entregar a nossa família, a nossa casa, a nossa semana a Ele, que conhece todas as coisas, então vamos prosear com Deus. Senhor meu Deus, meu Pai, muito obrigado, Senhor, pela oportunidade de estarmos mais uma vez na Tua presença. Senhor, nós rendemos graças a Ti, e reconhecemos, ó Pai, que nós somos totalmente dependentes de Ti. Sim, meu Deus, nós somos totalmente dependentes do Senhor para andar, para falar, para agir, para pensar, para respirar. Oh, aleluias, meu Deus, por isso te peço, ó Pai, continua conosco. Continua, Pai amado, dando-nos graça. Continua, Senhor, oh, aleluia, dando-nos, oh, Pai amado, forças, vigor, para que nós prossigamos na caminhada. Papai eterno, Pai celestial, eu oro juntamente com centenas de milhares de ouvintes da programação. Este que agora está lá no campo. Outros estão lá na cidade, outros estão nas grandes metrópoles. Senhor, são centenas de milhares de pessoas, cada um em lugares diferentes, fazendo funções diferentes e com orações também diferentes. Mas o Senhor é o mesmo Deus. O Senhor é o mesmo Deus, ó Pai, que, oh, aleluias, está agora contemplando, ouvindo a oração de cada um. Meu Deus maravilhoso, obrigado, Senhor, pela vida de cada um dos que estão agora ouvindo a programação. Estes que estão intercedendo e pedindo em favor de seus parentes. Estão orando, intercedendo pela sua vida. Quantos destes agora, ó Pai amado, estão saindo, oh meu Deus, das baladas, dos bailes, estão saindo agora das festas. Outros estão sendo carregados, oh meu Deus, tenha de misericórdia. Misericórdia destas pessoas que passaram a noite toda ali se prostituindo. Ali, meu Deus, passaram a noite toda se drogando, se vendendo, usando entorpecentes. Outros passaram a noite, a madrugada toda, Pai, armados, descendo morros, descendo ruas, subindo ruas. Outros levantando bandeiras por um grupo, meu Deus. Mas o Senhor, sim, pode ter misericórdia. Pai, quantos familiares que neste exato momento estão intercedendo em favor dos seus parentes, amigos, Sim, meu Deus. Esta mãe que tem orado tanto, pedindo a Ti, ó Deus eterno, que o Senhor salve o seu filho. Esta mãe que ora pedindo a salvação da sua filha. Este pai que tem orado pela salvação dos seus filhos. O avô, a avó, o tio, os parentes intercedendo pelos outros, ó Pai, e pedindo a salvação. Liberta, Senhor, e fecha a cova. É, papai, se porventura havia planos malignos de haver até mesmo ali luto nesta casa, esse plano maléfico de haver tristeza, de haver nesta casa luto, choros, prantos, que já venham ser caídos, repreendidos, em nome do Senhor Jesus Cristo, todos os planos de morte, todos os planos de derrotas, todos os planos de tristeza, todos os planos que venham entristecer estes corações, todos os planos de um telefone, ó papai, de tristeza, de luto, em nome do Senhor Jesus Cristo, ó Pai, que venham ser repreendidos, e que nesta casa, que aonde haveria luto, que aonde haveria tristeza, que onde haveria, ó meu Deus, ali angústias, que o Senhor possa trazer e inundar com a sua luz, com a vida, com a paz, com gozo, oh, aleluias. Meu Deus, contempla agora, ó Papai do Céu, estes familiares que têm orado tanto em favor desta pessoa que se jogou totalmente ali no álcool da bebida, que jogaram-se, ó Pai amado, ali nos vícios das drogas, nos vícios, ó Pai, de tantas coisas, mas tem uma pessoa clamando e pedindo ao Senhor que o Senhor venha trazer a libertação. Liberta, ó Papai, liberta sim, Senhor, liberta essa vida que está oprimida, ó Pai, pelos vícios do álcool, pelos vícios das drogas, pelos vícios dos jogos, pelos vícios, ó Deus, da prática do homossexualismo, pelas práticas, ó Deus, de tantas outras coisas imundas, ó Pai. Mas o sangue de Jesus tem poder para libertar, mas o sangue de Jesus tem poder para tirar essas pessoas dos seus atos pecaminosos. O Senhor tem o poder, sim, ó Pai, de quebrar estas armadilhas, de quebrar estas correntes que aprisionam estas vidas. O sangue de Jesus tem poder, sim. Todos os espíritos malignos podem sair desta casa agora. Sai deste lar, sai desta família, sai deste casamento, em nome do Senhor Jesus Cristo, meu Deus. É uma segunda-feira, aonde nós estamos entregando a nossa casa, estamos entregando a nossa família, estamos entregando a nossa semana em Tuas mãos, sim, Senhor. Então cuida, Papai amado, cuida dos nossos planos, cuida da nossa vida, cuida dos nossos sentimentos, cuida, Senhor, da nossa saúde, da nossa vida financeira e espiritual, oh, aleluia, Senhor. Papai, olha para esta mãe que tem clamado tanto, pedindo pelo seu esposo. Este esposo, oh Pai, que já não é mais aquele de antes. Essa esposa que está mudando, meu Deus, diariamente. E aí vem a família, está por um fio. Contempla agora, oh Papai do Céu, essa pessoa que está intercedendo em favor do grande livramento deste casamento. Oh, aleluias. Que venham receber o grande livramento. Que venham receber neste exato, agora, que momento. Oh Deus, vão receber a visita do Espírito Santo. Se porventura exista um casamento que já estão ao ponto do divórcio, se porventura, meu Deus, há ali, Senhor, obras mandadas, obras enviadas para destruir este casamento, para destruir estas vidas, para destruir, oh Deus, totalmente, e levarem ali ao fracasso, mas já caiu por terra, em nome do Senhor Jesus Cristo. Meu Deus, o Senhor é um Deus de livramento. O Senhor é um Deus, sim, Senhor, é um Deus que traz a paz, que traz a saúde, que traz a felicidade. Contempla agora, ó papai, essa pessoa que está sofrendo com essa enfermidade oculta. Quantas pessoas que agora sentem dores e fazem exames e não conseguem diagnosticarem. Quantas vidas que sentem tantas dores, tantas dores, ó Pai, intensas. Chega no médico, o médico diz, olha, é psicológico, esta dor não existe. Quantos destes estão sofrendo com essa enfermidade oculta, papai? Mas o sangue do meu Jesus tem poder. O sangue do meu Jesus tem poder, sim, para repreender esta infecção não diagnosticada. Tem poder, sim, para repreender esta bactéria. Tem poder para repreender estes protozoários, estes parasitas, fungos, ó Deus. Tem poder, sim, para repreender este câncer maligno, benigno. Tem poder para repreender estes nervos atrofiados. Tem poder para repreender este açúcar no sangue. Esta pessoa que está anêmica, totalmente debilitada. Tem poder para repreender, oh meu Deus. Sim, ó papai, essa pessoa que está com essa hérnia de disco, com estas enfermidades nos ossos, na coluna, na pele, debaixo da pele, ó Deus, ali, papai, este corpo que está todo debilitado, está cansado de tantas dores, essas pessoas que não dormiram a noite toda, ainda estão em claro, mas estão orando conosco agora. Sim, Senhor, que estas dores venham ser repreendidas, que estas dores venham cessar, que esta infecção venha cessar, que esta febre, meu Deus, venha cessar, em nome do Senhor Jesus Cristo. Receba a cura, Pai, que essa pessoa receba a cura agora, receba a cura lá na casa, no hospital, oh, aleluia, aonde tiver uma pessoa agora, clamando por cura, clamando, oh, Papai, que o Senhor venha agora visitar com a tua cura, em nome do Senhor Jesus Cristo. Meu Deus, contempla esta pessoa que está agora deitada em uma cama, esta pessoa que está agora acamada, ali outros em cadeiras de rodas, não consegue mais levantar, não consegue mais fazer os seus afazeres que faziam antes, já perderam, meu Deus, ali a liberdade de ir para os seus lugares que tanto gostavam. Deus, olha para esta mulher, para este homem, que tenha vontade ali, meu Deus, de fazer os afazeres do dia a dia. Tenha vontade, meu Deus, mas infelizmente a sua saúde já não ajuda mais. Infelizmente, ó Deus, a enfermidade está ali sobrepondo tudo, ó Deus. Mas ela acredita, mas ele acredita, sim, que o Senhor vai renovar suas forças, que o Senhor vai repreender essa enfermidade, e essa pessoa vai voltar, sim, até firmeza nos seus pés, até firmeza nas suas mãos, até firmeza sobre o seu corpo, o que, oh Deus, vai ter sim estabilidade para andar, oh aleluia, meu Deus, oh aleluia. Pai, há poder no teu nome, há poder no teu nome, sim, Senhor. Eu acredito, sim, que o Senhor vai, neste exato momento, mandar anjos e quebrar correntes, e quebrar os grilhões de enfermidades, e quebrar, sim, meu Deus, tudo isso que está aprisionando, que está estagnando a saúde destas pessoas, Pai. É o Brasil inteiro, é desde o Nordeste ao Sul, o Centro-Oeste ao Norte, ao Sudeste, é o país inteiro, como também outras partes do mundo, oh Pai, sintonizado na rádio Deus e Amor. Outros estão agora pelas plataformas digitais, contemplando e vendo, ouvindo a oração. Quanto dessas pessoas agora estão com seu pedido de oração, outros estão com caderno de oração, outros estão ali com algo, Pai amado, ali nas suas mãos, mas estão orando em favor do seu parente, estão intercedendo pelo amigo, estão intercedendo pelos seus familiares. Oh, aleluia, papai, contempla a oração agora, honra a fé deste povo. São 64 anos de oração. São 64 anos de constante oração. Oh, aleluias, meu Deus. Que o Senhor venha neste exato momento ao encontro dos nossos pastores. Quantos deles estão agora fracos espiritual? Outros já estão ali, Senhor, só por um fio. Outros já estão pedindo a Ti a graça, porque já não aguentam mais tantas lutas, tantas pelejas. Meu Deus, que o Senhor venha dar graça aos nossos pastores. Dá graças aos nossos dirigentes, aos missionários, aos nossos diáconos, presbíteros, aqueles que estão cooperando, aos nossos membros, os congregados, papai, que o Senhor venha agora visitar cada um deles. Que o Senhor venha dar graça, força, vigor, para que prossiga, papai do céu, avante, adiante, na luta, na peleja, mesmo vindo ali lutas, mesmo vindo, oh, pai, calúnia, difamações, mesmo vindo ali acusações, peleja, mas é o Senhor que o convocou. Olha aí, papai, olha para esse pastor, olha para esse dirigente, para esse evangelista, esse missionário, olha para essa pessoa que está ali, o pai amado, responsável por uma função na igreja, outras pessoas estão responsáveis de interceder pela sua família, mas o inimigo tem lutado tanto. É, papai, fazendo com que essa pessoa fique fraco espiritual, no intuito que ele, que ela venha desistir, venha recuar, venha voltar aos caminhos de antes, mas o sangue do meu Jesus tem poder, mas o sangue do meu Jesus chegou primeiro. Senhor, renova agora, renova, papai do céu, renova este homem, esse crente que necessita de uma injeção de ânimo, renova, pai, este pastor que necessita sim ser renovado, que necessita ter as suas forças renovado. Oh, aleluias, meu Deus, papai, que só o Senhor pode fazer um milagre, só o Senhor pode, ó Deus, fazer um milagre na vida desta pessoa que já não quer mais vir para a tua casa, já não quer mais se congregar. Só o Senhor pode tocar neste coração, no filho dessa pessoa, no neto, no parente, este que antes tinha uma fé tão avivada, tinha uma fé tão grande, tinha ali um desejo de vir para a tua casa, mas hoje essa pessoa já não quer mais nem saber da tua casa, pai. Faz um milagre agora. Toca no coração desta pessoa, reaviva a chama novamente, reaviva a chama, papai, novamente no coração deste homem, desta mulher que está fraco espiritual. Oh, aleluia, meu Deus, eu oro em favor deste adolescente, deste pré-adolescente, oh Deus, que tem dando tanto trabalho à sua família, é as más companhias, é ali as amizades, ela que não quer mais saber de vir para a tua casa, só quer saber agora, ó Deus, de sair com os amigos, já não querem mais nenhum tipo de intimidade contigo. Estes pais que criaram nos teus caminhos, no caminho da retidão, mas agora este adolescente, este pré-adolescente, este jovem está rebelde, ó pai, já não obedece mais os seus familiares, já não obedece mais os seus pais, já está ali, meu Deus, violento, agressivo, respondão, oh meu Deus, ouvem mais a voz dos amigos, ali daqueles que não têm nenhum tipo de vínculo contigo, oh meu Deus, que o Senhor venha livrar, livre este adolescente, livre este pré-adolescente, livre este jovem, oh papai, que eles venham conhecer a Ti verdadeiramente. E que estas amizades, ó Deus, venham ser repreendidas em nome do Senhor Jesus Cristo, papai. Se porventura a pessoa se aproximando dos familiares deste obreiro, desta obreira, deste servo, desta serva, desta pessoa que está orando conosco agora, quantas pessoas que o inimigo tem usado para que levar para distante, ó Deus, da tua presença, que venham ser repreendidos Unidos em nome do Senhor Jesus Cristo. Papai, contempla agora este homem, esta mulher, esta pessoa que está lá no campo agora, lá nos cafezais, lá agora na agricultura, ali, meu Deus, na pecuária, no agro, esses que estão agora, meu Deus, na fazenda, no sítio. Oh, meu Deus, quantos destes já acordaram pela madrugada, já estão ali fazendo os seus afazeres. Oh, meu Deus, que o Senhor venha abençoar cada um destes que estão lá no campo, na zona rural, sim, carpinando, aqueles que estão, meu Deus, roçando, aqueles que estão agora no trator, que estão agora numa carreta, que estão agora no, ah, meu Deus, ali com os seus bois, com os cavalos, cuidando, sim, Senhor, que o Senhor venha para protegê-los, livrá-los de todo o mal, papai, livra aqueles que estão agora na estrada, na BR, aqueles que se encontram agora passando por lugares tão perigosos. É, papai, que o Senhor me livrar de assaltos. Livra eles de todo aquilo que é mal, papai. Livra o boiadeiro, o carreteiro, aqueles que trabalham no caminhão, aqueles que trabalham, meu Deus, levando o alimento para o Brasil todo. Livra este motorista de aplicativo, esse taxista, esse motociclista, esse ciclista, o pedestre. Livra, Senhor, aqueles que trabalham viajando, sim, pelos ares, por terra. Livra, Senhor, estes que trabalham, papai, entre estados e o outro, que trabalha entre municípios, entre cidades, meu Deus, abençoai, guardai, livrai de todo mal, papai, que eles possam retornar à sua casa, sim, meu Deus, sem paz, abençoa, pai, aqueles que estão neste exato momento trabalhando, aqueles que já estão retornando para a sua casa e outros já estão indo para o seu trabalho, papai, que venham ter uma semana abençoada, que venham ter uma semana próspera, que venham ter uma semana de prosperidade, de boa produção, aqueles que trabalham ali, ganhando por produção, oh meu Deus, que venha ser uma semana diferenciada, abençoada por ti, que eles venham sim conquistar mais do que isso, as suas metas. Surpreende cada um deles e repreende, ó Pai, toda a inveja, repreende todo o olho grande, é meu Deus, dessas pessoas que trabalham em comércio, que trabalham ali com produção, que trabalham ali, meu Deus, tendo uma porcentagem, que o Senhor venha, papai, honrar a fé deles, que o Senhor venha honrar, oh, aleluias, meu Deus, papai, quantas pessoas agora estão sofrendo com isso, é, meu Deus, não, alguns não conseguem nem prosperar, se encontram com a vida toda amarrada, e se encontram com a vida estagnada, mas o sangue do meu Jesus pode sim, nesse exato momento, dar ali, papai do céu, repreender, e essa pessoa possa prosseguir prosperando, em nome do Senhor Jesus Cristo, meu Deus, olha para esse que trabalha no comércio, esse trabalha não tem um restaurante, que tem ali a sua loja de roupas, que tem ali a sua padaria, que tem ali a sua loja, o seu comércio, ó Pai, a sua quitanda, olha para esse ambulante, para esse que trabalha com vendas, meu Deus, oh meu Deus, prospera eles, que o Senhor venha trazer novos clientes, que eles venham receber, ó Deus, de ti, a visita, meu Deus, oh, aleluia, papai, estes que trabalham negociando, estes que trabalham viajando, estes que trabalham, meu Deus, ali, que fazem tantas coisas, ó Deus, eu posso dizer que só o Senhor para ajudar, só o Senhor num momento difícil agora de crise, oh meu Deus, no Brasil inteiro, mas é o Senhor que sustenta, mas é o Senhor, Papai Eterno, que está ali lado a lado, protegendo, multiplicando, ó Deus, e dando as tuas bênçãos, ó Pai, abençoai cada um deles que estão pedindo a sua bênção, Senhor, que o Senhor venha neste exato momento estar com eles em todos os momentos, mesmo na luta, na peleja, com crise ou sem crise, mesmo todo mundo ali fechando as portas, que em nome do Senhor Jesus Cristo, essa pessoa vai prosseguir, essa pessoa vai continuar adiante, ele vai continuar, ela vai continuar prosperando, em nome do Senhor Jesus Cristo. Meu Deus, esteja com este que passou na faculdade, no vestibular, que o Senhor venha dar força, ânimo, para que eles possam prosseguir, melhor do que começar é terminar, que eles possam se formar, meu Deus, que eles possam trazer alegria para esta casa, que eles possam, meu Deus, mudar ali, sim, a sua situação, meu Deus, prepara tudo, aleluia, Senhor, papai, continua conosco, hoje, para todo sempre, guardando e livrando, em nome do Senhor Jesus Cristo, amém e amém, Senhor Jesus Cristo, amém e amém, Senhor Jesus. Eita glórias, olha, você que orou conosco agora, você que neste exato momento, estava passando um momento tão difícil, né? Talvez seja a angústia, a ansiedade, a depressão, talvez seja até mesmo algo que entristeceu o teu coração, né? Talvez você esteja vivendo um momento de luto, mas saiba que o Senhor neste exato momento já visitou a tua casa. O Senhor neste exato momento já entrou lá no teu lar. Você acredita? Você crê? Você crê que o Senhor ele já começou a trabalhar na tua família? Pois é, o Senhor Jesus Cristo já está confirmando o grande milagre na sua vida. Mas agora eu quero fazer uma oração específica. Esta oração é para aqueles que ainda não aceitaram Jesus, ou você que quer se reconciliar com o nosso Deus. Ora assim comigo, neste exato momento. Senhor, aqui estou arrependido dos meus pecados e iniquidades. Papai, obrigado pelo Senhor ter me dado esta oportunidade de voltar para os teus caminhos. Meu Deus, apaga os meus pecados, as minhas iniquidades, o que eu falei, o que eu pratiquei, o que eu pensei. Lança no mar de esquecimento, ó Deus. Assim, papai, escreve o meu nome lá no céu, no livro da vida, e sela com teu sangue. Amém e amém, Senhor Jesus Cristo. Ó, você que tomou esta decisão, entre em contato conosco agora. E-mail: queroaceitarjesus@ipda.com.br. Eu disse: queroaceitarjesus@ipda.com.br. E o nosso WhatsApp é 11 9 5094 4645. Eu disse 11 9 5094 4645. Manda uma mensagem agora de texto ou de áudio, dizendo o seu nome, o estado e cidade onde você está aceitando a Jesus, e um pastor vai te direcionar para aquele que é mais próximo da sua cidade. Esse vai te orientar e te dar as instruções para o seu batismo ou para você voltar a ceiar. Igreja, Deus e amor, aqui é mais do que a igreja. Somos uma família, a família que vai morar no céu. Eita glórias! Aumenta o fole aí, aumenta esse, aumenta a gaita, acordeon. Bom dia para você ouvinte, bom dia, bom dia, bom dia, bom dia para você internauta, bom dia para você que está pelo Facebook, pelo YouTube, bom dia para você que está pelo canal Direto com Deus, tanto em português quanto também em espanhol. Pois é, bendições, gente, Sertão Evangélico no ar pro Brasil e mundo, é o melhor programa caipira da manhã, é o programa Sertão Evangélico. É aqui, na Grandona, na maior rede de rádios evangélicas do Brasil, na Igreja Pentecostal Deus é Amor. E já quero te convidar para, neste exato momento, agora, instantaneamente, a você a compartilhar a programação. Compartilha aí no seu status, compartilha agora ali nos grupos, né, do condomínio, grupo da escola, da faculdade, grupo da família, grupo dos amigos, grupo de vendas, compartilha para que mais pessoas possam ser, pode dizer, ali, se conheçam e vejam e contemplam agora a presença do Senhor. E sintam-se e que eles venham se converter dos seus caminhos tortuosos. Já quero te convidar também para você mandar a sua mensagem de texto e de áudio, de vídeo, para 119-8292-3392. Eu disse 119-8292-3392. Este é o número do nosso WhatsApp, que nós, durante toda a programação, faremos menção dos seus pedidos de oração, da sua foto, dos seus vídeos, do seu áudio. Isso mesmo, Igreja Deus Amor já está aqui de manhã de pé para levar a palavra de Deus para você e para começar amanhã mais animada mesmo, aquela alegria do Espírito Santo de Deus. Tá chegando a nossa irmã Erin Miranda cantando Videira Verdadeira.

0: dia, bom dia, bom dia, bom dia. São 6 horas e 33 minutos aqui, o horário oficial de Brasília. E 5h33, Mato Grosso do Sul. Vamos que vamos, meu povo. Vamos acordar, despertar, amolar a inchada. Enquanto o César não volta. Enquanto o César, rapaz, não vem pra cá, né? Tá se recuperando ainda. Deus abençoe pastor César Medina, ó, o seu enxadeco tá lá te esperando, viu, César? Não venha não, que o seu enxadeco, o seu enxadão tá ali te esperando, e os troncos já estão até crescendo, viu, rapaz? Os troncos, que era toco ali, tá virando até árvore, viu? Se prepara, pastor César, o negócio de trabalho aqui vai ser dobrado, viu? Daniel de Carapicuíba, rapaz, pertinho daqui, viu? Bom dia para o Senhor Jesus. Esse é o melhor momento de dar graças a Deus. Que oração maravilhosa, Daniel. Deus abençoe, você orou conosco? Pois é, a oração é o combustível do crente, a oração é a chave da vitória. Você que orou conosco, tenha certeza e a convicção que a oração é a chave da vitória. O nosso irmão Tadeu, lá de Campina Grande, da Paraíba, rapaz. Alô, sertão, aqui é o irmão Tadeu, toca os tons, os sons da bicharada. Da roça para animar o nosso dia. Deus abençoe. Fiquem na paz do nosso Senhor. Ó, não fuja não, viu, irmão Tadeu? Tem que ouvir o bicharado e ficar pertinho, viu? Joel de Caruaru, lá no estado do Pernambuco, rapaz. A paz do Senhor. Bom dia, meus irmãos. Estou ligado na programação. Solta o galo cantando aí. Grande abraço, irmão Joel. Aí, você que é de Caruaru, você que é de Toritama, você que é da cidade de Santa Cruz do Capibaribe. Alô, Garanhões, alô, Ávila, alô, alô, alô, Manseverina, Zoraide de Chapecó, lá aí do estado de Santa Catarina. Paz do Senhor, já estou no preparo do cafezinho. Quero ouvir os pássaros cantando no rádio hoje, viu? Tenha uma ótima semana, comitiva da fé. Rapaz, comitiva, né? Gostei da semana comitiva da fé. É, pois é, viu? Deus abençoe a cada um de vocês. Tem mandado pra cá as suas mensagens de texto. Mas agora, ó, tá chegando quem? Mensagem de áudio. Então vamos dar o play, Galdero, que a gente na radiola.
1: Aqui é a Miriam Rabelo, de Atibaia.
0: Sim.
1: Desejo um bom dia, a paz. Para toda a equipe abençoada da Rádio Deus é Amor. Tô aqui ligadinha. A programação a cada dia dá uma bênção.
0: Amém. Deus abençoe. É, você que está aí acompanhando o programa Sertão Evangélico, viu?
2: Paz do Senhor, pastores.
0: Paz.
2: Na paz aí, graças a Deus, né?
0: Sim, verdade.
2: Estou a caminho de arroz de novo, pastor.
0: De novo,
2: estou indo para a segunda debação de café, aqui em Minas Gerais, São João do Maranhão Sul. Já fizemos a primeira debação.
0: Sim.
2: E já estamos na segunda debação de café. Manda um alô aí para o meu cunhado Romário.
0: Romário?
2: Para ele levantar,
0: tá dormindo?
2: E pegar o caminho da roça.
0: Não é possível. O irmão trabalhando já
2: com no Deus aí, pastores. Fica na paz.
0: E o Romário dormindo.
2: Quem será que o Romário Reginaldo, dormindo? São João do Maranhão Sul.
0: Alô, mineiro. Você que trabalha aí, ó, gente, no adubo. Os mineiros acordam cedo, né? Que trabalha na roça. Não tem negócio de acordar meio dia, não. Quem trabalha na roça, meu amigo, acorda
3: paz
0: cedo.
3: Paz do Senhor, viu? A todos do programa Sertão Evangélico. Ó, eu dia. Sou a irmã Miriam Santana, aqui de Pau d'Alho, Pernambuco. E estou sempre ligada, ouvindo, assistindo pelo YouTube, acompanhando esta oração maravilhosa deste programa.
0: Maravilha.
3: Sertão Evangélico. Um grande abraço a todos os ouvintes, que Deus abençoe. Sou da Assembleia de Deus aqui, mas amo a programação e amo este programa Sertão Evangélico, que tem sido de bênção para a minha vida e creio para a vida de todos que têm ouvido esta programação. Que Deus abençoe, fique na paz do Senhor.
0: Deus abençoe aos irmãos da Assembleia de Deus de Pau d'Alho aí, né? Na verdade, o Brasil inteiro, né? De todas as igrejas, tem acompanhado o melhor programa Caipira da Manhã, que é o programa Sertão Evangelho.
4: Bom dia, Pai de Deus, Jesus, servo do Senhor. Sou irmã Mariana, moro aqui na Malada, município de Calcaia.
0: Calcaia, Ceará?
4: Jogo um balde d'água aí no meu sobrinho Manel e na minha sogra irmã Maria.
0: Alô, Manel!
4: Eles já estão acordados, mas precisei ir pra roça.
0: Rapaz,
4: né? Eles ficam ligadinhos 24 horas aí na programação da Deus e Amor, a voz da libertação.
0: Maravilha.
4: Jogo um balde d'água também nos meus filhos, ainda estão dormindo, na Marina, na Emanuel e na Esté. No Pedro, né? Que já tá acordado. Ô, rádio maravilhosa.
0: Deus abençoe todos os irmãos ali do município de Calcaia, em Calcaia, tá bom? No município. Os irmãos que são também da grande, pode dizer, Fortaleza, no Ceará. Você que é aí de Antônio Bezerra, você que está agora sintonizado na programação. Gente, ó, e para todos vocês agora que estão sintonizados agora, ó, você que está no Nordeste, no Norte, no Sul, Centro-Oeste, você que está agora em outros estados do Brasil, outros países, chega agora para vocês cantando dupla Pedras Vivas, é orando que venço.

0: 6h42 em São Paulo, capital Brasil. Um grande abraço a você que está agora pelo YouTube. Ó, você que está pelo Rádio Deus e Amor, você quer migrar agora pro YouTube? É uma forma de você ver o programa. É, áudio e vídeo, não é somente ouvir. Você pode acompanhar o programa agora aqui pelo YouTube, ó. O nosso irmão aqui, ó, Luciene Franco, já está dando glória a Deus. A nossa irmã Persília Rosa já está aqui na programação. Rayane Vitória, Yuri Oliveira, mas quem aqui? Nossa irmã Cláudia Fernandes, Neuza Gomes. Um grande abraço a todos vocês que estão agora sintonizados. Áurea Maria, pois é. E você, cadê a sua mensagem? Cadê o seu comentário? Dora Osorimbo também já está acompanhando. Pedrinho Faria. Meu Deus, é muitos comentários aqui. Estão agora acompanhando a programação Sertão Evangélico. Enquanto você migra agora para o YouTube, nós iremos, ó, ouvir um grande testemunho da nossa irmã Alexandra. Cura dor, ela foi curada de uma dor, e nós iremos ouvir agora para a glória do Senhor Jesus.
1: Meus irmãos, me chamo Alessandra e moro em Minas Gerais. Irmãos, eu quero contar um pequeno testemunho aqui da parte de Deus que aconteceu comigo. Eu, outro dia, eu passei muito mal, consultei, fiquei no soro, e passaram para mim um remédio para me tomar todas as bases de dor em mim. Aí eu comprei o remédio. Aí, quando bateu a dor, eu tomei ele. E eu pensei que ele ia ser uma bênção na minha vida, né? Aí, passando uns dias, eu percebi que ele não estava me fazendo bem. Conversei com minha mãe, falei com ela, expliquei pra ela. E ela falou, você não era pra ter tomado. Falei, mãe, eu tomei de inocente, que eu tinha consultado. E o médico me receitou esse remédio. Então eu tomei do jeito que o médico me disse. Meus irmãos, eu fiquei muito desesperada. Eu só sabia chorar. Eu ia pro quarto e chorava. Onde eu ia, eu chorava. Escondido da minha família. Não queria que ela me visse chorando. Irmão, era uma dor tremenda. Eu falava com Deus, Deus, o meu sofrimento é tremendo, a dor que estou passando é tremenda. Pedi oração aqui no WhatsApp da sede aqui. E eu falei com Deus, Deus, em nome de Jesus, eu vou estar contando meu testemunho. Eu vou estar contando meu testemunho aqui na sede. Falei com o pastor pelo WhatsApp. E graças a Deus, meus irmãos, passou tudo. Só tenho que agradecer aos irmãos que tem orado por mim. Só Deus que possa retribuir na vida de cada um de vocês. Muitas vezes a gente pensa que acabou tudo. Não acabou não, meus irmãos. Qualquer problema que bater na vida de vocês, joelhe no chão e peça para Deus curar. Ele vai curar você no tempo certo e no momento certo. Em nome de Jesus.
0: A nossa irmã Alessandra conta que as dores eram terríveis. Eram as dores que insuportáveis. Você que sofre, né? Com enxaqueca, com dores intensas. Parece que tem um martelete, tem algo batendo na sua cabeça. Mas a irmã disse, olha, eu entrei em contato com a sede mundial, pedi oração e foi embora. Este é o poder de Deus. Este é o Deus que nós estamos falando dele aqui. Ele cura a dor de cabeça, ele cura a depressão. Ele cura qualquer tipo de enfermidade. Isso mesmo, e sim, Senhor, nosso Deus cura tudo. Só basta você acreditar e você crer. 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Você que está em outros estados, em outras cidades, não tem como vir à nossa sede mundial, entra agora no ipda.com.br. Lá embaixo, na parte inferior, tem a opção lá para você entrar na parte de endereços. E lá você vai ver, você vai conseguir colocar o seu CEP, né? Para te dar um endereço mais próximo da sua cidade. 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E tem gente com Galdero. Galdero, dá o play aí na radiola.
2: Bom dia, Zaqueu.
0: Bom dia.
2: A gloriosa paz do Senhor. Aqui quem fala é a Onísia, da cidade séria, estado de Goiás.
0: É, de Goiás. Beleza,
2: aqui. Só alegria, só aqui esses programas, hein? Não perco amanhã sequer.
0: Rapaz.
2: Sou ouvinte acesa todas as manhãs.
0: Oh, aleluia.
2: Coloca a Saracura cantar pra mim.
0: Você quer chuva, mulher?
2: Quero ouvir a Saracura cantar.
0: Rapaz, tá. Saracura tá aí, Saracura.
2: Deus que abençoe a semana de vocês. Fica com Deus. Um bom dia. Bom
0: dia. A nós todos, irmão. Glória a Deus.
3: Bom dia, paz do Senhor.
0: Dia.
3: Aqui é a irmã Soleir. Eu moro em Goiânia.
4: Goiás.
3: Sim,
0: tô te ouvindo.
3: Agradeço a Deus por essa programação abençoada no meu lar.
0: Maravilha.
3: E ofereço o próximo hino para o meu esposo, Ederson Ferreira.
0: Anderson Ferreira.
3: Que Deus continue abençoando vocês aí.
0: Obrigado pela sua participação, viu, minha irmã? Aleluia.
5: Paz do Senhor, pastor César. Tudo bom, irmão? Aqui é o irmão Jorge do Campo de Olambra, Paranapanema, São Paulo.
0: Você tá
5: sou diácono
0: certo,
5: aqui, né? Da Igreja Assembleia de Deus, Ministério de Belém. Já estou aqui no retiro.
0: Sim.
5: Já estou mexendo aqui com o leite, tirando o leitinho. Daqui a pouco já vamos entregar leite na rua. Deus abençoe, ora por nós. Manda hino para nós, irmão.
0: Deus abençoe, viu? Você que tá aí agora, trabalhando, na lida, rapaz.
6: Bom dia, meus irmãos, a paz do Senhor Jesus, que Deus abençoe. Irmão Valdecido aqui de Santa Cruz das Palmeiras, São Paulo.
0: Sim.
6: Eu estou viajando, sou caminhoneiro. Estou aqui pro lado de São José, de repente quero mandar um abraço para todos os irmãos. A Igreja de Deus e Amor de Santa Cruz das Palmeiras, meu amigo Zé Roberto.
0: Santa Cruz.
6: Aí da cidade do Leme, que Deus abençoe.
0: Amém.
7: A paz do Senhor Jesus, meus irmãos. Aqui é o irmão Sérgio, sou da cidade de Linhares, Espírito Santo, acompanhando aí o Sertão Evangélico todos os dias, essa programação da Rádio Deus Amor, diariamente. Manda um alô para nós aqui, da cidade de Linhares, bairro Bebedouro, no Espírito Santo.
0: Alô, Espírito Santo! Você que está agora aí ouvindo a programação no estado do Espírito Santo, que é de Vitória, os Capixaba de Jesus, manda para cá, né, a sua mensagem de texto, de áudio. Lembrando, os irmãos, que neste próximo sábado teremos a nossa EBF, Escola Bíblica de Férias, aqui com o tema Pedrinhas do Reino, 25 de julho às 15 horas. Você que é vovô, vovó, titio, mamãe, papai, traga pra cá os seus pequenininhos, rapaz. Esse buchudinho aí, como falou o pastor Anderson Silva. Você que tem aí, pode vir pra cá. Nós teremos aqui toda a estrutura pra recebê-los. Então, é a IBF que já é um sucesso no Brasil e no mundo inteiro. Já virou cultura na nossa igreja, Deus e amor, né? Então, você que está aqui próximo de São Paulo, já se prepara pra participar conosco. Ministração da nossa irmã Débora Miranda. Ela estará ministrando a palavra de Deus juntamente com toda ali a galerinha, as galera do Pequeno Galileu, Coral Kids, né? A nossa irmã Yasmin, nossa irmã Geisa, nosso irmão Paulo, nossa irmã Daiane, né? a nossa irmã Nízia. Pois é, todos vocês estão convidados a participar conosco aqui, aqui, né? Para você adorar o Senhor com esta crianças maravilhosas. E a música tá chegando agora, um louvor. É ela que canta, nossa irmã Débora, né? Irmã Ireni, cantando Cego de Jericó.

11h52, tá aí a nossa irmã cantando, e nossas irmãs, né, cantando O Cego de Jericó, rapaz, e aí? Pois é, né? Vamos que vamos, Sertão Evangélico no ar pro Brasil e o mundo! O Sertão Evangélico tem trazido a palavra de Deus, trazido ali, tem levado a semente do Evangelho. Então você que está acompanhando agora pela primeira vez, seja bem-vindo ao programa Sertão Evangélico. Ele vai ao ar todos os dias, segunda a sexta, ó, de 6 às 7h30. E no sábado nós temos também a oração do amanhecer e em seguida os melhores momentos da semana. Mas vamos agora para um momento importante, que é o momento da palavra de Deus. E para a palavra de Deus, eu tiro o meu chapéu. Lucas, Evangelho segundo escreveu Lucas, capítulo de número 4 e versículo de número 38. Lucas, capítulo 4 e verso de número 38, que diz: ora, levantando-se Jesus da sinagoga, entrou em casa de Simão, e a sogra de Simão estava enferma, com muita febre, e rogaram-lhe por ela. E, inclinando-se para ela, repreendeu a febre, e esta a deixou, e ela, levantando-se logo, servia-os. Eita glórias! A Bíblia aqui no Evangelho

Jesus, ele estava curando, estava libertando, e a sua fama, pelos seus milagres, pelos seus feitos, já havia divulgado-se por todos os lugares, assim como fala, escrito está no verso 37. Como também ao redor de todas as províncias. E no verso 38, Jesus, ele sai da sinagoga e entra na casa de Pedro. Entenda só, Jesus estava em Cafarnaum e vai para a casa de Pedro. Só que ali, realmente, nós chamamos de o lugar, né, o centro de descanso de Jesus, era em Cafarnaum, a casa de Jesus. E quando chega na casa de Pedro, a Bíblia diz assim, ó, entrou em casa de Simão, a outra versão, Pedro. E a sogra de Pedro estava enferma, com muita febre. É, e o povo rogaram a Jesus, dizendo, Senhor, a mulher está enferma. Senhor, a mulher está com muita febre. Interessante que Lucas, nessa ocasião aqui, ele está narrando, ele era médico. Então ele utiliza a palavra, ó, enferma com muita febre. Ele, como ele aumentou muita febre, ele diz, ó, não está, ela está com febre, não. Ela está muito enferma, Jesus. Ela está ao ponto, está aos delírios. Esta mulher está ao ponto de entrar em óbito, como era comum. Então, essa parte de muita febre, quer dizer que ela está, ó, Senhor, o Senhor pode fazer o milagre. Porque se o Senhor não curar, ela vai morrer. E o povo rogaram a ele, Senhor, o Senhor cura. É, e o verso 39 diz, ó, inclinando-se para ela, repreendeu a febre. Você acredita, você crê que o Senhor tem este poder? O Senhor tem o poder de fazer o milagre acontecer, é, no estralar de dedos? Isso mesmo. O nosso Deus tem este poder, sim, de repreender esta enfermidade que está te assolando, que está destruindo a sua vida. O Senhor tem o poder, sim, de fazer este mesmo milagre e muito mais. E a Bíblia diz, e ela levantando o serviu. De imediato ela já começou, foi curada e já começou a servir o povo. Eita, glórias! Quantas pessoas estão nessa mesma situação, irmãos? Era uma pessoa que antes fazia tudo na sua casa. Antes essa pessoa, ela trabalhava, ela tinha tanta saúde, mas agora a situação, a enfermidade chegou e está impossibilitando essa pessoa de caminhar, de falar, de agir, de trabalhar, é dores constantes, mas está repreendido em nome do Senhor Jesus Cristo. Toma posse, o Senhor Jesus Cristo, medita nesse versículo e aumente a sua fé, porque o Senhor Jesus está trazendo saúde agora para a tua casa, para a tua vida, em nome do Senhor Jesus Cristo. 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Eita, glórias! Ó, gente, ó, a nossa irmã Tarsila, de Juiz de Fora, Minas Gerais, já está aqui conosco. Ela diz, paz do Senhor Jesus Cristo, irmão. Ó, o melhor programa é o Sertão Evangélico, não tem outro programa da manhã. Manda um alô para o povo de Juiz de Fora e chama o papagaio boiadeiro. Alô, Juiz de Fora, rapaz! E o papagaio boiadeiro já tá por aí, viu? Maria de Rondonópolis, Mato Grosso, companheirada do sertão, bom dia, solta o berrante para nós. Uma abençoada semana para todos os ouvintes e produção. Fiquem na paz do Senhor Jesus Cristo. Daqui a pouquinho vou soltar, pegar o berrante e tocar para você, irmã Maria, e para todos os irmãos do Mato Grosso. Eita, glórias, e agora chegou o momento do

0: nosso intervalo, meu povo, mas não saia daí, voltaremos já já com vocês.
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0: Em São Paulo, 7:01, esse é o horário oficial de Brasília. Horário oficial de Brasília. E você que está agora pelo Rádio Deus e Amor, migra agora pro YouTube. Vamos acompanhar por áudio e vídeo a programação. Ela que é feita especialmente para você. Gente, tô passando um café. Um café tá num cheiro danado, viu? Um cheiro danado. Pois é, o café aqui do Sertão Evangélico. Quero mandar um grande abraço a você que tá agora pelo YouTube, gente, ó, pelo rádio, Deus amor, migra pro YouTube, vou fazer menção dos seus comentários agora. Agora, quem tá por aqui, é Edemiro dos Anjos, ele que é da Assembleia de Deus de Madureira, lá de Jundiaí, já tá por aqui. E quem mais, Geraldo Cruz, também já tá por aqui, no Sertão Evangélico, Georgina Santana, aqui, ó, Gabriel Araújo, ele que é apresentador do programa Voz da Libertação. Você que ainda não acompanhou, gente, ó, o programa Voz da Libertação, todos os dias, segunda a sexta, às 10 da manhã, temos o programa, ó, Voz da Libertação. Você que é do Sertão Evangélico, eu te convido hoje. Lá vai ter uma enquete. Você que é bom de Bíblia, você que gosta de interagir na teologia. O Gabriel, gente, ele é ele fala hebraico, grego, aramaico. Ele é muito bom de Bíblia mesmo, viu? Você acha que nós estamos... Rapaz, homem é fera. Hoje, 10 horas da manhã aqui, o programa Voz da Libertação. Então vai lá e chega lá às 10 horas e já diz, ó, eu vim pelo Sertão Evangélico, viu? Pois é, enquanto eu vou me deliciar com esse café maravilhoso, nós temos hoje um pão aqui de pão caseiro. Nós temos aqui hoje crepioca, o nosso queijo branco e também o nosso pão, nosso bolo. Este bolo aqui, gente... É bolo de que, com creme de leite, por cima. É isso, tá resolvido o problema. Cristine, chega mais aqui, enquanto eu vou me deliciar com essa comida maravilhosa preparada pela Poli. Vamos lá, Cristine.
4: Mancha branca do milho. Conheça a causa, os sintomas e como fazer o manejo correto. A mancha branca, também chamada de pinta branca, é uma das principais doenças foliares que afetam a cultura do milho ao longo da safra, da safrinha e de cultivo. É uma doença agressiva capaz de contaminar significativamente a produtividade do milharal. O desenvolvimento da mancha branca é favorecido por condições de umidade relativa do ar acima de 60% e de temperaturas amenas, entre 18 a 26 graus. Isso principalmente à noite, por volta de 14 graus, com formação de orvalho. Isso explica o porquê da doença ser mais comum no cultivo do milho safrinha ou de segunda safra, por ser cultivado em condições climáticas favoráveis à mancha branca. Para identificar a doença na lavoura, é importante se atentar às manchas presentes nas folhas e que concentram-se primeiramente nas folhas inferiores da planta. As lesões são inicialmente circulares, com coloração verde clara e aspecto aquoso. Após poucos dias, essas lesões se tornam necróticas e assumem a coloração palha, com bordas mais escuras. Elas atacam principalmente a ponta da folha em direção à base e algumas estratégias de controle reduzem o impacto da doença. Tratos culturais, como a rotação de culturas, a semeadura antecipada e o manejo de palhada e tigueras. Tem o plantio de híbridos de milho tolerantes à mancha branca. Tem ainda a pulverização preventiva de fungicidas protetores e pulverização de fungicidas curativos, justamente para conter o avanço da doença quando esta já foi constatada na lavoura. Para evitar maiores perdas, o manejo da doença de forma integrada é o melhor caminho a ser escolhido.
0: É, Cristinho, obrigado aí por você ter trago para nós novidade, viu? Eu falo, vou fazer agora igual o Gabriel Araújo fala, nova novidade, né? Gente, muito obrigado pela sua participação, você que está agora sintonizado no Sertão Evangélico, você que está em oração pelo nosso pastor César Medina. É, ele está ainda se recuperando. Eu vejo que alguns irmãos perguntam ali como que está o pastor César Medina. Gente, o pastor César Medina está se recuperando. Brevemente ele vai mandar para nós aqui um vídeo ou áudio, né? É, atualizando como que ele está, né? Se ele está com xadeco, com xadão, com berrante, né? Ô César, qualquer hora nós vamos se reunir de novo aqui, vamos ir na sua casa, viu? Pois é. Gente, continue orando pelo pastor César Medina, que brevemente ele vai estar conosco aqui na programação. E eu quero, antes disso, fazer uma oração por todos os irmãos que estão acompanhando a programação. Também pelo pastor César, por aqueles que também estão passando um momento difícil financeiro, né? Esse café do sertão evangélico, ele representa, sabe o quê, meu povo? Representa a prosperidade de Deus na sua vida. Você acredita? Você crê? Então, ora comigo agora. Senhor, muito obrigado pela vida de cada ouvinte desta programação. Aqueles que estão sem condições, meu Deus, financeira, para comprar o alimento na sua mesa, trazer o alimento na sua mesa. Como também aqueles, ó Pai do Céu, que estão passando um momento tão difícil. É, papai, que o Senhor, neste exato momento, o Senhor venha mudar essa situação. Que eles venham ter um bom trabalho, com um bom salário. Meu Deus, que nunca falte o alimento. Que nunca falte a comida. Que nunca falte, que eles nunca venham ser envergonhados. Meu Deus, aqueles que têm ali a vontade de dar o melhor para o seu filho, para a sua esposa, para os seus netos. Que o Senhor venha honrar a fé desta pessoa. Pai, abençoa o pastor César Medina, a sua família, que o Senhor venha dar a ele saúde nesta manhã, papai. Que ele venha retornar aqui, meu Deus, ao sertão evangélico, totalmente, pai, recuperado, em nome do Senhor Jesus Cristo. Amém e amém, Senhor Jesus Cristo. Oh, aleluias! Fabiana Barreiro, chega aí contando para nós aí o quadro Minhas Palavras Benditas.
5: 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Sejam bem-vindos ao quadro Minhas Palavras Benditas.
6: Olá, pessoal! Eu sou a Fabiana, professora de português. Hoje vamos falar sobre algumas palavras que podem ocasionar dúvidas. Olhem que eu disse ocasionar e não gerar, por conta do sentido semântico da palavra gerar. Mas vamos as nossas palavras de hoje. Onde e aonde? Quando usar um ou outro? Precisamos ter em mente que aonde eu uso sempre com verbos que indicam movimento. Então eu posso dizer aonde você vai, aonde vamos e nunca onde vamos ou onde você vai. Mas eu posso dizer onde você está, onde você mora. Outra palavra que pode gerar dúvida, para mim. Nós aprendemos que devo usar eu quando for conjugar verbo. Por exemplo, o livro é para eu ler, há trabalhos para eu entregar. Mas eu posso usar para mim quando completar o sentido do verbo. Por exemplo, foi difícil para mim entender o texto. Mim aqui, para mim, está completando o sentido do verbo entender. Um outro problema comum também é em frases, por exemplo, fiquei fora de si. Estou se arrumando, estou se preparando. Precisamos ter em mente que os pronomes combinam entre si. Então eu preciso dizer, fiquei fora de mim, estou me arrumando, estou me preparando e não estou se preparando. E vamos ao nosso último caso de hoje, o nosso último problema de hoje. A palavra problema. O correto é problema e nunca problema, que é muito comum a gente ouvir problema, mas está errado. É um erro de pronúncia, se escrever dessa forma é um erro de ortografia. O correto é problema, exatamente assim. Se você tinha dificuldade com essa palavra, agora o problema está resolvido. Por hoje é só e lembre-se, nossas palavras são poderosas. Imagine-se benditas. Até a próxima, pessoal, e que Deus abençoe a todos.

Rapaz, me engasguei agora, viu? Tá bom demais a comida da nossa irmã Polidelícias. Delícia demais. Clédio Evanilson subindo a colina enquanto mastigo aqui, viu?

0: 7 e 14 em São Paulo, capital, Brasil. Vamos que vamos, já estamos por aqui acordado de pé, tomando aquele cafezinho. Vai um cafezinho aí? Eu vou no Daniel Universal. Daniel Universal, não, é pra cá. Daniel Universal, vai um cafezinho aí? Você na sua casa, vai um cafezinho aí? Você tá no trabalho, você tá com essa garrafa de café, vai um cafezinho aí, me fala, tá tomando um café com o quê? É com cuscuz, é com buchada, é com panelada, é com carne de gado, é com chá de dente, é com o quê? Me fala aí, ou tá tomando café só ali puro, com queijo? Me fala aí, qual que é o seu café da manhã? Você que tá pelo YouTube, escreve aí. Quero saber, daqui a pouquinho vou fazer menção. Um grande abraço também à nossa irmã Juliana, de Calcaia do Alto, futura, né, psicóloga, né, tá acompanhando o programa Sertão Evangélico. Gustavo Fernandes, São Paulo, a paz do Senhor. Hoje o trabalho é na cidade, viu, mas a audiência é no sertão. Eita, glória, olha lá ele, rapaz. Olha ele, Deus abençoe, irmão Gustavo Fernandes, né. Tá vendo aí, ó? Ele foi esperto, mandou a foto pra provar que tá trabalhando. É isso mesmo. Mauro de Brasileira, lá do Piauí. Meita, conheço brasileiro. Deus abençoe os irmãos aí. Bom dia, Pai do Senhor. Estou aqui já tomando meu cafezinho com queijo. Ouvindo a programação. Depois pegar no serviço diário debaixo da graça de Deus. Vai estar tudo bem hoje, pra glória do Senhor Jesus, viu, irmão Mauro? Deus é contigo, homem. Vai nessa sua força, nessa sua fé, pra glória do Senhor Jesus Cristo. Rio Verde, lá no estado do Goiás. Olha só, a mensagem é de lá. A paz do Senhor, quero parabenizar esse programa, que nos traz alegria toda manhã. Continue sempre com as orações. O programa fica bom demais assim. É bom demais, ô, gente! É o sertão evangélico, o Brasil inteiro. Vânia lá da cidade de Osasco, aqui em São Paulo. Pai do Senhor Jesus. Zaqueu, ó, o dia começou bem por aqui, viu? Tomando meu café com bolo e lembrando da roça. Toca o som da trombeta pra acordar quem ainda não acordou. Rapaz, não é possível que tem gente dormindo ainda. Já acordou sim, viu? José Nilton de Uberlândia, lá em Minas Gerais, para o Senhor Jesus, pastor Zaqueu. Deus abençoe a nossa segunda-feira do pão. Que Deus abençoe todos os ouvintes do programa Sertão Evangélico e os nossos irmãos dos estúdios. Um grande abraço a você, Nilton, viu? Se mora no meu coração. Thaís, da cidade de Bebedouro, né, São Paulo, Pai do Senhor, o café tá pronto, viu, joga água na irmã Almerinda, ela tá ligadinha, ai não, irmã Thaís, ela tá ligada, joga água nela, vai dormir, vai, ei, rapaz, vai jogar água nela, vai, você não pede, você manda, irmã Thaís, e tem gente com Galdério, viu, lá, segurando ele pra falar, Galdério, dá o play.
1: Irmãos, aqui o Pai do Senhor, quem Pai. Fala aqui é a Celina de Brejo Grande, perto de Marataíze, município Itapemirim. Que programa abençoado, irmão. Esse programa tem sido uma benção, não só no meu lar, em todos lá, né? Todo lá. Ele maravilha. Tem trazido muita alegria, verdade, muita irmão. Paz e só alegria, só alegria. E depois que eu descobri desse programa, eu não perdo um programa. Oh, aleluia. Eu não perdo, só quando eu saio. É uma benção mesmo esse programa. Em cada lar. Fica na paz e muita chuva de benção na vida de todos vocês aí. Amém. A paz do Senhor Jesus.
0: Ô, glórias!
2: A paz do Senhor Jesus.
0: Paz, dia.
2: Aqui quem vos fala é uma Janaína de Cotirendaba, São Paulo. Estou aqui fazendo já o café. Joga água no meu esposo. Meu esposo já está dormindo.
0: Tá dormindo?
2: Joga água nele.
0: Não é possível.
2: Mas um dia o Senhor nos concede, segunda-feira. Que Deus abençoe a todos. Fiquem na paz.
0: Oh, aleluias.
3: Deus bom dia, dia, paz do Senhor Jesus. Meu nome é Maria Aparecida, moro aqui em Região do Lago. Eu gostaria de ouvir o Canto do Galo. Solta a bicharada aí, a paz do Senhor Jesus, irmão Medina, irmão Zaqueu, tudo bem?
0: Estamos aqui. Ó, já estamos aqui de pé, rapaz, desde a madrugada, viu?
4: Pato, Senhor, seja conosco. Manda um balde d'água em mim aí, que eu tô indo trabalhar, mas estou andando, quase dormindo. É o Zecado Sabará, Minas Gerais.
0: Dá aquele água, Godelo. Ele acordou já.
5: Bom dia, sou a Adriana. Estou em Guaçuí, Espírito Santo. Todos os dias eu viajo para o trabalho, ouvindo a programação. E estou muito feliz em ter descoberto essa rádio e o programa de vocês. Então eu vou ouvindo o Sertão Evangélico e volto ouvindo mensagens cantadas da irmã Débora.
0: Glória.
5: Sou católica, mas acredito que Deus é um só e que ele é um instrumento, o programa, para a minha vida.
0: Oh, aleluia! Aproveita e compartilha a programação, viu, minha irmã? Pois é. Ó, gente, ó, e para você que está ouvindo a programação Sertão Evangélico no Brasil e no mundo, você que está aí no Nordeste, no Norte, no Sul, no Centro-Oeste, pois é, aqui no Sudeste, para vocês, esse lindo, maravilhoso louvor na voz da dupla Deus e Amor, Os Milagres de Jesus.

0: 7h23 em São Paulo, capital, Brasil. 7h23 e tá chegando nosso irmão Adelson Santos para contar o que Deus fez na sua vida. Irmão Adelson, é contigo.
1: Meu filho de 7 anos, aonde que ele estava no dia a dia dele brincando, e ele pegou uma bolinha, dessas bolinhas de rolamento, que é de carro, sabe? De bicicleta, esse rolamento. E ele brincando com essa bolinha, ele jogou para cima e a boca aberta e engoliu essa bolinha. E esse rolamento, ele possui um material que ele é tipo radioativo, né? E ele veio e engoliu esse rolamento e a gente levou para o hospital. E no hospital, a gente foi encaminhado para outro hospital de Foz do Iguaçu. E ele foi internado. E o médico disse para mim: olha, pai, se esse rolamento desceu e ele não estiver no intestino dele, e ele ter ido para algum outro órgão, é só Deus para dar o livramento. E aí a gente colocou no grupo de oração da igreja, e ali foi uma batalha, foram 3 dias internado lá em Foz do Iguaçu, a cada 2 horas fazia tomografia, raio-x, para ver onde que estava localizado esse material, e a gente orando, intercedendo, no terceiro dia, o médico chegou para mim e falou assim: pai, Deus fez um milagre na vida do seu filho. Aí eu disse para ele: por quê? Ele falou assim: porque esse chumbinho foi pro intestino e o intestino dele vai eliminar. E foi Deus, porque a gente colocou em oração, a gente colocou na mão na igreja, para a igreja fazer a corrente de oração. Se não fosse a mão de Deus, ele poderia ter perdido a vida ali, porque por causa da radiação que esse material teria causado na vida dele. A oração, ela é capaz de realizar um milagre muito grande, porque quando nós oramos com fé, nós tocamos o coração de Deus. E ao tocar o coração de Deus, Deus abre as portas do céu e abençoa poderosamente a nossa vida. É um simples ato, orar. A gente pensar, mas orar, o que é orar? Orar é clamar a Deus. Clamar a Deus com autoridade, com garra, com destreza, dizer: Deus, nas tuas mãos eu confio e eu creio que tu vai me alcançar a vitória. E Deus, através da nossa pequena fé, ele nos dá a grande vitória.
0: Que livramento que o Senhor deu ao filho do nosso irmão Adelson, viu? Ele engoliu aquela esfera, né, de rolamento ali, e ele cita que o médico: ó, tem uma radiação terrível, se prepara, porque se... Aí foi um milagre de Deus, né? Mas o Senhor interviu, mostrou que ele está presente em todo momento, porque vale a pena nós servirmos ao Senhor Jesus Cristo, né? A Igreja Deus Amor já está há 64 anos clamando, pedindo, clamando, viu? Por favor. Então é uma igreja que tem, eu posso dizer, é uma igreja que tem estabilidade. É uma igreja que tem unção. É uma igreja que tem poder, tem história, rapaz. É a Igreja Pentecostal Deus Amor. O primeiro culto já está em andamento. Temos o 9, 11, 15 e também especialmente às 19 horas aqui na Avenida do Estado, 4568 Liberdade, São Paulo. Entrada principal pela Avenida Prefeito Passos, número 10. Igreja Deus e Amor está de portas abertas para te receber. Aqui somos mais do que uma igreja, somos uma família. Vamos que vamos, meu povo! Agora Caliel, Valdir, Lucas, está tudo por aí. Tem mais, ó, João Barbosa. Aqui pertinho, viu, de Mauá, São Paulo, tomando aquele cafezinho gostoso. Daquele meia torra lá de Minas, rapaz. Aí, rapaz, o homem é brabo mesmo. O homem é bravo. Deus abençoe, irmão João Barbosa, aí de Mauá, São Paulo. E quem mais tá chegando agora? Olha ele. Lucas Rione. Gente, quem não sabe, Lucas Rione é um dos operadores aqui, pregador, teólogo também, ó, nas férias, mas estou assistindo ao Sertão. Olha pra aí. Ô, Lucas, sei não, viu? Você manda essa foto de manhã cedo, pescando, e eu acho que você tá convidando ou tá provocando o Galdero Jonas, viu, Jonatas? Ô, Jonatas, eu tô achando que ele tá dizendo pra você assim: eu tô de férias, descansando, e você tá trabalhando, viu?
2: Sim!
0: É, tá vendo? Gilza Feira, da cidade Feira de Santana, lá da Bahia. Bom dia, povo de Deus. Nada melhor do que acordar e orar junto com o sertão. Já ir se preparando para tomar um café reforçado. Capricha na enxada, porque hoje é dia de empreitada. José Antônio Sobral, Ceará, sintonizado na programação. Ele quer ouvir o gado mudo mugindo. Nunca vi isso. José Albi Atalíbio, Londrina do Paraná. Paz, Senhor, meu... alegro o dia dele com o sertão evangélico. Eita, glórias! É o Brasil inteiro, de norte ao sul, do leste ao oeste. Isso mesmo, e tem gente lá segurando um Galdero pra falar. Galdero, dá o play. O Galdero tá lá, ó. Galdero, se não segura o Galdero, gente, não sufoque.
2: Nossa, demais, Suzano. Manda um alô lá pro meu povo, Boninal, Bahia. Abraço.
0: Bahia!
3: Aqui, irmã Mara, de Canindé, Ceará. Da paz do Senhor para o meu pai José Clóvis e Isolda, que estão na escuta da programação.
0: Eita,
4: glória! Paz do Senhor, meu irmão. Esse programa é uma bênção. É uma alegria quando a gente liga o radinho na sua programação.
0: Verdade, mano.
4: Eu queria que o irmão tocasse o berrante.
0: E aí, Gadeiro? Ou você, Gadeiro? Aí você, Gadeiro, vai. Deus abençoe. Tem o berrante, minha irmã. Pra você, pra todo o Brasil. Chegou a hora boa. A hora de nós falarmos com Deus. Senhor Deus, Pai maravilhoso. Obrigado por tudo que o Senhor fez e realizou em nossas vidas. Papai, te amamos por tudo. Te amamos, ó Pai. Eu que a sua palavra de gratidão. Que o Senhor venha dar-nos livramento, abençoe a nossa semana, livra o nosso caminho, livra a nossa vida, livra, Papai do Céu, de maus notícias, de pessoas ruins. Que o Senhor venha guardar-nos e livrar-nos. Em nome de Jesus, amém. Eita glória. Gente, ó, mas antes, ó, Gabriel Araújo. Hoje ele vai trazer uma enquete lá no Voz da Libertação, às 10 horas. E você que é bom de Bíblia, eu vou com o nosso irmão Lucas. Lucas, ó, olha a enquete de hoje. Salmos 23. O Senhor é meu pastor, nada me faltará. O Gabriel, lá às 10 horas da manhã, ele quer saber de você. O que quer dizer a expressão nada me faltará? Terei tudo e não quero nada, tudo que eu quero, não passarei necessidades, dele não terei falta. Você que é bom de Bíblia, responderá às 10 horas, sabe aonde? No Voz da Libertação, neste mesmo canal do YouTube, Facebook, Instagram, pois é. Então vai lá às 10 horas e responda lá a enquete do Gabriel Araújo, que você vai saber qual que é a expressão certa. Então vamos fazer um combinado bom entre eu e você agora, e o combinado é o seguinte: se Jesus não voltar, amanhã a gente volta com vocês, viu? E hoje, acho que hoje eu vou ficar sentado aqui, viu? Ou não? Tem que trabalhar segunda-feira, falar que ficar sentado rapaz. É pedindo pra ir visitar nossa irmã Carla lá no RH, viu? Deus abençoe, povo de Deus. Fiquem agora com o programa Manhã com Deus, dentro do programa Voz da Libertação.

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0: Muito bem, ouvintes, ao som desse belíssimo acorde musical, vai ao ar mais uma edição do seu querido programa de rádio, A Voz da Libertação. E lembrando aos amados e diletos ouvintes que este programa de rádio é um órgão oficial informativo pertencente às igrejas Pentecostal Deus e Amor. Na liderança mundial está a cargo da serva de Deus, a nossa irmã Ereni Miranda. Direção local de Belo Horizonte, pastor Guilherme Ribeiro. Aqui na comunicação e apresentação do programa, seu irmão e amigo, pastor Adalto Luiz.
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0: E vamos ligadinho com vocês, apresentando os belíssimos louvores da gravadora MC Music. É isso mesmo. E tem mais. Vamos estar rodando dentro desta programação chamadas, vinhetas, anúncios locais, na voz do pastor Guilherme Ribeiro e uma equipe de pastores da Deus e Amor.
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0: Vamos aí um belíssimo louvor da gravadora MC Music.

E lembrando aos amados e diletos ouvintes que hoje é segunda-feira, hein? Nada de ficar em casa. Sempre tem uma igreja Deus e Amor perto da sua casa. E a nossa IPDA 7 do estado localiza-se na Avenida Amazonas, 8410, no bairro Cabana. Culto todos os dias, de manhã, à tarde e à noite. E você é o nosso convidado especial. Vamos lá, belíssimo louvor da gravadora MC Music.

0: Muito bem, ouvintes, e lembrando que este belíssimo louvor que você acabou de ouvir, você adquire dentro das livrarias da Igreja Pentecostal Deus e Amor, ou através das nossas plataformas digitais da internet.
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0: Lembrando aos amados e diletos ouvintes que hoje é segunda-feira. É isso mesmo, nós temos culto às 7 horas da manhã e às 19 horas, com a presença do nosso primeiro pastor de Belo Horizonte, pastor Guilherme Ribeiro. É isso mesmo, naquele grande culto doutrinário, o poder da palavra. É isso mesmo, amados ouvintes, desperte a sua fé, nada de ficar em casa. Compareça hoje, segunda-feira, na Avenida Amazonas, 8410, no bairro Cabana. E não para por aí, tem mais. Às 10 horas da manhã, presença marcante do pastor José Marcos, pregando a palavra de Deus e orando em favor de todos. Culto de doutrina, discipulado. Às 14 horas, presença marcante de outro homem de Deus no Santo Altar, pregando a palavra e orando em favor de todos. E às 19 horas, retorna no Santo Altar, pastor Guilherme Ribeiro. E abrilhantando este culto discipulado de segunda-feira, presença marcante da banda Louvor e Adoração. Venha, amados ouvintes, venha participar conosco. Mais uma vez o endereço. Não confie na sua memória. Caneta e papel na mão. Avenida Amazonas, 8410, no bairro Cabana. Igreja Pentecostal Deus e Amor. Discipulado. Culto de doutrina. Pastor Guilherme Ribeiro. E uma equipe de pastores aguarda você e a sua família. Muito bem, amados ouvintes, já estamos de volta. Vamos aí aos breaks dessa emissora e daqui a pouco voltamos com todos vocês.
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0: É isso mesmo, amados e diletos ouvintes, você está em sintonia com Deus, está em sintonia com seu querido programa A Voz da Libertação. Para não ficar só nas nossas palavras, contra fatos não existe argumento. Então vamos aos depoimentos de fé, os testemunhos, aí na voz do pastor Guilherme Ribeiro, entrevistando o povo que foi curado nas grandes campanhas em andamento na IPDA do bairro Cabana. Amados ouvintes, não fique só em ouvir esses belíssimos testemunhos, mas compareça na Avenida Amazonas, 8410, no bairro Cabana.
1: Aqui tem duas pessoas. Deus está repreendendo um demônio, grita, queima ele. É o demônio da morte. Inclusive, tem uma pessoa, é um jovem. Deus me mostra esse jovem numa moto vermelha. Essa moto atravessava um cruzamento e ele era acertado em cheio. Deus está dando grande livramento agora. Leva lá. Isso. Quem dá glória a Deus? Aqui tem 12 pessoas que o Espírito de Deus revela. E o Senhor me diz que quando você colocou os pés aqui dentro deste santo lugar, caiu por terra o demônio da enfermidade. Grita, queima ele. Esse demônio era tão terrível que quando não era você, era o filho. Quando não era o filho, era a neta. Quando era, olha, a enfermidade parece que ia passando de um para outro. Deus está dando vitória. Vitória. Lá tem uma. Aqui tem outra. Recebe ali, ó. Lá também de branco. O último lá atrás. Recebe lá, recebe ali, recebe de cá, recebe dali, toma posse, essa obra maligna caiu por terra agora! Diga glória a Deus aí! Agora eu quero chamar todos vocês aqui, ó, diante do altar da oração. Todo mundo, não fica aí não. Se ficar, perde a benção. Corre. Vem. Vem, minha irmã. Vem, meu irmão. Isso. Venha. Vou orar por vocês. Pode vir. Vou clamar a Deus por vocês. Se o diabo pudesse, ele já tinha tocado em nós. Sabia? Você não sabe a fúria, o ódio que o diabo tem de nós. Grita, queima ele. Sabe por que Satanás não toca em nós? Porque nós estamos protegidos com o sangue de Jesus. Sabia disso? Com o sangue de Jesus. É por isso. Qual é o nome da senhora?
2: Justina Carmona.
1: O que que aconteceu?
2: Esse meu filho é o Lucas Souza Dias. De vez em quando ele dá uma ansiedade e sai para as biqueiras e some, né? Não dá notícia, não tem celular nem nada. Ele saiu terça-feira de manhã e não deu notícia. Agora 8:30 chegou em casa.
1: 8:30 da manhã. A senhora disse, eu vou lá na igreja orar por ele.
2: Eu vou lá para Deus me dar uma resposta.
1: E a resposta chegou.
2: A resposta chegou antes de eu chegar em casa.
1: Quem dá glória a Deus por isso? Antes de voltar para casa.

0: Oh, irmã, essa bênção é grande ou é pequena?
1: Muito grande.
0: Vale a pena estar na sexta-feira em favor da família.
1: Vale a pena estar aqui,
0: ora. Quem dá glória a Deus por isso? Você tá vendo? Você tá vendo? Só de falar do voto, o sangue de Jesus tem poder. A senhora acha que é brincadeira? O diabo, irmão, se pudesse, já tinha te tocado. Tem uma pessoa que Jesus está curando você aqui agora. E o Espírito de Deus me diz, presta atenção. O Senhor me faz saber que há mais de três meses, essa pessoa, você tem notado um gosto de sangue na boca. A sua boca aparece aquele gosto de sangue. Cadê você? Podia dizer que era qualquer uma de vocês. O Senhor me diz que já era para ter te atacado um AVC, um derrame. Jesus te dá saúde aqui agora. Deixa eu orar pela senhora. É, vem cá. Cadê o glória a Deus? Cadê o aleluia? Não era para a senhora estar aqui hoje não, viu? Como é que a senhora chama?
2: Maridinho.
0: É assim mesmo.
2: Eu sinto gosto.
0: O gosto de sangue na boca. Vem cá. Senhor, cura a irmã Maria de Lourdes hoje. Essa enfermidade, essas dores na cabeça, este gosto de sangue, a partir de hoje, Jesus, eu creio que o milagre já aconteceu. Enfermidade, e não volta nunca mais. Em nome de Jesus. Irmã Maria, a senhora está curada. Levanta a mão e diga obrigado, Jesus. Isso, quem dá glória a Deus aí? Diga assim comigo, eu e a minha casa serviremos ao Senhor.

0: Muito bem, ouvintes, escutaste esse depoimento de fé. Desperta a sua fé e vem estar conosco hoje, segunda-feira, culto doutrinário, culto da palavra, o poder da palavra. É isso mesmo, na Avenida Amazonas, 8410, no bairro Cabana. Traga toda a sua família e seja abençoado por Deus. Muito bem, ouvintes, vamos aí às chamadas das grandes concentrações de fé e milagres na IPDA sede do Cabana. E logo após, uma palavra de oração em favor da sua família dentro do programa A Voz da Libertação.
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2: É, e eu quero lembrar a você que nesta segunda-feira, alerta, alerta, toda BH, alerta, alerta, toda a região metropolitana, atenção, você que é membro, você que é obreiro aqui da nossa sede estadual do Cabana, porque nesta segunda-feira nós temos aquele encontro todo especial, onde nós estaremos no culto de ensinamento da palavra de Deus. Meu Deus, lâmpada para os meus pés, luz para os meus caminhos, é a tua palavra. Então venha estar comigo, venha ouvir a voz do Espírito Santo, venha receber a palavra de Deus, que será pregada, que será ministrada já nesta segunda-feira, e você é o meu convidado especial. O endereço é aqui mesmo, na Avenida Amazonas, 8410, aqui no

0: Copacabana e você é o meu convidado especial. Já nesta segunda-feira e na quarta-feira também, nós teremos, hein, o primeiro dia. Alerta, alerta, povo de Deus, porque está chegando esta quarta-feira a primeira volta da campanha do Socorro de Deus. Deus tem um milagre, Deus tem um socorro para a sua vida.
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3: Muito bem, 8 horas, 6 minutos, Zixile, Zixile, Zixile, bom dia, bom dia, bom dia, a curula carroce, a paz do Senhor Jesus, Rossi Catequissa, que Deus te abençoe, e é verdade, já começamos, não é, a fazer este convite especial, e eu até quero aproveitar e chamar a sua atenção, Estamos em rede, não é? Toda a Grande São Paulo e o Estado de São Paulo está convidadíssimo. Você que já adquiriu a sua capulana. O que é capulana? É aquele pano africano todo colorido, bonito. Bonito. Se você não tem, procure uma loja. Tem lojas de muitos irmãos africanos aqui em São Paulo, tá? Venha com a sua capulana porque dia 26 de julho é o culto de missões, mas não é um culto de missões qualquer, não. É um culto de missões em prol do continente africano e a banda Nhelete estará conosco neste domingo 26 para juntos adorarmos, celebrarmos e glorificarmos a Deus, o nosso Pai. Você não vai ficar de fora, você não pode ficar de fora, você não quer ficar de fora. Por isso, o convite está feito. Buia Macuero, Buia Munganuanga, vem meu amigo, vem meu irmão, vem adorar a Deus, vem glorificar o Senhor e cantar, não é, Rossi Catequissa Brasil, que Deus abençoe o Brasil, neste ano de eleições, não é, precisamos pedir a bênção também para o país brasileiro, então, Rossi Catequissa Brasil, que Deus abençoe o Brasil e vamos juntos celebrar.

0: beleza! Ficamos com um pedacinho daquilo que é o continente africano. Gente, é coisa linda, adoração, celebração. Ah, mas essa é cultura, gente. Não tem como, não é? Você não vai mudar. Por exemplo, você não vai chegar no sul agora, o Jonathan é do sul, certo? Eu sou africano. Imagina eu, moçambicano, chego lá no sul, os bons do sul que me ouvem falam, é o seguinte, ó, quem tomar chimarrão é do diabo. Meu Deus do céu, eu vou ser expulso do sul, né? Quem tomar o... não é chimarrão, tem chimarrão e tem o outro, que é o tererê. Já é Mato Grosso do Sul. Chega no Mato Grosso do Sul, ó, todo Mato Grossense que tomar o tererê não vai pro céu. Você entende? É uma questão cultural, né? Faz parte do povo. Aí você chega em Minas, por exemplo, ó, quem comer pão de queijo não é de Deus. Vai dar confusão, tá? Então, a questão africana é cultural, é assim que nós somos. É assim que este povo é assim que nós adoramos, não é? Os nossos cultos começam com louvor, adoração, com oração e Deus tem tomado conta, tá? E nós estaremos a representar a África neste dia 26 e você não vai ficar de fora. Venha conhecer, teremos irmãos diferentes que estarão conosco, tá? E na mensagem, presbítero Fabrício Beata, nosso pastor mineiro, carrega um pouquinho da África também nas suas veias. Nosso pastor mineiro estará conosco para ministrar a palavra do Senhor e será um domingo extraordinário. Não perca a oportunidade, tá? São 8 horas, 12 minutos, Rádio Deus e Amor, e vamos ao momento do tempo.
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0: Muito bem, é tempo e temperatura, trazemos as informações, não é verdade, de como hoje o dia se portará. Macapá, Amapá, 29 de máxima, mínima de 24, chuvoso. Palmas em Tocantins, já ao contrário, 31 de máxima, 21 de mínima e completamente ensolarado. Parcialmente chuvoso, Manaus com 33 de máxima, mínima de 25, Rio Branco no Acre, 32 de máxima, mínima de 22, João Pessoa na Paraíba, máxima de 28 e mínima de 23, parcialmente chuvoso. Vamos com Aracaju, Sergipe, máxima de 25, mínima de 23, e vamos também com Recife, em Pernambuco, máxima de 29, mínima de 21. Um pouco mais abaixo, temos o céu parcialmente nublado. O que isso quer dizer? As nuvens vão dividir o céu com o sol, tá? São Paulo, máxima de 27, mínima de 13. Brasília, máxima de 25, mínima de 13 também. Mas Cuiabá atinge máxima de 34, mínima de 24. Já para Rio de Janeiro, céu limpo, máxima de 32 e mínima de 15. No sul, fechamos com parcialmente chuvoso. Porto Alegre, Rio Grande do Sul, máxima de 21, mínima de 17. Florianópolis, máxima de 30, mínima de 15, parcialmente nublado. Céu limpo para Curitiba, no Paraná, máxima de 26, mínima de 14. Tempo e temperatura das 8, fonte climatempo.com.br.
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3: A paz do Senhor, irmãos. Me chamo Miriam, sou da região aqui de Mairiporã. Venho aqui contar meu testemunho. Há 7 meses atrás, cheguei do meu trabalho, né? Do que eu entrei na minha casa, me deparei com aquele cenário. Minha casa tinha passado por um assalto. Ali levaram alguns pertences meus, né? E ali naquela mesma rua tinha 2 pontos ali, né? De biqueira. A gente na carne, na fraqueza. Fui lá, pedi ajuda, né? Olha onde eu fui parar, né, irmãos? Chegando ali, me deparo com cenas de deboche, né? Já é de se esperar, isso mesmo. Dali saí, voltei pra casa, perguntava pra um vizinho, outro, se viu alguma coisa. Nessas horas ninguém vê nada, né? Tem horas que a gente tem que estar sozinho mesmo no deserto. Peguei, passei pra dentro de casa, né? triste, coagida. Ali eu morava de aluguel. Falava, Senhor, o que eu posso fazer para reforçar aqui? A casa não é minha, não posso pôr uma grade, não dá para investir porque é alugado, né? Ali fiquei, triste, coagida por alguns dias. Aí voltando a trabalhar, Deus prepara até os clientes, né, irmãos? Deus me preparou uma serva de Deus ali, onde eu tava atendendo. Trabalho como vendedora. E ela falou, minha irmã, se aconteceu tudo isso, é que uma grande bênção está por vir na sua vida. Escuta o que eu tô te falando. Ali agarrei aquelas palavras, né, de gratidão, me confortaram. Passaram-se os tempos, eu ali ainda meio coagida, né, naquela casa. Não sabia o que fazer. Comecei a desconfiar de tudo e de todos, né? Vivi ali coagida por um bom tempo. Aí mexendo nas minhas redes sociais, vi uma casa ali à venda, um preço muito bom, me chamou a atenção. Fui pela fé, né? Mandei mensagem, o retorno foi muito rápido. Uma moça já me transferiu para um corretor, o corretor já entrou em contato comigo. Já me chamou ali para estar fazendo a visita na casa, mas eu já fui bem franca e claro, assim, olha, eu não tenho nada de entrada. O que mais ou menos eu tenho, meu esposo, é um fundo de garantia ali, pouca coisa, mas é o que eu tenho. A pessoa olhou para minha casa e disse, eu vou te ajudar. Deus é tão bom que ele põe até as pessoas certas na hora certa, né? Ali aquela pessoa começou a me ajudar. Pediu todos os meus documentos, enviei. Demorou um pouco, irmãos. Foi coisa de uns 3 meses. Mas eu falei assim, se for para ser, Senhor, vai ser. Irmãos, aí veio a grande notícia. Deu certo, meu financiamento deu certo. Onde ali eu não tinha nada de entrada, fui pela fé mesmo. E faz 2 semanas já estou morando aqui na minha casa, estou muito feliz, para a honra e a glória do Senhor.
0: Bem, 8:17, a irmã Miriam feliz e grata a Deus, porque alcançou do Senhor a bênção. É... a bênção que traz para ela segurança, tranquilidade, calma. E essa bênção para nós é muito importante, né? Ela conquista a sua casa, ela conquista a sua grande vitória. E isso faz com que ela viva para a glória de Deus e seja grata ao Senhor. Eu quero fazer agora a oração da gratidão. Você que é grato a Deus, está comigo. Aqui nesta manhã, eu quero que você ore. Ore ao Senhor porque a nossa semana já começa, o nosso dia já começa e nós somos gratos a Deus por todas as bênçãos que Ele tem derramado sobre a nossa vida. Então, prepare o seu coração, é o clamor da gratidão.
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0: Maravilhoso, eterno Deus, poderoso Pai, Deus de vida, Deus de graça, Deus de favor e também de milagres. Somos gratos, ó Pai da Glória, pelas Tuas riquíssimas bênçãos e vitórias. Somos gratos, ó Pai da Glória, pelo Teu cuidado, pelo Teu amparo, pela Tua ajuda. Somos gratos, meu Deus e meu Pai, porque tens, Senhor, estendido as Tuas mãos de misericórdia e tens mudado a nossa vida. Graças, Senhor, por tudo que tens operado. Graças, Senhor, pelas riquíssimas bênçãos derramadas. Graças, Senhor, pela saúde, pelo livramento. Graças, Senhor, porque tens amparado a nossa alma, mesmo em meio aos erros, mesmo em meio às falhas, mesmo em meio, Pai da Glória, sim, às atrocidades que nós cometemos, aos nossos pensamentos maus, aos nossos desejos maus, ao nosso agir errado, ao nosso falar errado, o Senhor está lá para cuidar da nossa vida, para amparar a nossa vida e para mudar o cenário da nossa fé. Obrigado, obrigado, meu Deus, porque muitas vezes, quando temos fraqueza na fé, o Senhor está lá para nos ajudar. Quando estamos caídos, o Senhor está lá para nos levantar. Mesmo quando não temos força e nem vontade de nos levantarmos, quando não queremos e ficamos cômodos, ó Pai, com a situação, o Senhor está lá para nos lembrar e dizer: esforça-te e tem bom ânimo, eu sou contigo. Obrigado, meu Deus e meu Pai. Quando estamos sem esperança, a Tua palavra é esperança para o nosso ser. Quando estamos, Pai da glória, sem ânimo, Tu és o ânimo, Pai da glória, na nossa alma. Ó Deus, obrigado. Obrigado, meu Pai, quando estamos a ponto de tomar decisões erradas, o Senhor vem e nos orienta, e nos corrige, e nos direciona. Obrigado, meu Deus. Obrigado, meu Pai, quando estamos prestes, Senhor, a fazer aquilo que não deveríamos fazer. Deus, ó Pai da glória, a desmerecer aquilo que não é para desmerecer, o Senhor está lá. Quando estamos próximos, ó Pai da glória, de agir, agirmos, Senhor, de forma equivocada, o Senhor está lá para mudar o cenário e para nos ajustar. Obrigado, meu Deus. Obrigado, meu Pai. Obrigado pelas lutas também, quando enfrentamos a porta fechada, quando enfrentamos a enfermidade, quando enfrentamos a dor, quando enfrentamos, Pai da glória, a humilhação, o desprezo, a injustiça, ainda que doa a nossa alma, ainda que nos doa, Senhor, profundamente, somos gratos, meu Deus, porque Tu estás lá. Tu estás lá, Senhor, sim, meu Pai da glória, para ser glorificado, como diz a Tua palavra, Senhor, e ela é bem clara. Oh, meu Deus, quando o Senhor encontra aquele cego e os discípulos perguntam: Senhor, quem pecou? Foi ele ou foram os seus pais? Oh, meu Deus, o Senhor diz: não, isto lhe foi sucedido porque é para a glória de Deus. E então o Senhor, naquele momento, mostra, ó Pai, que nem tudo, Pai da glória, é dor, é luta, que nem tudo, Senhor, é para que o homem ache um culpado, aponte o dedo para alguém. Mas as situações, e na maioria delas, são para a glória de Deus, sim. E a Tua palavra é tremenda, Senhor, porque o Senhor passava por ali e aquele cego não chamou o Senhor, não, mas foram os discípulos que olharam também o cego e perguntaram: Senhor, quem pecou? Foi ele ou foram os seus pais? E Jesus responde: não foi nem ele, nem foram os seus pais. Ninguém pecou, mas isto aconteceu para que a obra de Deus seja manifesta nesta vida. Sim, aleluia. E a Tua palavra diz, ó Pai, que o Senhor então cospe no chão, faz o lodo, aplica nos olhos, e aquele homem se lava no tanque Siloé e é curado. Oh, aleluia, é para a Tua glória. Oh, meu Deus, eu peço-te, Senhor, que nos ajudes a vencer, ó Pai, a vencer esta adversidade, esta dor, a vencer, meu Deus, esta barreira, e que em nossa vida seja para a Tua glória. Gratidão, meu Deus, porque tudo em nós é para a Tua glória. Obrigado, meu Pai, porque tudo em nós é para a Tua glória, assim como este cego. E não importa se alguém falhou, se ninguém falhou, quem falhou, se não foi. Não importa, meu Pai, de uma coisa estou certo. A Tua palavra diz que é para a Tua glória e Tu nos ajudarás, porque é para a Tua glória, em nome de Jesus. Amém e graças a Deus.

0: Muito bem, 8 horas e 25 minutos, oração da gratidão. Obrigado, meu Deus, pelas bênçãos. Continue a orar conosco, continue a buscar a face do Senhor. E não esqueça, tá? Procure uma igreja de Deus é bom mais próxima. Conte o seu testemunho, declare o quanto Deus é bom na sua vida e viva na fé, tá bom? São 8 horas e 25, Rádio Deus e Amor, é programação A Voz da Libertação. Quero dar espaço agora para nossa irmã Débora Miranda, projeto Eu e Mais Um, A Doutrina do Espírito Santo, parte 5. Não sai daí, voltamos na sequência. Até já.
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2: Mais uma vez nós chegamos no seu rádio receptor com o espaço Eu e Mais Um. Nós estamos estudando esta semana sobre o Espírito Santo. E nós falamos e definimos quem é o Espírito Santo. Nós também falamos os seus símbolos, falamos um pouquinho das suas ações, dos seus nomes. E hoje nós vamos concluir falando de mais um símbolo do Espírito Santo. O Espírito Santo, ele é conhecido na Bíblia como fogo, como água, rio e chuva, selo. E hoje também vamos estudar o Espírito Santo como uma pomba, né? O símbolo de uma pomba. Quando Jesus foi ser batizado nas águas, a Bíblia diz que o Espírito Santo desceu sobre ele na forma de uma pomba. Os quatro evangelhos falam sobre isso, Mateus, Lucas, João e também Marcos. E por que a pomba, né? A pomba, ela representa a paz, a mansidão. E o Espírito Santo, ele é manso. E nas tempestades da vida, esse Espírito Santo que mora em nós, produz paz. E quando o Espírito Santo lida com os pecadores, ele é suave, ele não ofende, ele não machuca. E ele conclama a nós a vida. E ele traz um convencimento daquilo que nós necessitamos. E para que nós possamos nos arrepender. Veja esta passagem bonita que eu vou ler para vocês aqui em Ezequiel 18, versículo 30 ao 32. Olha o que o Espírito Santo diz. Vinde e convertei-vos de todas as vossas transgressões, ou seja, pecados, e a iniquidade não vos servirá de tropeço. Lançai de vós todas as vossas transgressões com que transgredistes e criai em vós um coração novo e um espírito novo. Pois por que razão morreríeis? Ou seja, sem a ação do Espírito Santo nesta conversão, se nós não nos convertemos no nosso pecado, nós vamos morrer espiritualmente. Não somente a morte física, mas quando o Senhor Jesus vir buscar a sua igreja, nós temos dois caminhos a seguir, ou para o inferno ou para o céu. E nós vemos aqui que os títulos e os símbolos do Espírito Santo, nós vimos aqui conforme esse estudo, eles nos oferecem, vamos dizer assim, chaves para nós entendermos a sua pessoa e a obra dele. E a obra do Espírito Santo, fazendo um resumo de tudo que nós estudamos esta semana, ele tem o papel de consolar, inclui seu papel como Espírito da verdade que habita em nós. Ele nos ensina todas as coisas, né? Como está no livro de João 14, versículo 26. E ele também é como aquele que convencerá você, a mim, quando nós pecarmos. E não se pode, de jeito nenhum, subestimar a importância dessas ações do Espírito Santo. E o Espírito Santo, dentre nós, começa a esclarecer as coisas que muitas vezes nós não entendemos. Coisas até às vezes de crenças incompletas, errôneas, que falam sobre Deus, sobre a sua obra, seus propósitos, a sua palavra. E conforme as palavras do apóstolo Paulo, nós vemos que a obra do Espírito Santo é mais que nos consolar em nossas tristezas. Ele também nos leva à vitória sobre o pecado. Se ele não estivesse morando em nós, nós pecaríamos toda hora e não sentiríamos nada. nenhuma tristeza sobre isso. E o Espírito Santo habita em nós também para completar a transformação. Quando você levantou a sua mão ali na igreja para aceitar a Cristo, começou ali a obra do Espírito Santo, porque naquela hora em que você confessou a Jesus os seus pecados e pediu que ele escrevesse o seu nome lá no livro da vida, ali começou a obra do Espírito Santo em você. Nós podemos continuar falando muito mais sobre a obra do Espírito Santo e vamos continuar falando ainda, porque tem muita coisa a aprender sobre o Espírito Santo. Você ficou com alguma dúvida? Mande aí a sua pergunta para nosso WhatsApp 119-8292-3392. Por hoje é só. Se despede Débora Miranda na paz do Senhor e até a próxima edição.
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2: Obrigado, pastor Guilherme Ribeiro. Já vamos pegar a expectativa do povo para essa quarta-feira que vem, segunda etapa da grande campanha. Meu milagre vai virar notícia. A glória da última casa será maior do que a primeira. Já vamos entrevistar o povo que foi abençoado, o povo que foi curado, o povo que recebeu grandes bênçãos da parte de Deus. Estamos aqui com o nosso irmão Rodrigo, um grande empresário qualificado, abençoado, prosperado. Sua expectativa para quarta-feira que vem, irmão Rodrigo?
3: Com certeza, Deus vai falar forte. Campanha poderosa, Deus tem usado, tem revelado, e a gente só tem a receber vitórias e bênçãos.
2: Deus vai operar maravilha.
3: Com certeza.
2: Segunda etapa, o meu milagre vai virar notícia, quarta-feira que vem.
3: Amém, eu creio.
2: Jesus. Vale a pena estar aqui hoje?
3: Com certeza.
2: Quem opera?
3: Jesus.
2: Quem revelou essa campanha?
3: Jesus.
2: Quem manda na igreja?
3: Jesus.
2: Seu nome e seu bairro?
3: Rodrigo Dias, do bairro Jardim Industrial.
2: Estamos agradecidos, querido irmão. Honras e glórias ao nosso Jesus. Por mais um varão abençoadíssimo por Deus e a sua expectativa. Para quarta-feira que vem, o meu milagre vai virar notícia. A glória da última casa será maior do que a primeira. Mais um senhor que foi abençoado, mais uma senhora que foi abençoada. Vamos pegar a expectativa do povo, a fé do povo. O povo foi abençoado por Deus no prosseguimento dessa grande campanha de quarta-feira. Vamos entrevistar essa irmãzinha. Sempre tem uma bênção para contar aqui. O nome da senhora?
4: Meu nome é Maria do Carmo.
2: Está chegando de qual bairro?
4: Bairro Vila Pinto.
2: Sua expectativa para quarta-feira que vem, a segunda etapa, o meu milagre vai virar notícia. Sua expectativa?
4: A minha expectativa é estar firme aqui, né? Glórias a Deus na quarta-feira. Porque, irmão, lá na minha casa, só Deus. Eu fico contando os dias para chegar na quarta-feira para mim vir aqui. Porque toda vez que eu venho aqui, eu venho, né, assim, com os problemas. E eu saio daqui, irmão, aleluia, tão leve. Assim, eu volto mais animada, com aquela fé, assim, né, no Senhor, muito renovada. Eu saio daqui, irmão, leve. Eu fico contando os dias para chegar na quarta-feira para mim vir.
2: A senhora tem sido abençoada no prosseguimento dessa grande campanha?
4: Muito, eu tenho sido muito abençoada, a minha família tem sido abençoada, né? Revelações que eu recebi aqui nessa campanha de quarta-feira já se cumpriu, né? Glórias a Deus, que o Senhor ia dar uma, né, uma loja maior lá na minha casa, que eu tenho uma mercearia, uma mini mercearia, até hoje ainda está nela, mas o Senhor já preparou a loja que Deus usou o pastor para revelar, que ele ia ampliar, ele ia dar uma loja maior para lá na minha casa, e Deus já deu.
2: A senhora está prosperada.
4: Eu estou prosperada.
2: Essa campanha é de Deus?
4: Essa campanha é de Deus, irmão. Nós que estamos nessa campanha não podemos parar. Temos que continuar perseverando nessa campanha, que é só bênção e vitória.
2: Seu nome e seu bairro?
4: Meu nome é Maria do Carmo Soares Martins.
2: Deus abençoe. Mas outra senhora está ansiosa para falar no programa de rádio A Voz da Libertação. Querida irmã, já vamos para a segunda etapa dessa campanha de quarta-feira. O meu milagre vai virar notícia. A expectativa da senhora?
5: É, recebeu a cura, irmã, da quinto L da campanha, né? Com a queimação no estômago, tudo que eu comia dava queimação, tomar remédio adiantava. Aí Deus usou o pastor, que tinha quatro pessoas, né? Que Deus estava repreendendo a queimação. Graças a Deus, eu nem esqueci da dor.
2: E a senhora sentia esses sintomas?
5: Sentia. Eu esqueci, eu lembrei, pessoal, oh, minha dor sumiu.
2: Sumiu.
5: Engraçado.
2: É o dom da cura divina. A pessoa é revelada. E quando chega em casa, a pessoa é completamente curada. O dom de operação de maravilha, Jesus cura na hora. Completamente curada, na grande campanha, meu milagre vai virar notícia. Valeu a pena?
5: Valeu a pena, graças a Deus.
2: E nessa segunda etapa, a senhora está dentro da bênção ou fora da bênção?
5: Ô, irmão, eu estou dentro da bênção, né? Deus vai preparar para mim, filho, né?
2: Vale a pena.
5: Vale a pena, graças a Deus. Só vitória.
2: Seu nome e seu bairro?
5: Maria Geralda, moro São Gabriel.
2: Deus abençoe. Mais outra senhora, vamos pegar a expectativa dela para quarta-feira que vem. Meu milagre vai virar notícia. Seu nome?
6: Leidiane.
2: Segunda etapa dessa campanha, a senhora está dentro da bênção ou fora da bênção?
6: Claro que eu estou dentro da bênção, gente. Deus já deu tantos livramentos, bênçãos para mim, por que eu não estaria aqui?
2: Através da senhora comparecer na campanha.
6: Com certeza, eu prefiro estar aqui do que estar num hospital.
2: Aqui é o pronto-socorro de Jesus.
6: Socorro de Jesus, gente, não perca de vir, venha, faça a campanha, acredite e tenha fé que Deus vai te livrar, Deus vai dar a bênção.
2: Essa campanha é de Deus?
6: Com certeza.
2: Seu nome e seu bairro?
6: Leidiane, do bairro São Francisco.
2: Senhor Jesus te abençoe.
6: Amém.
2: Graças a Deus. Vamos entrevistar mais uma jovem aqui que está ansiosa para falar no microfone do programa de rádio A Voz da Libertação. Seu nome?
7: Meu nome é Tanara.
2: Está chegando de qual bairro?
7: Pana é Vicene.
2: Onde é a bênção?
7: A minha bênção é Vitória, é nome e o seu Jesus.
2: Recebeu muita vitória?
7: Tem.
2: Essa campanha é de Deus?
7: É de Deus mesmo. Eu amo a minha Tebreia, eu devo lá, é Deus a minha Vitória.
2: Deus te abençoe. Seu nome mesmo?
7: É Nara Lima Pereira.
2: Deus te abençoe.
7: Amém.
2: Tá vendo aí outra irmãzinha da Assembleia, firme na expectativa para a segunda etapa da grande monumental campanha. O meu milagre vai virar notícia. A glória da última casa será maior do que a primeira. Então está aí, pastor Guilherme Ribeiro, querido irmão dos estúdios, a expectativa do povo para essa quarta-feira. A segunda etapa da campanha, o meu milagre vai virar notícia. A glória da última casa será maior do que a primeira. O endereço: Avenida Amazonas, 8410, no bairro Cabana, Igreja Pentecostal Deus e Amor. Adelante, estúdio, é contigo agora.

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9:14, com você o programa Voz da Libertação da Igreja Pentecostal Deus e Amor. Obrigado pela sintonia, obrigado você que está ligadinho conosco, seja bem-vindo à nossa programação. Hoje, segunda-feira, dia 20 de julho, uma segunda-feira abençoada, dia 20 de julho, hein? É, já estamos aí caminhando para o final do mês. E graças a Deus, até aqui, o Senhor tem nos ajudado, até aqui o Senhor tem estado conosco.

0: ao Deus louvor.
1: Nós podemos declarar e dizer que até aqui nos ajudou o Senhor. Recebam todos a paz do Senhor Jesus. Eu sou o Sermão Cristo da Reis. O programa Voz da Libertação com você vai ao ar até às 11 horas da manhã. E direto da nossa sede estadual do Cabana, levando até você tudo o que está acontecendo na Igreja Deus e Amor. Inclusive, esta semana já é a grande semana da vitória, hein? É, já neste sábado já chegou. É o sábado do dia 25. Perdão, já chegou o sábado do dia 25. Neste sábado é dia 25, hein? E neste sábado nós teremos o Conex. Então esta semana já está aí na semana de preparação. Porque na semana que vem teremos a semana comemorativa dos 50 anos da Igreja Pentecostal Deus e Amor, sede estadual do Cabana.
0: É através do louvor, através do louvor.
1: Temos certeza que grandes sinais, prodígios e maravilhas Deus, Ele vai operar durante a semana. E principalmente na semana que vem, na semana do Jubileu de Ouro.

0: do dia 25 ao dia 2 de agosto, a semana comemorativa do Jubileu de Ouro, hein? Você está preparado para esta grande festa? Você está preparado para esta grande festividade? É, está chegando, hein? Vai ser tremendo. Coisas grandes, maravilhosas, Deus vai fazer neste lugar.
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ouvintes, neste sábado começa a semana comemorativa, já junto com o aniversário do Expansão Jovem. Tenho certeza, Jesus garante a bênção, a vitória para a sua vida. Tenho certeza que Deus, Ele vai te abençoar. Deus, Ele garante vitória para você. Se você comparecer na Igreja Deus e Amor, a bênção, a vitória vai te alcançar em nome do Senhor Jesus Cristo.

E olha, ouvinte, não posso deixar de convidar você para estar conosco hoje à noite no culto da palavra, culto doutrinário da palavra de Deus, onde tenho certeza que Deus abençoará a sua vida, Deus abençoará você através da palavra de Deus que será ministrada. A palavra de Deus será pregada nesta noite de segunda-feira da instrumentalidade do nosso pastor Guilherme Ribeiro. Ele vai estar aqui pregando a palavra de Deus, orando por todos que aqui comparecerem. Estar conosco nesta noite de segunda-feira, venha buscar ao Senhor, venha buscar a Deus, venha buscar a presença do Rei Jesus, pois Jesus tem vitória, Jesus tem milagre, Jesus tem bênção para a sua vida, em nome do Senhor Jesus Cristo. Igreja Deus e Amor, a Igreja do Arco-Íris, a Igreja de Nosso Senhor e Salvador Jesus Cristo. Ouvinte, você não pode ficar de fora, você não pode perder a oportunidade que Deus preparou para abençoar a sua vida.

0: vamos juntos buscar a Deus durante essa semana que está só começando. Essa semana que está só iniciando. Eu tenho certeza que se você comparecer na Igreja Deus é Amor, nas grandes concentrações que já estão aí marcadas, Deus fará grandes coisas em sua vida. E olha, ouvinte, eu quero chamar a tua atenção, porque quarta-feira também teremos a quarta-feira uma grande concentração aqui em nossa sede estadual do Cabana. Nesta quarta-feira teremos mais uma etapa da grande e poderosa campanha O Meu Milagre Vai Virar Notícia. E você que quer ver o seu milagre virar notícia, você está convidado a comparecer na nossa Igreja Deus e Amor nesta quarta-feira para viver milagres, pois o nosso Deus ainda opera milagres na Igreja Deus e Amor. Nosso Deus não deixou de operar, não deixou de fazer milagres. E nesta quarta-feira, mais uma vez, nós veremos o céu se abrir. Nós veremos a glória de Deus ser manifestada neste santo lugar, em nome do Senhor Jesus Cristo.
1: Pastor Guilherme Ribeiro, essa senhora está reportando que ela fez esse propósito, esse voto de R$100, uma viagem de R$1.800. Ela ganhou a viagem e não pagou nada. E ela está reportando que quando chegou lá do outro lado, Deus preparou tudo.
2: Meu Deus, como é que é o nome da senhora?
3: Januária.
2: Ô, irmã Januária, a senhora fez o voto do desafio.
3: Fiz.
2: E o Senhor Deus abençoou a senhora.
3: Foi. Eu pedi a Deus para me dar sabedoria, para mim voltar, porque lá tudo é caro. E Deus preparou tudo, pastor. Eu não paguei nada. Até um dinheiro que eu tinha para receber, tinha que receber R$500, eu recebi e Deus me honrou na viagem, na ida e na volta.
1: Quanto que foi a viagem?
3: R$1.800. E o propósito que a irmã Lorena fez aqui, eu falei, Jesus, se o Senhor me der essa vitória, eu vou cumprir. O Senhor não vai me deixar gastar, porque eu quero cumprir com o meu propósito. E quarta-feira passada eu cumpri para a glória e honra do Senhor Jesus.
2: A senhora cumpriu o voto, a bênção chegou. Quem é que
3: pra
2: dá glória?
3: Deixei tudo, pastor, e fiz. Falei, vou cumprir para a glória e honra do Senhor Jesus. Amém?
2: Tá feliz.
3: Demais.
2: A bênção.
3: Foi uma bênção, a viagem foi uma bênção. Deus me levou lá, porque a moça que foi dirigindo, eu tive que, Deus me preparou para orar, que Deus falou que eu tinha que orar antes. Eu entrei em jejum, entrei em oração, vim aqui, que eu nunca tinha visto. Quando nasce no segundo elo, Deus me deu a vitória. Eu vim, falei, Jesus, no terceiro eu vou lá contar minha bênção, e hoje estou contando para a glória do Senhor.
2: Quem dá glória a Deus por isto? Aleluia!
1: O nome da senhora e a bênção recebida.
4: Eu recebi, meu nome é Maria do Carmo Soares Martins, eu moro na região do Barreiro, no bairro Vila Pim. Irmão, eu vou só contar aqui que eu fiz a primeira etapa dessa campanha em busca de um milagre, e eu estava buscando um milagre para minha, né, da minha saúde. Irmãos, eu estava sentindo uma dor tão forte nas minhas costas que eu não estava aguentando fazer nada.
1: A dor na coluna.
4: A dor na coluna, e eu estava andando assim, ó. Eu andava assim.
1: Curvada.
4: Curvada, estava andando assim, irmão, ó, desse jeito. E eu falando com o Senhor, meu Deus, eu estou na campanha, Senhor. E fui no médico, sabe? A médica pediu para mim fazer um raio-x, né, da coluna, e eu tô com o resultado até hoje, tá no computador.
1: E o que que aconteceu aqui agora, Maria do Carmo?
4: Agora eu tô curada, eu não tenho dor nenhuma.
1: Tem mais nada?
4: Nada, nada, nada.
1: Sumiu?
4: Nada, eu sumi.
1: Então vamos fazer um teste aí, abaixa e levanta. Abaixa e levanta, olha aí, ó.
2: Andava encurvada, não conseguia, agora já está baixando, levantando, tá curada para a glória de Deus, nosso Pai.
4: Glória a Deus, obrigado Jesus por essa cura, eu estou muito feliz com o Senhor, irmão.
2: Aleluia, quem dá glória a Deus por isso? Meu Deus do céu, é um milagre atrás do outro, é uma vitória atrás da outra. Isso é o poder de Deus, isto é a glória do Senhor. Quem dá glória a Deus aí?

0: Será quarta-feira agora, quarta-feira da bênção, quarta-feira da vitória, quarta-feira do milagre de Deus. E você não pode ficar de fora, você não pode perder a chance, a oportunidade de ser abençoado por Deus. Tenho certeza que Deus, Ele estará abençoando a sua vida, Deus estará abençoando você, em nome de Jesus. Venha participar de uma concentração na Igreja Pentecostal Deus e Amor, para que você seja abençoado, para que você alcance vitória, para que você venha viver milagre aqui neste lugar. Igreja Deus e Amor é uma igreja de todos e para todos. Mais uma vez, o endereço: Avenida Amazonas, 8410, no bairro do Cabana. E olha, ouvintes, já estamos na fé, na expectativa, porque, como já havia dito, nesse sábado inicia a semana comemorativa do Jubileu de Ouro, 50 anos de bênção, 50 anos de vitória. Vai se iniciar aí, na nossa sede estadual do Cabana, vai se iniciar esta grande concentração, já com a festa do aniversário, com o Expansão Jovem. Os jovens do Expansão estarão numa festa de celebração, o Conex Minas Gerais. E você está convidado a comparecer neste grande evento, onde a juventude da Igreja Deus e Amor estará aqui adorando a Deus, engrandecendo ao nome do Senhor e agradecendo a Deus por mais um ano de bênção, mais um ano de vitória, mais um ano de conquista, mais um ano em que o Senhor permite estar em sua presença. E você é o nosso convidado especial para participar do Conex. No dia 26 teremos a semana de abertura, teremos o dia de abertura para esta grande festividade de 50 anos da Igreja Deus e Amor.
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Está aí para você, ouvinte, a chamada, o convite para a semana comemorativa dos 50 anos da Igreja Pentecostal Deus e Amor, sede estadual do Cabana. Você é o nosso convidado especial a estar conosco, receber a bênção, a vitória de Deus para a sua vida. Venha buscar a Deus, venha buscar a presença do Senhor, pois tenho certeza que Deus, Ele te abençoará. Corre para a Igreja Deus e Amor, sede estadual do Cabana, para que você seja abençoado por Deus. A vitória vai chegar na sua vida, a bênção vai chegar para você que comparecer. E você vai agradecer a Deus pelos 50 anos da Igreja Deus e Amor e ser abençoado por Deus, o nosso Pai. E você ouviu aí, é o convite para você trazer aí o seu donativo, a sua doação, hein? Sim, você vai trazer aí o seu convite, a sua doação para ajudar aqueles que precisam. Você vai trazer aí o seu donativo e você vai convidar alguém para estar conosco. Você vai trazer aqui o seu donativo para ajudar aquelas pessoas que precisam e você também vai convidar alguém para estar conosco nesta grande festa de celebração dos 50 anos da Igreja Deus Amor. Faz o convite para aquela pessoa que já há muito tempo não vem nesse santo lugar. Convida ele para celebrar a Deus conosco nesta grande festa espiritual.

certeza que se você buscar a presença de Deus, tenho certeza que se você vir agradecer ao Senhor, muito mais Deus Ele fará na sua vida. Igreja Deus e Amor, uma igreja onde os milagres de Deus acontecem.

Vem celebrar conosco, ouvintes, venha para a Igreja Deus e Amor, pois estamos em festa, hein? Estamos em celebração. Em nome do Senhor Jesus Cristo, muitas alegrias o Senhor trará ao seu coração nessas grandes festividades, esses grandes cultos que acontecem na Igreja Deus e Amor. Lembrando você mais uma vez que daqui a pouquinho, às 19 horas, nós teremos um grande culto aqui em nossa sede estadual do Cabana, o culto da Palavra de Deus. Culto da Palavra de Deus, um culto onde a Palavra do Senhor será pregada, o Evangelho do Senhor Jesus será ministrado, e eu tenho certeza que Deus, Ele tem uma palavra ao seu coração. Você é o nosso convidado especial a estar conosco aqui na Igreja Deus e Amor, para que você seja abençoado pelas mãos de Deus, o nosso Pai.

0: te agradeço.
1: 9:56, com você o programa Voz da Libertação, da Igreja Pentecostal Deus e Amor. Daqui a pouquinho nós teremos aquele momento de oração, daqui a pouquinho nós teremos aquele momento de clamor ao nosso Deus.

0: Senhor. E olha, sempre tem culto de bênção para você, hein? Se eu fosse você, eu não perderia nenhuma oportunidade, nenhuma grande concentração, porque todos os dias o nosso Deus está aqui para abençoar o seu povo. Todos os dias nós vemos prodígios, sinais e maravilhas acontecer nesse santo lugar.
1: Senhor, é a noite da gratidão.
0: Igreja Pentecostal, Deus e amor, mais que uma igreja, uma família, a família de Jesus.
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0: E olha, convide alguém para estar na Igreja Deus e Amor para cultuar a Deus conosco. Você conhece alguém que está enfermo? Você conhece alguém que está doente? Você conhece alguém que está passando por tempos de adversidade? Esta pessoa que está aí, bem pertinho de você, sofrendo, enferma. Quem sabe foi desenganado pela medicina. Convida ela, convida ele para estar na Igreja Deus e Amor. Porque Deus, ele tem o poder de mudar de a vida dessas pessoas. Deus tem o poder de mudar a história dessas vidas. Deus tem o poder de fazer a diferença acontecer. Então, em nome de Jesus, fale de Jesus para esta pessoa. Convida ela para estar na Igreja Deus e Amor conosco.
3: A pergunta de Jesus para você hoje é: você está disposto a dar sua vida por mim? Você está disposto a entrar em hospitais, subir em favelas, pregar em presídios? Está disposto a evangelizar as crianças, seu vizinho, seus amigos? Já falou de Jesus para sua família hoje? Está disposto a levar o amor de Deus a pessoas que ainda não conhecem a Jesus? Faça a sua parte. O fruto da retidão é árvore de vida, e aquele que conquista almas, sábio é. Provérbios 11, versículo 30. 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E o programa A Voz da Libertação, cumprindo o ID de Jesus.
0: Quem ganha almas, sábio é. Então convide alguém para estar com você na Igreja Deus e Amor, para juntos serem abençoados por Deus. Vamos nesse momento, os prefixos são 10 horas da manhã, vamos aos prefixos, daqui a pouquinho teremos o momento da oração.
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0: Queridos ouvintes do programa Voz da Libertação, mais uma vez recebam todos a paz de nosso Senhor e Salvador Jesus Cristo.
1: Orai sempre, sempre.
0: Eu sou o Sermão em Cristo Davi Reis, estou aqui mais uma vez e vamos neste momento orar, buscar a presença do Senhor no maravilhoso momento da oração. Chegou o momento de você orar, chegou o momento de você buscar, chegou o momento de você entrar juntamente conosco na presença de Deus em oração.
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grandioso e eterno Deus, Pai de nosso Senhor e Salvador Jesus Cristo. Aqui estamos, ó Pai, diante da Tua presença neste momento de oração, Pai. Quero agradecer ao Senhor por esta rica e grandiosa oportunidade. Deus, em nome de Jesus, quero apresentar nas Tuas mãos, ó Pai, a vida de cada ouvinte do programa Voz da Libertação, que nesse momento já estão, ó Pai, orando conosco. Deus, unidos, ó Pai, nós buscamos a Tua face nesse momento. Unidos, ó Deus, nós clamamos a Ti, Pai. Ó Deus, quero agradecer ao Senhor por esta oportunidade. Quero agradecer ao Senhor por este privilégio. Quero agradecer ao Senhor por aqui estar mais uma vez, ó Pai, pois a Tua graça, a Tua misericórdia nos alcançou. E aqui, ó Deus, nós podemos adentrar a Tua presença. Pai, no nome de Jesus, ó Deus, sou grato ao Senhor por esta segunda-feira. O Senhor, ó Deus, que tem cuidado de nós. O Senhor, ó Deus, que tem estado conosco. Pai, o Senhor é o Deus que nos permite, Pai, estar diante da Tua presença. E se aqui estamos mais uma vez, ó Pai, foi porque a Tua misericórdia nos alcançou. Como disse, ó Pai, o salmista, ele sempre agradecia ao Senhor. E ele diz em Tua palavra, e ele declarou dizendo: deitei, dormi, acordei, porque o Senhor me sustentou. Pai, se deitamos, se acordamos, é porque o Senhor nos sustenta. Se fazemos, ó Deus, afazeres durante todo o dia, e deitamos à noite para dormir, é porque o Senhor nos sustentou e podemos descansar. O Senhor é o Deus que sustenta a nossa vida. Desde o levantar, Deus, até o deitar, o Senhor nos sustentando. E até mesmo quando dormimos, ó Pai, quando nada podemos fazer, ali está o Senhor nos guardando. Mesmo que nós estamos ali, ó Pai, em repouso total, ali o Senhor tem nos guardado, livrando, para que o mal não nos venha atingir. Meu Deus, agradecemos ao Senhor pelo Seu cuidado. Agradecemos ao Senhor pelo zelo do Senhor para com as nossas vidas. E nesse dia 20 de julho, ó Pai, a Tua graça, a Tua misericórdia nos alcançou mais uma vez, ó Pai. E tenho, Deus, motivos para agradecer ao Senhor. Pai, bem verdade, ó Deus, e muitas vezes a nossa intenção diante da Tua presença é somente pedir-te. Muitas das vezes nos aproximamos do Senhor somente para pedir alguma coisa, somente para rogar a Ti, Deus, e expressar toda a nossa aflição, toda a nossa necessidade. Mas, ó Deus, eu quero agradecer ao Senhor. Sim, Pai, com meu coração grato e merecedor, Deus, me apresento diante da Tua presença para agradecer por cuidar, meu Deus, da nossa vida, pois o Senhor cuidasse, ó Deus, do nosso lar. O Senhor cuidasse, ó Deus, da nossa família. Deus, obrigado por cuidar, zelar, livrar, proteger de todo mal. Senhor, a Tua proteção tem estado conosco. Ah, Deus, obrigado por cuidar dos ouvintes. Obrigado, meu Deus, pelas bênçãos e vitórias que o Senhor tem derramado, não só sobre a minha vida, sobre a minha casa, mas sobre a vida de cada ouvinte, ó Deus, a qual o Senhor tem demonstrado e revelado a eles o Seu poder e a Sua glória e a Tua majestade. O Senhor que é um Deus santo e poderoso. O Senhor é o Deus que está nos mais altos e sublimes céus. E a Tua glória, Pai,
Venha resplandecer, meu Deus, sobre esta terra mais uma vez. Que a Tua glória, Senhor, venha resplandecer, ó Pai, sobre cada vida mais uma vez, ó Deus. Eu creio, Pai, nas vitórias do Senhor. Creio, meu Deus, que o Senhor é Deus poderoso para garantir, Deus, vitória. O Senhor é um Deus poderoso para garantir bênção. E eu sei, Deus, que a bênção do Senhor enriquece e não acrescenta dor. Uma coisa eu sei, que quando o Senhor peleja por nós, ó Pai, nós alcançamos a vitória. Quando o Senhor peleja por nós, ó Deus, nós alcançamos bênção. Meu Deus, eu quero pedir ao Senhor que neste momento o Senhor venha pelejar pelos teus filhos. Pai, nós sabemos que o inimigo, ó Deus, está aí sempre lutando. Nós sabemos que o inimigo está aí sempre guerreando, Pai. O inimigo não descansa. O inimigo não tem, ó Pai, vontade de descansar. Porque sei que nele não habita um corpo. Nele não há necessidade de descanso. E é por isso, Pai, que precisamos da Tua ajuda, Senhor. Precisamos da Tua ajuda, Pai. Precisamos que o Senhor venha pelejar por nós, Deus. Peleja por nós, Pai. Deus, peleja por nós, porque somos necessitados, ó Pai, da Tua ajuda, do Teu socorro e do Teu auxílio, Deus. Quantos que estão, meu Pai, em aflição neste momento, meu Deus. Quantos que neste momento, meu Pai, estão clamando por uma ajuda do céu. Deus, olha aí para esta pessoa que neste momento diz ao céu, me ajuda. Quantas pessoas que neste momento estão clamando e dizendo, Deus, me ajuda.

dificuldade, Senhor. Ajuda esta pessoa agora, meu Deus. Ajuda esta vida agora, Senhor. Meu Deus. Meu Deus, meu Deus, meu Deus. Eu creio, meu Pai, que o Senhor é Deus poderoso para ajudar esta vida, Senhor. Ajuda eles, Senhor. Sustenta, meu Pai, os teus filhos. Sustenta eles, ó Deus. Tenha misericórdia, meu Pai. Tu és o Deus de misericórdia, tu és o Deus poderoso, tu és o Deus maravilhoso.

Senhor Deus e Pai, eu creio, Senhor, que Tu és o Deus de vitória. Eu creio, Deus, que o Senhor é Deus de bênção. Creio que o Senhor é Deus que pode fazer grandes sinais. Ó Deus, em nome de Jesus, ó Pai, Tu és o Deus poderoso. Tu és o Deus maravilhoso. Tu és o Deus que pode fazer o milagre acontecer. Pai, eu sei que o Senhor é Deus. Sei que o Senhor é Deus de vitória. Sei que o Senhor é Deus de bênção. O Senhor é o Deus que pode, meu Pai, fazer muito mais na vida do seu povo. O Senhor é o Deus que pode fazer grandes milagres. O Senhor é o Deus que pode fazer maravilhas. Vai, meu Deus, abrindo, Senhor, as portas. Vai tirando, Deus, os impedimentos. Vai quebrando, Senhor, os embaraços. Vai, meu Deus, neste momento, Pai, garantindo a vitória aos seus filhos. Oh, Jesus, tenha misericórdia. Vai vitória ao teu povo. Dá vitória, Senhor. Dá vitória, meu Deus. Pois a tua palavra nos diz, mas graças a Deus que nos dá a vitória. Oh, Senhor, é o Senhor quem dá a vitória por meio do nosso Senhor e Salvador Jesus Cristo. É o Senhor quem garante a vitória. É o Senhor quem garante a bênção. É o Senhor quem garante, ó Deus, o milagre. Então, Deus, garante a vitória agora. Garante, meu Deus, a bênção neste momento. Eu sei, Deus, que o Senhor é o Deus abençoador. Eu sei que o Senhor é o Deus, ó Pai, que faz o milagre acontecer. Deus, em nome de Jesus, em Ti, Senhor, confio. O Senhor é o Deus, ó Pai, que faz, ó Deus, o milagre acontecer. O Senhor é o Deus que garante, meu Pai, vitória. O Senhor é o Deus, ó Pai, que garante, Senhor, a bênção. Vai, Senhor, agindo agora, Senhor, na vida, meu Pai, dos seus filhos. O Senhor é o Deus, ó Pai, capaz, ó Deus, de abrir porta onde não há porta. Abre, Senhor, as portas, ó Deus. Vai, meu Deus, abrindo a porta para esta pessoa que está desempregada. Esta pessoa, este pai de família, esta mãe, ó Deus, que precisa, meu Deus, de uma porta de trabalho. Abre as portas para eles, ó Deus, para que venham, Deus, ter, ó Pai, uma porta de ganho. Deus, em nome de Jesus, ó Pai, que o Senhor não deixe, Pai, faltar um pão. Deus, quantas pessoas que não têm um pão, ó Pai, para se alimentar. Quantas pessoas que já não têm, ó Deus, mais condição, ó Pai, de garantir, meu Deus, sustento para dentro da sua própria casa. Senhor, tenha misericórdia. Jesus, ajuda esta pessoa, ajuda este irmão, ajuda, Pai, esta irmã. Deus, faz uma grande obra. Deus, eu oro, meu Pai, em favor, Deus, de Pai, desta mãe, que clama pela libertação dos seus filhos. Senhor, olha aí, meu Pai, este pai, esta mãe, Deus, que sofre tantas aflições, tantas dificuldades, Senhor. Esta pessoa, meu Deus, que já não sabe o que fazer, que já não tem, ó Deus, condição, ó Pai, de fazer mais nada. Já tentou tantos meios e hoje, Pai, só pede a misericórdia do Senhor. Clamam por o socorro do Senhor.
O Senhor é o Deus de vitória. O Senhor é Deus de milagre. O Senhor é o Deus poderoso para trazer, meu Deus, a libertação. Pai, vai, meu Deus, agindo agora, meu Pai. Transforma esta vida. Joga por terra, Senhor, toda a corrente maligna. Joga por terra toda a corrente satânica. As correntes que acorrentam esta pessoa neste mal, neste vício, Senhor. Quebra, Senhor, as correntes. Quebra, Senhor, as algemas. Glorifica, meu Pai, o Teu nome nesta vida, nesse lar, nesta casa, Senhor. Meu Deus, apresento os mantenedores do programa Voz da Libertação nas Tuas mãos. Pai, apresento nas Tuas mãos, ó Pai, aqueles que com fé todos os meses, ó Pai, Deus, ajuda, ó meu Deus, o programa Voz da Libertação. Aqueles, ó Deus, que sempre trazem, meu Pai, seu carnezinho. E ali, ó Deus, diante da Tua presença, meu Pai, estão ajudando o programa Voz da Libertação. Pessoas que fizeram

a ele, Senhor. Honra, meu Pai, todos aqueles que estão ali, ó Pai, com os seus nomes, ó Pai, no caderno dos mantenedores. Deus, continua abençoando a vida, meu Pai, dos teus filhos. Continua, meu Deus, abençoando eles, ó Pai. Continua, meu Deus, prosperando, Senhor, os teus filhos. Pai, que os mantenedores sejam abençoados. Que os mantenedores sejam abençoados, ó Pai. Deus, que os mantenedores desta programação alcance de tuas mãos mil vezes mais para a glória do teu santo nome. Meu Deus, eu creio que o Senhor é Deus de vitória. Deus, eu creio que o Senhor é Deus de milagre. Deus, eu creio que o Senhor é o Deus, ó Pai, que pode, Senhor, abençoar muito mais, ó Pai, os teus filhos. Oh, Senhor, tenha misericórdia, Pai. O Senhor é o Deus, ó Pai, que abre porta onde não há porta. Deus, tenha misericórdia, Senhor. Deus, apresento nas tuas mãos, ó Pai, a vida, meu Deus, da nossa irmã Esther. Toma ela nas tuas mãos, toma a família dela. Toma a Mia, toma a Camila, Débora. Toma Adiel, Russo, Noelle, Deus. Toma essas vidas nas tuas mãos. Rene, Nayara, Nicole. Deus, toma nas tuas mãos, ó Pai. Os teus filhos, ó Pai. Abençoa, Senhor. Deus, aqueles, ó Pai. Estão, Deus, acompanhando. Oh, meu Pai. Tenha misericórdia. Apresenta a Neide, meu Pai, a Neide Gomes nas tuas mãos, ó Pai. Visita a Neide, Pai, neste momento. Toma nas tuas mãos, ó Pai, a vida, Senhor, dos teus filhos. Abençoa a nossa irmã Cristina Pires, ó Pai, a sua cara, a sua família. Abençoa a vida, Senhor, da Laura, meu Pai. Tenha misericórdia, Deus, daquela vida. Abençoa o João Luiz, ó Pai. Abençoa a Cristina, abençoa o Cristiano, a Lourdes, a Hilda, a Luzia, Deus, e todos os demais nomes aqui, ó Pai. Venha, meu Deus, responder, meu Pai, com fogo. Venha, meu Deus, responder com vitória. Toma nas tuas mãos também Davi e Lucas, Pai, que é um ouvinte fiel desta oração, desta programação. O nosso irmão Francisco de Assis, ó Pai. Visita, Pai, teu filho. Abençoa, meu Pai, o nosso irmão Alino, ó Pai, o nosso irmão Arlindo de Conceição, lá do Mato Dentro, Senhor, que ouve esta programação. Abençoa, meu Deus e meu Pai, de uma forma tremenda. Abençoa nossa irmã Maria da Paz, ó Pai, e também está ali ouvindo o programa Voz da Libertação, ó Deus. Abençoa a tua filha, Pai. Vai confirmando, Deus, vitória sobre a vida dos teus filhos. Vai confirmando, meu Deus, bênção, meu Pai. Deus, abençoa também a nossa irmã Maria, lá do bairro Providência. Eu também deixo aqui a sua mensagem. Deus, cada vida, cada ouvinte, cada pessoa que seja alcançado agora, Pai. Deus, dá o livramento. Dai, meu Deus, a proteção divina. Senhor, que a tua presença nos acompanhe. Deus, que a tua graça, meu Deus, seja conosco. Deus, tenha misericórdia, Pai, de nós, ó Deus. Pois somos, ó Deus, pobres e precisamos da tua presença. Continua abençoando a vida do nosso pastor Guilherme. Continua abençoando o teu servo, a sua cara, a sua família, Senhor. Deus, abençoa, meu Pai, os grandes cultos, as grandes concentrações. Quero apresentar, meu Deus, nas tuas mãos, semana de comemoração do jubileu de ouro, Senhor. Os 50 anos dessa grande obra, Pai. Venha abençoar esta semana celebrativa. Desde o dia 25 até o dia 2 de agosto, teremos grandes celebrações. E pedimos a Deus a bênção do Senhor em cada dia, em cada concentração, ó Pai. E haja manifestação da sua glória. E haja manifestação do seu poder. E haja, meu Deus, o derramamento da tua glória e da tua virtude.
Deus, em nome de Jesus, que possa haver prodígios, que possa haver sinais, que possa haver maravilhas, e que teu nome seja glorificado, meu Deus, em nome de Jesus, ó Pai, para a glória e honra do teu nome. Nome de Jesus, e assim te peço, desde já te agradeço, para a glória do Pai, do Filho e do Espírito Santo de Deus. Amém, Jesus. Amém. Que Deus abençoe, ouvintes do programa Voz da Libertação. Receba esta oração e junto com ela a bênção de Deus para a sua vida. Seja abençoado por Deus através desta oração. Seja abençoado por Deus através do clamor agora. Em nome de Jesus. Não desligue o seu rádio, hein? Vamos continuar falando aí neste momento da celebração dos 50 anos, o jubileu de ouro da Igreja Deus de Amor, em esta grande festa e se aproxima. Então permaneça conosco, ouvindo o programa A Voz da Libertação.

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Queridos ouvintes, tivemos aqui um pequeno problema técnico, mas já estamos de volta com você no programa Voz da Libertação. Deus abençoe você que está em sintonia conosco, você que está aí ligado nesta programação. Muito obrigado pela tua sintonia.

Queridos ouvintes, estamos na fé, na expectativa para o grande culto que vai acontecer em nossa igreja Deus e Amor. A partir deste sábado, nós teremos a festa, é a comemoração aí em nossa sede estadual do Cabana, da semana comemorativa do Jubileu de Ouro, semana de festa, semana de celebração na presença de Deus. Você é o nosso convidado especial para estar conosco participando desta grande festa. 50 anos de vitória, 50 anos de bênção. É o Jubileu de Ouro da Igreja Deus e Amor. 50 anos que Deus tem feito grandes coisas por esta obra. 50 anos que Deus tem abençoado os seus filhos. 50 anos, ouvinte, Deus tem feito grandes coisas em favor desta obra. Esta obra é de Deus e ninguém pode, ninguém vai pará-la. Você que faz parte dessa história, você está convidado a celebrar conosco. Sábado teremos o início desta grande festa com o aniversário do Expansão Jovem. E você que está aí acompanhando, pode estar na Igreja Deus e Amor no aniversário do Expansão Jovem. Você não vai perder, você não vai ficar de fora. Já no domingo, nós teremos aqui em nossa sede estadual do Cabana, já neste domingo, nós teremos o início, o início desta grande festa. Será o início da semana comemorativa do Jubileu de Ouro. E olha, neste domingo, dia 26, nós teremos aqui na nossa sede estadual do Cabana um culto especial. Teremos um culto de homenagem aos obreiros e obreiras da obra de Deus, aqueles que estão aí já, há 50 anos lutando por esta obra, 50 anos lutando por esta igreja, 50 anos lutando em favor da obra de Deus. Que maravilha, hein? Louvado seja o santo nome do Senhor. Deus é maravilhoso. Deus é poderoso para fazer muito mais nesta grande obra. E você que é grato a Deus por esta igreja, você que é grato a Deus por esta obra, você vai estar conosco. Sim, vai estar conosco aqui na Igreja Deus e Amor para agradecer a Deus. Eu quero chamar a tua atenção para você trazer um donativo especial. Na semana comemorativa, você vai estar trazendo a sua doação. Sim, você vai trazer a sua doação do alimento não perecível. E muito mais, Deus, ele vai te abençoar. Muito mais, Deus, ele vai trazer para você. Então, no nome do Senhor Jesus Cristo, você que faz parte dessa história, você que faz parte da igreja, você vai trazer a sua donativa, a sua doação, você não vai fechar a sua mão. Você vai ajudar aqueles que precisam, trazendo a sua doação. Sim, trazendo a sua doação para aqueles que precisam. E olha, Deus, ele vai multiplicar na sua vida. Deus, ele vai multiplicar para você. Não fique de fora desta. Não perca.
Deus, ele tem bênção, tem vitória, tem grandes milagres para entregar na vida de todos que comparecer e fizerem parte desta grande festa do povo de Deus. 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Mais do que uma igreja, uma família.

Gratos a Deus, vai participar da Semana do Jubileu de Ouro. Semana de bênção, hein? Semana de vitória, semana de consagração ao nosso Deus. É, ouvinte, Deus é poderoso para multiplicar bênção, vitória para a sua vida. E sim, por que não? O nosso Deus é poderoso para fazer grandes milagres, grandes maravilhas na vida daqueles que vêm para a igreja, que vêm buscar a Deus. Então venha buscar a presença do Senhor. Deus quer multiplicar a tua saúde, Deus quer multiplicar o teu pão, Deus quer multiplicar tudo que é seu. E você pode fazer isso sendo grato a Deus. Tantas coisas Deus já te entregou. Tantos milagres Deus já fez por você. Quantas pessoas que têm testemunhado dos milagres, têm testemunhado das bênçãos, testemunhado das vitórias, têm testemunhado daquilo que Deus tem feito por elas. E você, ouvinte, Deus já te deu tanta bênção, Deus já fez tanto milagre na sua vida, chegou a hora de você agradecer a Deus. Você não pode ficar de fora. 50 anos de bênção, 50 anos de milagre. E olha, nós preparamos uma semana toda especial para você. É uma semana toda especial voltada para a sua vida e Deus vai fazer grandes sinais aqui neste lugar. Anota aí. Pega aí papel, caneta e anota aí o que vai acontecer nessa semana. Dia 25, como já havia dito, teremos o Conex. No dia 26, o culto especial em homenagem aos obreiros e obreiras. A semana comemorativa vai se iniciar aí, já com uma homenagem. E teremos a cerimônia de abertura do Jubileu de Ouro. Dia 27, segunda-feira, às 19 horas, nós teremos uma edição especial do Seminário da Família. No dia 28, teremos uma edição especial do Conectadas com as Mulheres de Fé. No dia 29, na quarta-feira, nós teremos aqui na nossa sede estadual do Cabana, concentrações maravilhosas. Sabe, ouvinte, nós teremos duas concentrações às 7 da manhã, às 19 horas, teremos a participação especial do grupo Vozes da África, vindo lá da África para estar conosco em Belo Horizonte, num grande culto de missão, hein? É um culto especial missionário, um culto especial, onde este grupo Vozes da África estará aqui adorando a Deus, glorificando ao Senhor, exaltando ao santo nome do nosso Deus, nesse grande culto especial da quarta-feira do dia 29. Você não pode perder, você não vai ficar de fora desta grande festa. Olha, o grupo Voz da África vindo diretamente do Moçambique para estar conosco e Deus movendo aqui nesse lugar. Dia 30 teremos um grande culto especial. Dia 30 é numa quinta-feira. E na quinta-feira, às 9 horas da manhã, um culto especial da Fundação Reviver. E também ali na Casa Aberta, nós teremos um dia especial de ação social na Casa Aberta Reviver no dia 30, em nome de Jesus. Dia 31 é numa sexta-feira. Sexta-feira nós teremos aqui o encontro dos 60 mais, um dia especial às 14 horas. Teremos aqui uma aula
coletiva de fisioterapia, oficina de artesanato. Teremos aqui uma tarde de comunhão, o 60 mais, nesta comunhão maravilhosa com Deus. E na sexta-feira, às 23 horas, a grande vigília, a vigília pré-encontro de homens de fé em nossa sede estadual do Cabana, nesse dia 31, sexta-feira, às 23 horas, teremos esta grande vigília, a vigília para encontro com homens, os homens segundo o coração de Deus, nesta grande vigília, em preparação para o encontro de homens de fé, no dia 26 de setembro. No sábado nós teremos três grandes cultos, três grandes concentrações, três grandes celebrações em nossa sede estadual do Cabana. Às 9 horas da manhã teremos o culto infantil especial aqui, um culto especial do Pequeno Galileu. E você que tem aí a sua criancinha, traga para celebrar, sim, celebrar também 50 anos da Igreja Deus e Amor, por que não? As crianças desse culto especial. Às 14 horas nós teremos também um culto especial com os adolescentes. Os adolescentes num culto especial. E às 17 horas, nós teremos uma tarde jovem, onde a juventude do Expansão estarão numa tarde toda especial. E logo após, nós teremos um culto especial. Um culto especial de gratidão a Deus pelo Conex 2026. E olha, ouvinte, no dia 2 de agosto, teremos a grande concentração, no dia 2 de agosto, o grande culto de celebração dos 50 anos da Igreja Deus e Amor Estadual do Cabana. Onde teremos a presença do pastor Pastor Marcos Magno pregando a palavra de Deus. Os 50 anos de história, uma igreja firmada na rocha. E não esqueça do seu presente, um quilo de alimento não perecível para você abençoar famílias que necessitam do seu apoio e da sua ajuda. Deus, ele vai multiplicar para você. O jubileu de ouro é os 50 anos da nossa sede estadual do Cabana. 50 anos de vitória, 50 anos de bênção, 50 anos que Deus tem abençoado esta grande obra. 50 anos, hein?

0: conosco. E olha, estamos chegando ao final da nossa programação. Só nos resta agradecer a Deus com uma oração.
1: Elevo os meus olhos para os montes, de onde me virá o socorro? O meu socorro vem do Senhor, que fez os céus e a terra. Ore com um homem de Deus, e a bênção chegará até você.
0: Grande Deus, maravilhoso e eterno Pai, Deus, obrigado por esse momento diante da Tua presença. Pai, desde já quero apresentar ao Senhor, Pai, esses 50 anos, ó Deus, essa semana comemorativa, do dia 25 ao dia 2 de agosto, a qual, meu Deus, estaremos celebrando o aniversário desta obra, a qual o Senhor, ó Pai, tem abençoado. Obrigado, Senhor, pelos 50 anos desta igreja. Obrigado pelos 50 anos desta obra. E que o Senhor, ó Deus, continue abençoando. Que o Senhor, meu Pai, continue, Deus, honrando. Esta obra é do Senhor. Esta igreja é Tua, Papai. Ó Deus, obrigado por tudo que o Senhor tem feito. Obrigado por tudo que o Senhor tem realizado. E que o Senhor continue, meu Deus, abençoando. Que o Senhor continue honrando. Que o Senhor continue, meu Pai, fazendo esta igreja crescer e alcançar muito mais almas do que tem alcançado, para a glória do Teu nome. Amém, Jesus. Graças a Deus. Queridos ouvintes, não dá mais. Chegamos ao ponto final da nossa programação. Desde já agradeço o carinho da sua audiência. Que Deus abençoe você, fiquem todos na paz do Senhor Jesus. Esteve com vocês, sua irmã em Cristo Davi Reis. Muito obrigado, nosso irmão no transmissor. Fique com Deus e até a próxima, se Deus quiser.

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0: para mudar tudo e já nos preparando para o fim de semana, pastor. A nossa diretoria envolvida, também os estados aonde já estão em preparação para receber a banda Nelete e todos aqueles que ainda não foram alcançados ou não se deixaram alcançar, pastor, para este momento único, missões com adoração, missões com resultado, missões com ações, é o que vai acontecer na nossa sede mundial. Então, se você está na sintonia, já prepare o seu coração, daqui a pouquinho tem a oração da manhã, daqui a pouquinho tem a interação com todas as capitais brasileiras e você não pode ficar de fora, porque hoje é dia de vitória, segunda-feira é reinício, é retomada, é vitória que será dada por Deus, pastor.
1: Vitória para aqueles que esperam em Deus, confiam em Deus e dependem do Senhor. E você que está conosco é o nosso convidado mais do que especial. Começamos hoje uma semana intensa em tudo aquilo que vamos viver, tá? Segunda-feira, segunda do pão, culto transmitido pelo YouTube, 19h30. Terça-feira, dos vencedores em 5 horários. Quarta, do grande mover de Deus, 9 da manhã, transmitido pela rádio, 15 horas, rádio, YouTube, Facebook também. Quinta-feira, de Fundação Reviver, aquele dia, pastor, de contribuição, aquele dia de doação, aquele dia da beneficência. E nós com muita alegria. Culto 15 horas transmitido, não é culto Fundação Reviver. Sexta-feira, Guerra contra o Mal, 9 da manhã, rádio transmite, 15 horas está o senhor naquela transmissão pela rádio, Facebook, YouTube, também Instagram, da Guerra contra o Mal. É batalha, guerra, peleja, é demônio caindo por terra, vidas libertas. Sábado, então, teremos este grande evento com as criancinhas, pastor. E a sua criancinha mais velha parece que fez aniversário ontem, pastor. Conte bem isso aí.
0: 18 anos e pedi a ela o que você escolhe, o que você irá fazer. Pastor, ela disse, eu quero servir. E nós já temos aqui também, já nos nossos estúdios, pastor, aquela preparação, nós temos as nossas professoras, que daqui a pouquinho, calma aí, daqui a pouquinho, vão nos trazer já como está a estrutura, a preparação para divulgação da nossa EBF, que é a Escola Bíblica de Férias. E todos aqueles que nos acompanham precisam, necessitam estar inteirado, pastor.
1: Tem que estar conosco, sim. Eu até vi, pastor, tem aqui Pedrinhas do Reino. Eu vi ali umas rochas ali, falei, coisa bonita, eu vou até subir aqui em cima.
0: O senhor já foi ali a decoração.
1: Mas vai estar lindo. Dia 25, você tem que trazer todas as crianças. Faça um arrasta no bairro, isso. Traga para cá, não paga ingresso, é de graça. Além de todo o conhecimento, de todo o aprendizado, teremos a comunhão das crianças. Crianças, com as titias, o ambiente preparado para vivermos aquilo que Deus tem preparado aos nossos corações. Então, pastor, dia 25 é aqui na Sede Mundial, hein?
0: Inadiável para a glória de Deus. Você tem filhos, netos, sobrinhos, parentes, vizinhos, amigos. Você é instrumento de Deus para trazer esta criança. Primeiro porque a palavra ministrada vai ser numa linguagem que será usada para ficar ali, ó, no coraçãozinho da criança para sempre, para a glória de Deus. E daqui a pouquinho, pastor, nós já vamos trazer mais informação. Durante toda esta semana, divulgação intensiva, porque está chegando a hora de desfrutarmos da nossa EBF, Escola Bíblica de Férias, aqui na nossa sede mundial, com a nossa irmã Débora Miranda, com todas as professoras, com a nossa irmã Yasmin e toda aquela equipe maravilhosa para a glória de Deus.
1: Você não vai ficar de fora e saiba que é importantíssimo, tá? Traga todas essas pedrinhas para cá, porque na mão de quem sabe atirar a pedrinha, o gigante cai por terra. Então vem pra cá. Jonathan, solta um louvor pra criançada e daqui a pouquinho com as titias aqui nesta manhã pra batermos um bom papo. Não sai daí, voltamos à sequência e até já.
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0: Muito bem, são 11 horas e 10 minutos. Rádio Deus e Amor é a programação A Voz da Libertação. E cá estamos nós com muita alegria, com muita fé, na comunhão do Espírito Santo. Eu estou aqui nos estúdios já da Igreja Deus e Amor, aqui na rádio, a titia Dai e a titia Yasmin cá estão para falarmos um pouquinho deste evento, falarmos, esta semana na verdade será uma semana de apresentação, exatamente, tá? Teremos muita informação pertinente, teremos muitas respostas, mas eu quero fazer um pedido. Enquanto estivermos aqui a conversar, eu quero que você mande a sua mensagem para cá. 11 98292 3392. Mande a sua mensagem para cá, porque vamos responder aquilo que não soubermos. Vamos subir o andar, não é verdade? E perguntar a quem sabe. Titia Yasmin, mais uma vez, bom dia, Pai Senhor, seja bem-vinda.
1: Pai do Senhor, pastor, Pai do Senhor, todos que nos acompanham, está chegando a nossa EBF 2026 e estamos passando aqui para avisar que falta, sabe quantos dias, pastor?
0: 5 dias.
1: Coisa boa. Então, você que está nos acompanhando nessa programação, eu convido você a ficar ligadinho durante essa semana inteira para saber um pouquinho mais o que é EBF, qual é o tema desse ano e muitas novidades.
0: Muito bem, titia Dai também está conosco. Bem-vinda, titia Dai. Obrigada. Que Deus abençoe a sua vida. Titia Dai, que parece que vai trazer uma pedrinha também para cá, né? Parece, não sei.
2: Será?
0: Bem-vinda, titia. Bom dia, Pai Senhor.
2: Bom dia, paz. Estamos aí na expectativa. Esse ano nós temos uma pedrinha aí nova, né?
0: Que bênção! É, pedrinha tem nome, titia Dai?
2: É carinhosamente apelidado de Ninico.
0: Ninico, coisa linda!
1: Ano passado, pastor, ele tava na barriga pulando.
0: Tava!
1: E agora ele vai pular. Meu Deus bastante do céu. Nessa BF.
0: Meu Deus, que bênção! Estamos aqui então com as nossas titias, vamos falar um pouquinho. E é tão bom ver o que Deus está a fazer, né? Titia Yasmin, vamos lá. Eu começo consigo. EBF, Escola Bíblica de Férias, certo? O que que é Escola Bíblica de Férias?
1: E é uma dúvida, pastor, é uma Sim. dúvida. Estava até conversando com os pais ontem, EBF, mas o que é EBF? É uma festa infantil. Mas por que esse nome EBF? É o período de férias das crianças em muitas escolas. Então, o que fazer para atrair essas crianças para a igreja de uma maneira lúdica, que elas possam conhecer Cristo de uma maneira saudável, com conhecimento? E veio a ideia da Escola Bíblica de Férias. Mostrar para essas crianças Jesus, de uma maneira linda, não uma maneira que elas vão passar um período e vão querer sair. Mas quantas crianças aceitam Jesus na EBF e não saem mais?
0: Sim.
1: E a gente sempre cita o exemplo do diretor, pastor Marco Magno, que através de uma EBF, ele aceitou Jesus e hoje a gente conhece o nosso diretor. Então, é este momento da criança aprender. Na casa, ela vai ficar em celular, vai ficar nas telas, correndo em ruas, mas quando vem para a igreja acolhe essas crianças, esses adolescentes e famílias, elas conhecem Cristo e a salvação entra naquele lar.
0: Que bênção! E a EBF é sempre... Será que é uma estratégia que a EBF vem sempre um pouco antes do retorno às aulas, né?
1: Isso.
0: Então, há um frescor na mente das crianças, naquilo que eles aprendem sobre Cristo, e eles, a tendência é levar também para suas escolas, quando voltam dessas férias, para que possa impactar outras crianças. Acredito eu que seja isso. E Titia Dai, como é encarada essa questão da EBF? Não só para vocês que trabalham, que eu sei que vocês estão engajadas, mesmo com todo o cansaço, às vezes, meia-noite, 23 horas, estão a carregar pedregulhos para aqui e para ali, assim. Mas como é? Qual é a sensação? Porque vocês depois voltam para a sala. Acaba a EBF, vocês voltam para a sala. Qual é o impacto disso dentro da sala?
2: Olha, eu tenho que testemunhar aqui que nós falamos, EBF, é só julho, mas depois da EBF nós carregamos testemunhos Sim. durante anos e anos, e ainda chega a próxima EBF e a gente ainda carrega aquela memória, aquela presença mesmo do Espírito Santo que nós sentimos na realização da EBF também, não só ali no dia, né?
0: Sim.
2: Não só ali no dia que acontece mesmo a EBF, mas em todo o preparativo, os testemunhos, muita coisa, assim, um testemunho que a Yasmin tem, que ela queria muito um cenário específico para fazer uma divulgação, e o Senhor preparou tudo, né, Min?
1: É, isso é verdade, pastor. E até para aumentar a fé dos professores, sim, dos pais, sim, das famílias. O nosso tema esse ano remete à construção, pedrinhas do reino. E se a gente fala de construção, precisa de um trator.
0: Sim.
1: Uma escavadeira.
0: Sim.
1: E eu queria muito gravar um vídeo do Galileu aonde? Numa escavadeira, num trator.
0: Esse Galileu, Jesus.
1: Mas será que é possível? E eu disse, Senhor, eu fui numa segunda-feira pro almoço, e eu disse, Senhor, se eu podia preparar um trator aqui na rua da sede mundial. Quando eu voltei do almoço, foi o tempo de eu ir na cozinha e voltar, as meninas estavam, Yasmin, tem um trator aqui do lado da rua.
0: A fazer obra aqui.
1: Aqui, tava tendo a obra.
0: Sim.
1: Então, prontamente, eu e o Galileu descemos correndo para ir gravar na rua. Mas nosso Deus é um Deus de milagres e de surpresas. Quando chegamos, o trator não estava na rua. Ele estava dentro da igreja.
0: Que bênção!
1: E a gente falou com o mestre de obra. Ele autorizou a gente gravar, tirar foto. Posicionou ainda onde nós queríamos aquele trator. Então, Deus supre muito além do que a gente pode pedir e imaginar. Sim. E isso é para os professores, para pastores, para pais que estão empenhados nesse ministério infantil. Deus supre a sua necessidade. Pode parecer algo pequeno, mas Deus é um Deus de milagres.
0: Que maravilha! E isso para aumentar a fé, porque às vezes há quem pensa que não, é só um trabalho com crianças, é só um trabalho... Só que se você busca informação hoje, tá? As crianças são o maior alvo de Satanás. As crianças são o maior alvo do mundo, tá? Então, nós precisamos trazer a essas crianças a palavra de Deus e lógico que tem batalha, tem guerra, tem desafios, há enfrentamentos, não é? Mas, você que está aí, professor, professora, titio, titia, não perca a oportunidade, tá bom? Jonathan, vamos só a um louvorzinho, voltamos daqui a pouquinho porque vamos falar já num outro passo, a hora, questões de transporte, logística, para você que está conosco, tá bom? Vamos cantar, adorar, celebrar. Voltamos daqui a pouquinho, não sai daí, até já.

0: Levante e brilhe! É, tia Débora canta, é ela que vai ministrar, não é? Então, o convite está feito. Você que é pai, mãe, avô, avó, padrasto, madrasta, tio, tia, traga a criança, toda a criança para cá, toda a criançada para adorarmos a Deus. Mas eu quero conversar com a tia Dai, porque eu preciso que a senhora me explique o horário. O horário e como é que vai ser, se vamos ter transporte, não vai, como é que vai ser toda a estrutura. Tia Dai, vamos lá, o horário. Mas o horário nunca começa para a gente chegar. Porque se eu falar horário que começa, vai todo mundo chegar, aí não dá certo, né,
1: pois
0: tia?
1: Nós iniciaremos o culto pontualmente às 15 horas.
0: Sim.
1: Porém, chegue cedo, chegue bem antes. Se puder chegar aqui uma hora da tarde...
0: Glória a Deus.
1: Tá valendo.
0: Glória a Deus, glória a Deus.
1: Porque muitas crianças chegam já em cima da hora. Sim. E aí não tem lugar mais na frente. Aí tem que sentar lá atrás. E lá atrás não tem como você ver direitinho lá as atrações. Então... chegue cedo, se organize. Ó, tem aí uma semana pra se organizar, né? Uhum, não tem desculpa.
0: É verdade,
1: então, se organize. Às duas horas da tarde, né?
2: Isso.
1: Duas horas da tarde.
2: Vale ressaltar, tia Dai, as primeiras crianças que chegarem...
0: Eita!
2: Vai ter surpresa. Então, a gente não pode dizer muita coisa que vai ser.
1: Corre,
2: mas chegue cedo. É a dica.
0: Que maravilha.
1: E aí, também não tem desculpa, porque nós teremos o transfer.
0: Boa.
1: Que sairá lá do metrô Pedro II.
0: Sim.
1: É, na vinda, né? Pra vir pra cá.
0: Sim.
1: E também, quando eles forem retornar no término do culto, né? No
0: Benção.
1: Término da EBF, terá o transfer também pra deixar
0: pra
1: lá no metrô Dom Pedro.
0: Então, ó, você que é pai, ah, eu tenho 4, 5 filhos, eu tenho mais uns 6, 7 netos, como é que eu faço?
2: Traga
0: todos eles pra cá, porque o transfer vai trazer as crianças, e não se preocupe, haverá uma equipe lá pra dar todo o norte, ó, pega o transfer aqui e desce aqui, e você vai descer dentro da igreja com todo o aparato possível, porque estamos a falar de crianças, né, de Yasmin? Todo cuidado é pouco, né?
2: Com certeza. Então... E também aquele retorno, né? Ah, terminou o culto, eu vou embora correndo porque é perigoso, eu tô com as crianças.
0: Sim.
2: Não, aproveitem. Aproveite, é um momento único. Então, aproveite o máximo, que depois também vai ter um transfer pra levar você lá no metrô.
0: Que bênção! E por falar em aproveitar, vamos falar agora um pouquinho daquilo que é o contexto do evento, assim, aquilo que está proposto.
1: Uhum.
0: Para as crianças aproveitarem. E eu digo mais, nós mais velhos aproveitamos também, viu? Eu já saí daqui. Aquele evento do barquinho. Lembra? Daquele barco que ficou na frente.
2: Em busca do tesouro, em busca do tesouro.
0: Eu tava com a minha esposa e eu tava aqui no meu bloco de notas. E ela, o que foi, amor? Eu falei, Deus tá falando comigo, mãe, me deixa. E eu anotando aqui, e Deus fala com a gente.
1: Isso.
0: Porque parece que é só para crianças, mas...
2: Não é.
0: Porque assim, às vezes, o pai vai lá e descarrega. Não, eu vou e eu cultuo com elas também.
1: Sim.
0: Até para ensinar aquilo que vocês ensinam na aula.
1: Uhum.
0: Que a família junta para adorar a Deus. E eu fico lá com um bloco de notas, assim, anotando ali. Falo, meu Deus do céu, coisa linda. E é tão bom, né?
2: E é legal que a gente vê os pais, os avós, fazendo as coreografias, louvando.
0: Dançam assim. Juntos, é verdade.
2: Se divertem.
1: É a coisa mais linda, né?
2: Então,
0: é
2: a gente sempre fala, é um culto infantil, não vou, é só pra criança. É pra todos. É, a Bíblia mesmo fala que a gente tem que ser como eles, né? Tem que ter o coração
0: verdade.
2: Puro, ser a maneira de viver. Então, é pra todos. Você que é a criancinha de perna curta e a criancinha de perna longa, venha participar, porque você vai aprender... Muito, muito, muito, muito.
0: Que maravilha. Por falar e aprender, então, Titi Yasmin, o que está proposto para esse dia, para que nós possamos aprender aquilo que compõe o cenário? Como é que vai ser?
2: Vou dar
0: alguns
2: spoilerzinhos. 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É um canal totalmente voltado para a sua criança, para o seu adolescente, na linguagem deles, conteúdos cristãos e saudáveis. Então, acompanhe. E nesse dia, nós vamos ter lançamento de uma história nova. E essa história, claro, que é voltada para o tema Pedrinhas do Reino. Então, não perca para você fazer parte e acompanhar tudo. 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E no dia da EBF, tem historinha nova pra você.
0: Que maravilha! Então, olha, você que gosta de histórias, quer aprender, as crianças que estão conosco querem aprender, venham pra cá, porque será um dia bom. Ah, mas o meu pai não é crente, a minha mãe não é crente, e às vezes tem dificuldade. Peça para falar com o titio da escolinha, com a titia. Busque informações, mas não fique aí. Às vezes o pai fala assim, ah, eu não vou poder ir. Como é que a minha criança vai ficar? Converse com a titia da escolinha. Porque as crianças, lógico, não vai colocar todo mundo no carro e vem. Não, tem uma organização, não é? Só não deixe de trazer as crianças, porque é um dia especial, não é verdade?
2: Exatamente, exatamente. Então você que está nos escutando, como é que eu vou? Minha igreja vai ter uma caravana? Procure o seu pastor, procure a professora local da sua igreja para mobilizar e fazer parte. Você que é de outro ministério, esperamos por vocês nesse dia. Queremos que todos possam estar juntos aqui adorando ao Senhor Jesus.
0: Deixa eu fazer uma pergunta que eu não quero calar. Por que Pedrinhas do Reino? Porque assim, vocês têm vindo numa sequência de construção.
2: Exatamente.
0: Não são temas, né? Há uma lógica, eu tenho percebido uma lógica e uma história vai complementando a outra e vai dando, tipo assim,
2: matemática do
0: reticências.
2: Céu.
0: Exatamente. Vai abrindo
2: vamos
0: pontuações.
2: Buscar um tesouro.
0: Exatamente.
2: Vamos ensinar as crianças a ser missionárias.
0: Exatamente. Então, é o ponto, sabe aqueles textos que tem três pontinhos e continua?
2: Uhum.
0: Então, por que Pedrinhas do Reino?
2: O nosso intuito é ensinar as nossas crianças que a gente está numa vida de construção. Uhum. A gente precisa ser lapidados por esse construtor
0: certo.
2: Que é Jesus Cristo.
0: Certo.
2: Para uma morada que não é aqui. Uhum. E uma morada lá no céu. Então, o nosso foco é ensinar as crianças que elas estão nessa construção, estão participando desta construção para uma melhoria de vida, para uma morada lá no céu.
0: Então, olha, você que esteve nos outros eventos, isso aqui é como quebra-cabeças. Você começa a montar as peças e tudo começa a fazer sentido.
2: Uhum.
0: Não é? Tudo começa a buscar o tesouro, meu alvo é o céu. E você vai, de repente, você está aqui agora com Pedrinho. O ano que vem...
2: Que será?
0: Vamos ficar à espera. Mas eu quero saber de vocês. Como está a equipe? Como está a preparação? Eu sei que tem muitos professores em São Paulo que estão engajados nisso. Como é que está essa equipe animicamente para esse dia? Porque são muitas crianças. Tem que ter, não é, aquela força, aquela coragem. Como é que está a equipe?
1: Olha, vou te falar, pastor. Nós estamos, assim, numa expectativa muito grande. Nós temos visto a movimentação das professoras também nos outros campos, né? Nas nossas setoriais, estaduais.
0: Uhum.
1: Uma movimentação muito bonita. E nós temos a expectativa que elas também estão preparando suas caravanas,
0: glória,
1: né?
0: Para
1: trazer as suas crianças.
0: Então, já passou convite para quem ainda não fez, dá tempo.
1: Sim, professoras aí que tem o seu grupo aí do Pequeno Galileu, tem a sua escolinha, traga as suas crianças, converse com o seu pastor, vê aí as possibilidades, veja as possibilidades de fazer uma caravana e trazer todas as suas crianças. E também a EBF não é realizada só aqui na sede, né, Mim?
2: Exatamente, a nível Brasil inteiro e exterior. A gente tem professores, por exemplo, do Norte, que estão ligadinhos agora,
0: uhum,
2: e realizaram EBF, estão realizando EBF, Sudeste, Centro-Oeste, uhum, Sul, e todo mundo falando a mesma língua, ensinando construtores para o reino do Senhor Jesus.
0: Que bênção, então, a EBF, ela é feita em cada estado dentro desta época de férias. Que maravilha.
2: Tema. Angola, Cabo Verde, todos trabalhando no mesmo tema.
0: Que maravilha. E você que está aí, ó, não tenha dúvidas, porque será uma festa linda. Traga as crianças para cá, tá bom? As crianças para cá e de certeza que o nome do Senhor será glorificado. Tudo bem, Tia Yasmin? É assim mesmo. Ao vivo é assim mesmo, acontece. É assim mesmo. Titia Yasmin, são 11h28. Nós vamos partir para um outro bloco agora, mas eu quero agradecer a vossa presença e pedir uma oração, porque eu sei que tem professores que estão enfrentando dificuldades, há professores que talvez já pensassem, que quer saber, eu não vou, é muita barreira, é muito impedimento, às vezes pais que não ajudam, inimigo que cria bloqueios, uma palavra de oração para que esses bloqueios caiam por terra, para que haja saúde até na equipe que vai apresentar, na titia Débora que vai apresentar, em vocês que vão estar ali a dar todo o suporte, aos técnicos de som que de repente pode querer escapar um fio, alguma coisa, para que tudo dê certo e que seja mais uma vez uma bênção em nome de Jesus, uma palavra de oração.
2: E eu já contei o testemunho, né? E também eu quero orar por uma construtora deste reino, que é a titia Leia Freitas.
0: Sim.
2: Que está fazendo aniversário hoje.
0: Boa,
2: e na IBF ela vai estar aqui construindo com a criançada.
0: Que bênção, glória a Deus, então.
2: Também ore pela vida da titia Leia Freitas. Oremos. Querido Deus e eterno Pai, graças te damos, Pai, por esta oportunidade. Mas neste momento eu gostaria de te apresentar a cada professor, familiar, pastor, que neste momento já realizou ou vai realizar a sua EBF. Te apresentamos a nossa EBF agora neste sábado, pedindo que o Senhor venha conduzir, direcionar. Abençoa a vida desta igreja, Pai, onde está realizando esse ministério infantil, para que o Senhor possa dar força, graça, ânimo e toda barreira, impedimento, Pai, venha cair por terra. Mas se cada criança, adolescente, cada familiar venha a ser alcançados pela Tua palavra e que eles venham, Pai, fazer parte desta construção, desta morada eterna que é no reino do Senhor Jesus, para a honra e glória daquele que vive e reina para sempre. Amém.
0: Que Deus abençoe a sua vida. Titia Yasmin, amanhã 11 horas marcada então. Titia Day, amanhã 11 horas marcada então. Combinadíssimo. E o Ninico, tá bom?
2: Tá descansando pra vir pular no dia.
0: Ah, que maravilha.
1: Descansando essa vovozinha dele.
0: Vamos fazer o seguinte, Jonathan. Vamos fechar com parabéns pra Leia Freitas, vamos lá? É aniversariante do dia, então, do Pequeno Galileu, dos estúdios também. Vai o parabéns aqui pra titia Leia. E que Deus abençoe a sua vida em nome de Jesus. Aumenta o volume do seu rádio. Felicidades, muitos anos de vida. Até já!

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0: Muito bem, são 11 horas 34 minutos, estamos em rede, o Brasil e o mundo nos ouve e o Brasil e o mundo recebe Jesus Cristo e isso é bom demais. Vamos, cristãos, pelo mundo para você conhecer dilemas, crescimento, para você conhecer tudo que norteia o mundo cristão pautado pela palavra. Não sai daí, até já.
1: 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Maratona Bíblica. Leitura pública da Bíblia nos Estados Unidos marca celebrações dos 250 anos do país. Washington, nos Estados Unidos, recebeu o evento chamado América Lê a Bíblia. É uma leitura pública e contínua das Escrituras que integra as comemorações pelos 250 anos da independência dos Estados Unidos. A programação, marcada no Museu da Bíblia, reúne centenas de líderes cristãos para ler a Bíblia de Gênesis a Apocalipse, isso ao longo de 7 dias. De acordo com os organizadores, cerca de 500 leitores se revezam diariamente das 9 da manhã até as 9 da noite, totalizando 84 horas de leitura pública das Escrituras. O evento reúne representantes de vários setores da sociedade, como autoridades, agricultores, pastores, educadores, artistas e famílias americanas, além da transmissão que é online e de graça. Em uma publicação nas redes sociais, artistas afirmaram que todos os participantes estavam ali unidos e lembrando, né, que são iguais aos olhos de Deus. Ao unir leitura bíblica, participação popular e líderes públicos durante o aniversário de 250 anos do país, o evento reafirma a influência histórica das Escrituras na formação moral e cultural dos Estados Unidos. Evangelismo no Brasil. Levantamento mostra aumento do desinteresse religioso entre os jovens aqui no país. Uma pesquisa conduzida pela Universidade Federal de São Paulo, em parceria com a Universidade de São Paulo, aponta um crescimento de 41,9% no número de adolescentes brasileiros que se declaram sem religião ao longo de pouco mais de 10 anos. De acordo com o levantamento, a proporção de jovens entre 14 e 17 anos sem vínculo religioso passou de 14,3% em 2012 para 20,3% em 2023. Entre os mais velhos, os níveis de vínculo religioso permanecem elevados, superando 84%. Para a psiquiatra e coordenadora da pesquisa, as novas gerações tendem a manter uma relação mais distante das instituições religiosas. De acordo com ela, esse comportamento ajuda a explicar o crescimento mais acelerado do sem religião entre adolescentes, enquanto os mais velhos preservam altos níveis de fé e prática religiosa. Mesmo diante dessas transformações, o cenário religioso brasileiro continua marcado por uma forte presença da fé, especialmente fora das grandes mudanças geracionais, indicando que o desafio das igrejas está, sobretudo, na conexão com as novas gerações.
2: Onze horas e 37 minutos.
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3: Efésios capítulo 2, versículos 8 e 9. Pois vocês são salvos pela graça, por meio da fé, e isto não vem de vocês, é dom de Deus, não por obras, para que ninguém se glorie.
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0: Muito bem, 11 horas 39 minutos. Zixile Macuero, bom dia, meu amigo. Zixile Munganuanga, bom dia, meu irmão. Estamos em clima de festa, já falei e volto e friso que esta semana é uma semana que será impactante. Na verdade, senhores que me acompanham aqui na mesa, Gustavo Ferreira e meu pastor Kleber Costa, é o seguinte: nós começamos agora e vamos terminar só dia 22 de agosto com o Agosto Verde e o aniversário da Fundação. Mas, esta semana começa impactante porque Segunda do Pão hoje, terça-feira dos vencedores amanhã, quarta do Grande Mover de Deus, quinta-feira Fundação, sexta-feira Guerra contra o Mal e sábado, o dia que já tivemos aqui meia hora, com toda a criançada, as pedrinhas do reino, estaremos aqui. E domingo, aquele culto de missões que vai parar São Paulo, pastor Kleber. Por quê? Porque vamos falar sobre África, aquele continente maravilhoso, 54 países, e a Banda Nhelete está conosco neste dia 26, mas também não só em São Paulo, pastor Kleber.
1: Não só em São Paulo, em várias capitais brasileiras, Rio de Janeiro, Belo Horizonte, estados que serão impactados pela unção, pela alegria. E aquilo que o pastor Erwin Delalande dizia no último programa que estávamos realizando, pastor, como nasceu a banda? Nós precisamos entender, nasceu de uma visão para a evangelização, nasceu de uma visão para ganhar almas, nasceu com um propósito de como levar aqueles que sofrem ao conhecimento de Cristo. E tudo isso nós viveremos neste culto de missão, dia 26, e é por isso que você precisa entender. No sábado, nós temos missões que serão concluídas, realizadas com as crianças, através de aventuras especiais, através de palavras ministradas, que é a EBF, ok? Terminou o sábado, acabou, não, é a antessala do que vai acontecer aqui na sede mundial. Atenção, irmãos do estado do Rio de Janeiro, atenção, irmãos de Belo Horizonte, atenção você que quer viver um momento de renovo, alegria, unção, adoração, pastor, porque eu entendi, ouvindo e acompanhando a banda Nhelete, que não tem lugar, pastor, para o estreitamento, não tem lugar para timidez. A timidez fica em casa, a dúvida, não tem dúvidas, não tem timidez, nada pode te impedir de louvar ao Senhor, como diz a Bíblia no livro de 2 Crônicas 20. Ali está o secreto, pastor, do que é o real adorar. Quando nós saímos com o coração disposto para adoração, nós estamos fazendo missão.
0: Fazemos missão porque levamos a alegria que o mundo não tem. Aleluia. Levamos a paz que o mundo não dá. Levamos a esperança que o mundo já perdeu. E então é através, e eu falava, pastor, um pouco antes, é cultural, não é? Assim como você não pode chegar no sul e falar, quem tomar o chimarrão não é de Deus, você vai arranjar um problema. Se chegar no Mato Grosso, quem tomar o tererê, você não é de Deus, vai arrumar um problema, não é verdade?
1: Uma luta grande.
0: Se você chegar em Minas Gerais, quem tomar café e comer pão de queijo, também não vai para o céu, vai arrumar. Por quê? Estou falando de questões culturais ligadas à sociedade, e a banda Nhelete surgiu disso, porque ela entendeu. E muitas bandas africanas, muitos grupos africanos entenderam isso, que precisamos sair da igreja, levar a palavra, e foi assim que a banda cresceu. Levou a palavra, chegou até lá e Deus deu um presente. Porque para nós, africanos, talvez aqui no Brasil, pastor, e permita-me ser um pouco pesado no que eu vou dizer, talvez para muitos brasileiros não seja muita coisa vir a sede mundial. Não seja muita coisa, sabe, ter um grupo a apresentar-se. Não seja muita coisa, um evento de missões, para nós é importante.
1: Aleluia.
0: Para nós africanos é importante, porque há uma distância muito grande de realidades, o que se vive aqui e o que se vive lá. Há uma distância muito grande de expectativa. Então, nós estarmos na nossa sede mundial, podermos subir no palco, cantar, mostrar ao mundo que é o africano através de um grupo, para nós é muito especial, pastor. Então, aleluia, fazemos de coração, fazemos com entrega, e nós não mudamos, tá? O que somos aqui, somos lá. O que fazemos aqui, fazemos lá. Lógico que a recepção é diferente, porque lá o povo sabe o que está a acontecer. Sim. Recebe, vive, e muitas almas chegam a Cristo. Então, pastor, é preciso entender que é um pedaço, não é o todo. É um pedaço daquilo que é um povo, daquilo que são jovens que vêm para adorar a Deus aqui no Brasil.
1: Missões, é missões acontecendo, é missões e ações aplicativas e direta, é missões África. Neste domingo, dia 26, atenção São Paulo, Brasil e o mundo todo, você não pode ficar de fora do momento único que nós viveremos. Traga esta pessoa, traga esta família, traga esta vida que precisa ser evangelizada, alcançada através da palavra que também será ministrada na pessoa do pastor Fabrício Beata, que trará a palavra de Deus, ele que já esteve no continente africano. E pastor Aaron, eu tenho essa certeza, esta convicção, aquela chama que estava se apagando, irmão Jonathan, no coração de muitos, aquele amor pelas almas, aquele intuito de ver o reino acontecer entre nós, vai voltar a queimar, aleluia, vai voltar a queimar no nosso interior, e você vai entender do que estamos tratando e falando quando você romper todas as barreiras e dificuldades para estar aqui na nossa sede mundial. Será um dia de consagração separado para adoração ao nosso Deus, com apresentações, com muitos vídeos, com comida típica e com o principal, com os nossos irmãos da banda Nelete recebendo a todos. E é claro, e eu vi a receptividade deles, pastor, é algo tremendo, não é nada forçado, não tem personagens ali atuando, é coração aberto para viver e fazer a vontade de Deus. Então, se você quer ter um reencontro maravilhoso com o chamado de missões, você quer de outro ministério, pastor, obreiro, não importa, venha para cá e você vai entender do que estamos tratando e do que estamos falando desta grande festa.
0: Será um final de semana extraordinário, então você não vai ficar de fora. 11 horas, 45 minutos, Rádio Deus e Amor, programação A Voz da Libertação, não sai daí, porque daqui a pouquinho temos oração do meio-dia. Estamos a falar de missão, missão se faz com oração também, é. Então não sai daí, meio-dia, tem joelho dobrado, clamor ao papai e a bênção é certa. Vem conosco, vem com fé, vem com alegria.
2: Pai, Senhor Jesus, irmão, quero contar um pouco do meu testemunho. Me chamo Alege Dias, sou de Belém do Pará, moro em Ananindeua. Alguns anos venho fazendo tratamento do câncer de mama. E há 3 meses atrás fui detectada novamente com um nódulo na minha mama direita. Mas, para a misericórdia do Senhor, fiz um propósito com meu Senhor em ajudar a Fundação Reviver. E na quarta-feira retornei ao médico. Levei meus exames para ele avaliar, irmão. E para a honra e glória do Senhor, quando o médico olhou o exame e disse que não tinha nada ali naquele exame, na minha ultrassom, na mamografia. Estou muito grata a este Deus. Irmãos, eu não era deste ministério. Me uni ao Ministério da Igreja Pentecostal Deus e Amor, porque aqui eu creio que Deus fez a grande diferença na minha vida.
3: Meu nome é Francisca da Silva Corrêa. Eu vou contar uma benção que eu recebi na mão do Senhor Jesus. Deu infecção, fiquei toda inchada. Aí eu fiquei no hospital 8 dias, internada. Mas eu nem comia nem bebia. Aí pedi pro médico para poder eu vir embora. Eu não tava reagindo lá de nada. Aí ele me deu alta, fui pra cadeira de roda. Não tinha força, irmão, nem pra orar. Tudo que eu comia, eu vomitava. Aí os irmãos lá da igreja, Deus e Amor, vim aqui fazer campanha. E eu pedi na misericórdia de Deus, pra Deus me tirar daquela enfermidade e me tirar da cadeira de roda. Aí eu falei pro Senhor, se ele me tirasse da cadeira de roda, que eu ia contar, gravar o testemunho e levar um voto para ajudar a obra de Deus. Aí ele me tirou, irmão. Ele me tirou da cadeira de roda. E o meu voto eu já paguei. Mas agora eu tô contando a bênção que ele me deu na minha mão. Eu não tenho nem palavra para agradecer ao Senhor Jesus, as bênçãos que ele já me deu. O meu nome é Francisca da Silva Corrêa. Amém, Jesus. Amém.
1: Tremendo que o Deus dos céus, ele faz por nós aqui embaixo, nesta terra, quando nós fazemos propósitos com ele. E você acompanhou aí, ouvintes, o relato, o testemunho de como Deus se move quando há um propósito de sinceridade com Ele. Estávamos falando e já preparando o nosso coração para o que será este fim de semana. Como disse o pastor Aaron Indelaland, hoje já nós preparamos a nossa alma com aquela palavra que iremos receber e desfrutar. E por que não dizer, daqui a pouquinho, já está conosco, daqui a pouquinho, irmã Débora Miranda, também, para realizar a oração do meio-dia, aquela programação ao vivo. Ei, está pelas emissoras? Então já se prepare para nos acompanhar também através da internet, através das redes sociais, pelo canal oficial da Igreja Deus e Amor e também pelo canal oficial da nossa irmã Débora, cantora Débora, porque hoje nós teremos aquela programação que é a preparação, pastor Erwin.
4: Sim.
1: Porque nós teremos a nossa IBF sábado e nós teremos este culto de missão que será e acontecerá neste domingo,
4: Sim.
1: dia 26. E você vai ter ali as palavras também e vai acompanhar através da programação com oportunidade para interagir, como nós aqui, não somos nós somente na locução, você
4: Sim.
1: tem a oportunidade também de interagir.
0: Exatamente, e lembrar a todos os irmãos o seguinte, que os eventos não acontecem de forma aleatória, não. A igreja vem num curso de oração, de clamor, de súplica, de entrega, até chegar o evento, a igreja está a trabalhar. Os pastores estão a orar,
1: Sim.
0: a oração da meia-noite, a oração das 18, a oração do meio-dia, a oração das 6 da manhã, há uma entrega contínua. Então, a igreja prepara-se todos os dias para aquilo que está a viver. E por isso, pastor, nós somos, e de forma categórica, nós somos muito claros em dizer isso, fazemos sempre na direção de Deus.
1: Sim, porque Deus é
0: Aleluia.
1: O primordial, o principal, foi Ele que disse que nós devemos buscar em primeiro lugar o Seu reino, a Glória Sua justiça e todas as demais coisas, a graça, a unção, o poder, a virtude, vai acontecer a partir deste propósito. Então você está na sintonia, eu já quero te convidar daqui a pouquinho, a nossa irmã Débora Miranda ao vivo, realizando aquela oração, já traga a situação, a batalha, o conflito, seja o que for que está desafiando aí você, confrontando a sua vida em oração. Sim. Não há poder que não se curve diante da resposta de Deus.
0: Pastor. Não há, não existe. Então você é o nosso convidado especial. Esta semana já começa de uma maneira que glorifique a Deus. E quero só fazer um adendo aqui. Vocês que moram em outras cidades, aqui em São Paulo, são convidados, tá?
1: Sim.
0: Ah, não, porque nós moramos... Não, não, não. Os pastores estão convidados. Está todo mundo ciente deste grande evento de sábado e também domingo. Então você vai se preparar. Que talvez vir nos dois possa ser difícil ou não, vai depender daquilo que você propuser no seu coração. Lembro-me eu, pastor Kleber, no mundo, sexta-feira, voltava domingo para casa.
1: Sim.
0: Dava jeito de tomar banho na casa de um, comer em casa de outro, vestir o tênis do outro, e dava tudo certo. E aí parece que para Cristo nós colocamos sempre uma pedra,
1: uma dificuldade,
0: uma barreira. Parece que para Deus nunca dá certo, mas quando criamos milagre, até a pedra é removida, pastor.
1: Sim, então é isso que precisamos fazer, entender que não há nenhum impedimento, seja local, seja aí no sentido material, financeiro. Vamos lá, irmãos do interior da Grande São Paulo, irmãos que estão nas cidades ligadas aqui também a São Paulo, povo da Zona Leste, da Zona Norte, da Zona Sul, do grande ABCDMR, eu não creio que você vai deixar o seu pequeno, a sua criança, aí no sábado, sem trazê-lo para participar desta escola bíblica de férias. Eu não creio, meu irmão, você que tem um chamado, que foi alcançado pelo Evangelho, vai negligenciar este culto especial de missão no domingo, com a presença já confirmada da Bananelete. Não posso crer, porque acontece uma vez, pastor, um ano.
0: É verdade.
1: Vozes da África, nós estamos tendo esta oportunidade, um ano já se vai, falta 5 meses para encerrarmos este ano, e esta pessoa tem que tomar estas oportunidades como única.
0: É, ao som da timbila. Timbila é um instrumento típico, feito em Moçambique. É, Kauri, Nemunondo. É, esse diz assim, ó, escute aí, Satanás, porque nós estamos lavados no sangue. Ah, não tem como vencer esse povo. Aumenta o som, Jonathan, porque é a festa do povo de Deus.

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1: Sim, você está convidadíssimo a viver. Porque você vai encontrar instrumentos típicos, não é? Da região, do povo. Mas também você vai poder aprender novas línguas. Este louvor é cantado em Xona. Você vai ter Xona, Xangana, Marronga, Matsua. São as línguas faladas tradicionalmente em Moçambique. E eu vou dizer uma coisa, pastor. Existem pastores que ficam na localidade, aprendem essas línguas para depois poder pregar ao povo.
2: Sim, para
1: ter isso também é missão.
2: Isso missão, pastor. Por exemplo, quando nós estávamos ali, notávamos que em diversos lugares, em diversos locais, havia pessoas de idade que até nem aceitavam a outra abordagem, a não ser no próprio idioma local. E isso facilitava quando tinha uma pessoa, quando íamos pregar, pastor, tínhamos que acompanhar uma pessoa, nos acompanhava e ela interpretava para que todos recebessem a palavra.
1: Então, é importantíssimo, você vai estar. Por quê? A nossa igreja é uma igreja missionária e evangelística. Ela carrega os dois. E é importante. Muita gente me encontra: ah, pastor, eu quero fazer missão, a igreja não chama. Eu falei: chama. Mas você já tirou o passaporte? Não. Fez inglês? Não.
2: Não.
1: Fez o espanhol? Não.
2: Não.
1: Ah, conheceu outra língua? Ih, pastor.
2: Está orando, jejuando nesse propósito? Não. E como faz?
1: Aí fica difícil, pastor. E isso eu estou a dizer por quê? Se você vai para um país que fala a língua espanhola e você não fala o mínimo, você mostra que não está identificado com aquele povo.
2: Sim.
1: Por que o apóstolo Paulo teve grande sucesso na mensagem? Tanto romano como judeu.
2: Sim, então, alcançou a todos.
1: Ele tinha a língua dos dois povos, ele tinha os dois nomes, Saulo para o povo judeu e Paulo para o povo romano.
2: Sim.
1: Tanto é que quando ele vai se identificar a Roma, ele é Paulo. Volta para casa, ele é Saulo.
2: Saulo.
1: Então, é preciso entender isso, por quê, pastor? É para chamar a atenção do povo de Deus que a nossa igreja continua a fazer a obra desde 1962.
2: Esta obra não para, uma obra missionária, uma obra evangelística, uma obra que neste domingo, dia 26, não vai falar, vai demonstrar os efeitos da missão com palavras, com louvor, com adoração e com muita alegria venha preparado para ser impactado. Pastor, eles estavam ali louvando, o senhor disse: Kleber, meu corpo está arrepiando. E quando o senhor começou a interpretar da língua local para o português, eu disse: meu Deus, que mensagem, que mensagem, que palavra.
1: Demais.
2: Então é isso que você vai entender, o que vai acontecer já está no coração de Deus. Então coloque, reordene a sua agenda, reordene as suas prioridades e não deixe nada te roubar este culto e esta oportunidade de missão que será neste dia 26, tema África.
1: Será um dia impactante e você é o nosso convidado especial. Meu povo, 11 horas e 57 minutos, nós já caminhamos para o término da nossa programação, mas eu quero chamar a sua atenção. Pastor Kleber, o senhor ministra hoje, 19h30, eu sei que o senhor tem vindo em um estudo, em uma mensagem toda ela casada e toda ela alinhada. O que nós podemos esperar para hoje, pastor? Não no tema espiritual, porque Deus é quem faz, mas o que nós podemos esperar daquela palavra boa hoje, pastor?
2: Uma orientação, pastor, que abrirá a nossa mente, o nosso coração, sobre o principal propósito de Cristo, que é ide e fazei discípulos. Uma palavra que será nos dada neste intuito para despertar toda a igreja, para cada um assumir o propósito e fazer

0: com as crianças no sábado, missão com a igreja no domingo. Nada melhor do que isso, então você é o nosso convidado especial. Lembrar que transmitido pelo Facebook, YouTube e também pelo Instagram da nossa igreja Deus é Amor. Pastor Kleber, considerações finais para nós encerrarmos?
1: Ficamos por aqui já aguardando a nossa irmã Débora Miranda, que já se prepara para clamar a Deus conosco.
0: Da minha parte é tudo, um beijo no vosso coração, um abraço. Jonathan, meu amigo, foi bom ter trabalhado contigo nesses 2 dias aqui, foi maravilhoso. Amanhã volta com vocês Presbítero Levi Muniz, o filho da casa. E eu estarei com vocês à noite, no culto transmitido à noite, e também na rádio, a programação A Voz da Libertação. Fique na paz de Cristo. Tavonana, nos veremos. Tatara Mundzuco, até amanhã. Rossi Catequissa, que Deus te abençoe.
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Senhor nosso Deus, nós estamos gratos, ó Deus, por mais uma vez nós estarmos na Tua santa presença. Senhor, nós sabemos que Tu és o único, Tu és o único e suficiente Deus. E por isso nós estamos diante do Senhor, com nosso coração humilhado, com nosso coração sincero e aberto, porque não podemos esconder nada do Senhor. Senhor, nós chegamos diante da Tua santa presença sabendo que o Senhor não lançará fora todos aqueles que se achegam a Ti com o coração verdadeiro. Ó Senhor, meu Deus, nós queremos Te glorificar por mais um dia. Nós queremos Te louvar por mais uma semana que começa. Te louvar, Senhor, pela salvação. Ah, meu Deus, quantos neste momento não conhecem a Ti, não conhecem o Teu nome, não sabem da Tua grandeza, não conhecem o Teu amor. Mas o Senhor fez chegar a nós a Tua palavra, revelou a nós a Sua misericórdia, a Sua graça. Ó Senhor, em nome de Jesus Cristo nos achegamos a Ti em oração, com milhares e com milhares de ouvintes, internautas que neste momento dobram os seus joelhos em humilhação, em oração, que esperavam este momento para derramar os seus corações. E como é bom nós sabermos que o Senhor ouve, que o Senhor responde às orações, às súplicas, onde a fé, ela está presente. Senhor, meu Deus, em nome de Jesus, nós estamos aqui, Senhor, para Te agradecer também pelas tribulações que formam a nossa fé mais sólida, que formam o nosso coração mais sólido e nossos pés mais firmes na rocha. Senhor, nós sabemos que o vento sopra forte, mas a nossa casa está firmada na rocha. E o Senhor não dá um vento tão forte que esta casa não venha a suportar. Ó Espírito Santo, nós sabemos que o Senhor estaria conosco todos os dias. Quando o Senhor Jesus ascendeu aos céus, o Senhor prometeu que o Senhor ficaria conosco e nós cremos nesta promessa. E que o Senhor está conosco nos ensinando todas as coisas, consolando os nossos corações, nos livrando, nos dando graça, nos cobrindo de amor. Sim, meu Deus, como Te agradecer. Mais uma semana começou e nós vamos precisar do Senhor. Nós vamos precisar do Senhor nas decisões que nós vamos tomar esta semana. Nós vamos precisar do Senhor para tudo que formos fazer. Espírito Santo da verdade, humildemente nós entramos na presença santíssima do Senhor, humilhados, porque nós temos que reconhecer mesmo que nós não somos nada, Senhor. Receba a nossa adoração neste dia. Nós paramos tudo que estamos fazendo para adorar e para louvar o Seu nome. Oh, Santíssimo Deus! Como é bom nós termos esta comunhão íntima. Nós dobrarmos os nossos joelhos, nós invocarmos o Seu nome e nós sentimos esta Sua presença. Aleluia! Ó Senhor, meu coração se exalta em alegria. Não em orgulho, em alegria, Senhor. Por saber que Tu és um Deus verdadeiro, que o Senhor está nos ouvindo. Ó Deus dos céus e da terra, Deus dos impossíveis, Deus dos antigos, do presente e do futuro, nós estamos aqui, Papai. Olha para nós agora com olhar de misericórdia. Nós precisamos tanto de Ti, Senhor. Como somos pequenos, como somos miseráveis e carentes da Tua graça. Muito obrigada, Senhor, pelo pão sobre a nossa mesa. Muito obrigada, Senhor, pela família que Tu nos deste. Obrigada, Senhor, pela maravilhosa palavra que chegou até nós.
Palavra esta, Senhor, que transforma vidas. Palavra poderosa que tem poder de mudar pensamentos, reinos. O Senhor tem poder sobre todas as coisas. E é este Deus que nós servimos. E é este Deus que nós louvamos no dia de hoje. Perdoa as nossas ofensas. Perdoa as nossas, muitas vezes, a nossa ansiedade. Acordamos ansiosos, Senhor, dormimos ansiosos, achando que podemos resolver. E esquecemos de que a Tua palavra diz que nós devemos lançar sobre o Senhor toda a nossa ansiedade, porque o Senhor tem cuidado de nós. Senhor, nos ajude na nossa pequenez. Ah, Senhor, eu sei que quando o Senhor olha para nós, o Senhor vê o Seu Filho Jesus Cristo. Porque nós não somos dignos de nada. Senhor Jesus, nós queremos Te agradecer por aquele sacrifício glorioso, sem medidas, sem preço, porque o Teu sangue, Senhor, tão valioso, que não temos como colocar um preço nele. Aquele sangue maravilhoso que custou a nossa salvação. Ó, Senhor, ali na cruz o Senhor se fez pecado por nós. Ali o Senhor pensou em cada um de nós. Nós nem existíamos e o Senhor já pensava em nós. O Senhor já nos escolhia para vir a este mundo. Ó, Senhor, obrigado por esta salvação tão gloriosa e tão maravilhosa que o Senhor nos dá, nos oferece todos os dias. Vem, Espírito Santo. Vem agora fazer-nos reconhecer a nossa pequenez, a nossa miséria. É somente pelo Teu Espírito Santo que nós podemos reconhecer o quanto nós somos pequenos. Senhor, que nós possamos reconhecer quando estamos fora da Tua palavra. Reconhecer a nossa altivez, o nosso orgulho. Senhor, como nós vamos pedir curas do nosso corpo físico se nós precisamos, antes de tudo, reconhecer que nós precisamos ser curados por dentro. Curados na nossa alma, no nosso espírito. Senhor, nos humilhamos agora. Eu, juntamente com milhares e milhares de ouvintes, reconhecemos os nossos pecados. Reconhecemos a nossa miséria, Senhor. Reconhecemos o quanto nós precisamos de Ti, Jesus. Perdoa-nos, Senhor. Perdoa as nossas palavras que foram mal faladas no momento errado. Pessoas, meu Deus, que muitas vezes foram ofendidas por nossas palavras. Perdoa os maus pensamentos. Perdoa, Senhor, as nossas más ações. A nossa indiferença ao necessitado. Porque a Tua palavra diz, Senhor, que quando nós alimentamos o necessitado, quando alimentamos o faminto, estamos alimentando o Senhor. O Senhor diz, tive fome e não me deste de comer. Tive sede e não me deste de beber. Senhor, que o nosso coração seja despedaçado, esse coração de pedra seja quebrado, e feito e refeito um coração de carne. Espírito Santo da verdade, vem agora transformar estas vidas que me ouvem e que oram comigo. Que ao entrar a minha voz neste recinto, a Sua presença também esteja entrando aí, Senhor. E quando o Senhor entra e quando o Senhor chega, coisas maravilhosas acontecem. Senhor, a Sua presença é inegociável. Senhor, nós queremos a Sua presença. A Sua presença faz. A Sua presença remove coisas que não são e fazem ser. Ó, Senhor, quantas vidas estão agora diante deste rádio, diante deste computador. Quantas pessoas com celular, Senhor, ligados, este aplicativo orando conosco.
nesse dia de aflição, nesse dia de lágrimas, Senhor, de luto, de perda. Sim, Senhor, a nossa vida, a perda, sim. Mas o Senhor completa, o Senhor alivia a carga, o Senhor transforma pensamentos. Senhor, venha curar corações que estão feridos. Eu não sei a situação. Esta pessoa que está longe de Ti, mesmo sabendo que ela precisa voltar, mas ela não consegue. É verdade, por nós mesmos, nós não conseguimos nada. Sem Ti, nada podemos fazer, Senhor. Meu Deus, que pelo menos ela consiga abrir os lábios e pedir socorro. Ela somente derrama lágrimas e não consegue falar nada, Senhor. Tu és, Senhor, o médico dos médicos. Tu és o Senhor dos aflitos e dos inconsoláveis. Venha, Senhor, fazer esta obra. Eu apresento a Ti, Senhor, almas que estão gemendo em busca da verdade. Eu apresento a Ti nações, meu Deus, que não conhecem a Ti. Eu apresento a Ti, Senhor, a Índia. Ali há milhões de deuses, mas ainda o Senhor não foi apresentado. Visita, Senhor, agora aquela nação. São tão zelosos, mas ainda não encontraram a verdade. A China comunista, meu Deus, a Coreia do Norte, Indonésia, Mongólia, quantos países, meu Deus, quantos países da África ainda também não tiveram este privilégio, esta oportunidade de conhecer a Ti. Oceania, Ásia, Senhor. Mas muitos missionários estão tentando entrar nesses lugares proibidos de falar do amor supremo, do amor maravilhoso do Senhor. Abre portas, abre fronteiras, Senhor, para que os Teus servos possam ter esta oportunidade gloriosa de levar o Teu Evangelho, de levar o Seu amor. Eu oro por esses missionários, meu Deus, que não somente estão nesses países, mas que estão nas comunidades, que estão nas ruas destas cidades, das nossas cidades, distribuindo um folheto, talvez numa praça desta cidade, falando, parece que está falando sozinho ao vento e ninguém quer ouvi-lo. Mas, Senhor, Tu conhece todas as coisas. Seja provisão para este missionário. Dê a providência para este missionário. Visita esta pessoa, meu Deus, que deixou o seu lar para levar o Evangelho a um lugar tão distante, talvez a um presídio, a um hospital, a um leito. Essas pessoas que estão como capelães, meu Deus, esses hospitais infantis. Senhor, quanta gente desesperada. O mundo geme sem a Tua presença, Senhor. O mundo geme sem sentir o Seu amor. Ó, Jesus, por favor, por Seu amor, envie missionários, envie pessoas cheias de amor para abraçar essas pessoas que estão buscando a verdade. Quantas pessoas estão agora dizendo, onde está um Deus verdadeiro e eu quero conhecê-lo? Se revele a elas, ó Pai, se revele. Envie um servo, envie uma serva para mostrar o Seu amor. Talvez nem precise pregar, mas apenas...

até mesmo aqueles que te perseguiam, Senhor. E nós precisamos fazer o mesmo. E nós não fazemos o mesmo, nós não abraçamos o inimigo, nós não alimentamos o inimigo, Senhor. E nós reconhecemos isso. Perdoa-nos. Nós precisamos ser como o Senhor, imitar o Senhor. E muitas vezes buscamos algo que não é eterno. Buscamos algo passageiro, Senhor. Nós temos buscado algo passageiro. Mas o Senhor diz e nos ensina em Tua palavra que devemos buscar as coisas que são do alto. Pensar nas coisas que são do alto. E nós não temos pensado. Nós temos pensado em coisas que passam. São benefícios passageiros, Senhor, perdoa-nos. Eu sei que o Senhor tem visto a nossa pequenez, a nossa miséria. O Senhor só tem a misericórdia da gente. Ó, Senhor, visita agora, meu Deus, os desesperados, aqueles que estão agora diante de uma linha de trem. Não permita, Senhor, que tirem suas vidas. Aqueles que estão sobre um viaduto agora, em cima de um prédio, querendo tirar suas vidas, Senhor. Mas nós vemos orações egoístas. Me abençoa, e nos esquecemos destas vidas. Perdoa-nos por isso, Senhor. As nossas orações têm que ser altruístas. As nossas orações temos que pensar naqueles que estão morrendo, que estão perdendo as suas vidas, que Satanás está estraçalhando elas. Não, Senhor, nós pensamos em nós. Somente na nossa família. Nós dobramos os nossos joelhos e somente pedimos para nós. É verdade. Perdoa-nos por isso, Senhor. Ah, meu Deus, eu não quero me achar em falta diante de Ti, Senhor. Eu quero reconhecer o quanto eu preciso mudar. Nós queremos mudar, Senhor. Esta oração é de humilhação. Eu não consigo ficar em frente a esses microfones e ficar pedindo. Eu quero somente me humilhar e reconhecer o quanto nós precisamos mudar, Senhor. Pedir para a nossa vida espiritual. Orações nós pedimos, sim, Senhor. Nós temos, vamos dizer assim, a oportunidade de pedir para o Senhor curar nossas enfermidades, sim. Mas nós nos esquecemos da nossa vida espiritual. Quando ligamos o rádio, ouvimos tantas orações curando, Senhor. Cure aqui, cure ali, resolva o problema, abençoe a família, abençoe o trabalho. Mas muitas vezes não ouvimos orações de humilhação, onde reconhecemos o quanto nós somos maus, o quanto somos pequenos, o quanto precisamos nos humilhar, mudar a nossa vida, mudar as nossas atitudes e sermos crentes de verdade, não somente de aparência. Julgamos, não é verdade, Pai? Julgamos as pessoas e nos esquecemos de julgar a nós mesmos. É como diz Tua palavra, se nós nos julgássemos, não seríamos julgados. Mas o Senhor nos julga. Ó, Senhor, não queremos ser achados em falta. Por isso estamos aqui reconhecendo o quanto nós precisamos mudar. Mudar as nossas atitudes. Mudar as nossas palavras. Nós precisamos, Senhor, brilhar por onde nós passarmos. Com as nossas atitudes, na nossa casa, na nossa família. Principalmente quando não há pessoas que ainda não aceitaram a Ti. Como elas crerão, Senhor? Se não brilhamos, se não somos luz dentro da nossa casa, como lá no emprego, Senhor, vamos ganhar vidas se não brilhamos no emprego, na escola? Perdoa-nos por isso, Senhor. Oh, meu Deus, quantas irmãs oram comigo agora, pedindo agora, Senhor, a libertação dos seus esposos, dos seus filhos. Somente ela serve ao Senhor. Mas eu sei que o Senhor tem visto.
O Senhor tem olhado as lágrimas de madrugada. Ah, Senhor, mas no tempo certo. Porque o Senhor tem o seu tempo e nós temos o outro. Um outro tempo diferente do Senhor. Visita, Senhor, este pai de família que também ora pela conversão de sua esposa. Senhor, o mais importante é a nossa vida espiritual. Porque quando nós buscamos o seu reino e a sua justiça, as demais coisas o Senhor acrescenta. Vem, Senhor, nos revele isso. Revele-nos, Senhor, como buscar o seu reino e a sua justiça. Porque demais coisas o Senhor vai acrescentar e o Senhor vai cumprir a sua palavra, porque ela é fiel. A sua palavra é fiel. Ó, Senhor, como é bom nós servirmos o Senhor. Como é bom nós termos um Deus como o Senhor, que não falha. Um Deus que nos cobre com o seu amor todos os dias, cobre a multidão de pecados que praticamos. Senhor amado, visita agora esta pessoa que está desviada. São anos, Senhor. E ela sabe completamente que precisa voltar. Mas onde estão as forças? Onde estão, meu Deus, as pessoas para ajudá-la? Onde estão os discipuladores para estender a mão, para trazê-la até sua casa? Senhor, eu sei que os teus olhos buscam os fiéis da terra. Se o Senhor está buscando, é porque está difícil de encontrar, né, Senhor? Ah, meu Deus, nosso coração é mau. Nós somos pecadores. Mas, meu Deus, que a sua graça nos cubra hoje. Que a sua misericórdia nos alcance hoje. Queremos cumprir a sua palavra, que por nós mesmos nós não conseguimos. Não queremos ser crentes religiosos para seguir regra, mas para seguir a tua palavra em amor. Sim, Senhor, não adianta sermos crentes sem amor. Não adianta. Não vai adiantar nada. É como o tino que sine, é o sino como o tine, ele fica vibrando e não tem nenhum resultado disso. É como o sino que tine, é verdade. Sem resultado. Senhor, não seria demais, Senhor, mas eu pediria que o Senhor derrame do seu amor sobre nossos corações. Porque quando a gente tiver amor, as coisas vão acontecer. As almas vão se achegar a Ti, Senhor. Nós vamos abraçá-las, nós vamos ter paciência de cuidar delas. Sim, Senhor. Derrama deste amor, que é o maior dom que ninguém tem pedido. A maioria das vezes pedimos outros dons. Dom da palavra, Senhor. Nós vemos pessoas pedindo o dom da revelação. Mas sem amor, de nada adianta. Podemos falar línguas diferentes, língua dos anjos, mas sem amor, de nada vale. E muitas vezes nos esquecemos disso. Nós queremos este dom derramado sobre as nossas vidas, para que sejamos diferentes. Aí sim, Senhor, nós vamos levar no nosso peito o distintivo do Evangelho, que é o amor. Aleluias. Ramaste me candalabas. Aleluias, aleluias. Que presença maravilhosa que eu sinto aqui nestes estúdios, Senhor. Obrigado pela sua presença. Obrigado pelo seu amor. Como é bom falar contigo, Papai, através do seu Filho Jesus. Realize essa obra de salvação agora, Senhor. Vamos lançar a rede. É o Senhor quem faz a obra nos corações. Não é por muito falar que seremos ouvidos, mas é pela ação do Teu Espírito Santo. Esta oração é feita no nome de Jesus Cristo. E eu te agradeço também no nome do Senhor. Amém e amém, Jesus. Oh, glória a Deus. Glorifique ao Senhor, ouvinte e telespectador. Como é bom nós sentirmos esta presença. É maravilhoso, nós sentimos
esse Senhor conosco. E eu sei que você nos acompanhou, talvez você não disse nada. Você simplesmente fechou os olhos e ficou ouvindo esta oração. Mas você sentiu uma paz tão grande no coração, não é? E eu quero dizer para você algo que muitas vezes talvez você esteja já cansado de ouvir. Que Jesus não desiste de você. E uma coisa interessante, não existe outro caminho. Não há outra porta a não ser essa. Não adianta. Você vai bater em tantas portas, mas nenhuma delas vai se abrir para você. Jesus é a única porta. Jesus é o único caminho que te leva à salvação, que te leva ao céu. E eu ofereço a você esse Jesus hoje. Esta é a oportunidade de você mudar de vida. Financeira? Não. Jesus faz a mudança completa em todas as áreas da sua vida. E o mais importante, você sair dessa vida de desespero, dessa busca incansável, deste vazio. É que eu sempre digo, nós nascemos com vazio existencial. Todos nós nascemos com vazio. E esse vazio tem o tamanho de Deus. E é esse Deus que eu estou te oferecendo hoje através de Jesus Cristo, que morreu na cruz por você. E lá na cruz ele se fez pecador por causa de você. E ele te oferece hoje salvação, para que um dia você possa estar com ele nos céus. Você quer receber esse Jesus? Você quer aceitá-lo agora? Se você quiser, se você aceita ele agora, feche os olhos. E você vai repetir estas palavras comigo. E você também que quer retornar aos caminhos do Senhor. Ore assim, nesse instante. Senhor meu Deus, em nome de Jesus Cristo, eu ouvi a tua palavra através desta oração. E eu quero, Senhor, mudar de vida. Eu quero te servir. Me ensine, Senhor, a ser um servo, uma serva fiel. Perdoa todos os meus pecados. Lava a minha vida, Senhor. Eu quero ter uma vida nova. Começar uma nova caminhada com o Senhor. Espírito Santo, em nome de Jesus, venha ser o meu companheiro, me dando forças, me ensinando a servir o Senhor. Arranca, Senhor, todo o meu passado e lance ao mar. Meu Deus, eu quero servir ao Senhor. Escreve o meu nome agora, aí no livro da vida, para um grande dia onde eu estarei eternamente com o Senhor. Em nome de Jesus. Em nome de Jesus. Amém. Amém. Amém. Aleluia. Louvado seja o nome do Senhor. Seja bem-vindo, seja bem-vinda à família do Senhor. A partir de agora, você é um servo de Deus, membro da Igreja Pentecostal Deus de Amor, da nossa igreja, querida Igreja Deus de Amor. Você não está sozinho. A partir de agora, você terá o Senhor para te ajudar, o Espírito Santo para te ensinar todas as coisas. Quando você precisar, é só gritar, Senhor, me ajude. Fale com o Senhor como você está falando comigo, como eu estou falando com você. E temos um contato para você ligar agora, gratuitamente, através da linha do WhatsApp, para você falar com um dos nossos pastores que está ali do outro lado da linha, para te ajudar e para te orientar, para você acompanhar agora as aulas de batismo, através deste WhatsApp. Anote aí, 9, aqui 11, aqui em São Paulo, 11-9-5094-4645. 11-9-5094-4645. Você vai ligar e você vai dizer, eu aceitei Jesus pelo rádio agora, e eu queria receber as orientações para eu ser um membro da Igreja Deus de Amor, ser batizada nas águas, em nome do Pai, do Filho e do Espírito Santo. Tenha uma boa tarde na presença de Deus. Não desligue o seu rádio, não desligue aí o seu aplicativo, porque agora estou aqui já com o programa Mensagens Cantadas ao vivo e também nos canais do YouTube da Igreja Deus de Amor, da nossa Igreja Deus de Amor Oficial. Entre lá agora, Igreja Deus de Amor Oficial, ou então no meu canal, Débora Miranda Oficial. Nós vamos agora já direto para o programa
Mensagens cantadas.

0: Alô, São Paulo, Brasil, aqui estamos chegando. Como que está sua segunda-feira? Na bênção? É. Só de nós estarmos vivos é um privilégio. Louvemos ao Senhor por mais um dia, pois esse dia foi Ele quem o fez. Eu estou feliz, e você? Como tem passado? Segunda-feira não é brincadeira, não, né? Não é brincadeira, tá todo mundo ali no relax, sabe? Domingo cansado, vai descansando, descansando. Chega segunda-feira, o corpo tá querendo descansar de novo. Que bom saber que você está aí do outro lado, acompanhando a gente. Você que está todas as segundas-feiras, todas as terças, quartas, todos os dias nos ouvindo. Muito obrigado, Deus abençoe. Aqui no microfone, vos saúda na paz de Cristo Jesus, Débora Miranda. E como acontece toda segunda-feira, ao vivo, a cores, nós estamos aqui nos canais do YouTube da Igreja Deus e Amor Oficial e também no meu canal, Débora Miranda Oficial. Nós temos a nossa pergunta, que eu quero todo mundo participando. Mas alô, família de Deus, alô, povo de Deus, alô, povo abençoado, está no ar o programa mais musical, mais inspirador do seu rádio. Seja muito bem-vindo, seja muito bem-vinda ao seu, ao nosso MC. Uma segunda-feira maravilhosa, e essa segunda-feira está começando com S maiúsculo e com A bem grande, de abençoada. Que a sua vida, a sua casa e a sua família, no início dessa semana, comece debaixo da unção do Senhor, né? Da paz gloriosa, aquela paz que excede, que vai além do nosso entendimento. Não importa como foi a semana passada, o domingo foi difícil, Mandebra? Foi. Ah, é, hoje é um novo dia. É, novo dia, o Senhor nos dá as misericórdias do Senhor. Elas se renovam mais uma vez, né? Estão aí, são tão especiais, se renovaram esta manhã. E grandes coisas o Papai tem para nós no dia de hoje. Avise os vizinhos, vai compartilhando aí. Os nossos canais aí do YouTube estão já on, já estão ligadinhos, e vocês devem compartilhar também aí no WhatsApp. Compartilha aí com seus amigos do WhatsApp, o grupo aí da família, o nosso programa, tá certo? E nada melhor do que a gente começar ouvindo já um louvor, mas antes da nossa pergunta do dia, em seguida já louvor, né, Medina? Vamos então para a nossa pergunta de hoje.
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0: A nossa pergunta é a seguinte. Você está sabendo aí da novidade? Deixa eu te perguntar, como que está aí a sua situação nessa pergunta? Talvez você esteja envolvido, involucrado, como dizem em espanhol, nesta pergunta. A depressão, que é um tema que muita gente está envolvido. No meio evangélico, a depressão mostra uma fraqueza espiritual? Ou ela é algo que deve ser tratado, ou é uma situação que deve ser tratada como a doença da mente, do corpo? O crente poderia usar uma ajuda médica e psicológica sem parecer que ela perdeu a fé, que ela tenha perdido a fé? O que que você pensa? Porque a gente vê esse tema depressão, muito hoje, não somente no meio secular, mas também crentes depressivos, não é? E no meio evangélico, é um sinal de fraqueza espiritual que a pessoa está sem fé para sair dessa situação? Ou é uma doença como qualquer outra do corpo, mas é uma doença psicológica que pode ser tratada sem que a pessoa seja julgada, né, ou que ela sinta que ela tenha perdido a fé? Enquanto vocês vão pensando, vocês podem mandar aí, né, pelo WhatsApp 119-8292-3392 ou pelos canais do YouTube, que é a Igreja Deus e Amor Oficial, lá pelo canal do YouTube Débora Miranda Oficial. Vocês podem ir mandando a sua opinião, eu quero ouvir vocês, eu quero saber a opinião de vocês, todo mundo participando, eu quero todo mundo aí com o dedinho na, já participando e mandando opinião, enquanto nós vamos ouvindo o primeiro clipe e assistindo o primeiro clipe do MC Music, que é a nossa gravadora MC Music, que está com tantos lançamentos bonitos. Nós vamos ouvir um novo, um quentinho que saiu agora, Priscila Santana, Ele Vive.

0: Senhor vive, o Senhor está vivo entre nós. E nós temos uma grande novidade, tá sabendo? Quem será que vem chegando aí? Quem é? Quem é? Inhelete vindo de Angola. É domingo que vem, já chegou o dia. Você vai vir? Eu vou. Domingo que vem, uma grande festa aqui em São Paulo. Que maravilha. Que maravilha, que coisa linda. É a verdadeira, genuína adoração, né, gente? Fala a verdade, olha isso, olha isso. Ouça isso, gente. Domingo que vem aqui na sede mundial. Eu vou cantar com eles. Eu vou abrir a boca, eu vou pular de alegria. Olha, isso que é adoração, hein? Solta aí, Medina. Solta aí. Grupo Inhelete da nossa Igreja Deus de Amor de Angola. Se eu fosse você, eu programaria esse compromisso que você tem domingo, para outro dia. Porque você vai estar aqui conosco, mas vai ter que estar sim. Domingo que vem, Grupo Inhelete de Angola, África, no culto de missões. Das 3 às 5, nós estaremos levantando também as nossas mãos. Estaremos adorando ao Senhor, aprendendo com eles. Porque esta é a verdadeira adoração. Adoração genuína, verdadeira, está com esse grupo aí, com os africanos. Que maravilha, que o Senhor seja louvado. Que o Senhor seja adorado. Igreja Deus de Amor em missões. Uma igreja missionária, Igreja Deus de Amor. Então vai ser no próximo domingo, das 3 às 5 da tarde. Teremos aqui também, estamos buscando trazer comidas típicas lá de Angola. Para vocês experimentarem, estaremos trazendo a decoração típica também da Angola. Vai ser uma tarde glorificada ao Senhor, exaltada ao Senhor. Será uma tarde onde a presença de Deus será maravilhosa, onde o Senhor vai operar, onde o Senhor vai transformar vidas. E como isso acontece? Como que você pode ser um missionário neste culto? Trazendo alguém com você. É, isso mesmo. Trazendo uma pessoa com você. Sabe aquela pessoa que sempre fala que vai vir, você vai convidar ela. Olha, vai ter um grupo lá de Angola, lá da África, vai fazer uma apresentação maravilhosa, vai ser uma festa na minha igreja e eu quero levar você lá. E você vai fazer um convite cheio, não é um convite vazio. O vazio é, vai lá, aqui está o endereço, vai lá, vai ser tal dia, tal hora, esse é o convite vazio. Mas o verdadeiro missionário é aquele que vai atrás. Aquele que pega o carro, vai lá, passa na porta da casa. Aquele que pega o ônibus, vai lá, desce no ponto de ônibus, perto da casa, pega a pessoa, pega um Uber, leva. É esse o convite verdadeiro. Vamos fazer, então, praticar a viagem missionária? Vamos fazer o convite verdadeiro cheio e o convite missionário verdadeiro? Então, vamos lá. Todo mundo se comprometendo diante do Senhor agora de trazer uma pessoa. Eu vou tentar fazer o máximo de trazer pelo menos uma pessoa comigo. Pelo menos uma pessoa eu vou trazer para este culto missionário que acontece neste domingo agora. Domingo próximo, dia 26, no horário das 15 horas. No horário das 15 horas até as 17. Com certeza Deus fará obras maravilhosas. E na mesma semana, este grupo estará no Rio de Janeiro e também depois em Belo Horizonte, na nossa Igreja Deus e Amor. Atenção, Rio de Janeiro. Atenção, Belo Horizonte. Eles estarão também se apresentando, louvando ao Senhor, na nossa Igreja Deus e Amor do Rio de Janeiro, Senador Pompeu, e também lá no bairro do Cabana, em Belo Horizonte, Minas Gerais. Não se esqueçam, o Senhor está presente no meio dos louvores e Ele também trabalha no meio dos louvores. No próximo domingo, então, estamos aguardando a sua presença, entrada grátis. Temos um amplo estacionamento para você deixar o seu carro e cultuar ao Senhor. Cheguem cedo para você ter ali o seu carrinho guardadinho, uma reserva ali no seu carrinho, né, para você estacionar ele direitinho, porque esse estacionamento enche, hein? Mas o mais importante é nós fazermos a obra missionária. Não adianta a gente ir lá prestar um culto a Deus, fazer, vamos lá no culto missionário, mas não ser um missionário. Não faz muito sentido, não é? Vamos praticar a obra missionária. Vamos dar a nossa oferta, nós vamos apresentar o trabalho missionário, alguns vídeos que nós vamos apresentar a vocês, do que nós estamos fazendo de obra missionária no continente africano, e eles estarão apresentando muitos hinos, louvando ao Senhor, neste dia 26, no próximo domingo, das 3 às 5 da tarde, aqui na sede mundial das igrejas Deus e Amor.
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0: E a nossa pergunta continua no ar enquanto vocês vão pensando, né? Eu vou meditar com vocês e a nossa pergunta é essa. A depressão no crente é uma fraqueza espiritual, é falta de fé? Ele perdeu a fé? Ou é uma doença do corpo? É uma doença psicológica como qualquer uma, como pneumonia, e tem que ser tratada. O que que você pensa? O que que você acha? O WhatsApp é 98292-3392, ou então pelos canais do YouTube Igreja Deus e Amor Oficial, então no meu canal Débora Miranda Oficial. Vamos meditar, medindo um pouquinho? Deus tem palavra de vida, de cura, de bênção para a nossa vida no dia de hoje.
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0: Que alegria poder abrir os microfones da nossa rádio e esta palavra, a palavra do Senhor, abençoar a sua vida, abençoar a sua casa, a sua jornada que se inicia. Hoje é segunda-feira, né? E o sol nasceu. Uma nova semana começou e junto com ela, as engrenagens do mundo, né, voltam a girar naquela velocidade assustadora que a gente bem conhece. E deixa eu te perguntar uma coisa, como está a sua alma hoje? Você conseguiu descansar no final de semana? Ou o seu corpo já acordou cansado, com a mente cheia de preocupações, pensando nos boletos, nos prazos, nos problemas que te esperam? Nós precisamos parar e refletir sobre os tempos em que estamos vivendo. Olha ao seu redor. Nós estamos vivendo na era da hiperconexão. Está todo mundo conectado, né? Onde as telas não param, o excesso de informações nos bombardeiam a cada segundo e as notícias parecem que vão nos engolir, não é? É o mundo de aparências, não é? E esse mundo onde todo mundo parece feliz nas redes sociais com suas selfies, todo mundo sorrindo, mas os consultórios médicos estão cheios de pessoas com depressão, crise de ansiedade. Os consultórios de psicólogos estão cheios de pessoas com síndromes do pânico. Mas as redes sociais estão cheias de pessoas felizes, entre aspas. O mundo lá fora está correndo, né? Gritando, infelizmente adoecendo por falta de paz. É por isso que o Espírito Santo de Deus te trouxe até esta sintonia hoje. Por isso você ligou o rádio, ligou seu aplicativo, para te dizer, não se amolde ao ritmo deste mundo que está cego e que jaz no maligno. Não permita que a pressa dos homens roube a paz que Cristo te deu. A palavra do Senhor diz no livro do profeta Isaías 26, versículo 3. Tu, Senhor, guardarás em perfeita paz aquele cujo propósito é firme por quem te confia. Preste atenção nisso, perfeita paz. Então o mundo acha que a paz é ausência de guerra, o mundo acha que paz é ausência de problemas, mas a paz que Deus está falando, perfeita paz, E esta paz que Deus te oferece nesta segunda-feira é aquela que guarda o seu coração, mesmo quando o mar está revolto, mesmo quando as contas batem à porta, mesmo quando o diagnóstico da enfermidade é 3 dias de vida. É uma paz que não faz sentido para quem está do lado de fora, porque ela não vem das circunstâncias, ela vem da presença. Aleluia. Não comece a sua semana no piloto automático, não, para. Para agora, para. Não comece a sua semana no piloto automático. Não saia de casa sem antes colocar os seus planos nas mãos daquele que governa o universo. Se o mundo está confuso, se os tempos são difíceis, que a sua casa e seu coração sejam plenos, sejam um porto seguro. Aleluia. Firmados na rocha inabalável, que é Jesus Cristo. Erga sua cabeça. Vista a armadura da fé. Se não, tem que vestir a armadura da fé todo dia. Essa semana não vai te engolir, porque aquele que prometeu estar contigo todos os dias, ele é o Senhor da sua vida. Ele já decretou a sua vitória. Aleluia. Uma semana abençoada para você, viu? Produtiva e cheia da presença do Espírito Santo. É o que nós desejamos a você nesse dia. Fique ligado com a gente, porque o nosso programa já está no ar.
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0: E nós vamos atendendo vocês, e depois deste hino que eu vou cantar agora, Marcados pela Glória, eu vou atender as pessoas que estão mandando mensagens pelo WhatsApp e também pelos canais do YouTube. Vamos cantar? Vamos lá, vamos louvar o Senhor!

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uma típica gripinha que nunca passa. Olha só. Sabe aquela tosse também que não passa, ou o nariz que entope toda noite? Pode ser a sua parede te adoecendo. Aquele teto que está com a manchinha preta. E atenção, se o mofo sempre volta no mesmo lugar, o problema não é a limpeza. É infiltração ou vazamento escondido. Por isso a dica de hoje, essa dica de saúde, também é de manutenção. Antes de gastar com tinta, chame o encanador para achar a infiltração, o vazamento, e consertar o vazamento na raiz. Não adianta você lavar com água sanitária se de repente vai começar de novo o vazamento. E esse negócio de vazamento, infiltração, é o maior perigo. Vai encharcando os tijolos, de repente cai o teto inteiro. Eu fiquei com medo do teto do meu quarto cair. Então, acabar com a humildade é a única forma de tirar o mofo. Acabe com a umidade e proteja os seus pulmões. Fique de olho, cuidado. Essa rinite, essa tosse, essa pneumonia que nunca passa, veja na sua casa, tem aquela manchinha preta? É fungo, fungo vivo. Preste atenção, tome cuidado, cuide da sua saúde. Mais um hino chega, que o louvor não para. Nós vamos ouvir agora Pedro Magalhães cantando este hino bonito, Ajoelhado. É um clipe bonito também, MC Music. Vamos lá, louvando ao Senhor. Música.

0: E ele sempre traz uma palavra para o nosso coração. Sabe aquele rádio que chia um pouco às vezes? A nossa vida também é assim. O barulho do dia a dia, as contas a pagar e as preocupações tentam tirar a nossa paz. Mas a Bíblia diz em Filipenses 4:6, não andem ansiosos por coisa alguma, mas em tudo, pela oração e súplicas, apresentem seus pedidos a Deus. Ouvinte querido, internauta, pense no mar. Imagine o mar agora, a tempestade faz as ondas subirem e descerem na superfície. Lá no fundo do mar, no entanto, tudo é calmo, sabia? Lá no fundo do mar, tudo é silencioso, mesmo que lá em cima as ondas estejam batendo contra as rochas. Deus quer ser este lugar calmo para você. Quando o mundo fizer muito barulho, faça como agora. Sintonize o seu coração na palavra de Deus. Deixe a ansiedade de lado. Entregue o seu dia, a sua casa, a sua semana, a sua família nas mãos de Deus. Ele cuida de cada detalhe. E nós vamos seguindo, trazendo a mensagem do Senhor ao seu coração, trazendo para você meditações, trazendo para você aquela gotinha da palavra de Deus que acalma a sua agitação do seu dia a dia, principalmente quando a segunda-feira está começando, né? A gente começa naquele automático. Não, para aí, nada de automático. Nós vamos seguir, não o nosso coração, porque ele é enganoso, né? Vamos seguir a sintonia do Senhor. E nós vamos atendendo os nossos irmãos que estão mandando mensagens pelo... Quero atender agora o canal lá do YouTube da igreja. Tá certo? Tem como passar isso para mim? Tá? A nossa pergunta em debate, que é uma pergunta assim bastante interessante para você meditar, para você pensar. Todas essas perguntas que a gente faz aqui, a gente tem uma resposta bíblica. A gente quer saber o que o povo de Deus está pensando. E a gente quer trazer depois o que Deus pensa, que aí é a resposta absoluta, aí é a resposta certa, né? A nossa pergunta é essa. A depressão no crente é falta de fé? Ou é uma doença comum, como uma doença do corpo? Porque a gente sabe que a depressão é uma doença psicológica, da mente, né? E a gente vê um pouco de preconceito, né? Tem gente que fala que a depressão não pode acontecer, é falta de fé. Isso realmente é verdade, né? E o povo de Deus participa. Vamos ouvir, então, algumas opiniões que já estão na ponta da linha aí. Vamos lá? Vamos ouvir, Medina?
1: Pai, sua irmã Débora, irmão da Daniel, aqui de Porto Velho, Rondônia. Estamos aqui, eu, minha mãe Maria Rodrigues, Viviane e Eliseu. Um abraço aí no pastor Lorival, tá bom? Referente a essa pergunta aí, eu sei o que é depressão, entendeu? Existem duas situações, espiritual e existe material. A espiritual é um espírito demoníaco, né? A material, às vezes, até por falta de hormônio, um reparo por causa de uma, tipo uma vitamina D, uma vitamina B12, dá um problema de depressão. Já vi casos, entendeu? Mas Jesus disse assim, lá, né? Lucas 19, quando ele falou assim, que quem precisa de médicos são os doentes. Então, os médicos, psicólogos, psiquiatras foram colocados por Deus. Mas existem patologias que é espiritual. Esse é meu pensamento. Amém? Um abraço a todos. Deus abençoe. MC em ação. Deus abençoe.
2: A paz do Senhor Jesus, irmã Débora. Que Deus abençoe grandemente a sua vida, do pastor Lorival de Almeida e toda a sua família. O MC é uma bênção, irmã Débora. Eu sou ouvinte assíduo do MC. Sempre que quando eu tenho tempo, eu ouço essa programação que edifica, né, que é uma bênção sobre nossas vidas. Não só o MC, mas toda a rádio Deus e Amor, né, é uma bênção, né? Então, irmã Débora, sobre a pergunta de hoje, né, se o cristão, né, o crente pode ter depressão ou não, se é sinal de fraqueza. Não, eu acredito que não, irmã Débora, porque todos nós somos seres humanos, né? Não existe super-homem nem mulher maravilha, não. Não, nós passamos, né, momentos de ansiedade, né? Tem que não tem, né? Todos têm, né? Nós somos de carne e osso, né? Então, não é sinal de fraqueza, não. Basta a pessoa saber lidar, né? Tem os métodos, tem os seus, né? Tem os seus escapes, né? Para saber lidar com certos tipos de situação, né? E a pessoa tem que procurar a melhor maneira, da melhor forma como ela se posicionar e lidar com certos tipos de situações que sobrevêm sobre nossas vidas. Tá certo, irmã Débora? Que Deus abençoe grandemente. Fica na paz do Senhor Jesus.
3: Boa tarde, irmã Débora. Sou Maria Cristina. Vou responder a pergunta. Irmã Débora, depressão não é pecado, porque eu passei, quase entrei em depressão, né? Devido à tristeza, né? As coisas que eu passei, né? Não foi fácil, eu quase entrei em depressão, irmã Débora. E precisei pedir ajuda médica. E fui pedir ajuda médica, né? E tô passando, já tem psicólogo marcado, mas agora tô bem, graças a Deus. Tô passando pelos médicos, né? Não é nada fácil, não. E a gente tem que pedir ajuda, sim, porque eu ia aí entrando, profundo, sem conversar com ninguém, não queria falar no telefone, queria ver ninguém, queria ficar trancado, só chorando. Hoje eu tô mais aliviada, graças a Deus. Então, isso tem ajuda, sim, irmã Débora. Né? Pelo médico, é assim que eu tô passando, muitos também devem estar ouvindo, tá passando também, tem vergonha, mas não tenha vergonha não, procura o médico, pede ajuda, né? E não é pecado não, né? Depressão não é pecado, é devido à tristeza que a gente passa, igual eu passei. Não é fácil, irmã Débora, tô passando pelo médico, tô sendo acompanhada ainda, não é fácil. Sou Maria Cristina, da cidade de Bauru, irmã Débora, adoro esse programa, irmã Débora.
0: Obrigada, querida. Um grande abraço para você. Eu nem imagino quanta gente está ouvindo a gente agora, né? Meu carinho. E eu sei que vocês tratam a gente como da minha família, né? Meu pai falava assim, filha, você não imagina o quanto as pessoas gostam da gente, né? O quanto as pessoas consideram a gente. O rádio traz isso, né? As pessoas ficam, tipo, todo dia tá ali, né? No pé do rádio e vai tratando a gente como da família, né? Eu te ouço, eu gosto muito de você, eu gosto muito do programa. O meu carinho também. A gente recebe o carinho do povo, né? Onde a gente vai, aquele carinho, o povo conhecendo a gente. A gente quer abraçar todo mundo. Às vezes a gente não consegue abraçar todo mundo, tirar foto com todo mundo. A gente às vezes sai triste de um lugar porque a gente quer abraçar todo mundo, quer tirar foto com todo mundo, mas não dá, né? Mas tá bom. Eu tava falando da minha rouquidão aqui. Já tem gente mandando umas receitinhas de cebola roxa com mel e tal. Minha querida, já fiz tudo isso aí. A fenda na corda vocal é até cirúrgica, mas eu não quero operar. Eu quero fazer um tratamento de fisioterapia, de fono, alguma coisa assim, mas eu não quero operar, não. Depois eu fico aí pior, né? Dá não. Eu vou abaixar 2 tons das minhas músicas, mas acho que não estou querendo operar, não. Gente, nós vamos para uma música bonita. Meu canal, Débora Kids, está uma bênção. Glória a Deus. Atenção, mamãe e papai. Obrigado vocês que estão colocando para a criançada assistir as historinhas, ouvir as músicas. Nós temos mais uma música. Olha, essa semana eu gravei mais uma música, mesmo rouca. Saiu aí a música Davi Golias. Saiu também a nova historinha Davi Golias, que já está uma bênção. Temos a historinha aí de Jonas. Temos a historinha de... da criação, temos tanta historinha bonita no meu canal Débora Kids Oficial e falta você entrar lá e mostrar pro seu filho. Vamos a mais uma historinha, ou seja, mais de uma música agora. Nós vamos a musiquinha linda, todos adoram a Deus. Assistam aí no canal Débora Kids Oficial.
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EBF está chegando aí, vai ser no próximo sábado, dia 25 de julho. É, a aventura mais especial do ano já está chegando. Nós estamos preparando uma festa muito, mas muito lúdica, realmente muito espiritual, muito gostosa, para as crianças sentirem o amor de Deus, sentirem realmente o que é ser criança, aprendendo de Deus no templo de Deus. Sabe como que é? Versículo sendo bem aplicado na vida da criança. Será algo maravilhoso, gente. Ontem mesmo à noite, eu estava preparando o versículo, como aplicar o versículo, as partes das dinâmicas, como a gente vai brincar. E a gente vai falar muito sobre, sabe, a ideologia de gênero. Nós vamos aplicar isso às crianças. Na entrada da festa, elas vão receber uma pulseira. As crianças vão receber uma pulseira de LED, cor de rosa, as meninas. E os meninos vão receber uma pulseira de LED azul. Nós vamos brincar mostrando a identidade de que Deus criou menino e que Deus criou menina. Que nós não vamos ser aquilo que nós pensamos ser, mas aquilo que Deus nos fez ser. Então, tudo isso foi programado, tudo está sendo programado, ensinado pela palavra de Deus, de uma maneira psicológica também lúdica, pela palavra de Deus, na linguagem delas, brincando com elas. Isso é muito importante porque elas precisam receber a palavra de Deus de uma maneira que elas entendam. Porque lá na escola, a ideologia de gênero está sendo ensinada, está sendo gotejada todo dia. Então nós temos que ensinar aqui o que Deus pensa, o que é realmente a verdade sobre isso, sobre a identidade de cada criança. Então tudo isso está sendo ensinado aqui. Imagine seu filho ficar fora disso, não é? É uma festa por ano. É uma festa uma vez por ano. E ainda você deixa seu filho de fora? Não, né, gente? Por favor. Então, se você tem uma programação, eu até entendo que você já sabe, não sabia da festa, então peça para alguém trazer. Pague alguém, faz alguma coisa, converse com seu patrão, que você vai trabalhar no outro dia, você vai repor esse outro dia. Enfim, faz alguma coisa pela vida do seu filho. Vocês estão entendendo? Vale a pena você remanejar tudo que você vai fazer, que tinha de fazer nesse dia, pela vida do seu filho, não é? Então nós estaremos aqui fazendo o máximo. Eu estava até fazendo reunião, e na reunião que eu estava fazendo com todas as pessoas líderes ali dessa festa, que tudo que tem que acontecer dentro da festa tem que ensinar. Desde a entrada, nas brincadeiras, nas músicas, na história, tudo tem de ter um ensino por trás. Senão não vale a pena. Senão as crianças vão brincar lá no shopping, que lá tem uma brincadeira como aqui. Não, a brincadeira aqui tem de ter um ensino. A história aqui tem de ter um ensino. Aqui na hora do versículo tem de ter um ensino. Tudo tem um ensino. Porque nós temos que gotejar a palavra de Deus e a Bíblia diz ensina o menino. Nós temos que ter uma festa para ensinar. A festa não é somente para trazer um ambiente de alegria. E a criança, ao entrar no ambiente ali da igreja, ela tem que ver que é uma festa, pela decoração. Então, eu sempre falo às professoras, a decoração faz parte, ela tem de ser chamativa, ela tem que mostrar que é uma festa, mas ela não é tudo. O que é mais importante é o conteúdo da festa. O que, que vai ser ensinado? Que história que vai ser contada? Que versículo vai ser ali memorizado com as crianças? E como nós podemos aplicar na vida da criança aquele versículo? Na vida dela, no dia a dia dela. Por exemplo, Deus quer ser seu amigo. Quando Ele quer ser seu amigo? Lá na escola, quando você está com medo lá à noite, quando a luz está apagada lá no quarto. Sabe como que é? Tudo isso tem uma organização, já tem algo preparado, já tem tudo já organizado. Então é isso que eu quero mostrar para vocês, que não é uma festa. Assim, vamos fazer uma festa aqui para criança. Não, tem tudo uma coisa organizada. Tem tudo algo pensado de maneira bíblica, à luz da palavra de Deus. Isso é uma responsabilidade. Fazer uma festa tem uma organização muito grande por trás. Tem uma, tipo assim, eu não digo gasto, eu nunca digo que é um gasto. Há um investimento. E esse investimento é válido. Nós temos aqui um investimento pesado, graças a Deus, por isso que a nossa igreja investe, e na sua igreja tem que ter esse investimento.
Ah, na minha igreja não tem nada, só na sede. Não. Se pedir aqui, vai ter sim autorização. Ah, mas por que a diretoria precisa autorizar? Porque nós precisamos saber onde está indo o dinheiro da igreja. Senão vira uma festa com o dinheiro das ofertas dos irmãos. Então, gente, nós temos que pensar assim. E eu fico feliz, porque quando nós começamos o Pequeno Galileu, era machadada em cima de machadada. A irmã Débora tá inventando coisas aqui na igreja, a irmã Débora está fazendo coisas na igreja que não pode, está colocando bexiga que não sei mais o quê. Gente, olha que bênção, Deus aprovou essa escolinha aí, o Pequeno Galileu, está no mundo inteiro. E Jesus está feliz por isso. Nós estamos abrindo as portas da igreja. A Igreja de Deus e Amor é uma igreja forte? Sim, porque está abrindo as portas para as crianças. Está abrindo as portas para os jovens. Nós temos que alcançar as crianças. Nós temos que alcançar os jovens, senão o diabo vai engolir elas. O mundo está engolindo elas. E o que nós estamos fazendo? O que a sua igreja está fazendo? E o que você está fazendo pelas crianças? E o que você está fazendo pelos jovens? Mas está criticando o jovem, está criticando o trabalho das crianças. Mas o que você faz pelas crianças? Ah, eu dou um pãozinho para elas. Mas isso aí alimenta a alma delas? Gente, ensina o menino. Temos que abraçar as crianças, não é só fisicamente, não. Nós temos que ensiná-las, mostrar o caminho. Tem que fazer festa com crianças, mostrando o caminho, mostrando Jesus e demonstrando o amor de Jesus. Se Jesus estivesse aqui dentro fisicamente... Não estou falando espiritualmente, que ele está. Fisicamente, ele estaria abraçando todo mundo. Estaria sorrindo para todo mundo. Estaria usando a internet agora para poder anunciar a IBF. Né, Jesus? Né, Senhor Jesus? Sim. E eu tenho certeza que Jesus está aprovando o trabalho das crianças. Eu tenho certeza. Porque esse trabalho está em todo mundo. Você vai no Japão, tem o Pequeno Galileu. Você vai na África, tem o Pequeno Galileu. Você vai na Europa, tem o Pequeno Galileu. Você vai lá. Agora, se a Igreja dos Amores aí da sua cidade não tem o Pequeno Galileu, não é culpa aqui da diretoria, não. Nós estamos pedindo, nós estamos apoiando. Nós temos um centro aqui, nós temos um departamento aqui, na sede mundial, só para apoiar as crianças, apoiar o ensino. Nós fazemos o kit de ensino, de aula, para todas as professoras do Brasil inteiro. Tem professora que nem sabe. Então, entre em contato conosco aqui, me dá o telefone aqui da central, para a gente poder fazer com que todas as professoras nos ajudem aqui. Nos ajudem aqui a ajudar as crianças da sua igreja. Entre aqui, ó, o Núcleo Pequeno Galileu, olha aqui. Está na tela, vocês que estão nos assistindo, está na tela. Vocês que estão nos ouvindo, pega a caneta e o papel que eu vou dar aqui, o telefone do Núcleo Pequeno Galileu, onde a gente manda a aula pronta. Sabe a aula pronta? Mas a gente não tem material, só a sede tem cadeirinha, só a sede tem mesinha. Mas vocês podem ter também. Gente, eu comecei num tapete. Coloquei um tapete e coloquei almofada e comecei o Pequeno Galileu. Eu comecei assim, por que não? Não é o material que vai fazer a escolinha. É você. São as crianças. Mas na minha igreja não tem criança. Não tem criança? Criança é formiga. É igual formiga. Criança é igual formiga. Joga açúcar lá para você ver se vai aparecer formiga ou não vai. Põe festa para criança lá. Põe um Pequeno Galileu. Põe escolinha lá, ver se não vai aparecer criança. É o contrário. Não tem criança porque não tem escola, Pequeno Galileu. Gente, vamos fortalecer nossas igrejas. Vamos abrir a porta para as crianças. Vamos abrir a porta para os jovens. Quem está de acordo com isso, coloca lá, eu estou de acordo, hashtag eu estou de acordo. Porque não é possível, a gente recebe muitas reclamações. Não tem aqui, só na sede. Gente, isso não é desculpa, por favor, né? Olha, o Núcleo Pequeno Galileu, o WhatsApp, se prepara aí, tia Yasmin, porque o negócio vai ferver agora, hein? Sabe por que eu estou aproveitando falar isso aqui ao vivo? Porque nós temos que explicar o trabalho, o porquê da festa. Esta festa aqui nós temos o apoio da diretoria, temos o apoio dos membros. As mães vindo, trazendo as crianças, é um apoio. Você que é babá, traga a criança que você cuida, fala com o papai, com a mamãe. Professoras, formem suas caravanas, a gente vai ajudar vocês do bolso aqui mesmo, sabe? A gente ajuda, faz as caravanas aí, mas com os pais juntos. Não venham com caravana só de crianças, isso não é viável, não é certo, porque pode acontecer alguma coisa. Os pais têm que estar juntos, porque você transportar uma caravana só de crianças não é bom, não é bom. Tá bom? Nós estaremos nesta festa sábado que vem. Chegou, gente, dia.
chegou, sábado. E nós estamos aqui numa alegria, sabe aquela correria gostosa? Nós estamos naquela alegria, naquela correria gostosa que nós vamos ter aqui no próximo sábado. A IBF, a Escola Bíblica de Férias, agora de 2026, com o tema Pedrinhas do Reino. O que é Pedrinhas do Reino? Vamos contar na história, vamos contar isso no versículo, vamos ter na brincadeira, vai ser algo maravilhoso, vamos ter lembrancinhas, vamos ter brincadeiras, vamos alugar brinquedos, vamos ter snacks, vamos ter lanchinhos grátis para as crianças. E outra coisa, as crianças nem querem comer. As crianças nem querem comer, só querem brincar. É 10 da noite, elas estão pulando ainda, não querem ir embora. A criançada chora para ir embora. Então, quando elas sentem acolhidas, elas veem, puxa, a igreja é um lugar gostoso de estar. Né? É lugar gostoso, porque ali estou feliz, ali sou abraçada, ali eu sinto o amor de Deus. É isso que nós queremos passar para elas. Então vamos lá. O Núcleo Pequeno Galileu aqui em São Paulo, 9-5094-3149. WhatsApp 11, gratuitamente, mande aí sua mensagem. Sou professora aqui na cidade tal, preciso de apoio, não tem nada, quero abrir a escola Pequeno Galileu. Fale com o seu pastor primeiro, tá? Vamos ser bem éticos, bem profissionais, né? Bem direitinho. Quero falar com o meu pastor sobre isso, então fala com o seu pastor. E com certeza ele vai te apoiar, tá? 11-9-5094-3149. Deixa fixo aí, porque as pessoas podem entrar no WhatsApp, ou seja, no WhatsApp, no canal do YouTube e ligar aqui para o canal. Quer dizer, para o núcleo, né? Pequeno Galileu, tá bom? Então, sábado é o dia da nossa EBF que tem, do Pequeno Galileu, onde o Pequeno Galileu também participa. Temos o trenzinho do Pequeno Galileu e quando ele aparece aqui, vocês imaginem a gritaria, vocês imaginem a alegria, que o pessoal ama o Pequeno Galileu. Ama o Pequeno Galileu da tia Débora, né? Então, sábado, dia 25 de julho, das 3 às 5, na festa aqui no templo. Depois a gente desce para o estacionamento, onde a gente vai ter as brincadeiras, onde nós vamos ter os lanchinhos e a gente vai até 10 da noite brincando com as crianças. Avenida Prefeito Passos, número 10, aqui no bairro da Liberdade. Tudo grátis, tá, gente? Tudo de graça. Qualquer criança pode vir. Convide as crianças da comunidade, convide as crianças da escola, peça para o seu filho trazer as crianças da escola, as crianças que ele conhece na vizinhança da casa. Todo mundo aqui, tá bom? Vamos dobrar o número de crianças para serem acolhidas, abraçadas com o amor do Senhor. Lá.

Vamos a mais um hino, Medina. Depois do momento da família, nós temos agora mais um louvor, mais um louvor. Nós vamos ouvir Na Palma da Mão de Deus. Ângela vem chegando para cantar este hino bonito do CD Toque com Fé.

0: Aleluia, entregue este problema na palma das mãos de Deus. Ângela Gonçalves cantou lançamento MC Music. A nossa gravadora tá linda, né, gente? Tá linda. Não é só Débora que grava, não, gente. Que isso? Só a irmã Débora que grava. Meu Deus, só a irmã Débora que grava. Não. Olha quanta gente bonita gravando aí, né? Que bênção. Vamos falar de família? Vamos lá? Vamos lá.
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0: Sente-se confortavelmente agora. Se você puder, sente-se bem confortável no sofá ou aumente o som do computador, do aplicativo, do rádio. No carro, aí na cozinha, no trabalho. Eu quero falar com você sobre o maior projeto. É, projeto que Deus desenhou para mim e para você, a nossa família. Sabe, nós vivemos dias muito corridos. É trabalho, é conta para pagar, é correria do trânsito. E às vezes, na pressa do dia a dia, a gente acaba deixando de lado o que mais importa, né? Passamos horas no celular rodando ali, rodando. Mas não passamos 10 minutos conversando de verdade com nossos filhos ou com nosso cônjuge. Hoje o Espírito Santo de Deus quer fazer um convite para você parar um pouquinho e olhar para dentro do seu lar. Olhar para dentro da casa hoje. Isso se tornou um desafio. Sabe por quê? Porque nós estamos vivendo a era da solidão. A era da solidão acompanhada. As famílias moram debaixo do mesmo teto, comem da mesma comida, mas vivem em mundos completamente distantes. É o pai em uma tela, a mãe em outra tela, os filhos trancados no quarto com os fones de ouvido. Estão perto fisicamente, mas o coração está a quilômetros de distância. Nós estamos trabalhando tanto para dar o melhor, não é? Para os nossos filhos, trabalhando duro. Você levanta cedo, pega frio lá no metrô, pega frio lá no ponto de ônibus, chuva. Trabalhando tanto para comprar roupa, tecnologia, o melhor alimento, mas na verdade o que eles mais precisam não pode ser comprado em nenhuma loja do mundo. Ah, eu vou dar para o meu filho o que eu não tive. Eu vou comprar para o meu filho e vou dar tudo para ele o que eu não tive. Mas eles não precisam disso. Eles precisam de presença. Eu repito, os seus filhos precisam de presença. Precisam de ouvido. Precisam de colo. E me responda uma coisa, com toda a sinceridade, do seu coração, aí onde você está agora. Qual foi a última vez que você sentou à beira de uma cama do seu filho, não para cobrar uma nota da escola, ou para cobrar algo que ele tinha de fazer, ou reclamar da bagunça, mas para perguntar, meu filho, como está o seu coração? Do que você tem medo? O que te faz sorrir, meu filho? Qual foi a última vez que você olhou nos olhos do seu marido, da sua esposa, e disse, tá tudo bem contigo? Pensa bem, nós oramos tanto, fazemos campanhas pedindo milagres para Deus, de portas abertas lá fora, no trabalho, nos negócios. A gente quer ser bem sucedido no trabalho, na nossa carreira. Senhor, eu quero uma carreira sensacional, maravilhosa. Me traga, Senhor, uma porta aberta no meu emprego, que eu tenha um melhor salário. Mas o maior milagre que Deus pode realizar hoje começa lá no tapete da sala. Tapete da sala? Sim, no tapete da sala. Começa na mesa do seu jantar. O inimigo não quer destruir a sua empresa. Ele quer destruir o seu casamento. Ele quer destruir a mente dos seus filhos através da indiferença. Porque uma casa onde as pessoas não se falam, onde as pessoas não se comunicam, é uma casa sem proteção. Por isso o Espírito Santo está te parando neste minuto, através deste rádio, deste programa. Não é por acaso que você esteja ouvindo esta frequência agora. Deus está te chamando de volta para o papel de guardiã da casa, de guardião da casa. Ele quer resgatar o calor do abraço que se esfriou. Ele quer devolver o som do riso na sua cozinha. Ele quer devolver aquela alegria em volta de uma mesa que não existe mais. Preste atenção. O Senhor não trabalha por acaso. Ele trabalha com propósito. As palavras que Deus está colocando na minha boca hoje têm um propósito de alcançar o seu coração, de alcançar a sua vida, para que haja uma mudança. Para de ficar trabalhando, se arrebentando para trazer algo material para o seu filho. Material para a sua casa. O que a sua casa precisa é de presença. Da sua presença. Da sua presença. Do seu abraço para o seu filho. Do seu abraço no seu cônjuge. Do seu diálogo em volta da mesa. E qual foi a última vez que vocês se reuniram para comer um alimento? Eu sei, mas eu não tenho tempo. De manhã nós estamos correndo, cada um pegando suas coisas, a sua marmita na geladeira, pegando sua mochila e correndo para o ponto de ônibus. Eu sei. E eu entendo isso, e Deus muito mais. Mas tem de ter um momento do dia em que vocês se reúnem em volta da mesa para conversar, não para pegar o celular. Nós precisamos estar presentes, olho no olho, conversando um com o outro, nos abraçando. Não deixe o seu lugar vazio. Não feche a porta daquilo que pode estar aberta. Deus está falando conosco. Esta é a melhor coisa que Deus quer falar com você hoje. Se una à sua família. Feche a tela do celular. E abra o seu coração, abra os seus braços. E mostre-se presente na sua família. Que Deus abençoe. Como ver a luz? É mais uma mensagem que chega ao seu coração na voz de Karina Inácio, um lançamento MC Music. É Deus trazendo palavra de vida. E cada palavra é para o seu alimento.

0: Ele, exalte a Ele, porque Ele é fiel, aleluia.
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3: Nosso tema hoje é depressão. Depressão no meio evangélico. E isso denota falta de fé? Fraqueza espiritual? Ou o cérebro adoece e isso é uma doença do corpo natural e precisa ser tratada? Agora, fazendo já uma pergunta na abertura desse estudo, se um cristão quebra uma perna, todos dizem leve ao ortopedista. Mas quando o cérebro adoece, alguns dizem, só falta oração. Será que a Bíblia realmente ensina isso? Poucos assuntos machucam tanto a igreja quanto este. Muitos crentes estão sofrendo em silêncio, muitos ouvintes estão depressivos, estão me ouvindo agora. E têm medo de ouvir frases como, ah, você está depressivo porque está em pecado. Isso é demônio. Ah, falta jejum. Você precisa confiar mais em Deus. Enquanto isso, você depressivo está lutando contra uma doença que altera a química cerebral. Mas também existe o outro extremo, né? Há pessoas que transformam toda a tristeza em doença e esquecem que existe uma batalha espiritual também. Aí então surge a pergunta, o que a Bíblia realmente ensina sobre a depressão? O que, que a Bíblia realmente ensina, não o que pensamos, não o que ouvimos, mas o que Deus diz realmente? A primeira narrativa intrigante é essa. Imagine você entrar em um hospital. Em um quarto, está ali um homem com câncer. No outro, um homem com depressão profunda. Mas quando as pessoas olham o primeiro homem com câncer, eles dizem, estamos orando por ele. Para o segundo que está depressivo, dizem, você precisa ter mais fé. Por que uma doença recebe compaixão e a outra recebe julgamento? Será que Deus faz essa diferença? O cérebro também faz parte da criação de Deus. Quando Deus criou você, Ele criou o coração, Ele criou os pulmões, os rins, o sistema imunológico de defesa, Ele criou o cérebro. Então todos esses órgãos fazem parte do mesmo corpo, não? Se qualquer órgão pode adoecer, por que o cérebro seria o único que não poderia? A Bíblia nunca afirmou isso. O profeta Elias, o maior profeta, entrou em colapso emocional. Vocês conhecem a história em 1 Reis, capítulo 19. Poucos dias antes de ele entrar em colapso emocional, ele havia enfrentado 450 profetas de Baal. E ali ele viu descer fogo do céu. Viveu um dos maiores milagres da história. Mas depois, uma única ameaça da esposa do rei, e o gigante, o grande herói da fé, o gigante espiritual cai. Observe o texto, ele diz, basta, chega, tira a minha vida. Isso é a linguagem de alguém profundamente esgotado, depressivo. E o interessante é como Deus reage. Ele não diz, Elias, você está sem fé. Sua fé acabou, Elias. Deus falou isso? Não. Olha que lindo, gente. Deus primeiro cuida do corpo. Olha o que Deus falou para ele. Vai comer. Deus vai o quê? Cuidar do corpo, dar comida para ele. Deus dá água para ele. Dá descanso físico para ele. E depois ele vai conversar. Que coisa linda, gente. Olha aí o modelo de tratamento. Somente depois Deus envia ele para algum lugar. Que Deus extraordinário, né? Ele trata primeiro o homem, depois ele trata o profeta. Deus, tu és lindo demais. E eu vou deixar uma pergunta para reflexão de vocês. Se Elias estivesse hoje em nossa igreja, nós o colocaríamos para descansar ou diríamos, você precisa repreender esse espírito maligno? O que a gente faria? Deus mandou ele descansar. Deus mandou ele se alimentar. Não é? Tratou o homem, o corpo dele. Jó perdeu os filhos, perdeu a saúde, perdeu os bens, perdeu o respeito da família, dos amigos, perdeu tudo. Quando a gente vai lá no capítulo 3 de Jó, ele fala, eu nunca desejaria ter nascido. Mesmo assim, Deus nunca disse que Jó estava sem fé.

está em Jó 42:7. Vamos lá para Davi. Leia vários salmos de Davi. Salmo 6, capítulo 13, 38, 42, 88. Não dá para eu ler todos aqui. No Salmo 88 acontece algo impressionante que eu queria compartilhar com vocês. É o único salmo que termina sem solução, sem vitória, sem alegria, sem resposta. E a última palavra é trevas. Vai lá no Salmo 88 para vocês verem. Deus permitiu que um capítulo inteiro da Bíblia registrasse a dor de alguém. Capítulo 88 de Salmos. Isto mostra que sofrimento emocional não é falta de fé. Não é falta de espiritualidade. Não. Vamos lá para Jeremias. Jeremias chegou a amaldiçoar o dia em que havia nascido. Jeremias capítulo 20. Mesmo assim, continua sendo chamado de profeta de Deus. Nós somos imperfeitos, meus irmãos. Paulo, já o apóstolo Paulo escreve em 2 Coríntios 1:8, fomos sobremaneiras agravados, acima das nossas forças, a ponto de desesperarmos da própria vida. Vejam, o homem que escreveu metade do Novo Testamento disse que perdeu completamente as forças. Isso não é fraqueza espiritual, não. É humanidade. Jesus também sofreu intensa angústia. No Getsêmani, antes da sua morte, ele já sentia aquele sentimento de morte, aquele cheiro da morte. Mateus 26, Jesus diz, minha alma está profundamente triste até a morte. A palavra usada indica extrema angústia. E Lucas ainda registra suor. O suor de Jesus como gotas de sangue. Quem aqui já suou gotas de sangue? E Jesus nunca pecou, mas sofreu emocionalmente. Então isso muda completamente a nossa visão sobre sofrimento psicológico. Deus usa médicos? Aqui muitos erram. Lucas era médico. Colossenses 4,14, nunca vemos Paulo dizendo, Lucas, abandone a medicina. Por que você foi se formar em medicina, Lucas? Não, a gente nunca viu isso. Não, Paulo nunca disse isso. Pelo contrário, Paulo o chama de um médico amado. Paulo também orienta Timóteo, use um pouco de vinho por causa do teu estômago. 1 Timóteo 5,23. Perceba, ele não disse apenas ore, que vai passar essa dor do estômago. Não. Ele deu uma orientação terapêutica. Isaías, lá no capítulo 38, ele manda aplicar uma pasta de figos na enfermidade do rei Ezequias. Deus curou, mas utilizou um tratamento. Então Deus pode usar a medicina, Deus pode usar um médico, Deus pode usar um remédio. Milagre e tratamento caminharam juntos na Bíblia. Agora, nós temos que tomar cuidado do perigo dos extremos, nem de mais nem de menos. O perigo dos extremos, qual que é o primeiro extremo perigoso? Achar que toda depressão é demônio. Esse é o primeiro extremo perigoso. Nem sempre é demônio. Extremo 2, achar que tudo é apenas química cerebral. Também não. Nem de mais nem de menos. Nem tudo é demônio e nem tudo é doença. Porque existe pecado. Existe culpa, existe opressão espiritual, existe traumas. Quantas pessoas estão nos ouvindo e estão depressivas porque carregam traumas de sua infância, de maltratos, de abandono, de tristeza, tem um casamento ruim e parece que esse sofrimento se perpetua. Existe luto, existe abuso, existe predisposição genética, existe alteração hormonal que não está bem quimicamente o cérebro. Existe deficiência de neurotransmissores, que o cérebro não trabalha bem. E cada caso precisa de ser tratado com discernimento. Eu vou trazer aqui para você uma situação para a gente terminar. Imagine um piano. Se uma tecla quebra, a música inteira muda. E o cérebro funciona mais ou menos assim, parecido. Às vezes, pequenas alterações químicas produzem enormes

0: mudanças nas emoções. Isso não significa ausência de Deus. Significa que um instrumento criado por Deus, que é o cérebro, precisa de cuidado. O que a ciência descobriu? Que a depressão pode envolver alterações em neurotransmissores, que são algumas coisas do cérebro, para vocês entenderem, que fazem um trabalho que ela é designada a fazer. Por exemplo, é uma parte do hormônio, para vocês entenderem, que trazem alegria. Então, a depressão pode envolver alterações neste hormônio da alegria, que é a serotonina. Noradrenalina, que traz prazer, alegria. Dopamina. Além de alguns fatores da sua família, genéticos, hormonais. A depressão não é uma simplesmente tristeza. Nem pode ser reduzida a um problema de caráter ou da sua falta de fé, não. Ao mesmo tempo, nem todo sofrimento emocional que você esteja talvez passando configura depressão clínica do médico. O diagnóstico deve ser feito por um profissional qualificado. Mas talvez essa depressão sua não seja nada médico, de medicina, de um problema mental ou cerebral, de química cerebral, de hormonal, mas sim espiritual. E a Bíblia não descreve esses mecanismos biológicos, mas também não afirma que toda aflição emocional tem uma única causa espiritual. A igreja, então, precisa fazer 4 coisas. A primeira, orar. Porque Deus continua curando. Eu não estou tirando aqui que Deus não cura porque é depressão e tem que ser médico. Não, não é isso. Deus continua curando a depressão. Eu conheço muitas pessoas que estão nos ouvindo agora que podem testificar isso. Que Deus continua curando e que foram curadas. Deus continua curando. Então a primeira coisa que a igreja precisa fazer é orar. Ouvir sem julgar. Acolher estas pessoas depressivas. Sem condenar. Você não tem que julgar uma pessoa que está depressiva. Se ela se afastou da igreja por falta de acolhimento, você não tem que julgar que ela está desviada. Encaminhar esta pessoa, quando necessário, a um psiquiatra, a um psicólogo, neurologista, assim como encaminhamos a um cardiologista quando a pessoa está com problema no coração. Se Deus criou o cérebro e também concedeu sabedoria para a medicina estudar seu funcionamento, buscar tratamento quando ele adoece, demonstra falta de fé ou gratidão pelos recursos que Deus colocou à nossa disposição. Estamos encerrando. Concluindo, a fé cristã não coloca Deus e a medicina como inimigos, não. O mesmo Deus que pode operar milagres também concede conhecimento para aliviar o seu sofrimento. A Bíblia nos chama a confiar no Senhor em todas as circunstâncias, sem desprezar os meios que Ele mesmo pode usar. Existem depressões relacionadas a perdas. Tem gente que está depressiva pela perda de um ente querido. Não é demônio. Há depressões relacionadas a traumas de infância, abandono, desprezo, abusos. Há depressões relacionadas a pecados não confessados. Esgotamento físico, que trabalha demais. Fatores biológicos ou uma combinação de tudo isso. Por isso não é bíblico afirmar que toda depressão é falta de fé. Nem dizer que nunca existe uma dimensão espiritual e uma batalha espiritual nessa depressão. Cada pessoa precisa ser tratada com discernimento, com compaixão e sabedoria. Quando alguém chegar na igreja dizendo, não tenho forças para continuar, a primeira resposta não deve ser um julgamento, mas deve ser o amor de Cristo. Depois vem a oração, o cuidado pastoral e, quando necessário, o acompanhamento médico e psicológico. Então eu quero encerrar com esta colocação. A verdadeira fé não nega a existência da doença. Ela confia que Deus permanece presente durante o tratamento. O Deus que cura por milagre é o mesmo que pode cuidar por meio de médicos, medicamentos, conselheiros e da comunhão da igreja. Onde há verdade, onde há compaixão e esperança, Cristo é e será sempre glorificado. Que Deus vos abençoe. Senhor nosso Deus, eu quero te agradecer por este momento, por aquilo que o Senhor falou agora. Eu sei que eu não trouxe esta pergunta por acaso, Senhor. E hoje a minha oração e petição é por essas pessoas que estão depressivas. Senhor, eu não sei a causa, o motivo, se espiritual ou físico, ou mental. Senhor, Tu o sabes. E por isso agora, em nome de Jesus Cristo, eu quero repreender esta depressão. Seja ela, Senhor, física, seja ela espiritual, seja o que for. Porque o Senhor pode curar qualquer seja ela, qualquer seja a causa. Senhor, meu Deus, venha curar agora, para que esta pessoa venha testemunhar, testificar e que o Seu nome seja glorificado. Senhor, alcance esses corações. Quantas pessoas estão, meu Deus, depressiva por traumas do passado. Mas Tu és, meu Deus, a cura para este coração traumatizado. Por este coração que sofreu tantos abusos de abandono, meu Deus. Um coração ferido que ainda não conseguiu se curar. Mas o Teu sangue, aquele que foi derramado lá na cruz do Calvário, seja agora a cura, a medicina para curar este coração. Sim, meu Deus, eu Te peço com todo o meu coração, um coração com compaixão, para que o Senhor venha curar esta mente. Venha curar, meu Deus, este coração que está ainda chorando, sangrando por coisas que aconteceram na sua infância, na infância desta pessoa. Sim, meu Deus, que o Senhor venha abrir portas. Se o Senhor quiser usar um médico, um psicólogo, um psiquiatra, através de um médico, através de um remédio, que o Senhor venha abrir esta porta, para que esta pessoa venha se sentir bem e que ela possa entender, Senhor, o que ela está sentindo, esta depressão, da onde vem. E se for Satanás colocando, usando esta situação, que ele seja agora repreendido. Que esta voz maligna seja calada agora, em nome de Jesus Cristo. E nós cremos que o Senhor pode fazer muito mais daquilo que estamos pedindo. Obrigada, Senhor. Graças Te damos. Amém e amém, Senhor Jesus. Amém. Louvado seja o nome do Senhor, e assim nós vamos encerrando a nossa programação. Passamos um pouquinho do horário, mas eu sei que foi muito bom para a sua vida e também para a minha alma. Deus abençoe a todos vocês, técnicos, assessoria, também a vocês que nos acompanharam de perto, de longe, outros países também. Que Deus abençoe a todos vocês. Não se esqueçam que Jesus está voltando, que estejamos preparados. Se despede Débora Miranda, pastor Lorival de Almeida, e até amanhã, se Deus quiser, na paz gloriosa de Jesus Cristo, nosso Salvador. Até lá.
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4: Igreja Pentecostal Deus e Amor, que tem a sua sede mundial, localizada na Avenida do Estado, 4568, em Liberdade, São Paulo, capital. Em Belo Horizonte, em Minas Gerais, a nossa sede estadual está localizada aqui mesmo, na Avenida Amazonas, 8410, aqui no Cabana. E você é o nosso convidado especial, mais do que especial, para estar conosco durante todos os dias, seguintes horários, às 7, às 10, ao meio-dia, às 14, às 16 e às 19 horas, porque nós temos todos os dias concentrações para a glória de Deus, nosso Pai. Eu sou o seu irmão em Cristo, pastor Guilherme Ribeiro. Vamos contigo, cobertura total de todos os eventos, campanhas, tudo aquilo que está acontecendo. É o nosso Deus manifestando o seu poder em Minas Gerais, e você não vai ficar de fora das bênçãos do Senhor.
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4: Eu quero lembrar a você que hoje, segunda-feira, é o dia da palavra, é o dia do ensinamento. Hoje, segunda-feira, também às 19, você é o nosso convidado especial para marcar presença e ser abençoado por Deus no culto de ensinamento da palavra do Senhor. Lembrando a todos vocês que no horário das 19 horas, eu mesmo, pastor Guilherme Ribeiro, estarei no Santo Altar das Orações, já para entregar a palavra profética da qual o Senhor já colocou em meu coração, e eu preciso sim orar por você, clamar a Deus pela sua vida. Então você é o nosso convidado especial para marcar presença já nesta segunda-feira. Nós vamos trazendo informações de tudo que vai acontecer já nesta semana. Alerta, alerta, toda a região metropolitana. Atenção, você que é membro, você que é obreiro aqui da nossa sede estadual do Cabana, porque nesta segunda-feira nós temos aquele encontro todo especial, onde nós estaremos no culto de ensinamento da palavra de Deus. Meu Deus, lâmpada para os meus pés, luz para os meus caminhos, é a tua palavra. Então venha estar comigo, venha ouvir a voz do Espírito Santo, venha receber a palavra de Deus, que será pregada, que será ministrada já nesta segunda-feira, e você é o meu convidado especial. O endereço é aqui mesmo, na Avenida Amazonas, 8410, aqui no Cabana, e você é o meu convidado especial. E na quarta-feira também, nós teremos, hein? Porque está chegando esta quarta-feira, Deus tem um milagre. E nós vamos de louvor, e após este louvor, o programa Voz da Libertação continua, os testemunhos, aquilo que Deus tem operado, é, do que o Senhor Deus irá fazer aqui na nossa igreja pentecostal Deus de Amor. Nós vamos de louvor, vamos de adoração, ouvinte fiel desta programação.
0: Diga, louvamos o

0: Deus está curando você aqui agora. O Espírito de Deus me diz, presta atenção. O Senhor me faz saber que há mais de três meses, essa pessoa, você tem notado um gosto de sangue na boca. A sua boca aparece aquele gosto de sangue. Cadê você? Podia dizer que era qualquer uma de vocês. O Senhor me diz que já era para ter te atacado um AVC, um derrame. Jesus te dá saúde aqui agora. Deixa eu orar pela senhora. É, vem cá. Já deu glória a Deus. Cadê o aleluia? Não era para a senhora estar aqui hoje não, viu? Como é que a senhora chama? É assim mesmo. O gosto de sangue na boca. Vem cá. Senhor, cura a irmã Maria de Lourdes hoje. Essa enfermidade, essas dores na cabeça, este gosto de sangue, a partir de hoje, Jesus, eu creio que o milagre já aconteceu. Enfermidade, e não volta nunca mais, em nome de Jesus. Irmã Maria, a senhora está curada. Levanta a mão e diga obrigado, Jesus. Isso, quem dá glória a Deus aí? Diga assim comigo, eu e a minha casa serviremos ao Senhor. Seu nome, minha irmã?
1: Meu nome é Terezinha.
0: O que aconteceu, irmã Terezinha?
1: Aconteceu que sexta-feira passada eu vim aqui em nome de Jesus. Aí Deus usou o irmão Zé Márcio, aleluia, para essa revelação, aleluia. Que tinha uma pessoa que estava aqui na igreja, mas o pensamento dela estava no hospital. Meu filho estava lá, meus irmãos, aleluia, cheio de aparelho, aleluia, com princípio de infarto, aleluia. E Deus usou o irmão para passar. Aí eu vim aqui na frente, aleluia, falou assim, irmã, a senhora crê, aleluia. E ali, meus irmãos, aleluia, Deus falou para ele, Deus está me mostrando, minha irmã, aleluia, hoje ainda. Seu filho está em casa, Deus me mostra, mas esse é do alto, ele está em casa para honrar o Senhor Jesus. Quando eu cheguei lá em casa, meus irmãos, aleluia, que aleluia, que contei a bênção, aleluia, aleluia, já tinha recebido alta, aleluia,
0: meu Deus do céu, aleluia,
1: para quem ia ser transferido, irmão, chegou a ser transferido, foi transferido, que tinha que fazer um monte de exame, que estava assim, assim, aleluia,
0: estava hospitalizado, a senhora veio no culto, veio na igreja, foi revelada pelo poder de Deus, e quando chegou lá já estava de alta.
1: Em nome de Jesus.
0: Ô, minha irmã, essa bênção é grande ou é pequena?
1: Muito grande, aleluia.
0: Vale a pena estar na sexta-feira clamando pela família.
1: Fala em nome de Jesus, aleluia. Desde o início eu comecei, aleluia.
0: Quem dá glória a Deus por isso? Diga glória a Deus.

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0: queridos ouvintes da programação A Voz da Libertação, e olha, passando por aqui para lembrar a vocês que está chegando, hein? Está chegando a comemoração dos 50 anos, jubileu de ouro da nossa sede estadual do Cabana. E nós vamos agora, as precisas informações, vamos agora à expectativa do povo, vamos aos nossos irmãos nos postos volantes para ouvir a expectativa e a fé do povo para este grande dia 2 de agosto, jubileu de ouro na nossa sede estadual, Cabana.
1: Muito obrigado, pastor Guilherme Ribeiro, presbítero Zé Adracina Torres dos transmissores, nossos queridos irmãos do estúdio, já estamos conectados, pegando a fé do povo, a expectativa do povo para essa semana comemorativa do jubileu de ouro, é isso mesmo, amados e diletos ouvintes, do dia 25 de julho, o Conexo, até o dia 2 de agosto, aonde vamos estar aqui com a presença do pastor Marco Magno, da diretoria, vindo diretamente da sede mundial de São Paulo, pregando a palavra de Deus. Pastor Guilherme, a expectativa do povo está muito grande e o povo está conectado. Seu nome?
2: José Maria da Silva.
1: Tá chegando de qual bairro, meu irmão?
2: Tô chegando lá do Montreal.
1: Vale a pena estar aqui hoje?
2: Vale a pena, claro que vale. Meu Deus do céu, não poderia nem falar que não vale a pena.
1: Verdade. E o senhor sabia que a nossa IPDA sede mãe, a mãe de todas as IPDAs, de todo o estado de Minas Gerais, está completando 50 anos de existência. O jubileu de ouro contém uma igreja firmada na rocha, meu Deus do céu. E o senhor sabia que do dia 25, é isso mesmo, do dia 25 de julho até o dia 2 de agosto é festa aqui na igreja mãe, aqui no Cabana? O senhor sabia?
2: Sabia que ia ser festa aí, mas
1: o senhor escuta o rádio, né?
2: Escuta o rádio lá em casa, tem dois rádios lá,
1: ouvinte cadeira cativa, pastor Guilherme. Dois rádios, audiência completa aqui na grande Belo Horizonte, dois rádio na casa dele. O senhor tá conectado na rádio?
2: Tô conectado, tô até ajudando a pagar o programa também. O bicho tá furioso comigo, mas não dou o braço a torcer pra ele, não.
1: O senhor já pegou o carnezinho e só o mantenedor do programa de rádio A Voz da Libertação? E o coisa ruim, o bicho, o diabo já levantou com retaliação contra a vida do senhor?
2: Levantou, mas eu tô firme, que eu sei que a vitória é maior.
1: Verdade.
2: A última palavra quem dá é Deus.
1: É verdade. Jubileu de ouro, uma igreja firmada na rocha. O senhor tá dentro da bênção ou fora da bênção?
2: Nada, tô dentro da bênção, misericórdia, nem penso ficar fora da bênção.
1: Pensei que o senhor tava fora, pensei que o senhor ia perder.
2: Nada, não vou perder, não vou estar em nome de Jesus.
1: Se perder, tá rejeitando as bênçãos de Deus, né, irmão?
2: Tá rejeitando, aí o bicho vai dar gagaiada.
3: É, rejeitou, nem não foi.
1: Olha aí, foi. A voz dele aí, tá vendo aí, ouvinte? Conhece o pastor Marco Magno?
2: Não, já ouvi falar dele, não conheço.
1: Membro da diretoria?
2: Não, não conheço, não.
1: Prega lá na sede mundial.
2: Conheço o Beata, conheço.
1: Fabrício Beata.
2: Luiz Rubio. Outros mais.
1: Pastor Antônio Osmar.
2: É isso.
1: Mas o senhor vai conhecer domingo aí, bênção pura, pastor Marco Magno.
2: Amém.
1: É ou não é?
2: É, Marco.
1: O senhor tá dentro da bênção?
2: Eu tô dentro da bênção, em nome de Jesus.
1: Então dá aquele glória a Deus recheado aí.
2: Glória a Deus.
1: Ai. Glória. Qual é o nome do seu bairro?
2: José Maria da Silva, bairro Montreal.
1: Deus abençoe. É, pastor Guilherme Ribeiro, presbítero José Adraci, na torre dos transmissores, queridos irmãos dos estúdios, olha a expectativa do povo, a fé do povo, tá grande, tá enorme, jubileu de ouro, 50 anos de existência da IPDA, sede mãe de todas as igrejas aqui na capital mineira, hein? Uma igreja firmada na rocha, dia 25 de julho, vai começar no Conexo e vai até o dia 2 de agosto, pastor Marco Magno pregando a palavra de Deus. A paz do senhor, pastor Luciano.
4: A paz do senhor, pastor Adalto, graças a Deus, é muita bênção, muita vitória.
1: Tá chegando de qual bairro?
4: Eu tô chegando ali, vem ali de Matheus Leme.
1: Matheus Leme, vem de longe?
4: É, Matheus Leme.
1: Vale a pena?
4: Vale a pena, muita bênção estar aqui na Igreja Pentecostal desse amor aqui do bairro Cabana, 8.410, recebendo a bênção de Deus. É só vitória.
1: Pastor Luciano, o senhor que já recebeu um caminhão de milagres, através de fazer as campanhas, pegar os votos aqui que são ungidos por Deus e ser um dizimista e ofertante fiel. O senhor que já recebeu um caminhão de milagres, expressa a sua expectativa para os ouvintes, jubileu de ouro, 50 anos de existência aqui da IPDA, sede mãe aqui de Belo Horizonte. Sua expectativa?
4: É muita benção, pastor Adalto Luiz, é muita benção fazer o voto, muita benção mesmo, usar a fé, colocar a fé em prática e ficar firme mesmo com Jesus Cristo, porque Jesus, ele que nos garante a benção, é ele que nos garante a vitória para a nossa vida, em nome de Jesus.
1: Jubileu de ouro, o senhor com toda a região, Mateus Leme, Itaúna, Juatuba, todos os pastores, dirigentes, que vai ter caravanas de todo o estado de Minas Gerais, o senhor está dentro da benção ou fora da benção?
4: Eu estou dentro da benção, em nome do Senhor Jesus Cristo, né?
1: Verdade.
4: Não pode arredar o pé não, porque é só Jesus que tem palavra de salvação, só ele que tem a palavra de vida eterna para nossa vida, né? Assim, pastor Adalto?
1: Com certeza. Conhece o pastor Marco Magno?
4: Conheço.
1: É bênção pura ou não é?
4: Fogo puro na mão de Deus.
1: Usado na palavra e nos dons espirituais?
4: Amém. Usado tremendamente no poder de Deus.
1: Verdade. Seu nome e seu bairro confirma?
4: É Luciano, moro lá no bairro Mateus Leme.
1: Tem um glória a Deus bem alegre para Jesus aí, meu irmão?
4: Glória a Deus, aleluia. É muita benção.
1: José bendiga, é muita bênção. É um caminhão de milagres. É isso mesmo, ouvinte. Expectativa total, pastor Guilherme. Presbítero Zé Adraci. É a expectativa total do povo Belo Horizontino aqui do rebanho. Aqui para o Jubileu de Ouro, a semana comemorativa. Começando agora no Conexo, dia 25. E vai até o dia 2 de agosto. Fechando com chave de ouro, pastor Marco Magno. Atravessando a Macedônia. Vindo diretamente de São Paulo, membro da diretoria, usadíssimo na palavra, na revelação, na visão, na profecia, nos dons espirituais. A paz do Senhor, pastor Ananias.
5: Quero dar a paz do Senhor Jesus ao pastor Adalto Luiz, ao pastor líder aqui do estado de
1: Guilherme
5: Minas Gerais,
1: Ribeiro.
5: Pastor Guilherme Ribeiro, todos os obreiros da sede mãe do estado, as obreiras, os
1: tá chegando de qual bairro? Tá chegando de qual bairro?
5: Estou chegando do bairro Carlos Prados. Eu quero deixar uma reflexão nessa manhã, nessa hora. Não
1: sua
5: sei.
1: Expectativa já aí, pra semana comemorativa.
5: Eu quero deixar nesse momento a expectativa e a reflexão. A minha expectativa para essa reflexão que você vai refletir, você que é de outro ministério, muitas das vezes vem na vigília, vem algum culto específico da Igreja Pentecostal Deus e Amor, sede estadual. Ela está fazendo 50 anos, não é isso?
1: Verdade. 50 a sede anos. Mãe aqui, a sede mãe do Cabana.
5: Agora eu quero que vocês refletam sobre o que eu vou falar agora. Agora é forte, prepara o coração. Olha, gente.
1: Dá lugar,
5: gente,
1: deixa Deus te usar.
5: Gente, o que é um presente? Quem já ganhou um presente? Nesse ano aniversário, Deus vai presentear a todos que estiverem aqui no estado de Minas Gerais, na sede estadual. Dia de você receber seu presente. Deus vai presentear o aniversário da Igreja Pentecostal Deus e Amor na Vida da Amazônia, mas o presente é do povo que vai estar conosco.
1: Verdade. E o presente também é muito fácil para todo o povo de Deus Belo Horizonte, em todo o rebanho. Pastor, eu sou de outro ministério evangélico, eu posso trazer esse presente? Pode. Pastor, eu sou católico, eu também posso trazer esse presente para a igreja aqui no Jubileu? Pode. Pastor, não tem uma crença religiosa, não tem uma religião, eu sou ateu, pratico ateísmo, eu não creio em nada, mas eu posso comparecer e posso trazer esse presente? Pode. O presente é muito fácil, 1 quilo de alimento não perecível para o pastor Guilherme Ribeiro e toda a equipe da Fundação Reviver distribuir para as famílias carentes, inclusive pastor Ananias, teve uma senhora aqui nas concentrações com o pastor Guilherme, em vez dela trazer 1 quilo, ouvinte, ela já trouxe aqui para a expectativa do Agosto Verde também, ela trouxe 10 cesta básica, e pode ter certeza que na lei da semeadura o Deus Jeová Jirê vai devolver para ela com juros e correções monetárias. Se não devolver nessa vida, vai devolver na eternidade. É jubileu de ouro, pastor Ananias.
5: É jubileu de ouro, é as pessoas trazendo 1 quilo de alimento
1: não perecível
5: e receber de Deus aquele presente. Quem sabe, pessoal, quem se prepara o coração que eu vou profetizar agora. Deus me deu autoridade para profetizar. Quem sabe será a restauração da sua família e salvação do seu lar, hein?
1: Verdade.
5: O maior de todos os presentes que você pode ganhar. Vem com o coração preparado, porque essa benção já está determinado. Avenida Amazônia, 8410. O aniversário da Igreja Pentecostal Deus e Amor, mas o maior de todos os presentes, o nosso Deus vai entregar salvação e restauração da sua família. Vem!
1: Oh, glória!
5: Glória a Deus!
1: Seu nome e seu bairro?
5: Ananias Cardoso, eu moro no bairro Carlos Prados, na rua Padre Paraíso, 119, pela misericórdia do Senhor.
1: Deus abençoe. Expectativa total. Pastor Guilherme Ribeiro, presbítero Zé Adraci, na Torre dos Transmissões. emissores, companheiros de trabalho do estúdio, expectativa total, hein? Do rebanho Belo Horizontino, é as ovelhas do rebanho da família PDA e de outro ministério evangélico já expressando a sua expectativa para essa semana comemorativa, começando dia 25 agora no Conexo e vai até o dia 2 de agosto, passou Marco Magno, fechando com chave de ouro, dando lugar para o Espírito Santo, porque Jeová está na casa e sendo usado por Deus neste grande dia, hein? Não esqueça de trazer o presente para a igreja, 1 quilo de alimento não perecível, comemorando 50 anos de existência da IPDA, sede mãe aqui do Bar Cabana, uma igreja na rocha, uma igreja firmada na rocha, e você não pode ficar diferente, não fique de fora, vem pra cá Belo Horizonte, vem pra cá Minas Gerais, adelante estúdio, prossiga aí com a cobertura.

Graças a Deus e glória a Deus, você acabou de acompanhar as mais precisas informações de tudo aquilo que vai estar acontecendo aqui na nossa sede estadual. Só está faltando você, anote aí, 2 de agosto, 8 da manhã, jubileu de ouro, 50 anos da nossa sede estadual Cabana. Eu vou e aguardo por você nesta grande festa do povo de Deus.

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2: 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Olha aí, ó. Grita, queima ele! É você que quer tirar a vida dela com essa enfermidade, não é, Satanás? O que você colocou nela, hein, Satanás? É o câncer, né? Grita, queima ele, Jesus! 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E não volta nunca mais. Que a senhora chama, minha irmã?
4: Heloísa.
2: Oi, irmã Heloísa.
4: A médica me deu até o exame para fazer, ultrassom, endoscopia, coloscopia.
2: A médica já tinha passado todos os exames, mas não vai dar nada, irmã.
4: Sei, Jesus.
2: Sabe por quê? 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
4: Amém.
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4: Eu amei.
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7: Deus tem prosperado, em nome de Jesus.
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8: Valeu.
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8: Arlindo.
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0: Deus, com toda certeza, tem uma grande obra a realizar em sua vida e na vida de seus familiares. 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
4: Que maravilha, está aí o convite, então, 22 de agosto, aqui na nossa sede mundial, esse grande evento. E olha, eu quero lembrar aos irmãos aqui da Grande São Paulo, no raio de 100 quilômetros, todos nós estaremos aqui reunidos nessa grande festa, um culto especial, presença da nossa presidente, a irmã Irene Miranda, que estará falando um pouco desse aniversário, 32 anos da nossa Fundação Reviver, crescendo abundantemente. O Senhor tem nos levado às regiões carentes, pessoas necessitadas sendo alcançadas. Nós estamos fazendo a nossa parte, cumprindo a palavra de Deus. E eu conto com a sua ajuda. Continue contribuindo com a obra de Deus. As instituições Reviver fazem um trabalho sério. Temos responsabilidade naquilo que aplicamos, todas as doações que chegam a nós. Então nós temos certeza, você que ajudar, saiba que terá um destino correto, um destino com responsabilidade de tudo aquilo que você investir na obra social. E quem vai te recompensar é o Senhor Jesus. É Ele que vai derramar bênçãos, vitórias do nosso grande Deus sobre a tua vida, para a glória do nosso Deus poderoso. E eu quero também chamar a sua atenção, olha, crescendo a obra de Deus de uma forma, a Fundação Reviver e a Associação Reviver Help está de uma forma conjunta, criando polos em várias regiões do país, onde ali vamos concentrar todo o nosso material de divulgação, nosso material de doações, com um trabalho unido, ou seja, unificado. Nós teremos ali uma valorização do nosso trabalho, teremos um crescimento do nosso trabalho, estaremos ali disponibilizando materiais, disponibilizando também assistência social para os nossos queridos irmãos. E nesse final de semana, nós tivemos a inauguração de mais um polo no Nordeste, mas agora lá em Petrolina, no Pernambuco. A nossa irmã Regiane Dinonim, que é presidente da Associação Reviver Help, esteve presente num evento grandioso dessa inauguração do nosso polo, onde nós temos agora um local onde iremos concentrar todo o nosso trabalho. Para os irmãos entenderem, Petrolina, ela é uma cidade ao sul do Pernambuco, ela está na divisa com o estado da Bahia. O Rio São Francisco divide os dois estados, e do lado do Pernambuco temos Petrolina, do lado da Bahia temos Juazeiro. E está a 170 quilômetros da cidade de Paulistana, no Piauí, e a 140 quilômetros da divisa de estados. Então, Petrolina, ela está muito bem situada geograficamente, tem uma posição ali privilegiada, onde temos voos né, diários, vários voos de várias companhias aéreas que nos levam a Petrolina, e é o nosso caminho. Vamos para Petrolina, de lá saímos para Paulistana, onde temos nosso polo, ou então para São Raimundo Nonato, para Bahia, mesmo no Pernambuco, outras regiões. Então é um local privilegiado, e dali nós temos agora esse polo das instituições Reviver, onde teremos disponibilizado para os irmãos muita coisa boa para nós prosseguirmos ganhando almas para o Senhor Jesus e ajudando as pessoas necessitadas. Então, mais uma vitória que o Senhor nos concedeu em Petrolina, uma bênção de Deus, e assim vamos prosseguindo para a glória do Senhor e Salvador Jesus. Abra tua mão para ajudar a obra de Deus. Música.

0: Vamos prosseguindo com o Espaço Reviver e agora nós vamos abrir um espaço especial para ouvirmos um depoimento que pessoas têm recebido do Senhor Jesus quando abre o teu coração com alegria para ajudar os necessitados. Vamos ouvir.
1: A paz do Senhor, irmão. Aqui é a Francisca, aqui da Zona Sul, São Paulo, da Psirica da Serra. Olha, eu quero contar uma bênção que eu recebi das mãos do Senhor Jesus. Aí eu fazendo meus exames de rotina, né, no posto de saúde, a médica me pediu um exame de mamografia. E aí eu fiz, quando eu recebi os resultados, não deu nada, estava tudo bem. Mas só que veio pedindo para me fazer todo ano, né? E aí quando foi em 2020, fechou e eu não, por causa da pandemia, e eu não fiz. Aí quando foi em 2021, eu fiz novamente. E aí quando eu recebi o resultado, veio falando assim que eu estava com um pouco de infecção no meu seio esquerdo, né? E ali eu fiquei preocupada, mas confiando no Senhor. E ali a médica pediu uma ultrassom. Aí ela deu encaminhamento e enquanto eu esperava o chamado para me fazer a ultrassom, eu fiz um voto com Deus. Se Deus me curasse aquela infecção, que eu fiquei preocupada, né? Me curasse, é que eu ia pagar um carnezinho da Fundação Reviver, de agradecimento a Deus, e também contaria a benção. Ali eu fiquei esperando, né, o chamado para me fazer a ultrassom. Aí demorou até um pouco, né, mas depois chegou o chamado para me fazer. Aí eu fui lá, fiz a ultrassom, né. Aí quando eu recebi o resultado da ultrassom, irmão, não deu nada na minha ultrassom, deu tudo normal, sem problema nenhum no meu seio. Graças a Deus. E eu hoje estou pagando meu voto, né, que eu fiz com Deus, de contar a benção. Graças a Deus eu fui curado daquela infecção, né? Não deu nada na ultrassom. Graças a Deus, eu agradeço a Deus muito, porque Ele é maravilhoso na nossa vida. Se nós pedir com fé, nós alcança a vitória. Eu alcancei essa vitória. Graças a Deus. Graças a Deus que não deu nada e eu estou curada para a glória de Deus. E agradeço a oportunidade em nome de Jesus.
0: Olha aí, irmãos, a irmã Francisca relatando esse grande milagre que Deus realizou na sua vida. Ao fazer os exames, constatou a enfermidade, mas ela fez propósito com Deus e teve a cura. Está aí comprovado a cura, o milagre que Deus realizou na vida dela. São muitas pessoas que fazem propósitos, que oram a Deus e fazem propósito no seu coração de ajudar as instituições a viver. Porque nós temos inúmeros projetos. Nós temos o ASAF, temos o Oásis da Fundação Reviver, temos Reviver no Sertão, o Kit Escolar, a Associação Help tem o Projeto 60+, maravilhoso, a Casa Aberta, que tem mudado vidas. Temos muitos outros projetos em andamento das duas instituições. E as pessoas ajudando, eu tenho certeza que Deus irá abençoar a sua vida, curando, abrindo portas, resolvendo problemas. E o Senhor coloca sempre na vida das pessoas uma bênção, uma vitória, porque ela faz de coração. A irmã Francisca, ela fez de todo o coração, com propósito. Ela fez com sinceridade e Deus abençoou a sua vida. Talvez você está passando por problemas de saúde, como a irmã Francisca, já está decepcionado, preocupado com o diagnóstico, talvez já está com a saúde debilitada. O Senhor Jesus, Ele quer te abençoar. Ele é pronto para te dar vitórias. Faça propósito com Deus de ajudar as nossas instituições e o Senhor vai abençoar você grandemente. Sinta no teu coração o desejo de ajudar o necessitado. Ontem pela manhã eu estava celebrando a Santa Ceia na nossa sede estadual aqui em Santo André e eu fui chamado por uma irmã, membro da nossa igreja, não vou citar o nome dela, mas a irmã ela começou a contar do desejo que ela tem de ajudar as instituições e tem ajudado. E uma coisa que ela me fez uma pergunta é: quando vamos começar a arrecadar já para o kit escolar 2027? E eu percebi nos olhos daquela irmã lágrimas e uma alegria, uma felicidade em ajudar a Fundação Reviver, em ajudar a Associação Reviver Help. Eu senti naquela irmã aquele desejo de ajudar. E no final, que nós conversamos um pouco, contando para ela da nossa viagem essa semana, os projetos que nós temos, ela começou a chorar muito e disse: pastor, eu tenho recebido tantas bênçãos de Deus. E o meu propósito é ajudar essa obra, eu quero ajudar. Inclusive ela fez uma compra de fraldas para ajudar as crianças, ajudar os adultos. Então, irmãos, nós vemos que há pessoas comprometidas, amorosas, que são abençoadas. O Senhor abençoa elas para que elas ajudem a obra social. E quantas pessoas fazem propósitos no seu coração e a resposta vem. E ele cumpre, ajuda, é assim que o Senhor vai mantendo a sua obra aqui na terra. E a irmã Francisca, ela fez esse propósito. E você faça, confie em Deus e ele vai abençoar você grandemente. Colabore com as instituições Reviver, fazendo a obra de Deus, para que possamos alcançar vidas, chegar em locais onde as pessoas estão sofrendo, que possamos alcançar vidas. Hoje nós tivemos já uma preparação à parte de um projeto maravilhoso, que é o projeto Extensão Batimaré, projeto Nordeste. Nós estamos com 10 pastores que estão, cada um no estado do Nordeste, fazendo trabalho social, visitando regiões muito, muito carentes, precisando de vitórias, de bênçãos, de projetos, de uma ação, né, das nossas instituições. Só para vocês terem uma ideia, nós teremos, irmãos, lá na Bahia, o pastor Ivanildo estará agora no mês de agosto visitando a região de Gavião, no interior do estado da Bahia. O pastor Alexandre Monteiro, lá no Ceará, ele estará visitando a região de Chorozinho, no interior do Ceará. O pastor Michel Vidal, de Aracaju, ele estará visitando regiões de Umbaúba e outras cidades próximas ali aonde ele vai fazer esse trabalho. Lá, o pastor Paulo, que está lá em Alagoas, ele vai estar visitando a região de São Luís de Quitunde, uma região muito carente, estará ali também fazendo um trabalho maravilhoso. O pastor Lucas está na região de Imperatriz, no Maranhão, tem muito trabalho ali a ser feito, está fazendo um trabalho maravilhoso. O pastor Vinícius estará em Rosário, também no Maranhão, visitando essa região. O pastor César, que está na Paraíba, agora no mês de agosto, ele estará visitando as regiões de Sumé, Camalaú e Roça Velha, são regiões bem próximas no interior do estado. O pastor Roberto Marena está no Pernambuco, estará visitando também regiões do estado do Pernambuco. O pastor Luciano, ele está em Oeiras, né, está residindo em Oeiras, no Piauí, e ele estará realizando um grande trabalho lá em São Pedro do Piauí, uma região muito carente nesse estado. E o pastor Wesley Barbosa, no Rio Grande do Norte, ele está morando em Natal, mas ele estará viajando agora no mês de agosto para Serra Caiada, interior do estado do Rio Grande do Norte. Então, meus irmãos, e isso é o trabalho. O meu companheiro aqui de projetos, irmão Nelson, já está lá no Piauí, está hoje atrás de documentações, autorizações para a compra dos animais do nosso projeto Vila Reviver ali em Paulistano. Irmãos, coisa linda o que Deus está fazendo. Estava falando com ele mais cedo e já está preparando a documentação, tudo legalizado, as autorizações para o nosso projeto ali de criação de animais. Já temos as aves, né, que já estão ali no seu local próprio, crescendo. chegando. Em breve já teremos ali os ovos e muita coisa boa acontecendo. Essa semana será uma semana de muito avanço nos nossos projetos, inclusive continuação dos cursos teóricos e práticos, para que possamos ensinar as pessoas da região de Paulistana no manuseio com animais, também a criação de aves, falando também sobre como planejar as suas plantações. Tudo isso a Fundação Reviver, com a Associação Reviver Help, está proporcionando para aquela região ali do sertão. E amanhã estarei indo para aquela região também, onde temos novos projetos, trabalhos a serem realizados. Estaremos realizando no final de semana, com o apoio da Fundação Reviver e Associação Reviver Help, Deus e Amor, um grande evento evangelístico em Paulistana, onde estaremos visitando as regiões carentes de Paulistana, nas comunidades próximas. E à noite, no dia 25, haverá um grande culto evangelístico em um local, uma quadra poliesportiva de Paulistana, com a presença da evangelista Isabel Ferreira, que estará realizando essa grande obra. A Fundação Reviver e a Associação Reviver Help estará doando cestas básicas para as pessoas carentes ali da região, visto que estamos passando por um momento difícil naquela região. Então, tudo isso, através da cesta básica, através do apoio a essas famílias, eles ouvindo a palavra de Deus, o nome do Senhor vai sendo glorificado e eles vão conhecendo a Jesus. Então, vamos orar, vamos batalhar pelos nossos projetos e eu tenho certeza que Deus vai abençoar você. Nos ajude, como a irmã Francisca, como milhares de pessoas foram curadas, o Senhor Jesus vai te abençoar também. E falando em projeto, vamos ouvir o Casa Aberta. Esse projeto aí está mudando vidas, hein? Pessoas em situação de rua está ganhando dignidade.
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3: 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Provérbios 19:17.
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Graças a Deus e glória a Deus, queridos ouvintes, pastor Guilherme Ribeiro, de volta com todos vocês dentro da programação A Voz da Libertação. E preste muita atenção agora, porque todos estes nomes que você irá ouvir receberão agora oração, porque já ingressaram no maior exército, o exército dos mantenedores do programa Voz da Libertação.

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1: Vamos orar pela vida da nossa irmã divina Feliciana, pela Maria Madalena, pela Geralda de Fátima, Samuel Ferreira, Dulcineia, Cosme Benedito, Vera Lúcia dos Santos, Ivone Maria, Tainara Pereira, Antônia Pereira dos Santos, Rosana Miguel, também Maria José, Isaura, Evânio. Vamos orar em favor da vida da irmã Flávia Barbosa, da Maria Helena, do Gilson, da Sandra Luzia, da Maria Isabel. Vou orar em favor da nossa irmã Terezinha e também do Alverino, também da Tereza Menezes, Heberson Menezes, Rita Isabel, João Galdino, Carmelita Rosa, Charles Ribeiro, Sanes Xavier. Vamos orar em favor do irmão Raimundo Oliveira, também a Maria da Paz, a Luzia Conceição, a Yolanda Pires. Vou orar pelo Plácido, pela Maria dos Anjos, pelo Geraldo Elias, pela Conceição Nobre, pela Maria Isabel, pela Darcy. Vamos orar agora pela Grace Lane Santos, pela Lenir Silva, pelo Fabrício, Elaine Cristina. Vamos clamar pela vida do Alzírio e também da Ivone Santos. Vamos orar pela vida da nossa irmã Kênia Cristina Floripa. Vou orar pela vida do Aloísio Bispo, pela Maria Rosa, pela Ângela Maria, pela Ivani Soares, pela Eliane Barbosa, pela Carla, pela Aurora Soares. Vamos clamar a Deus pela vida do Edivaldo de Souza, a Edna Maria, a Maria Cleusa, o Manuel Rocha. Vamos orar a Deus pela vida do José Alves, Justino Souza, Sônia Maria. Vamos clamar pela Jéssica, pela Jandira Gomes, o Arlindo e também a Lair Rosa. Vamos orar pela vida do Brian Almeida, pela Maria Helena, a Maria Dias, o Crésio Soares, Miguel Natalino. Vamos orar pela vida do Gil, da Maria Lindolfa, também da Iraildes, do Adelino. Vamos orar pela vida do Osírio Rosa e também da Cleide. Vamos clamar a Deus agora pela vida do Jefferson Pinheiro, a Alberino Santos, a Ana Paula, a Zenir, a Carmen Lúcia, o Lázaro, o John Silva. Vamos orar em favor da vida também do Alemir Correia. Vamos clamar a Deus pela vida também da Celina Gomes, da Sebastiana, da Shirley de Fátima. Vou orar pela vida do Elvésio, também da Consolação, do Manuel dos Santos, do Isaltina Dias. Vamos clamar pela vida da Iraildes Maia, da Maria das Graças, da Lecineia. E também vou orar pela vida do Ederson Alves, do Israel Carlos de Jesus, da Maria Domingos, também do Aloísio de Paula. E em favor, nesta hora de oração, vamos orar em favor do Gilmar Mendes.
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1: São estas pessoas que já ingressaram, que já se tornaram mantenedores do programa Voz da Libertação. Talvez você está aí dizendo: pastor, como eu faço para me tornar um mantenedor do programa Voz da Libertação? 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Mas escute aí agora, escute o que Deus já está operando na vida destas várias pessoas que já se tornaram mantenedores do programa Voz da Libertação.

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0: Seu nome?
1: Marilene.
0: O que, que aconteceu, irmã Marilene?
1: Olha, eu nunca fui desse ministério, pastor. Um dia eu vi uma oração no rádio e cheguei aqui. E durante o dia que eu pisei nessa igreja aqui, abençoada, minha vida mudou, sabe?
0: Olha só.
1: E como minha família não acredita em nada disso, é muito difícil para mim, porque parece que tudo mal vem para cima de mim. E trabalhava numa loja e a menina, eu emprestei um cheque para ela e ela sujou meu nome, sabe? Aí o que aconteceu? Um dia eu estive aqui, aí estava eu e minha irmã. O pastor me revelou: Deus impôs seu nome. Aí minha irmã falou: levanta a mão que é para você. Aí eu levantei assim mesmo. Eu falei assim: meu Deus, mas é tão difícil. Aí tá. Um dia no shopping, eu querendo comprar uma televisão, porque a nossa estava ruimzinha. Aí um vendedor insistiu comigo, que eu trabalhava no shopping. E aí ele falou assim: entra para ver se você compra. Eu falei assim: ah, eu acho que não vai dar não. Aí quando chegou lá dentro, ele falou assim: dá para você levar até duas.
0: Meu Deus do céu!
1: Não contava nada com isso. Eu comprei.
0: O nome já estava limpo.
1: Já estava limpo.
0: Ô, minha irmã, essa benção é grande ou é pequena?
1: É grande.
0: A senhora começou a vir nessa igreja através do rádio.
1: Sim.
0: Continua vindo, porque você e a sua família vão ser salvos em nome de Jesus.
1: Amém.
0: Quem é que dá glória a Deus por isso? Você está vendo por que Deus levantou pastor José Marcos, o exército dos mantenedores do programa Voz da Libertação? Através do rádio, é fruto do rádio. Então às vezes você acha assim: ah, eu não vou ajudar o programa. Ajuda, porque tem muitas pessoas ouvindo a programação.
2: Meu esposo estava pelejando para aposentar, não conseguia, e ele fez um propósito com Deus e Deus abençoou e trouxe o primeiro salário para a igreja para ajudar a obra de Deus.
3: Meu Deus do céu, ele fez um propósito de dar o primeiro salário que ele recebesse da bênção da aposentadoria para ajudar a pagar o programa de rádio. É isso mesmo?
2: Sim.
3: Não vai fazer falta não?
2: Não, em nome de
3: Deus. Deus tem prosperado?
2: Deus tem prosperado, em nome de Jesus.
3: O nome da sua?
2: Maria José Gomes.
3: Seu nome?
4: Arlindo.
3: Valeu a pena?
4: Valeu.
3: Primeiro salário, abençoando a igreja?
4: Sim.
3: Valeu a pena?
4: Valeu.
3: Seu nome?
4: Arlindo.
3: Seu pai?
4: Menina.
3: Deus te abençoe.
0: É um milagre virando notícia. Quem dá glória a Deus?
3: Desde 2019, ele entrou no propósito: meu milagre vai virar notícia, causa ganha. Ele fez um voto de gratidão de R$750 para ajudar a pagar o programa de rádio. Seu nome?
5: Flávio.
3: É desse jeito, Flávio?
5: É desse jeito mesmo.
3: Desde?
5: 2019, 7 anos.
3: 7 anos?
5: 7 anos, fez em fevereiro.
3: Entrou na campanha, fez o voto, a vitória chegou.
5: A vitória chegou.
3: Pastor Guilherme, impressionante. É a campanha, o meu milagre. Milagre vai virar notícia. Seu milagre virou notícia.
5: Virou notícia, amém.
3: Valeu a pena.
5: Valeu.
3: Seu nome e seu bairro?
5: É Flávio de Amaral Sueli.
3: Deus te abençoe.
5: Amém.

e você também será o próximo, a próxima que irá receber o milagre de Deus e irá testemunhar daquilo que o nosso Deus pode fazer.

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1: Quando as dúvidas te assaltar, mantenha firme o seu coração no desejo sincero de perseverar até o fim. Se estás tristes, estás angustiado, estão te atirando pedras dia e noite, faça o contrário, orai a Deus por todos os inimigos de forma humilde, pois Deus transformará todas essas pedras em uma rocha para alicerces da tua alma. Agora é momento de falarmos com Deus.

maravilhoso Deus e Pai, Senhor, aqui estamos uma vez mais, ó Deus, pedindo ao Senhor e apresentando agora, ó meu Deus, as centenas e centenas, por que não dizer milhares de irmãos e irmãs que já estão, meu Deus, colaborando, que já estão ajudando a manter o programa Voz da Libertação no ar. É, Senhor, são ouvintes fiéis que têm nos ajudado, ó Pai, a pagar as contas forçadas para que esta programação chegue até estas muitas vidas que precisam de ouvir a Tua voz. Senhor, continue abençoando, abençoe os mantenedores, abençoe os operadores, meu Pai, abençoe a equipe de gestão, abençoe os locutores que têm levado, meu Pai, o Evangelho através, meu Pai, das ondas desta emissora. Senhor, meu Deus, continue prosperando a vida de cada um dos muitos mantenedores, repreendendo agora o migrador, o devorador, a inveja. Repreenda, Senhor, essa obra maligna. Prospera a vida deste querido irmão, prospera este empresário, este trabalhador, este lojista, esta pessoa, meu Deus, que está com essa causa na justiça. Parecia até mesmo impossível para os homens, mas agora ele faz um voto contigo, agora ela faz um propósito contigo, meu Deus, dizendo que se o Senhor a abençoar, ah, ela vai se tornar o mantenedor, ele vai se tornar o mantenedor também desta programação. E assim eu creio, meu Deus, que o teu nome será glorificado e muitas bênçãos chegarão e mais pessoas o Senhor enviará para fazer parte deste grande exército dos mantenedores do programa Voz da Libertação. Abençoe este povo, abençoe esta igreja e confirma o milagre e a vitória. E graças a Deus e glória ao nosso Deus.

Deus abençoe a todos vocês que já se tornaram mantenedores do programa Voz da Libertação e também aos meus irmãos e irmãs que ainda não se tornaram. Corre, dá tempo, porque o meu Deus, Ele quer te abençoar. Fique ligadinho conosco, porque a qualquer momento eu volto com vocês dentro desta programação para orar por mais ouvintes e também por mais mantenedores do programa Voz da Libertação.

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1: Igreja Pentecostal Deus e Amor, que tem a sua sede mundial, localizada na Avenida do Estado, 4568, em Liberdade, São Paulo, capital. Em Belo Horizonte, em Minas Gerais, a nossa sede estadual está localizada aqui mesmo na Avenida Amazonas, 8410, aqui no Cabana, e você é o nosso convidado especial, mais do que especial, para estar conosco durante todos os dias, seguintes horários, às 7, às 10, ao meio-dia, às 14, às 16 e às 19 horas, porque nós temos todos os dias concentrações para a glória de Deus, nosso Pai. Eu sou o seu irmão em Cristo, pastor Guilherme Ribeiro, vamos contigo, cobertura total de todos os eventos, campanhas, tudo aquilo que está acontecendo, é o nosso Deus manifestando o seu poder em Minas Gerais, e você não vai ficar de fora das bênçãos do Senhor.
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1: Eu quero lembrar a você que hoje, segunda-feira, é o dia da palavra, é o dia do ensinamento, hoje, segunda-feira, também às 19, você é o nosso convidado especial para marcar presença e ser abençoado por Deus no culto de ensinamento da palavra do Senhor. Lembrando a todos vocês que no horário das 19 horas, eu mesmo, pastor Guilherme Ribeiro, estarei no Santo Altar das Orações, já para entregar a palavra profética da qual o Senhor já colocou em meu coração, e eu preciso sim orar por você, clamar a Deus pela sua vida. Então você é o nosso convidado especial para marcar presença já nesta segunda-feira. Nós vamos trazendo informações de tudo que vai acontecer já nesta semana. Alerta, alerta, toda a região metropolitana. Atenção, você que é membro, você que é obreiro aqui da nossa sede estadual do Cabana, porque nesta segunda-feira nós temos aquele encontro todo especial, onde nós estaremos no culto de ensinamento da palavra de Deus. Meu Deus, lâmpada para os meus pés, luz para os meus caminhos, é a tua palavra. Então venha estar comigo, venha ouvir a voz do Espírito Santo, venha receber a palavra de Deus, que será pregada, que será ministrada já nesta segunda-feira, e você é o meu convidado especial. O endereço é aqui mesmo, na Avenida Amazonas, 8410, aqui no Cabana, e você é o meu convidado especial. E na quarta-feira também, nós teremos, hein? Porque está chegando esta quarta-feira, Deus tem um milagre. E nós vamos de louvor, e após este louvor, o programa Voz da Libertação continua, os testemunhos, aquilo que Deus tem operado, do que o Senhor Deus irá fazer aqui na nossa igreja pentecostal Deus de Amor. Nós vamos de louvor, vamos de adoração, ouvinte fiel desta programação.
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16 horas com mais 6 minutos aqui em Belo Horizonte. Este é o programa Voz da Libertação, órgão este oficial informativo da Igreja Pentecostal Deus e Amor, que tem por presidente mundial nossa querida irmã Ereni de Miranda. E a sede mundial das nossas igrejas Pentecostal Deus e Amor está situada Avenida do Estado 4568, na Liberdade, em São Paulo. E aqui em Belo Horizonte nós estamos localizados na Avenida Amazonas 8410, no bairro do Cabana, na direção geral, pastor Guilherme Ribeiro, juntamente com a sua esposa Cleicilaine Ribeiro. Uma ótima tarde de segunda-feira, quem te acompanha sou eu, seu irmão em Cristo, presbítero Natanael Oliveira. Envie sua mensagem de texto e o seu pedido de oração aqui no WhatsApp do estúdio, DDD é 31 975 19 1994. Comunique conosco e fale também de onde você está nos ouvindo através do programa A Voz da Libertação. Uma ótima tarde de segunda-feira, uma ótima semana a todos os ouvintes do programa da Voz da Libertação. Este é o seu programa, este é o meu programa, este é o nosso programa, A Voz da Libertação. Não deixe de enviar o seu pedido de oração no DDD 31 975 19 1994. Comunique conosco, fale de onde você está ouvindo esta programação. Teremos aqui o cronograma semanal, mensal, testemunhos, louvores e tudo aquilo que acrescenta na nossa fé para que nós sejamos edificados através da palavra de Deus por meio de mensagens cantadas.

Deus abençoe você que já está enviando sua mensagem de texto, fazendo seu pedido de oração aqui no programa Voz da Libertação. Nosso irmão Emerson, ele que é do bairro Olhos d'Água, aqui em Belo Horizonte, pede oração por ele e por sua esposa Natália, que vai estar fazendo cirurgia de pedra na vesícula. Nós estaremos sim apresentando dentro dessa programação uma oração ao nosso Deus para que tudo venha a ocorrer bem em nome de Jesus Cristo. Também Deus abençoe os nossos irmãos que estão nos acompanhando. Leonardo de Ribeirão das Neves pede oração por libertação em favor da sua própria vida. Carlos, lá de Franca, ouvindo o programa Voz da Libertação, lá em Franca, São Paulo, pede por sua saúde e também por vida espiritual. Estaremos orando por você. Deus abençoe por sua audiência, mesmo em outro estado, está conectado conosco aqui no programa Voz da Libertação. A Maria Aparecida, do bairro Jardim Glória também, Deus abençoe. Estaremos orando, sim, por você, pela Heloísa e Liz Helena. Nós estaremos orando dentro desta programação ainda hoje, nesta segunda-feira. Dia 20 de julho de 2026. Segunda-feira, muitas vezes as pessoas costumam reclamar, dizer que é um dia não muito bom, um dia carregado, um dia que parece que demora as horas passarem, mas a Bíblia nos orienta nós sermos agradecidos ao nosso Senhor, e segunda-feira não é um dia ruim para se trabalhar, até porque a Bíblia fala para nós em Eclesiastes capítulo 9, 10, tudo que vier à mão para fazer, faz-o conforme as tuas forças, porque no Seol, para onde vais, não há obra, nem projeto, nem conhecimento, nem sabedoria alguma. E este versículo é um chamado à excelência, viu? Encorajando-nos a realizar todas as nossas tarefas diárias e propósitos com dedicação, com amor e máxima dedicação enquanto temos vida. Muitas vezes se adia os sonhos ou realiza as responsabilidades com desânimo. O escritor de Eclesiastes, ele está nos convidando a mudar essa perspectiva. Devemos fazer nosso melhor no trabalho, na família, nos estudos e no serviço a Deus, pois não teremos outra chance de construir ou realizar projetos nesta terra após a morte. Faça aí uma auto-reflexão com base na mensagem principal. Faça com excelência. Isso mesmo, tudo que você for fazer, faça com excelência. Suas tarefas atuais estão sendo feitas com alegria e dedicação? Deus coloca coisas na nossa mão todo dia. Um trabalho, uma conversa com o filho, cuidar da casa, servir na igreja, uma mensagem respondida, um abraço. Não é sobre fazer coisas grandiosas, não, nada disso. É sobre não deixar passar as coisas pequenas que Ele colocou diante de você. Afinal de contas, a fidelidade está nas tarefas comuns. Aproveite também o presente. Deus nos dá o fôlego de vida para desfrutarmos do nosso trabalho e da nossa família. Não viva apenas no piloto automático. Quantas pessoas que vivem no piloto automático? Faz-o conforme as suas forças. Deus não pede perfeição. Ele pede presença e esforço. Faça-o com excelência, mas dentro do que você tem hoje. Tem dia que a força é pouca, isso é verdade. Mas entregue o pouco com o coração inteiro e Ele honrará isso. Procrastinar por medo ou perfeccionismo rouba o hoje de nós. Foque nos seus propósitos, a vida passa rápido. O que você pode plantar hoje que fará diferença amanhã? Lute com todas as suas forças, a coragem nasce da fé, crendo que aquele que prometeu é fiel para cumprir. Porque não há obra para onde vais, conforme disse o livro de Eclesiastes. Essa é a urgência santa de Deus. Uma hora essa fase vai passar, essa oportunidade passa, essa pessoa que está na sua frente hoje pode não estar amanhã. Viver assim não é viver ansioso, é viver intencional. É olhar para o que está na sua mão agora e dizer, isso importa. No trabalho, entregue com capricho, mesmo a tarefa que você se julga ou julga difícil, esse é o seu culto.
nos seus relacionamentos, ligue para aquela pessoa, resolva a conversa pendente, esteja 100% presente. E na sua fé, ore, leia, sirva, não adie a vida espiritual para quando tiver tempo. E em você, cuide do seu corpo, da sua mente, suas forças são instrumentos de Deus. A vida não é para ser empurrada com a barriga, é para ser vivida com as duas mãos. Jesus mesmo viveu assim: importa-me fazer as obras daquele que me enviou, enquanto é dia, conforme João 9, verso de número 4. E hoje a gente não deixe para depois o que Deus colocou na nossa mão, o que Deus tem colocado na sua mão. Essa semana que você sente e que precisa fazer com mais intenção, o que é? Faça e faça com excelência. Eclesiastes 9:10. Tudo que vier à mão para fazer, faze-o conforme as tuas forças. E eu tenho certeza que o nosso Deus, ele vai te honrar em tudo que você fizer.

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1: Hoje, na noite de segunda-feira, nós teremos esta oportunidade de estarmos conhecendo melhor a nossa Bíblia, porque teremos o culto, o poder da palavra, culto de ensinamento da poderosa palavra de Deus para todos nós aqui da Igreja Pentecostal Deus de Amor e também todos os nossos irmãos que sempre estão nos visitando. Atenção, porque hoje é o culto de ensinamento da palavra de Deus. Me recordo que na segunda-feira passada, pastor Guilherme Ribeiro trouxe uma mensagem poderosa de Deus aos nossos corações e nós saímos edificados deste culto de segunda-feira. Foi falado sobre os dons espirituais. Muitas vezes as pessoas ficam se menosprezando, dizendo que não há dons, e os dons estão aí para serem totalmente buscados, são dons acessíveis até os dias de hoje, para que nós venhamos buscar os mais excelentes dons do Espírito Santo para fazer a obra de Deus com muita excelência. E na verdade, meus queridos irmãos, amados e ouvintes, não há aquele que é mais usado, mas há aquele que investe tempo em oração, que tem profundidade dentro daquele dom que Deus o entregou para servir dentro do reino. E quando nós entendemos isso, que Deus nos entregou dons para nós podermos edificar a sua igreja, para nós trabalharmos na sua igreja, nós vamos procurar aperfeiçoar os dons que o Senhor nos deu, para que assim nós venhamos cooperar dentro da igreja, no Evangelho de Jesus Cristo, fazendo com que este edifício venha a ser edificado, que possa crescer cada vez mais aí, edificando o seu povo. Então, se você está em busca de algum dom espiritual, o Senhor, ele tem dons espirituais e também tem dons ministeriais para entregar o seu povo, para que você possa trabalhar na obra do Senhor. Se Deus já te deu um dom espiritual, ministerial, então, invista tempo, invista o seu tempo no dom que Deus te deu, que o Senhor com certeza vai o aperfeiçoar na presença dele. Ensinamento maravilhoso na segunda-feira passada, e tenho certeza que nesta segunda-feira hoje nós teremos também uma palavra maravilhosa direcionada dos céus para nossas vidas, porque a palavra do Senhor, ela é digna da nossa aceitação. E nós estaremos aqui a partir das 19 horas, pastor Guilherme Ribeiro, todos os membros, diáconos, presbíteros, pastores, cooperadores, obreiros da casa de Deus, estaremos todos prontos para receber a palavra do Senhor em nossos corações, para que nós venhamos ser edificados através da palavra. Se você quer ter uma solidez no Evangelho, se você quer andar firmemente no Evangelho, então compareça nos cultos doutrinários, cultos de ensinamentos, cultos onde nós estaremos aprendendo da poderosa palavra do Senhor, porque certamente nós não seremos enganados e muito menos ficaremos confundidos, porque a palavra do nosso Deus, ela dará discernimento para todos nós, para que nós venhamos servir no reino do Senhor. Então venha nesta segunda-feira, 19 horas, teremos este culto de ensinamento da palavra de Deus. Tenho certeza que uma vez mais nós receberemos esta santa palavra do Senhor e sairemos daqui com a nossa fé e com a nossa vida espiritual renovada, restaurada pelo nosso Deus através da sua palavra, por meio do seu Espírito Santo, na instrumentalidade do pastor Guilherme Ribeiro, atual responsável da sede estadual da Igreja Pentecostal Deus e Amor, localizada na Avenida Amazonas, 8410, bairro do Cabana. Ainda dá tempo, é apenas 4 horas com mais 28 minutos. Daqui até 19 horas temos um espaço e um intervalo bom de tempo que dê para você estar conosco aqui aprendendo da santa palavra do Senhor nosso Deus e sendo renovado em mais uma semana, em mais uma segunda-feira.

Hoje, a partir das 19 horas, este importantíssimo culto, o poder da palavra, esteja conosco, porque o Senhor muito quer falar no profundo, no oculto, no escondido da sua vida, para que você seja edificado e para que você tenha uma vida sucedida na presença de Deus, uma vida espiritual sucedida na presença do Senhor. Você sabia que o Salmo 119 é um culto à palavra de Deus? O salmo mais extenso da Bíblia Sagrada é um culto a palavra de Deus, onde o salmista, vários salmistas estão exaltando a palavra do Senhor, prestando um culto à palavra de Deus. Você já parou para pensar em você prestar um culto à palavra de Deus? Dá o real valor à palavra de Deus, a importância que a palavra de Deus tem para nossas vidas? É isso que os salmistas, os que escrevem o Salmo 119, eles estão fazendo, estão cultuando a palavra de Deus. Muitas vezes nos dirigimos aos cultos para buscar para nossa vida material, para buscar uma cura. Tudo isso é muito importante, tudo isso Deus tem para nós. Mas você já deixou um tempo para você poder glorificar a Deus e exaltar a bendita palavra do Senhor? Você já separou um dia para, não, eu vou na igreja porque eu quero que o Senhor fale comigo através da palavra, porque eu quero ter uma vida sólida na presença de Deus. Eu quero entender um pouco mais a palavra do Senhor. Eu quero ser realmente um crente de valor, um crente estruturado na palavra de Deus. Você já parou para pensar nisso? Pois bem, é isso que o Salmo 119, ele está dizendo, este cântico à palavra de Deus. Bem-aventurados que trilham caminhos retos e andam na lei do Senhor, ou seja, o que anda na palavra do Senhor. Bem-aventurados que guardam os seus testemunhos e buscam de todo o coração, os que guardam a palavra do Senhor. Não praticarão a iniquidade, mas andarão em seus caminhos. Tu ordenaste os teus mandamentos para que diligentemente observasse. Você tem observado a palavra de Deus? Você tem se atentado pelas verdades da palavra de Deus de todo o seu coração? É por isso que eles perguntam como que purificará um jovem o seu caminho? Não há outro caminho e não há outro direcionamento, não existe outra forma de purificar o seu coração, a sua mente, o seu corpo, a não ser observando a palavra do Senhor. Por isso que no verso de número 10 diz: de todo o meu coração te busquei, não me deixes desviar dos teus mandamentos. Quando você busca ao nosso Deus, quando você busca ao seu Deus, quando você busca o Deus da Bíblia Sagrada, quando você o busca de todo o coração a sua palavra, ele não deixa os seus pés desviar da sua palavra. E aí o Salmo 119, 11 afirma para nós: escondi a tua palavra no meu coração para eu não pecar contra ti. Bendito és tu, ó Senhor, ensina-me os teus estatutos. Será que você pode fazer este pedido? Ensina-me os teus estatutos. Quando nós estamos abertos para aprendermos, estaremos prontos para servirmos no reino de Deus. Mas primeiro é necessário nós estarmos prontos para recebermos a palavra do Senhor, para aprendermos a palavra de Deus, para depois nós cumprirmos o chamado com excelência. Então não deixe de comparecer hoje, às 19 horas, aqui na Igreja Pentecostal Deus e Amor, na Avenida Amazonas, 8410, bairro do Cabana, neste importantíssimo culto, com todos os membros, com todos os obreiros, diáconos, presbíteros e pastores da Igreja Pentecostal Deus e Amor, e também os nossos irmãos que são visitantes antes da igreja. Está a porta aberta para te receber aqui. Você pode chegar e cultuar conosco também e receber a palavra do nosso Deus e sair edificado por ela nesta noite de segunda-feira na Igreja Pentecostal Deus e Amor.

0: você quer ver as enfermidades ir embora, se você quer ver a libertação chegar, se você quer ter o seu nome escrito no livro da vida, só tem um nome que você pode clamar, e é Jesus, Jesus, Jesus! Oh, maravilha!
1: Às 16h36, Deus abençoe o irmão Marcílio do bairro São Benedito, pede oração por si e por sua família, que Deus abençoe, estaremos orando por todos vocês. Muito obrigado por sua mensagem, participação no programa Voz da Libertação e também por estar nos relatando de onde que você está ouvindo o programa Voz da Libertação. Terezinha, Vista Alegre, ela pede oração pelo esposo Eduardo, ela é da IPDA Vista Alegre. Deus abençoe por sua audiência no programa Voz da Libertação. A Maria Aparecida do bairro Jardim Glória, oração pela Heloísa, Liz, Helena, Yasmin, Lívia, todos os colegas de trabalho da Heloísa e também pela vida do Ivan. Pedido de oração também da Esther, ouvinte do programa Voz da Libertação. Muito obrigado, Esther. É muito bom ter você aqui conosco. Dentro desta programação estaremos orando sim pela Miriam Santos, a Esther Santos, Camila Santos, Débora Santos, Adiel. E também estaremos orando pela Noeli Cruz, Jane e família, Rene e Nayara Nascimento e família, Nicole e Yasmin Oliveira Maia e Houston Oliveira, nós estaremos orando. Muito obrigado por sua participação. Este é o seu programa Voz da Libertação. Lembrando que este programa fica mais completo e aconchegante com a sua participação. Então não deixe de enviar para nós o seu pedido de oração e também comunicando conosco de onde você está ouvindo e também fazendo a participação do programa Voz da Libertação. Envie sua mensagem de texto para nós aqui do estúdio, DDD 31975191994. Queremos ouvir e queremos interagir com vocês e também estaremos com certeza orando por vocês e ao favor de toda a sua casa e também de toda a sua família. Este é o seu programa e o que faz ele ser melhor é a sua participação aqui dentro do programa A Voz da Libertação, diretamente do estúdio da Rádio Pentecostal Deus e Amor, aqui da Igreja Deus e Amor, sede estadual do Cabana. Envie mesmo a sua mensagem de texto para cá, porque queremos sim ouvir você e também queremos estar ciente de onde que você está ouvindo esta programação A Voz da Libertação.

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E amanhã é o dia daqueles que têm a luz de Jesus, que têm o amor de Deus no coração. Amanhã nós teremos aqui o atendimento da Casa Aberta Reviver, esta obra assistencial que tem atendido pessoas vulneráveis, pessoas que estão em situação de rua, e nós todas as terças-feiras e quintas-feiras estamos ali prestando este atendimento a estas pessoas que vêm para buscar refúgio, para se alimentar, para tratar do seu físico e receber em sua vida o alimento espiritual, a palavra de Deus. Eu quero fazer um convite para você que virá no culto desta noite do poder da palavra, a você trazer peças de roupas para nós estarmos atendendo as pessoas em condição de rua. Você que virá para o culto nesta noite, traga roupas masculinas, principalmente porque nós recebemos mais homens do que mulheres. Então você que tem uma peça de roupa em boas condições, traga, porque eu vejo o tanto que pessoas precisam e pessoas que estão ali clamando por socorro. E quando a igreja demonstra o seu verdadeiro amor através da ação social, aquelas pessoas entendem que Jesus se importa com elas. E você que pode ajudar, ajude, traga peça de roupa, seja calça, seja camiseta, meia, chinelo, sapato também. Algumas pessoas chegam ali com seus pés totalmente deteriorados devido o chinelo já ser totalmente consumido pelo asfalto, e às vezes há rachaduras nos seus calcanhares que dói muito. Você que já passou por isso ou que tem rachadura sabe do que eu estou falando. E precisa de sapatos também, até eles serem reinseridos novamente aos seus lares, num trabalho, à sociedade. Tudo isso é um trabalho que exige esforço, dedicação e também perseverança. E a Igreja Deus e Amor está trabalhando nisso para que essas pessoas sejam atendidas. Produtos de higiene pessoal você pode trazer. Lembrando que nós já estamos na campanha para o Agosto Verde. Aproveite para você trazer uma cesta básica, um quilo de alimento não perecível. E também essas doações, porque será muito importante para estas vidas que chegam tão carentes, tão necessitadas, e realmente verão que o amor de Deus existe através da igreja que faz este trabalho social.

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Você que está precisando de um socorro de Deus, um socorro imediato, eu quero lhes fazer um convite para quarta-feira, a partir das 7 horas da manhã, estamos em prosseguimento de uma poderosa campanha. Meu milagre vai virar notícia. Você que está desenganado da medicina, você que está aí sem esperança, sem convicção de vida, você que olha para as circunstâncias e não vê nenhum tipo de saída, você que está aí debilitado em cima de uma cama, você que está aí desacreditado por pessoas, o nosso Cristo é o Deus que faz milagres, que muda situações, que muda pessoas, que faz tudo voltar aquilo que necessita, voltar ao eixo, ao estado original, e o Senhor, Ele quer fazer isso na sua vida. Dentro desta campanha, meu milagre vai virar notícia. Muitas vezes o inimigo vai lutar contra as nossas vidas espiritual, na parte espiritual, na parte física, emocional, matrimonial, familiar, só que o nosso Deus é aquele que socorre o aflito e ajuda o necessitado. E por isso que nós estamos na quarta-feira, nesta poderosa campanha, meu milagre vai virar notícia. Nós temos contemplado vários testemunhos que edificam e que estimula nós colocarmos a nossa fé em ação e lembrarmos que o nosso Deus continua fazendo milagres, prodígios, maravilhas. O mesmo Deus que operou na semana passada, no mês passado, no ano retrasado, é o mesmo que estará operando nesta próxima quarta-feira, porque o nosso Deus, Ele é, Ele não era, Ele continua sendo e Ele continua realizando milagres, prodígios e maravilhas aqui na Igreja Pentecostal Deus e Amor, na Avenida Amazonas, 8410, é onde que nós estamos localizados para esta grande campanha de quarta-feira, meu milagre vai virar notícia. E lembrando a todos vocês que no primeiro horário, o pastor Guilherme Ribeiro estará ministrando a poderosa palavra de Deus para todos nós, no primeiro horário, 7 horas da manhã, assumindo às 8 da manhã, em ponto, pastor Guilherme Ribeiro estará ministrando a palavra de Deus, orando através dos dons do Espírito Santo, também fazendo aquela oração poderosa, e o nosso Deus vai colocar por terra todas as barreiras, todos os principados e potestades, todas as setas malignas que vierem contra a sua vida, o nosso Deus colocará por terra, porque o nosso Deus, Ele é escudo e fortaleza, socorro bem presente na angústia, e Ele está aqui conosco, aonde estamos invocando, aonde estamos clamando, o Senhor vem e Ele responde às nossas orações. Teremos o primeiro culto no horário das 7, o segundo nas 10 horas, pastor José Marcos estará ministrando, pregando a palavra de Deus, orando através dos dons do Espírito Santo e também fazendo aquela oração poderosa e calorosa com todos os homens e mulheres que comparecerem aqui na Igreja Pentecostal Deus e Amor. Teremos no horário do meio-dia, das 14, das 16 e também no último horário das 19 horas, pastor Guilherme Ribeiro ministrando a palavra de Deus uma vez mais, e o Senhor fará milagres, prodígios e maravilhas, tudo isso aqui na Igreja Pentecostal Deus e Amor. Você que está aí pensando, vou ou não vou, venha, porque o Senhor quer mudar a sua vida, a sua história, e toda circunstância desfavorável, o Senhor fará favorável, para que você lembre-se e recorde que existe um Deus no céu e que peleja pelo seu povo.

0: do céu, pastor Guilherme Ribeiro, Maria de Fátima de Sabará. Ela está reportando que ela tinha um nódulo no seio direito. Ela diz que após a oração, sumiu. Para a glória de Deus, o nosso Pai.
1: Seu nome, minha irmã?
2: Sumiu agora, eu estava procurando.
0: Seu nome?
2: Maria de Fátima.
1: Ô, irmã Maria, quanto tempo com essa enfermidade?
2: Não tem muito tempo, não. Eu comecei a sentir, eu passava a mão, eu estava preocupada. Eu falei, meu Deus, tem misericórdia, isso pode virar um câncer. Agora, na revelação, eu procurei e não achei.
1: Após a revelação?
2: Isso, eu procurei.
1: A senhora procurou e já não tem mais nada.
2: Não tem mais nada.
1: Quem foi que te curou, irmã Maria?
2: Jesus, é Jesus.
1: Foi Jesus de Nazaré.
2: Aleluia.
1: Tem mais gente, vamos lá.
0: Rosana do Cardoso está aqui com os laudos médicos comprovando a enfermidade do jeitinho da revelação do Espírito Santo. Pode entrevistar ela, pastor Guilherme.
1: Seu nome, minha irmã?
3: Rosana.
1: O que é que o médico disse para a senhora?
3: Dia 15 de maio, ele me pediu para me fazer ultrassom, só que eu não queria fazer ultrassom, né? Aí Deus tocou no meu coração para me fazer. Aí ele falou assim, ó, o nódulo na tireoide. Maio que eu fiz ultrassom.
1: Foi constatado.
3: Foi constatado.
1: Dia 15 de maio, o nódulo na tireoide.
3: Na tireoide.
1: Está aqui o laudo, ela apresentando, constatado pela medicina, o laudo constatando o nódulo na tireoide. E agora?
0: E agora? O que a senhora sentiu?
3: Na hora da oração, eu falei com Deus assim, porque Deus no dia, quando no dia que eu fiz o ultrassom, aí eu falei assim, ele tá assim, vai fazer os exames. Eu falei assim, não, vou buscar o Pai primeiro.
0: E o que a senhora sentiu ali agora?
3: Aí na hora da oração, eu senti, eu, pela honra e glória do Senhor, eu não tenho nada, e eu vou fazer o ultrassom, vou levar pro médico, vai ter nada, porque o meu Deus, ele cura. E eu falei com Deus, Senhor, eu não quero fazer cirurgia.
0: A senhora sentiu a cura ali agora?
3: Senti. Eu falei com Deus hoje, eu vou lá hoje, eu vou entrar nessa campanha e eu vou lá, eu quero a minha resposta.
1: Já está curada para a glória de Deus.

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1: Às 16h54, eu já quero fazer a oração por todos os nossos irmãos, ouvintes do programa Voz da Libertação, nossa irmã Maria Aparecida, nossa irmã Heloísa, Liz, Yasmin, todas as colegas de trabalho, Ivan também. Deus abençoe, nós estaremos...

segunda-feira. E eu quero, Senhor, te agradecer, ó Deus, por esta semana que o Senhor nos concedeu, ó Pai, e este privilégio de nós estarmos neste momento orando, falando contigo, Senhor, na certeza em que o Senhor está nos ouvir, que o Senhor está nos escutar, e não somente ouvir, Senhor, as nossas orações, mas pronto para responder, Senhor, meu Pai, a cada oração deste ouvinte, deste irmão, desta irmã, desta pessoa. Deus, eu sou grato pela vida de cada um deles, meu Pai. Senhor, que tem estado aqui, Senhor, meu Deus, ouvindo o programa Voz da Libertação. Muitas são as bênçãos derramadas e recebidas por todos nós, meu Senhor. Ó Deus, eu te agradeço porque realmente o Senhor tem cuidado do seu povo. O Senhor tem zelado, Senhor, meu Deus, do seu rebanho, da sua igreja e de todos os ouvintes do programa Voz da Libertação. Eu te peço agora, Pai, para que o Senhor venha dar cura àquele que está enfermo. Senhor, meu Deus, que o Senhor venha, Pai, ser com a cirurgia daqueles que estarão realizando, Senhor, meu Deus, cirurgias. Deus, estas pessoas, ó Pai, que precisam das suas mãos estendidas, favorecendo. Eu oro em favor, Senhor, meu Deus, desta criança que está aniversariando também, a Giovana, para que o Senhor possa dar a ela, Senhor, um bom crescimento no estado físico, mental, psicológico. Senhor, meu Deus, abençoa, Senhor, meu Pai, a cada ouvinte deste programa. Deus, aonde as ondas têm alcançado, aonde a voz tem ido, Senhor, a voz pode ser nossa, mas é o Senhor quem opera o milagre, a maravilha, Senhor. Abre portas, meu Deus, aonde não há portas. Dá esperança ao desesperançado. Encoraja, Senhor, meu Deus, aquele que está amedrontado, amedrontada, se acovardando diante das situações. Ó Deus Todo-Poderoso, aqueles que estão trancafiados dentro de um quarto, que não tem perspectiva nenhuma mais de vida, Senhor, o Senhor pode reverter, Senhor, meu Deus, o quadro de vida, meu Pai, e levar paz, saúde, alegria, meu Deus, em nome de Jesus Cristo de Nazaré. Senhor, eu oro te pedindo, Pai, para que o Senhor continue abençoando este programa, a Voz da Libertação, todos os operadores, meu Pai, os nossos irmãos que estão nos transmissores, que cooperam para que esta programação chegue do outro lado a este ouvinte, ó Pai. Abençoa a vida do pastor Guilherme Ribeiro, a sua esposa Cleicilane Ribeiro, seus filhos. Dê saúde, Pai, que eles possam a cada dia mais permanecendo, fazendo a sua vontade, Senhor, dentro do teu direcionamento. Deus, em nome de Jesus Cristo, dê a nós uma ótima semana, Senhor, meu Pai, e onde nós colocarmos as palmas das nossas mãos, meu Pai, que haja prosperidade, que haja libertações, cura, Senhor, meu Deus. Toma a vida do Hudson na tua presença também, Senhor, meu Pai, e no nome de Jesus Cristo, confirma a vitória nesta entrevista que ele fez. Ó Pai de amor, ó Deus de bondade, abre todas as portas necessárias em nossa vida e feche aquelas que não serão, Senhor, para crescimento também, em nome de Jesus Cristo. Abençoe, Pai, a nossa vida espiritual, a nossa vida material, e confirma, Deus, a vitória, em nome de Jesus. Amém e graças a Deus. Que Deus abençoe a sua vida, ouvinte do programa Voz da Libertação. São 16 horas com mais 59 minutos e nós vamos encerrando esta hora de programação, mas no horário das 21 horas estaremos com todos vocês aqui novamente no programa Voz da Libertação. Que Deus abençoe. Quem despede de vocês, seu irmão em Cristo, presbítero Natanael Oliveira. Fiquem todos na paz do Senhor Jesus.

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0: Acordes Musicais, vai ao ar mais um querido programa, A Voz da Libertação. Lembrando os amados ouvintes que este é um órgão pertencente das nossas igrejas Pentecostal Deus é Amor. A nossa sede mundial está localizada na Avenida do Estado, 4568, Baixado do Glicélio, São Paulo, capital. A direção da nossa irmã Ereni Miranda. Aqui em Minas Gerais, a nossa sede estadual está localizada na Rua dos Guaicurus, número 337, Belo Horizonte, capital. Amados ouvintes, recebe aí a mais doce paz do nosso Senhor e Salvador Jesus Cristo, esse que vos saúda, teu irmão em Cristo, presbítero José Ramos. Amados ouvintes do programa Voz da Libertação, nós estamos localizados na Rua dos Guaicurus, número 337, é a nossa sede estadual. Está a cargo o homem de Deus consagrado, pastor Carlos Henrique. Nós temos então aí as informações precisas aí que vamos levar ao teu conhecimento. Já de antemão, já quero dizer a todos vocês que nós temos 7 horários de culto para você escolher o melhor horário e participar, para você não ficar de fora, para você estar aí recebendo a sua bênção, a sua vitória. São 7 horários, de 7 às 9, e de 9 ao meio-dia, de meio-dia às 14, de 14 às 16, 16 às 18, 18 às 19h30, 19h30 às 21h. São 7 horários para você escolher o seu melhor horário para você cultuar a Deus.
1: Está à sua frente.
0: Rua dos Guaicurus, o número 337. Lembrando sempre que o endereço da bênção, o endereço da vitória. É, amados ouvintes, hoje é segunda-feira, hein? Segunda-feira nos traz a memória. É o culto de doutrina. É um dia tradicional, culto de doutrina acontece todas as segunda-feira. É, e nós vamos então aí já fazer um minutinho de oração, porque sem oração não tem como fazer uma belíssima programação.

0: Quando as dúvidas te assaltar, mantenha firme o seu coração, no desejo sincero de perseverar até o fim. Se estás tristes, estás angustiado, estão te atirando pedras dia e noite, faça o contrário, orai a Deus por todos os inimigos de forma humilde, pois Deus transformará todas essas pedras em uma rocha para alicerces da tua alma. Agora é momento de falarmos com Deus.
1: Pai, neste momento de oração, Senhor, eu me coloco na tua santíssima presença para agradecer pela oportunidade de estar dentro dessa programação, A Voz da Libertação. Quero pedir ao Senhor, então, ó Pai, perdão pelas multidões de pecados cometidos por obras, gestos, palavras e por pensamentos. Porque nós somos, meu Deus, pecadores. Pecamos dia e noite sem cessar. Pecamos até sem perceber. Sou carente. E por que não dizer nós somos carente do perdão, da tua presença na nossa vida? Porque o pecado, ele nos separa do Senhor. Ele faz a divisão, ele cria uma barreira que nos impede de receber as bênçãos do Senhor. E o que é interessante, ó Pai, que nós não somos engolidos vivos pelo adversário por causa da tua misericórdia. A tua misericórdia era grande para conosco. Apesar da barreira que é o pecado, que nos impede de nos aproximar do Senhor, o Senhor é usa de misericórdia para conosco, para não sermos engolidos vivos, segundo a tua palavra. Grande e poderoso é o Senhor. Não há outro Deus que possamos comparar. Até porque o Senhor é incomparável. Ô Senhor da glória, quero lhe agradecer de coração mesmo por este momento de estar orando juntamente com esse ouvinte que está aí coladinho, grudadinho nesse receptor, ouvindo esta humilde oração, orando juntamente comigo, Senhor. Isso para mim é um privilégio, meu Pai, de estar unido, meu Deus, com esse ouvinte, orando, buscando a tua santíssima presença, pedindo, Senhor, mais uma vez a misericórdia, que o Senhor venha estender as tuas mãos santas e poderosas, meu Pai, aqui nesse estúdio, meu Deus, estender as tuas mãos santas e poderosas em favor desse ouvinte, abençoando essa família, essa casa, esse irmão, essa irmã. Ó Senhor da glória, eu creio que esse momento da oração, esse ouvinte, ele aguarda com um pouco de ansiedade. Ele fica um pouco apressadamente esperando por este momento da oração. Ele fica um pouco aflito, esperançoso. Eu quero orar no programa Voz da Libertação. É por isso que eu agradeço o Senhor, meu Pai, pela oportunidade a qual eu não sou digno e nem tenho dignidade para fazer essa oração juntamente com esse ouvinte, esse irmão, meu Pai, que está crendo na vitória, esse irmão que está crendo, meu Deus, na resposta dentro dessa programação, A Voz da Libertação. ó Senhor da Glória. Vem abençoar, Senhor, o pastor Adalto, sim, meu Pai, o técnico,
2: e também locutor do programa Voz da Libertação.
1: Vem abençoar todos os técnicos, de forma em geral, Senhor, porque todos nós carecemos a sua bênção, meu Deus. Abençoa a vida do irmão João, a sua esposa, o pastor José Dracy, o gestor da rádio.
2: Toma ele em tuas mãos, sua família, pastor Marcos Rogério, Walter,
1: Fábio. A tua mãe, visita a mãe dele nesse momento. Visita, Senhor. Visita a todos os ouvintes, meu Deus, que têm pedido oração. Muitos têm dito, olha, eu estou sempre ouvindo o programa Voz da Libertação. Ore em meu favor. Ó, meu Deus, visita esse homem agora. Senhor, que não venha ter nenhum impedimento dentro dessa programação. Toma ela em tuas mãos santas e poderosas, meu Pai.
2: Usando a fraca pessoa do meu querido irmão, presbítero Adalto Luiz. Amém.
0: Quanto sofrimento, desilusão, tristeza, angústia na sua vida, caro amigo ouvinte. Você vive chorando, pensando: Deus se esqueceu de mim, Deus, ele me abandonou, Deus não quer mais nada comigo. Você está enganado. Deus, ele te ama. Deus, ele te quer bem. Deus, ele quer abençoar a sua vida. Você está pensando em tirar a sua própria vida. Você pensa em fugir de tudo e de todos, se esconder-se e dizer: ninguém gosta de mim. Você está debaixo de uma depressão. Preste muita atenção. Deus, ele te ama, porque de tal maneira ele enviou seu único filho, para que todo aquele que nele crê não pereça, mas tenha vida eterna. Jesus, ele morreu. Morreu pelos teus pecados em uma cruz de dor, sofrimento, angústia, para te dar a paz, a tranquilidade. Ele mesmo disse bem claro: eu sou o bom pastor, e o bom pastor dá vida pelas suas ovelhas. Ele chegou a dizer mais ainda: vinde a mim todos os que estás cansados e oprimidos, eu vos aliviarei. Caro amigo ouvinte, lembre-se de uma coisa: Deus nunca vai te desamparar. Esforça-te, tem bom ânimo, e venha participar de uma concentração na Igreja Pentecostal O Deus de Amor, e a sua vida não será mais a mesma. Igreja Deus de Amor.

17 horas com mais 16 minutos na capital mineira e vamos adiante com essa linda programação, uma programação abençoada por Deus. Amados ouvintes, não arrede seu pé, não se distancie do seu receptor, porque hoje o programa está recheado de bênção, recheado de vitória para você. E saiba você que o Senhor vai te visitar, você, nessa tarde de segunda-feira. O nosso endereço é muito fácil, da nossa sede estadual, Rua dos Guaicurus, número 337, onde, lembrando sempre que o endereço da bênção é o endereço da vitória. Hoje, às 19 horas, já, pastor Carlos Henrique no Santo Altar, ministrando uma palavra revelada. Hoje é culto de doutrina, é culto de avivamento, é culto de poder, é palavra de restauração, é palavra de vida, é palavra de força. Vem alimentar a sua alma, vem alimentar o seu espírito. É, não fica de fora não, porque ficar de fora é perder bênção, é perder vitória. Vem ouvir essa palavra hoje anunciada, por intermédio do pastor Carlos Henrique. Deus vai usar o teu servo poderosamente. É, Deus vai falar com você, Deus vai falar conosco. E as palavras que saem da boca do pastor Carlos Henrique não são palavras dele, são palavras de Jeová. E o que cabe a nós, pastor José Ramos, é guardar todas as mensagens, todas as palavras, pontuação, vírgulas, na tábua do nosso coração, para nós viver a palavra anunciada hoje à noite, às 19h30. Palavra de doutrina, palavra de poder, palavra de salvação. Você que gosta de andar aliado, você que gosta de uma palavra mais dura, é uma palavra mais severa. Olha, eu gosto de uma cajadada. Então, Rua dos Guaicurus, número 337. É a nossa sede estadual, que está a cargo do pastor Carlos Henrique. Ele hoje, às 19 horas, no culto de doutrina, estará de braços abertos esperando por você nessa segunda-feira. E todas as regionais estarão hoje conectados ali na sede estadual. Aos anexos, aos locais, todos os dirigentes estarão levando ali os seus membros, os novos convertidos, para alimentar deste maná que irá descer do céu hoje, às 19 horas, com o pastor Carlos Henrique. Rua dos Guaicurus, número 337, endereço da bênção, endereço da vitória. Você não pode ficar de fora, minha irmã, meu irmão, é verdade. Ficar de fora é perder bênção. É, e olha, e essa semana está recheada de bênção, recheada de vitória, hein? Não aparte seu pé, não aparte o radinho do teu ouvido, porque eu vou estar aqui anunciando você os eventos que estão acontecendo ali na Rua dos Guaicurus. São sete horários para você estar escolhendo um desses horários para você cultuar a Deus. Vamos lá, pegue aí agora uma caneta e um papel para você fazer as anotações. De 7 às 9 e de 9 ao meio-dia, de meio-dia às 14, de 14 às 16 horas e de 16 horas até às 18 horas, 18 horas até 19h30 e de 19h30 até às 21h. É sem parar, é bênçãos atrás de bênção. São 7 horários, escolha um desses horários. Qual desses horários que vai te abençoar? Qual desses horários que vai facilitar para você estar podendo ir e participar desse culto maravilhoso, dos cultos que acontece na nossa sede estadual da Rua dos Guaicurus, número 337. Pastor Carlos Henrique, aguardando hoje por você, às 19 horas.

Saudação Reviver, tudo a ver com você nessa terça-feira, a partir das 15 horas, com a nossa querida irmã Sônia, mulher de Deus, mulher abençoada, estará ali de braços abertos com você na nossa sede estadual da Rua dos Guaicurus, número 337. Ela está convidando todos aqueles amados ouvintes do programa Voz da Libertação para poder participar do culto da Fundação Reviver. Você que ama o seu irmão, você que gosta do seu irmão, você vai estar conosco nessa terça-feira, trazendo 1 quilo de alimento não perecível para ajudar o seu semelhante. Sabe por quê? Porque tem muitas pessoas precisando da sua ajuda, precisando da nossa ajuda. E aquele que tem um dom de ajudar não vai perder essa oportunidade. Vai ali, vai passar ali na Rua dos Guaicurus às 15 horas, vai levar 1 quilo de arroz, vai levar 1 pacote de arroz, ou vai levar 1 fardo, ou vai levar 1 cesta básica, ou 1 caixa de leite. Coisa linda, coisa maravilhosa. Para que, José? Para que isso tudo? É para ajudar o nosso próximo, nosso semelhante, porque são muitas pessoas, ouvinte, que estão passando por dificuldades, não é 1, não é 2, não é 3, não. São muitos. Então vamos unir a nossa força, a nossa fé, para nós podermos fazer aí essa contribuição na Fundação Reviver. Vamos unir, vamos levar mantimentos não perecível para ajudar o nosso irmão que está precisando. Irmão que tem fome, precisa de comer o quê? Pão. Tem muitos pais de família, ouvinte, que está preocupado com o que vai comer no outro dia. Apesar que o outro dia não nos pertence, mas veja bem, a gente não sabe a hora, realmente nós não sabemos, mas devemos precaver. Olha, amanhã tem um café para o meu filho. Mas muitos pais que estão desempregados realmente não têm condições nenhuma de dar um pãozinho com um copo de leite para o teu filho. Muitas pessoas não têm nem mesmo um açúcar para misturar ali com uma água para dar à sua criança. Ou até mesmo esse pai de família fazer ali uma água doce, tomar na parte da manhã e tentar sair para o campo afora, procurando uma porta aberta, procurando um biscate, porque ele tem responsabilidade, ele precisa, ele quer trabalhar. Ele sabe que ele precisa de alimentar o teu filho, ele precisa de levar o alimento para a tua casa. E ele vai sair ali de estômago vazio. Tem um ditado que saco vazio não para em pé. Meu Deus do céu. É verdade, ouvinte. Saco vazio não para em pé. Tem que estar recheado, tem que estar cheio, tem que estar estufado para permanecer de pé. E o pai de família precisa da nossa ajuda para ele ter o que comer de manhã, alimentar a sua carne, para que ele venha ter força e sair no campo e em busca de um trabalho, em busca de um salário. Desse jeito, homem responsável, homem que tem responsabilidade com a sua família, é assim. Ele levanta cedo e vai procurar emprego. E Fundação Reviver tem tudo a ver com você que gosta de ajudar o seu semelhante nessa terça-feira, a partir das 15 horas.

Quarta-feira abençoada está chegando. É nesta quarta-feira, Pastor Carlos Henrique, o anjo da igreja, o responsável, está de frente para um belíssimo trabalho, ali na Rua dos Guaicurus, o número 337. Esse é o endereço da bênção, ouvinte. Olha que nós estamos de frente ao INSS. É um ponto fortíssimo de referência para você que ainda não sabe onde que fica localizada a nossa sede estadual. Nós estamos a poucos minutinhos da Praça da Estação Ferroviária. E poucos minutos abaixo da rodoviária. É muito fácil o nosso endereço. Rua dos Guaicurus é bastante conhecido aqui no centro de Belo Horizonte. Falou de Rua dos Guaicurus, está em casa. É um ponto muito grande, Pastor Adaltino. É um ponto muito grande de comércio. Os comerciantes concentram muito ali. Não é difícil, ouvinte, você chegar até lá. Você que nunca foi, você é católico, você é umbandista, você é espírita. Nós estamos convidando você para essa quarta-feira a partir das 7 horas da manhã. 9 horas. 9 horas da manhã, nessa quarta-feira. O pastor Carlos Henrique estará no Santo Altar. Ele vai estar pregando, ele vai estar ministrando, ele vai estar profetizando na sua vida a vitória espiritual, a vitória financeira, a vitória física, a vitória da saúde. Nesta quarta-feira vai abalar o inferno e você não pode ficar de fora. É uma campanha revelada, é uma campanha muito forte. Com o tema, meus projetos nas mãos de Deus. Quando você arquiteta o seu projeto, quando você programa o seu projeto, você deve tomar o cuidado de não sair contando o projeto que você está preparando. Você deve evitar de contar os seus planos para com Deus, porque o nosso adversário, ele não tem nenhum poder sobre aquilo que você pensa, mas aquilo que você fala. Então, se você tem um plano, um projeto de ter seu próprio negócio, eu quero esse ano minha lanchonete, tá, sua lanchonete, você contou para quem, ô Bocão? Aí eu contei para a vizinhança. E a vizinhança contou para quem, Bocão? E esse negócio vai cair, vai circulando, e de repente você não consegue fazer nada. Sabe por quê? Porque a inveja entrou. Antes que Deus viesse aprovar os seus projetos, você abriu a boca, contando para o homem, em vez de contar para Deus, você contou para aquele que não tem nenhum poder para te ajudar. Conte os seus projetos para Deus e Ele irá assinar embaixo para você. Aprovado. Aprovado esse projeto. Aí você vai ser uma pessoa muito abençoada. De um pequeno negócio para grandes negócios. E o nosso Deus é Deus de prosperidade. O nosso Deus é Deus de vitória. Rua dos Guaicurus, número 337. Rua dos Guaicurus, número 337. É para você gravar esse endereço. Olha, o que Deus está fazendo na vida do povo é muito grande. As pessoas estão buscando e estão recebendo as suas bênçãos. O pastor Carlos Henrique estará de 9 ao meio-dia no Santo Altar, juntamente com uma equipe de obreiros, ministrando a vitória na sua vida, orando em posição de mão na sua vida, ministrando a vitória, profetizando para você, e você só recebendo, você só recebendo, eu recebo, Rua dos Guaicurus, no número 337, lembrando sempre que o endereço da bênção é o endereço da vitória.
quer vitória, meu irmão, compareça na rua dos Guaicurus, nessa quarta-feira, às 9 horas. E de meio-dia às 14, pastor Juarez, colombiano, estará no Santo Altar também, em santo jejum, pregando aquela palavra revelada, aquela palavra de poder, aquela palavra de ânimo, aquela palavra que vai te levantar você, vai motivar você. De meio-dia às 14. E de 14 a 16, pastor Paulo. São 7 horários, ouvinte. A cada 2 horas, um culto começa. Termina um, começa o outro. Nessa quarta-feira. Tomamos ali então o início das 7 horas da manhã. A nossa porta, a nossa sede estadual, onde está a cargo do pastor Carlos Henrique, estará abrindo. A segurança estará abrindo a porta às 7 horas em ponto, para você entrar e falar com Deus. Já se preparar para você receber a sua vitória nessa quarta-feira. Venha prosperar a sua vida espiritual, venha prosperar a sua saúde, venha prosperar a união na sua família, no seu lar. Venha ser feliz nessa quarta-feira. Culto meus projetos nas mãos de Deus. São 7 horários. De 9 ao meio-dia, o pastor Carlos Henrique. O pastor Carlos Henrique estará de volta às 19 horas no Santo Altar. No mesmo espírito, ministrando aquela palavra e orando pelos mais excelentes dons do Espírito Santo.

0: É sexta-feira, tá chegando. Falar de sexta-feira é mexer com o inferno, meu irmão. É, uai. Nesse dia, meu irmão, olha, as estruturas do inferno abalam tudo. Sexta-feira, nós estamos com um tema da campanha muito forte. Mas olha aqui, eu quero lembrar você que são 7 horários de culto.
1: Para você não arrumar desculpa e ficar de fora. Porque o inimigo vai lutar com você, vai tentar colocar todo tipo de impedimento para você não ir participar nessa sexta-feira. Anote o endereço aí desde já, Rua dos Guaicurus, número 337. Que aí já fecha as brechas para o Satanás.
0: Já começa aí. Rua dos Guaicurus, número 337. Sede estadual a cargo da responsabilidade do pastor Carlos Henrique. Nessa sexta-feira, os pastores, os presbíteros, estarão em consagração no Santo Altar.
1: Nós estamos numa campanha com um tema muito forte: guerra contra o mal. Ouvintes,
0: muitas pessoas maldosas,
1: elas têm o prazer de fazer o mal, elas têm o prazer de dar lugar ao adversário para escravizar, para tentar fazer o mal para o seu próximo. São muitas pessoas ruins que dão lugar ao adversário.
0: E o adversário vai perder tempo, vai cair para dentro e opa, é aqui mesmo. E vai procurar fazer o mal para atingir você, a sua vida.
1: E tem pessoas que pagam caro para destruir seu casamento. Tem pessoas que pagam caro para destruir a sua família. Tem pessoas que pagam caro para destruir a sua felicidade. Tem pessoas que pagam caro para colocar enfermidade no seu corpo. Tem pessoas que pagam caro para ver você dentro do caixão. São trabalhos feitos para destruição, não para construção, mas para destruição. O bom é que o nosso Deus é poderoso, ele é grande. Olha, eis que vos dou poder para pisar em serpente e escorpião. Nessa sexta-feira nós vamos pisar em serpente, nós vamos pisar em escorpião, nós vamos partir para cima do Satanás, nós vamos partir para cima do inferno, nós vamos lutar contra o câncer, nós vamos lutar contra todo tipo de enfermidade que esses demônios têm colocado em suas vítimas. E vai ser nessa sexta-feira que nós vamos unir as nossas forças, nós vamos atacar, nós vamos guerrear contra o mal. Essa campanha é muito forte, ela é poderosa, ela está revolucionando o povo belo-horizontino. Rua dos Guaicurus, número 337, é muito fácil de encontrar. A referência, ótima referência, é porque nós estamos em frente ao INSS. Nós estamos entre duas ruas muitas conhecidas, Rua Rio de Janeiro e a Espírito Santo. Nós estamos no meio e em frente ao INSS e a poucos minutos da Praça da Estação Ferroviária. Fica de fora não, ouvinte. Fica de fora não. Você tem ido ao médico várias vezes, tem feito exame. E o médico está falando, olha, para mim aqui não deu nada não. Você, mas doutor, eu estou sentindo que tem um trem estranho aqui em mim. Está dentro de mim, doutor. Esse trem está me prejudicando, eu estou sentindo muita dor. Não, mas para mim aqui não tem nada não. Aí Deus vai e toma o médico e fala, olha, esse negócio aí não é para o homem não. Aí você já entende o recado desde lá do consultório médico. E ao ouvir o programa Voz da Libertação, você começa a entender melhor ainda com o convite do Espírito Santo para você comparecer na Rua dos Guaicurus, número 337, nessa sexta-feira. Nós vamos guerrear contra esse mal, meu irmão. Você que está acamado, você que não consegue levantar desta cama, olha, o Senhor visita você aí agora. O anjo do Senhor com espada desembainhada está entrando dentro do seu quarto e passando desse demônio da paralisia. E eu profetizo na sua vida: levante e ande. Ande à vontade, ande para casa toda. Pare de depender dos outros. Mas nessa sexta-feira, pastor, eu quero caminhar para a rua dos Guaicurus, eu quero estar junto, eu quero ganhar. Faz bem. Faz bem. Vamos unir, nós vamos guerrear. Nós vamos atacar o inferno, porque Deus é conosco. Nós não vamos pelejar, mas quem vai pelejar por nós é Deus. O nosso Deus é maior. Ele fez os céus e a terra. Existem pessoas, meus irmãos, que o problema está atacando de tal forma que essa pessoa não consegue nada na vida. Ela não dá um passo, ela dá um passo para frente, dá três para trás e não entende porque nada está dando certo. O que está acontecendo comigo? Outros recebem seu salário evapora. Mas o que aconteceu com o meu salário? Aí você ainda não está entendendo que se trata de uma guerra. Eu quero dizer para você, se trata de uma guerra espiritual. Porque o inimigo tem destruído muitos casamentos, muitos casais, irmãos, vivendo de aparência. Dentro de casa é aquela brigaiada, só vê panela voando, upa, upa, upa. Panela, prato quebrando. Meu Deus, o diabo está fazendo a festa dentro dessas casas. É. Mas quando sai na rua, sai de mão dada, a paz do Senhor, meu Deus, querendo transmitir uma coisa que não está vivendo. Meu irmão católico, eu espero que você esteja ouvindo essas palavras e que você possa receber esse convite no seu coração para estar conosco sexta-feira. Eu quero passar aqui alguns testemunhos que nós colhemos ali na sede estadual, que está a cargo do anjo da igreja, pastor Carlos Henrique. Nós vamos acompanhar aí, vamos acompanhar um belíssimo testemunho para fortalecer a sua fé, fortalecer a minha fé, para não ficar somente nas minhas palavras.

0: os ouvintes do programa Voz da Libertação, que Deus os abençoe. Nós estamos diretamente aqui da nossa sede estadual do Guaicurus, e nós temos aqui a nossa irmã, que ela vai contar o testemunho de libertação que o Senhor fez na vida dele. Pode, Senhor, irmã, qual é o seu nome?
1: É Márcia.
0: Conte o que Deus fez na vida da senhora.
1: Olha, eu fiquei muitos anos pedindo ao Senhor libertação do cigarro e eu não conseguia, sabe? Eu achava que eu nunca fosse ser livre desse vício. E quando eu fiz um voto com Deus de que eu contaria esse testemunho na rádio, né? Para que outras pessoas pudessem alcançar essa vitória, Deus me libertou do vício do cigarro. Então, assim, já tem 4 anos que eu estou livre desse vício para a glória do Senhor. E hoje eu vivo longe de cigarro.
0: Amém. Que Deus. Irmão, a senhora disse que fumava. Quanto tempo a senhora estava... Porque a Bíblia mostra que o vício é uma escravidão, né? Há quanto tempo a senhora estava baixo escravidão do cigarro?
1: Desde os 12 anos de idade.
0: Desde os 12 anos até hoje. Olha, ouvintes, como os vícios deste mundo escravizam as pessoas. E às vezes nós tentamos... Com nossas próprias forças a gente não consegue. Mas a irmã, ela está testificando aqui que ela fez um propósito com Deus. De que se Deus libertasse, ela contaria o testemunho. E a irmã está contando aqui, não foi 4 meses, 5 meses que ela parou de fumar. Já se faz 4 anos que ela foi liberta. 4 anos, irmã.
1: Quatro.
0: E aí, como está agora?
1: Totalmente livre. Hoje eu sinto nojo de cigarro. Hoje eu falo assim, eu sou totalmente feliz com Jesus.
0: Amém. Que bênção. Você ouviu, ouvintes do programa Voz da Libertação, aqui está o testemunho da nossa irmã, testificando da grande libertação que o Senhor fez na vida dela. Qual é o seu nome, minha irmã?
1: É Márcia.
0: Quem te deu essa bênção?
1: Jesus Cristo.
0: Jesus Cristo. Que Deus abençoe.
2: O Senhor, Pastor José Ramos, o Dito Irmão, vai contar que o testemunho, como uma bênção, experiência, vai vir para o Senhor Jesus aqui na igreja. Pentecostal, Deus de amor, sendo estadual, que vai por último, conte a bênção.
3: A bênção, irmão, que eu estava precisando de arrumar meu telhado, que estava chovendo tudo lá dentro, não aparecia ninguém para arrumar meu telhado. Aí apareceu um, né, que ele arrumou meu telhado lá, trocou meu telhado por R$150. Também apareceu também o montador também do meu guarda-roupa. Graças a Deus, irmão, foi muita bênção.
2: Estava tudo difícil, mas Deus deu a provisão, né, irmão?
3: Tava tudo difícil, irmão, e foi muito barato, graças a Deus. Eu até ofereci ele pagar mais caro, ele falou, não, só R$150.
2: A senhora está feliz, irmão?
3: Muito feliz, irmão.
2: Seu nome, irmão?
3: Jandira Leão de Castro, bairro Rosário 1.
2: Deus abençoe, meu Jandira.

É, meu Deus do céu, é o que Deus está fazendo nas campanhas. É, meu irmão, a coisa é terrível, a coisa não é fácil não. Pessoas viciadas no cigarro, tem pessoas que conseguem largar a cachaça, mas não conseguem largar o cigarro. Que demônio estranho, né? Trem esquisito, meu Deus do céu. Manda fogo nesse capeta aí, ó. Faz um voto sincero para com Deus, que Deus vai te responder com fogo nessa sexta-feira. Rua dos Guaicurus, no 337. Endereço da bênção. É o endereço da vitória.

para você não ficar de fora nessa sexta-feira, de 7 às 9, de 9 a meio-dia, o pastor Carlos Henrique estará ministrando uma bênção, estará ministrando na sua vida uma palavra revelada do coração de Deus para os nossos corações nessa sexta-feira. É, você vai receber a sua vitória, a sua libertação. Venha, sai da escravidão, minha irmã, meu irmão, sai daí. Sai desse cativeiro, sai daí desse cativo. Você está preso no cigarro, você está preso na maconha, está preso na cocaína. É, você está preso espiritualmente. Você, minha irmã, meu irmão, que não consegue orar. É, você perdeu as forças. É, o inimigo está te guerreando. E Deus está convidando você para essa sexta-feira. É, para guerrear contra o mal, até porque é o tema da campanha, guerra contra o mal, vamos guerrear, o inimigo vai tentar te intimidar nessa sexta-feira, o inimigo vai tentar desanimar você, para você não participar desta poderosa campanha. São sete horários, Rua dos Guaicurus, no número 337, de 9 a meio-dia, o pastor Carlos Henrique. E às 19 horas, é ele mesmo, pastor Carlos Henrique, novamente ministrando aquela palavra de poder, ministrando, profetizando, é, com as mãos sobre a tua cabeça, a vitória na sua vida, nessa sexta-feira. É, e após as 9 horas, é, meu Deus do céu, abrindo às 7 horas da manhã nessa sexta-feira, terminando todos os cultos, a campanha, é, as portas não vão fechar, não irão ser fechadas às 9 horas. Às 21 horas e 30, não serão fechadas, permanecerá aberta, porque vem então a grande vigília, que está a cargo, na responsabilidade do cooperador Mauro e a sua esposa Elaine, e também a nossa irmã Sandra, Rosilene, irmão Cláudio, Benedito, Sebastião, João. É, são homens que estão de frente para essa belíssima obra do Senhor nessa vigília. Essa vigília é poderosa. Você que gosta de orar, você que gosta de receber oportunidade para louvar, exaltar, contar bênção, fazer aquela oração abençoada junto com o povo de Deus, é nessa sexta-feira, a partir das 23 horas, é. Venha, você que é grupo, você que é quarteto, é trio, venha participar, traga o seu conjunto, é, traga a sua parceria para louvar a Deus, para cantar, engrandecer o nome santo do Senhor nessa sexta-feira, a partir das 23 horas. Venha se revestir do poder de Deus, da graça de Deus. Venha ouvir uma palavra. Venha falar com Deus a noite toda. É, a madrugada. Deus irá falar com você poderosamente naquele momento da administração da palavra. O Senhor diz assim: que Ele ama os que o ama e que os de madrugada buscam. É, você que quer buscar de madrugada, a oportunidade está aí nessa sexta-feira, a vigília que irá começar às 23 horas. E volto a repetir que é interessante que abrindo a igreja às 7 horas da manhã, não irá fechar até no domingo à noite. E lembrando você, ouvinte, que no domingo os nossos cultos estão terminando às 20 horas. Olha que maravilha para você aí que trabalha. É, no dia seguinte tem que levantar cedo, né? Então o culto vai estar terminando aí às 20 horas. É, você vai estar podendo ir para sua casa, chegar cedinho, deitar, descansar, para levantar cedinho e ir para o seu trabalho. Que coisa linda, que coisa maravilhosa. É, quando nós participa de um culto de vigília, né? Amanhece o dia, a gente sente que está nos braços do papai, a gente sente diferenciado, a gente sente aquela proteção, é, porque passou uma noite na presença do pai, porque passou uma noite na presença do filho, porque passou uma noite na presença do Espírito Santo de Deus. É gostoso, é maravilhoso. Rua dos Guaicurus, número 337, é sempre o endereço da bênção, o endereço da vitória. Pastor Mauro e a nossa irmã Elaine, a sua digníssima esposa, que está de frente para esse belíssimo trabalho.
a nossa irmã Sandra, repito, a nossa irmã Rosilene, nosso irmão Cláudio, Benedito, Sebastião, João, homens que regaçaram as mangas da camisa e ficaram de frente aí desse belíssimo trabalho. Meu irmão, passaram uma noite, só no Glória a Deus, aleluia, não é pra qualquer um não, não é pra crente carnal não, tem que ser pessoas que têm sede de buscar, sede de encher, sede de falar com Deus, sede de orar, sede de louvar, sede de pregar, de ouvir, enfim, sede de engrandecer o nome santo do Senhor. Tem que ter essa sede para passar uma noite de vigília nessa sexta-feira. E amanhecendo o dia, prossegue aí a nossa irmã Sandra. A nossa irmã Márcia, de frente a um trabalho aí, na administração, dá uma palavra, do Novo Testamento. Ela provavelmente agora, ela está já no livro de João aí, enfim, ela já está encerrando essa campanha, e o povo está aprendendo, e ela convida você, ouvinte, para também vir participar, porque realmente Deus tem falado com todos aqueles que participam dessa campanha. Nesta manhã de sábado, com certeza, Rua dos Guaicurus, número 337, estará então a nossa irmã Márcia de braços abertos, esperando por você nesse sabadão.

0: Jovem, jovem, jovem, jovem, às 19 horas, Expansão Jovem. O Jovem está convidando aí a todos os jovens ouvintes do programa Voz da Libertação para participar desse culto maravilhoso, culto fortíssimo, onde os jovens têm um espaço para louvar, eles têm um espaço para orar, têm um espaço para agradecer o nome do Senhor. Jovem, você já vencesse uma linha, jovem, você é forte, você é o nosso convidado para esse sábado, a partir das 19 horas.
1: Mas ama o pecador.
0: Domingo, alguém ore por mim, com o pastor Carlos Henrique, às 9 horas da manhã, com o pastor Carlos Henrique, o homem de Deus, estará ali então ministrando uma palavra revelada, palavra essa do coração de Deus, claro. E quando a palavra sai do coração de Deus, ouvinte, ela nos conforta em tudo que você precisar, a palavra de Deus nos conforta, porque ela vem de Deus, por intermédio do pastor Carlos Henrique, o anjo da igreja, esse que está a cargo nessa responsabilidade ali na rua dos Guaicurus, número 337. São 7 horários, ouvintes, são 7 horários, e você não pode ficar de fora. Quero lembrar aos amados ouvintes que hoje, segunda-feira, daqui a pouco, às 19 horas, pastor Carlos Henrique no Santo Altar ministrando uma palavra de doutrina, uma palavra de

0: Amados ouvintes, nós já estamos aí mais uma vez no finalzinho do programa, né? Na hora parece que eu quero começar a fazer a programação, já está acabando. Meu Deus, que maravilha, né, irmãos? Isso é o docinho de que quero mais. Isso é Deus, né, meus irmãos? Isso é Deus, isso é Deus. Deus é maravilhoso. Ouvinte, eu quero agradecer fortemente aí pela sua audiência do programa e que Deus abençoe você e toda a sua família. Deus possa continuar em suas vidas e que você venha fazer as campanhas, venha participar das campanhas conosco aqui na Rua dos Guaicurus, número 337. Vamos fazer uma oração final? Vamos? Para nós fechar esse programa com chave de ouro? Senhor, meu Deus e meu Pai, Deus forte e poderoso, muito obrigado por essa programação, Senhor. Obrigado pelo espaço concedido. Obrigado, Senhor, meu Deus, pela vida do ouvinte. Obrigado pela vida da minha esposa, Maria de Socorro. Obrigado, meu Pai, pela vida da minha filha Sara, Joyce, meus netos, meu filho Samuel, pela Jennifer, meu Pai, seus filhos. Meu Deus, que o Senhor possa abençoar, meu Pai, a vida dos irmãos que estão aqui nos transmissores, os funcionários. Meu Pai, toma em tuas mãos, meu Deus, abençoando o pastor Carlos Henrique, todos os obreiros, presbitério, a membresia, os novos convertidos, os irmãos, meu Pai, de outra denominação que estão participando conosco ali na Rua dos Guaicurus, meu Pai. Ô, Senhor da Glória, abençoa todos, confirme a bênção, confirme a vitória, em nome do Senhor Jesus e amém. Amados ouvintes, eu já vou ficar por aqui. Já vamos ficar por aqui. Continue aí, continue ligadinho aí no programa Voz da Libertação, porque vem aí a oração do Calvário. Receba aí a mais doce paz do nosso Senhor e Salvador Jesus Cristo. Esse que vos saúde, que despede de todos vocês, é teu irmão em Cristo, presbítero José Ramos.
1: Esse Galileu, tão humilde, manso, profeta Isaías, bem antes falou.
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vem responder o nosso clamor. É bem verdade, meu Deus, que nós não sabemos orar, não sabemos pedir como convém, mas confiamos na Tua misericórdia. Confiamos naquilo que está escrito na Tua palavra. Porque se Tu observares a iniquidade, quem subsistirá? Mas contigo está o perdão, para que sejas temido. Por isso, meu Deus, nós lhe suplicamos que o Senhor venha perdoar todos os nossos pecados, todas as nossas falhas, todas as nossas transgressões, todos os nossos erros, nossas iniquidades, sejam purificadas e limpas no sangue do Cordeiro. O sangue de Jesus Cristo, seu Filho, nos purifica de todo pecado. E nós cremos no poderio e na eficácia que há no sangue do Cordeiro. Por isso nós imploramos agora: venha lavar a nossa alma, lavar o nosso ser, lavar o nosso íntimo, lavar o nosso coração, lavar o nosso corpo, a nossa alma, o nosso espírito, no poderoso sangue de Jesus Cristo. E venha, meu Deus, nos encher da presença gloriosa do Teu Espírito Santo. Nós somos pobres e carentes da presença do Teu Espírito Santo. Nós queremos, meu Deus, mergulhar, nadar nas águas profundas do Espírito. Vindo o inimigo como uma corrente de águas, o Espírito Santo arvorará contra ele a sua bandeira. Levanta agora a bandeira gloriosa do Espírito Santo contra Satanás. Meu Deus, está escrito para tomarmos o escudo da fé, com o qual poderemos apagar todos os dardos inflamados do maligno, todas as setas contrárias. As portas do inferno não prevalecerão contra a sua igreja. A sua igreja sempre triunfará, sempre vencerá. Temos certeza, meu Deus, que nesse momento de oração, toda nuvem negra, todas as muralhas infernais estão sendo dissipadas, estão sendo colocadas por terras. Todas as muralhas irão ruir, irão cair pelo poder do Pai, pelo poder do Filho, pelo poder do Espírito Santo. Nós vamos gritar como Josué gritou, como o povo de Israel gritou, e as muralhas de Jericó caíram. Nós vamos gritar pelo nome de Jesus, e todas as muralhas cairão diante de nós. E nós vamos passar para o outro lado, vitoriosos, com a bênção de Deus, com a presença de Deus, com a vitória de Deus em nossas mãos. Deus é o nosso refúgio, fortaleza, socorro bem presente na hora da angústia. Pelo que não temeremos, ainda que a terra se mude, ainda que os montes se transportem para os meios dos mares, há um rio que alegra a cidade de Deus, o santuário das moradas do Altíssimo. Deus está no meio dela. Ele se levantará ao romper da manhã. Ainda que um exército me cercasse, o meu coração não temeria. Ainda que a guerra se levantasse contra mim, no Senhor confiaria. 1.000 cairão ao teu lado, 10.000 à tua direita, mas tu não serás atingido. O Senhor é o meu ajudador. Os que confiam no Senhor serão como o monte de Sião, que não se abala, mas permanece para sempre. Nós já estamos vendo a vitória chegando.

0: acontecendo, milagre acontecendo. E o nosso socorro, o nosso livramento, não vem da direita, não vem da esquerda, não vem da frente, não vem da retaguarda. O nosso auxílio, o nosso socorro vem dos céus. Porque levo os meus olhos para os montes, de onde me virá socorro? O meu socorro vem do Senhor que fez os céus e a terra. Ele não deixará vacilar o teu pé. Aquele que te guarda não tosquenejará. Eis que não tosquenejará nem cochilará o guarda de Israel. O Senhor é quem te guarda. O Senhor é a tua sombra, a tua direita. O sol não te molestará de dia, nem a lua de noite. O Senhor te guardará de todo mal. O Senhor guardará a tua entrada, a tua saída, desde agora e para sempre. Nós reconhecemos, meu Deus, a nossa pequenez, a nossa insignificância. Reconhecemos que somos desprezíveis. E que a única razão de recebermos o milagre, a vitória, é a tua misericórdia, é o teu perdão, é a tua bondade, é o teu grande amor. Guarda-me, ó Deus, porque em ti confio. A minha alma disse ao Senhor: tu és o meu Senhor, não tenho outro bem além de ti. Digo aos santos que estão na terra e aos ilustres em quem está todo o meu prazer. As dores se multiplicarão àqueles que fazem oferendas a outro Deus. Eu não oferecerei as suas libações de sangue e nem tomarei os seus nomes nos meus lábios. O Senhor é a porção da minha herança e do meu cálice. Tu sustentas a minha sorte. As vinhas caem-me em lugares deliciosos. Sim, coube-me uma formosa herança. Louvarei ao Senhor que me aconselhou. Até o meu coração me ensina de noite. Tenho posto o Senhor continuamente diante de mim. Por isso que Ele está à minha mão direita e não vacilarei. Portanto, está alegre o meu coração, regozija a minha glória. Também a minha carne repousará segura, pois não deixarás a minha alma no inferno, nem permitirás que o teu santo veja a corrupção. Far-me-ás ver a vereda da vida. Na tua presença há abundância de alegrias, e a sua mão direita há delícias perpetuamente. O Senhor é um Deus perpétuo, eterno. O Senhor é um Deus onipotente, onipresente, onisciente, grande, poderoso, majestoso, glorioso, excelso, sublime. O Senhor está entronizado entre os querubins da glória. O Senhor mora acima das estrelas, acima de todos os céus, acima de todos os planetas. O Senhor é o Deus que, quando olha para a terra treme, os montes fumegam. E mesmo o Senhor sendo tão majestoso, tão glorioso, tão grande, o Senhor também é o Pai nosso que estás nos céus. O Pai amoroso, o Pai misericordioso, o Pai perdoador, o Pai compassivo, o Pai que não olha as nossas fraquezas, os nossos defeitos, mas olha para a tua misericórdia. O Senhor é o meu Pai, o Senhor é o nosso Pai, e nós somos teus filhos. Pai nosso que estás nos céus, santificado seja o teu nome. Venha a nós o teu reino. Seja feita a sua vontade, assim na terra como no céu. O pão nosso de cada dia nos dai hoje. Perdoa as nossas dívidas, assim como nós perdoamos os nossos devedores. Não nos deixei cair em tentação, mas livra-nos do mal, pois teu é o reino, é o poder e a glória para sempre. Amém. Meu Deus, esta é a oração que o Senhor nos ensinou, a qual devemos orar todos os dias. Jesus querido, Jesus maravilhoso, venha atender a oração de cada irmão, de cada irmã que está orando. Aqueles que estão em todos os quadrantes da nação brasileira, nas regiões ribeirinhas, nas matas, nas florestas, nos campos, nas cidades, nos grandes centros, nos sítios, na fazenda, no comércio, na indústria. Aqueles que estão no seu automóvel, no seu veículo, no seu caminhão, no seu ônibus. Aqueles que estão numa viatura. Aqueles que estão no resgate, no corpo de bombeiros. Aqueles que estão dirigindo uma ambulância, um aplicativo, um Uber, um táxi. O seu veículo particular. Aqueles que estão trabalhando no comércio, na indústria, na fábrica, na loja, na portaria de um prédio, de uma indústria. Aqueles que estão, meu Pai, agora com um radinho ou com um telefone, um iPhone, com fone de ouvido, acompanhando a nossa oração, suplicando a tua ajuda, porque todos necessitam do teu socorro, do teu livramento. Nós somos pobres, somos necessitados e necessitamos que o Senhor venha nos abençoar. Por favor, meu Deus, não olhe para os nossos erros, mas olhe para a tua misericórdia. Não olhe para as nossas falhas, mas olhe para o sacrifício perfeito do teu Filho Jesus na cruz do Calvário. E venha curar a nossa enfermidade. O teu servo, o profeta Isaías, profetizou dizendo, mais de 600 anos antes de Cristo, quase 2600 anos, ele viu a sua glória e disse, verdadeiramente ele tomou sobre si as nossas enfermidades, as nossas dores ele levou sobre si. O castigo que nos traz a paz estava sobre ele. E pelas suas pisaduras, pelas suas feridas, nós somos sarados. Por aquelas feridas que foram feitas por aqueles escravos que passaram as suas mãos, o seu peito. Por aquelas feridas que foram feitas por aqueles espinhos, daquela coroa de espinho que foi colocada em sua cabeça, por aquelas feridas que foram feitas pelas chicotadas que o Senhor levou, por aquelas feridas nós somos sarados. Nós cremos que através daquelas feridas a nossa enfermidade está sendo curada. A nossa doença está sendo banida, porque o menino nos nasceu, um filho se nos deu, e o principado está sobre os seus ombros, e o seu nome será maravilhoso, Conselheiro, Deus Forte, Pai da Eternidade, Príncipe da Paz. Jesus é maravilhoso, porque Ele faz maravilhas no meio de nós. Ele opera sinais, Ele opera prodígios. Nós estávamos lá no mundo do pecado, no Egito. E o Senhor, com mão forte, com braço poderoso, foi nos buscar lá no mundo. nos trouxe para a sua casa, para a sua presença, para os teus braços, nos libertou, nos transformou, nos regenerou, nos batizou com o teu Espírito Santo, escreveu o nosso nome no livro da vida e deu a todos nós uma nova vida na tua presença, na presença do teu glorioso Espírito Santo. Nós te louvamos, nós te glorificamos, nós te exaltamos, nós te rendemos graças, porque de um modo terrível e maravilhoso, o Senhor nos libertou. Nós estávamos mortos, longe de Deus, longe da tua presença, longe da tua salvação. Vivíamos no vício, no pecado, na maldade, sem ter conhecimento de Deus em nossas vidas, sem saber qual é a boa, perfeita e agradável vontade de Deus. Agora, pelas tuas misericórdias inefável, pelo teu amor imensurável, o Senhor nos revelou qual é o seu plano em nossa vida, o que é que o Senhor deseja de nós, que vivamos nesse mundo de uma maneira sóbria, obedecendo a tua palavra, separados do mundo, separados de tudo aquilo que não te agrada, andando nos teus caminhos e na tua presença, porque esta é a vontade de Deus, a nossa santificação, que nós venhamos se abster de tudo aquilo que não te agrada. Ajuda esse irmão, essa irmã, meu Deus, que está fraco na fé, debilitado na fé, que não tem forças para orar, para jejuar, para buscar a tua presença, para andar nos teus caminhos, para obedecer a tua palavra. Essa pessoa que não tem forças de estar constantemente na tua casa, te louvando, te adorando, te exaltando, te rendendo graças. Essa pessoa, meu Deus, que não tem forças de estar todos os meses assentado à mesa com o Senhor, participando do teu corpo e do teu sangue. Essa pessoa que não tem forças de examinar a tua palavra, de orar ao Senhor constantemente, de buscar a tua face, de buscar a tua presença. Renova essa pessoa, meu Deus, como está escrito, que os que esperam no Senhor renovarão as suas forças, subirão com asas como águia, correrão e não se cansarão, caminharão e não se fatigarão. Que esse irmão, essa irmã, possa receber forças e porção dobrada no teu espírito para estar na tua presença e estar na tua casa constantemente te adorando. Pois que está escrito que mais vale um dia na tua casa do que em outras partes 1000 dias. Preferiria estar à porta da casa do meu Deus do que habitar nas tendas da impiedade. Alegrei-me quando me disseram, vamos à casa do Senhor, porque é na casa do Senhor que nós vimos a tua glória, que nós ouvimos a sua voz. Foi lá que o profeta Isaías disse, no ano que morreu o rei Uzias, eu vi o Senhor assentado sobre um alto e sublime trono, e o seu séquito, o seu manto, enchia o templo, e os serafins estavam acima deles, e cada um tinha 6 asas, e com 2 cobriam seus pés, e com 2 cobriam seus rostos, e com 2 voavam, e clamavam uns para os outros, Santo, Santo, Santo é o Senhor dos exércitos, toda a terra está cheia da tua glória. Então disse eu, ai de mim que vou perecendo, porque eu sou homem de lábios impuros e habito no meio de um povo de impuros lábios. E os meus olhos viram o Rei, o Senhor dos Exércitos. Naquela hora, um dos serafins foi até o altar de Deus e com uma tenaz pegou uma brasa viva do altar e tocou nos meus lábios e disse: a tua iniquidade foi tirada, o teu pecado foi tirado. Depois disto, eu ouvi a voz do Senhor que dizia: quem enviarei, quem há de ir por nós? Então disse eu: eis-me aqui, envia-me a mim. Isaías somente conseguiu ouvir a tua voz depois que seu pecado foi queimado. Ele só conseguiu ouvir a voz de Deus depois que uma brasa viva do altar tocou nos seus lábios e a sua iniquidade foi tirada. Meu Deus, que esse irmão, essa irmã que vai estar na casa do Senhor possa ser tocado com a brasa viva do seu altar, e que todos os pecados sejam tirados e queimados, e que essa pessoa possa ouvir a voz do Senhor falando fortemente ao seu coração, como está escrito: põe-te em pé e falarei contigo. O Senhor continua falando, fala com esse ouvinte agora, toca na vida desse ouvinte agora, toca no corpo desse irmão agora, toca na ilharga, no ombro dessa pessoa agora, para que essa pessoa sinta a tua presença gloriosa, augusta e soberana, e que haja renovo e fortalecimento espiritual na vida dessa pessoa, que ela possa levantar a sua cabeça e se animar e se fortalecer. Sim, meu Deus, atende a nossa oração. Nós queremos orar agora em favor da diretoria da Igreja Deus de Amor, diretoria deliberativa, a nossa irmã Eleni Miranda, a nossa irmã Débora, pastor Lorival, presbítero Davi Miranda Neto, diretoria executiva, diretoria da Fundação Reviver, da Reviver Help. Queremos orar em favor dos pastores, presbíteros, diáconos, cooperadores, membros, frequentadores, simpatizantes, frequentantes, novos convertidos, visitantes, aqueles que estão se preparando para descer as águas batismais e cumprir a justiça de Deus, que eles possam ser completamente libertos e transformados, regenerados, santificados, renovados, batizados com o teu Espírito Santo. Que haja libertação, que haja transformação, que haja novidade de vida na vida dessa pessoa que vai descer as águas batismais. Que o Senhor venha agora, nesse momento de oração, curar todos os enfermos, todos os doentes que agora estão orando. Doença patológica, congênita, hereditária, doenças espirituais, emocionais, sentimentais, síndrome do pânico, esquizofrenia, surto psicótico, angústia, desespero, aflição, ânsia, medo, insônia, pesadelo, toda obra de bruxaria, de feitiçaria, seja banida e queimada agora pelo sangue do Cordeiro. Toda doença patológica, doença, meu Deus, congênita, hereditária, doença no aparelho digestivo, respiratório, doença nos ossos, interna e externa, doença, meu Deus, no coração, nos pulmões, na coluna lombar, na coluna cervical, nos quadris, nos pés, nas mãos, no sangue, seja a doença que for, interna e externa, nódulos, caroços, leucemia, anemia, pressão alta, pressão baixa, diabetes, colesterol, ácido úrico. Meu Deus e meu Pai, essa pessoa que tem um nódulo, uma hérnia, que desapareça agora, que os mudos falem, que o cego enxergue, que o paralítico ande, que o surdo ouça agora, que todos recebam o milagre, a vitória, o livramento, que a boa mão de Deus alcance a todos e todos sejam curados, tocados fortemente pelas mãos do Pai, do Filho e do Espírito Santo. E mesmo aqueles que estão em metástase, em estado terminal, receba a cura e o milagre agora. Manifeste em minha vida os dons do Espírito Santo para que todos ouvintes agora recebam a vitória em nome de Jesus. Nós queríamos nesse momento fazer um convite às pessoas que ainda não aceitaram Cristo como Salvador, que possa fazê-lo agora. E aqueles que estão afastados da presença de Deus possam voltar para os braços do Senhor agora, reconciliando com Ele e orando juntamente comigo. Ore assim: Senhor Jesus, eu creio que o Senhor morreu na cruz para me salvar, e eu te aceito como meu Salvador. Escreve o meu nome lá no céu, no livro da vida, sela com teu sangue, e eu prometo andar na tua presença todos os dias da minha vida. Você que está afastado dos caminhos do Senhor, diga assim: Senhor, eu quero voltar para os teus caminhos, eu quero reconciliar, eu quero voltar para a tua casa, para os teus braços. Torne a escrever o meu nome lá no céu, no livro da vida, sela com teu sangue, e eu prometo ser fiel até a morte. Você que aceitou Jesus ou reconciliou, compareça na Igreja Deus e Amor mais próxima na sua casa e diga ao pastor que você aceitou a Cristo através do programa. Ou então, entre em contato conosco através do e-mail queroaceitarjesus@ipda.com.br ou do WhatsApp 011-950-944-645, 24 horas por dia, uma pessoa pronta para atender você. E assim, estamos chegando ao final de mais essa oração do entardecer. Hoje é segunda-feira, hoje é dia 20 de julho, estamos no inverno brasileiro, 22 graus na capital paulista. Programa Voz da Libertação, direção geral da nossa irmã Eleni Miranda. Que Deus abençoe a todos e dizemos a todos que o Senhor te abençoe e te guarde, que o Senhor resplandeça o seu rosto sobre ti, que o Senhor tenha misericórdia de ti, que o Senhor sobre ti levante seu rosto e te dê a paz.
1: Lucas 12:40. Estejam também vocês preparados, porque o Filho do Homem virá numa hora em que não o esperam.
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0: Espalhe o amor, espalhe a alegria, porque tá chegando agora o nosso informativo Reviver. E quem tem o prazer de falar com vocês é sua irmã em Cristo, evangelista Eliana Miranda. E hoje aqui para trazer uma palavra do coração de Deus para os nossos corações, em nome de Jesus.
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0: Ame ao seu próximo, esteja atento à necessidade do outro. E nem sempre a necessidade do outro é um prato de comida. Nem sempre a necessidade do outro é ali uma roupa. Mas às vezes a necessidade do outro é ser ouvido. A necessidade pode ser um conselho que você possa dar. Tem aquele ditado que diz assim, se conselho fosse bom, não seria dado, seria vendido. Mas preste atenção, quem fala isso é porque não tem sabedoria de Deus. Porque a Bíblia nos manda aconselhar com os mais sábios, inclusive com os mais velhos. Então, um conselho pode fazer a transformação em uma vida. Ou simplesmente o fato de você dizer para alguém, estou orando por você, ou posso orar por você. Isso já é o suficiente para mudar vidas. E eu tenho visto isto, sabe como? Quando eu viajo para poder fazer aí, cumprir a minha agenda ministerial, a minha agenda evangelística, meu filho Gabriel está sempre junto. E ele tem esse trabalho de ir para a rua. Eu vou evangelizar, vou fazer o trabalho dentro da igreja. E ele não, ele vai para a rua. E quando ele encontra com pessoas, e isso eu já presenciei, ele encontra com pessoas na rua e ele pergunta, posso orar por você? E naquele momento, aquela pessoa, ela não disse, eu tenho um problema, ela não disse, eu tenho uma enfermidade, eu tenho isso, eu tenho aquilo. Não, ela não disse nada, ela só diz, pode. E naquele momento da oração ali, a pessoa começou a chorar. E Deus começou a trabalhar na vida daquela pessoa. Foi muito interessante esse dia, porque a pessoa se sentiu acolhida, ela simplesmente disse, poxa vida, eu estava passando aqui e não queria contar os meus problemas para ninguém, não queria dividir os meus problemas com ninguém, e você simplesmente me chamou e perguntou se podia orar por mim. Ninguém nunca me abordou na rua e perguntou se podia orar por mim, mas hoje você fez isso, e o meu coração se alegrou tanto que eu quero ir na igreja. E sabe o que aconteceu? Isso foi à tarde, quando foi à noite, nós tivemos o culto lá e ele então aceitou Jesus ali, foi no culto e foi lindo, foi maravilhoso. Então veja bem, fazer o bem em todo tempo, todo momento é momento de fazer o bem, todo momento é oportuno para fazer o bem. Então não deixe a oportunidade passar. Outro dia, vou contar uma experiência comigo. Eu estava indo para o aeroporto para ir evangelizar e então eu encontrei o motorista do Uber que estava me levando e ele começou a conversar comigo ali. Começou a conversar e eu comecei a contar para ele sobre o que eu já tinha visto, o que, que Deus estava fazendo e as coisas que acontecem quando eu viajo, o que Deus faz. Eu não consigo contar tudo, porque são tantas coisas, mas ali naquele momento eu comecei a lembrar, porque ele perguntou para mim o que, que eu fazia, porque eu falei que eu viajava e tal, e ele então se interessou para saber o que, que eu fazia. Eu comecei a falar, falei, eu faço parte de uma igreja, Igreja Pentecostal Deus é Amor, que é uma igreja missionária, uma igreja que envia evangelista, faço parte de uma instituição beneficente chamada Fundação Reviver, e ali então eu fui conversando com ele, e naquele momento aí eu disse para ele, né? Eu disse, ó, eu estou encerrando a minha agenda este ano, era o meu último culto que eu estou indo para pregar, e eu estou encerrando a minha agenda este ano, né? Daí só volto no ano de 2024. Ele virou para mim quando eu fui me despedir dele ali, agradecer que chegamos no aeroporto, e ele disse o seguinte, você pensa que a senhora, ele me disse assim, a senhora pensa que só evangeliza quando a senhora está no altar. Mas eu vou dizer uma coisa para a senhora me evangelizou hoje contando as coisas que a senhora faz, o que Deus faz na vida da senhora, na vida das pessoas, e a senhora nem percebeu. Então, continue falando desse Jesus que a senhora fala com tanta veracidade, com tanta alegria, porque eu também quero esse Jesus com tanta alegria desta maneira. Então, preste atenção. Nenhuma oportunidade pode passar desapercebida. Nós temos que aproveitar cada instante. Eu sou aquele tipo de pessoa que gosto de falar. Vocês já sabem, né, que eu gosto de falar. Eu vou no médico, eu vou falar de Jesus. E eu falo de Jesus, senta alguém do meu lado no avião, senta alguém do meu lado ali. Às vezes a gente começa a conversar, às vezes eu puxo assunto, às vezes a pessoa puxa assunto. Eu já vou logo falando da fundação. E quando eu falo do trabalho lindo da fundação, que é um trabalho que nós trabalhamos com idosos, que nós trabalhamos com crianças, já várias pessoas ali já notou. Como é o nome da instituição? A instituição Fundação Reviver. Eu vou entrar lá, eu vou seguir e eu quero ajudar várias pessoas que eu encontrei que nunca tinha ouvido falar da fundação anteriormente, porque não ouve os nossos programas de rádio, não frequenta a nossa igreja, né? E ali, então, essa pessoa ouviu e se interessou pelo trabalho da Fundação Reviver e ali disse parabéns por esse trabalho lindo. E realmente, em todo o tempo que nós temos a oportunidade de falar da bondade de Deus, do amor de Deus, do que Deus tem feito, porque às vezes a gente fala da fundação, né? E parece assim, eu estou mudando outras vidas, mas na verdade quando eu falo da fundação, estou mudando a minha própria vida, porque quando eu estou falando da fundação, é um momento também que serve de reflexão para mim, para eu pensar em tudo que Deus tem feito na minha vida através da fundação. Por isso, não perca nunca. Tá na fila, ó, tô na fila da farmácia, eu falo mesmo. No elevador, eu falo mesmo. E isso é lindo, maravilhoso. Essa semana, eu inclusive estava num shopping que tem perto de casa, e eu entrei no shopping, e naquele momento que, no elevador do shopping, naquele momento tinha um senhor ali dentro do elevador, e eu entrei e falei, boa tarde. Aí ele, boa tarde. Aí ele olhou para mim e falou, Deus é bom, né? Eu falei, Deus é maravilhoso, não tem medida o amor de Deus. Naquele mesmo instante ele olhou para mim e falou assim, por acaso a senhora já serve a Deus? Em que igreja? Igreja Deus é Amor. Aí ele falou para mim da seguinte maneira, a senhora ele já perguntou, a senhora é pregadora? Eu falei assim, sou. Aí ele, quem é a senhora? Eu falei, Eliana. Ele, já sei, Eliana Miranda, nora do missionário Davi Miranda, que faz o programa pelo rádio. Deus abençoe, eu ouço o programa. Então, veja, como Deus é bom, Ele é maravilhoso. Ele reconheceu ali, né, pela minha voz e reconheceu quem eu era naquele momento ali no elevador e eu já pude testificar de Deus ali naquele momento. Então, não perca oportunidade. Se eu tô numa fila de espera, eu tô conversando com alguém. Eu entro na loja e eu começo, eu puxo assunto para conversar com a vendedora ali, com vendedora ali. E aconteceu comigo, até vou dividir mais uma situação aqui, porque aconteceu uma vez comigo que uma pessoa trancou a porta do meu carro. Ela parou tão encostado na porta do meu carro que eu não conseguia sair com o meu carro. Bom resultado. Eu tinha todas as chances de ficar muito bravo, pensar, vou agora ficar bravo, vou agora ir atrás dessa pessoa, vou, né? Mas não, eu estava tão tranquila, eu tinha acabado de sair daqui, de fazer o programa, de estar dividindo com vocês as minhas experiências, e aí eu falei, não vou deixar ninguém atrapalhar essa alegria do espírito que eu estou sentindo, esse prazer de satisfação de saber que Deus está fazendo um bom trabalho na minha vida, através da minha pessoa. E ali então veio segurança. E aí eu pedi para ele, falei assim, olha, você pode anunciar, pedir para a pessoa vir retirar o carro, porque eu realmente não consigo entrar.
2: E sabe como que é, né? Crente de saia para passar de um banco para o outro é muito difícil dentro do carro, né? Aí ele pegou e pediu para anunciar, e estava tão apertado que nem a pessoa, quando veio para poder retirar o carro dela ali, para poder abrir, ela não conseguiu entrar no carro, de tão apertado que estava. Mas eu fiquei ali, aquele segurança disse, vou fazer companhia para a senhora, vou ficar aqui conversando. E nós ficamos conversando. Do que eu falei? Do que eu falei? A boca fala do que o coração está cheio. Falei de Jesus, é claro. Falei da Fundação Reviver. E nós ficamos ali, a pessoa demorou aí uma meia hora. E ficamos ali conversando. No final, depois que a mulher entrou no carro dela, foi embora. Então, eu já ia entrar no meu, me despedi do senhor. Ele disse, olha, vou dizer uma coisa para a senhora. É raro encontrar alguém que tenha coisas boas para poder falar. Mas a senhora mudou o meu dia hoje porque só falou de coisas boas. Não é lindo isso? Fala a verdade se isso não é lindo. Isso é maravilhoso. É testemunhar, é testificar de Jesus Cristo onde quer que nós vamos. Então, vamos fazer isso. Vamos falar de coisas boas. Ah, e já aproveitando este momento, você pode fazer o quê? Praticar o bem. Como? 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

0: chegou aquele momento precioso que todos os dias nós ficamos esperando. Eu sempre digo que eu aqui só faço a leitura, mas quem fala ao teu coração é o Espírito Santo de Deus. Tudo é feito com muito carinho pensado para que realmente a palavra do Senhor seja reconfortante, que ela possa ser administrada em nós de forma que não esqueçamos, mas façamos bom uso do que ouvimos aqui. E é o momento de ler a palavra de Deus. Vamos fazer a leitura hoje no Salmo 127, que diz o seguinte: se não for o Senhor o construtor da casa, será inútil trabalhar na construção. Se não é o Senhor que vigia a cidade, será inútil a sentinela montar guarda. Será inútil levantar cedo e dormir tarde, trabalhando arduamente por alimento. O Senhor concede o sono àqueles a quem Ele ama. Os filhos são herança do Senhor, uma recompensa que Ele dá. Como flecha nas mãos do guerreiro, são os filhos nascidos na juventude. Como é feliz o homem que tem a sua aljava cheia deles. Não será humilhado quando enfrentar seus inimigos no tribunal. Muito interessante esta palavra, porque esta palavra, ela fala de construção. E eu entendo esta palavra não somente com a questão de construir uma casa, né? Eu entendo essa palavra mais com a construção de um lar. As paredes da casa são só paredes, paredes de concreto, que é frio, né? Mas o que nós construímos dentro da nossa casa, com a nossa família, tem uma representação que vai passar de geração para geração. E eu posso ver isso na minha vida, sendo usado isso na minha vida, porque valores, atitudes que eu aprendi, né, na minha casa, na minha infância, eu aplico até hoje, principalmente no meu caráter. Eu não só aprendi e aplico na minha vida, mas ensinei para os meus filhos. Então, construir uma casa, mesmo minha mãe não tendo ali experiência, né? Não sendo uma mulher letrada, meu pai não sendo uma pessoa letrada, sendo pessoas muito simples, muito humildes, mas os valores que eles passaram para nós, representado na figura materna e paterna, nas suas atitudes, fez com que eu e meus irmãos tivéssemos um diferencial. E ali, observem bem, se você se preocupar demais com o material e não cuidar do emocional, do sentimental, do familiar dentro de casa, não vai adiantar. Se você não construir dentro da sua família uma base espiritual estruturada, também não vai adiantar. Por quê? Num momento de adversidade, num momento de dor, num momento em que a família e os filhos crescerem, que aquela estrutura sólida, ela pode desmoronar. Não vemos aí que tremores de terras no mundo todo abalam a estrutura inteira de uma cidade, desabriga povos inteiros? Por isso que a nossa essência é muito mais do que a frieza do concreto. A nossa essência, o que nós passamos para os nossos filhos, os valores que transmitimos dentro da nossa casa, né? Que passamos de geração a geração para os nossos filhos, para os nossos netos, são valores que devem ser observados e praticados. Eu me lembro que quando ainda éramos bem jovens, eu e o Daniel, nós tínhamos, o Daniel tinha um costume de falar assim, ó, faz o que eu falo e não, faz o que eu falo e não faz o que eu faço. Éramos adolescentes, né? Então, mas quando vieram os filhos, observamos que as coisas não podiam ser assim, né? As coisas tinham que ser diferentes, além de falar, né? De ensinar ali com palavras, de admoestar os nossos filhos com palavras, nós precisávamos fazer isso também com atitude. Mesmo porque os nossos filhos, de acordo que eles iam crescendo, eles iam cobrando. Ah, mas você não faz isso, você, né? Então, a gente, para poder ter ali, criar seres humanos de caráter, né, de bom coração, com uma vida espiritual diferenciada, então nós precisamos não só realmente falar, mas praticar. Isso é o que representa a casa estruturada nas mãos de Deus. Então, preste atenção. Se não for o Senhor o construtor da casa, será inútil trabalhar na construção. A base vem de Deus. A base vem da nossa base espiritual. Poder entender que o Senhor é aquele que estará, que tem o domínio sobre toda a nossa vida, é muito importante. E observem que um pouquinho mais abaixo, vai indo ali, e diz o seguinte, olha, os filhos são herança do Senhor, uma recompensa que Ele dá. Isso é muito forte. Se os filhos são herança do Senhor, uma recompensa que Ele nos dá, então observem bem o valor com o qual os nossos filhos precisam ser observados, ensinados, educados, criados para serem seres humanos melhores que nós, melhores do que nós. E nós fazemos isso dando o nosso exemplo. E aqui um pouquinho mais abaixo diz o seguinte, ó, como flecha nas mãos do guerreiro são os filhos nascidos na juventude. Por que que está falando isso, nascidos na juventude? Porque na juventude nós temos o nosso vigor. Nós temos o nosso vigor. A palavra de Deus em outra parte até fala que os velhos se cansarão, né? Mas os jovens não, eles não se cansarão. Então, nesse momento em que nós temos aí a nossa juventude, construir um lar, construir uma família, está nos planos e propósito de Deus. Eu sei que nós estamos vivendo tempos em que está se tornando cada vez mais tardio o construir uma família. As mulheres estão deixando para ter filhos cada vez mais velhas, porque estão muito focados em quê? Em buscar uma carreira, em estudar. Isso não está errado, mas o que nós não podemos deixar para trás é que Deus tem um propósito para nós. Nós viemos a este mundo para viver esse propósito. E esse propósito é, sim, crescer e multiplicar. Ter uma vida familiar é um propósito de Deus. A família está no propósito de Deus. E aí, então, vem o finalzinho aqui, olha, selando aqui, ó, selando com um selo todo especial do céu. Como é feliz o homem que tem a sua aljava cheia deles. Não será humilhado quando enfrentar seus inimigos no tribunal. Por quê? Porque o homem que cria uma família honrada, este homem será honrado por toda a sua vida. Onde ele for, a sua honra o procederá. A sua honra será até depois que ele se for. E a Bíblia fala o seguinte, olha, que o bom nome não tem preço. O bom nome, nós vamos embora um dia desta vida, mas o nosso bom nome, a honra que nós passamos, o que nós transmitimos através do nosso nome, isso vai passar de geração para geração e será contado na história. Eu falo até pelo nosso saudoso missionário Davi Miranda, porque agora já está tendo aí a geração de bisnetos que vão ouvir falar do bom nome do avô deles, da avó deles. Isso não é lindo? Pois é, esta é a palavra de Deus para os nossos corações no dia de hoje. Deus abençoe vocês. Muitíssimo obrigado por este carinho maravilhoso. E sim, eu volto, se Deus assim me permitir. Até lá, se Deus quiser.
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0: SUS, Márcia Fernandes.
1: A lei prevê medidas para incentivar a produção nacional de insumos e fortalecer cadeias produtivas internas, com o objetivo de ampliar a capacidade nacional de resposta em situações de crise.
2: E ainda, cuidotecas, universidades públicas estaduais podem instalar espaço.
0: Edital apoia a implantação da estrutura responsável por abrigar a criança enquanto a mãe frequenta as aulas. Luana Karen.
3: O edital vai oferecer 9 milhões e 200 mil reais para que as universidades estaduais possam contratar profissionais, comprar material pedagógico e oferecer alimentação às crianças.
2: Tecnologia para ajudar no combate à violência contra a mulher.
0: Uma inteligência artificial auxilia quem procura o Ligue 180.
2: Quer saber mais sobre o assunto? Hoje nós conversamos com a Secretária Nacional de Enfrentamento à Violência contra Mulheres, Estela Bezerra.
0: Ela fala também sobre a importância do apoio para quebrar o ciclo de maus tratos.
4: Ninguém consegue fazer uma ruptura sozinha. Então, o primeiro movimento é uma mulher procurar alguém de sua confiança. O segundo movimento é procurar um serviço especializado.
2: Hoje, na apresentação da Voz do Brasil, Mariana Juman e Nazi Brum.
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2: O Brasil tem agora uma lei que regulamenta a produção de vacinas, medicamentos e insumos de saúde.

0: do SUS.
1: A medida consolida como política permanente instrumentos voltados ao fortalecimento da capacidade nacional de desenvolvimento, produção e inovação em tecnologias estratégicas para o SUS.
2: A lei cria a Estratégia Nacional do Complexo Econômico Industrial da Saúde. A legislação estabelece regras para o país produzir tecnologia própria no setor. Na prática, o texto define critérios para a produção em solo brasileiro de medicamentos, vacinas, equipamentos de diagnóstico e ingredientes farmacêuticos que abastecem o Sistema Único de Saúde. O ministro da Saúde, Alexandre Padilha, disse que a estratégia quer fortalecer laboratórios públicos e ampliar o acesso da população a tecnologias estratégicas de saúde.
3: É preparar o Brasil cada vez mais para respostas em emergência em saúde, dar uma previsibilidade importante para as empresas privadas investirem, dar uma outra dimensão para o que é o setor da saúde. Tanto naquilo que é os compromissos de garantir o atendimento à nossa população, quanto da saúde, quanto setor econômico.
2: A lei prevê medidas para incentivar a produção nacional de insumos e fortalecer cadeias produtivas internas, com o objetivo de ampliar a capacidade nacional de resposta em situações de crise, como destacou o ministro do Desenvolvimento, Indústria, Comércio e Serviços, Márcio Elias.
4: A pandemia mostrou isso para o mundo, a indesejável dependência de um continente ou de alguns países do fornecimento do que é essencial na área da saúde. Acho que a sanção do nosso PL 2583 hoje retoma essa tradição do país, do Brasil, na vanguarda do desenvolvimento do Complexo Econômico Industrial da Saúde.
2: A estratégia também prevê mecanismos para transferência de tecnologia entre instituições privadas e laboratórios públicos. Entre os projetos previstos estão o desenvolvimento de insulina glargina com produção integral no Brasil e de uma vacina contra o vírus sincicial respiratório associado a casos de bronquiolite. Reportagem Márcia Fernandes.
5: Empresas de revenda de ingressos devem ser transparentes com o consumidor sobre o seu papel.
1: Caso isso não aconteça, elas podem ser alvo de medidas cautelares, entre outras determinações.
5: É o que vamos ouvir agora na reportagem de Gabriela Noronha.
6: Quando você vai comprar um ingresso para um show ou teatro, por exemplo, pode acabar recorrendo a páginas na internet que fazem a revenda desses tickets. Mas essas plataformas precisam respeitar os direitos do consumidor. Se isso não ocorrer, ficam sujeitas a medidas cautelares do governo. É o caso de uma empresa que começou a ser investigada nesta segunda-feira por falta de transparência e insuficiência de informações essenciais ao consumidor, como detalhou Ricardo Morishita, secretário nacional do consumidor.
7: Muita gente acaba contratando, mas não sabe que se trata de um mercado secundário. E, claro, tudo isso leva a uma potencial indução do consumidor ao erro, a acreditar que está adquirindo o ingresso pelo canal oficial. Acho que isso é ruim para todos. É importante que o consumidor saiba, não seja enganado, não possa ser induzido a erro, garantir a informação e depois a própria boa-fé.
6: Como medida cautelar, a Senacom determinou que a plataforma passe a indicar de forma clara e destacada ao longo de todo o processo da venda, que não constitui um canal oficial de venda dos eventos, que os ingressos são ofertados por terceiros e que podem ser vendidos por preços superiores aos dos canais oficiais. Em caso de não cumprimento da medida, a empresa poderá ser multada em R$100 mil por dia. Vitor Oliveira Fernandes, secretário nacional de Direitos Digitais, mencionou outras possibilidades. Possíveis fraudes que fazem parte da investigação.
8: Uma outra preocupação que também surge nesse monitoramento de mercado é o uso cada vez maior de robôs que funcionam verdadeiramente como canistas de dados. Robôs que conseguem adicionar ingressos ao carrinho em milissegundos, que conseguem ocupar posições melhores nas filas dos ingressos e que conseguem até fazer um check-out automatizado bastante rápido, de modo que o consumidor se torna dependente desse mercado secundário.
6: Lembrando que a Procon em todos os estados do país para a proteção e defesa dos direitos do consumidor. Além disso, é possível utilizar a plataforma consumidor.gov.br para registrar denúncias e reclamações. Reportagem Gabriela Noronha.
1: E durante a Copa do Mundo da FIFA 2026, o Ministério da Justiça e Segurança Pública participou

0: Da Operação Cartão Vermelho. Simultaneamente em 9 países.
1: A ação foi coordenada pelo Departamento de Justiça e pela Agência de Investigações de Segurança Interna dos Estados Unidos para combater a pirataria digital e física.
0: No Brasil, a atuação com foco.
2: Um avião cheio de passageiros apareceu no fundo do mar, mas nenhuma gota de água entrou na cabine. Os passageiros agradeceram por ficarem a salvo, mas não sabiam que o avião estava a 100 metros abaixo do oceano. O oxigênio na cabine logo se esgotaria, mas o que era ainda mais assustador era que o equipamento de comunicação do avião não conseguia captar nenhum sinal, o que significava que eles não... E era melhor tentar escapar do que esperar. Então ele tomou uma decisão, mandar o receptor para a superfície e enviar um sinal de socorro. Somente assim... Muita pressão da água. O perigo era enorme. Começou então o copiloto interviu para completar a missão. Os dois tomaram precauções e fecharam a porta da cabine para evitar a entrada da água do mar. Mas não era tão simples como parecia. O capitão tentou abrir a porta eletricamente, mas no momento seguinte ocorreu um curto-circuito. Enquanto tentava consertar, uma súbita onda de água pressurizada entrou pela porta. Um avião cheio de passageiros apareceu no fundo do mar, mas nenhuma gota de água entrou na cabine. Os passageiros agradeceram por ficarem a salvo, mas não sabiam que o avião estava a 100 metros abaixo do oceano. O oxigênio na cabine logo se esgotaria, mas o que era ainda mais assustador era que o equipamento de comunicação do avião não conseguia captar nenhum sinal, o que significava que eles não podiam pedir ajuda. Com o passar do tempo, os passageiros entraram em pânico. Alguns choraram de desespero, outros desmaiaram pela falta de oxigênio.
3: Desculpa, já tá fechado.
4: Eu sinto muito.
5: Me desculpe incomodar, mas eu fui e voltei 3 vezes e não consigo achar esse endereço aqui. Os prédios não têm números?
3: É, isso aqui é muito complicado. Gatinho, é bem perto daqui, é só os quarteirões pra lá.
5: Foi o que eu pensei, mas eu continuo indo e voltando.
3: Sabe, essa vizinhança não é melhor. Ele lá não é longe. E se eu te acompanhar?
5: Seria ótimo.
3: É? Tá bom. Vamos lá?
6: A medida beneficia moradores de cidades do Amazonas, bom. Roraima, Paraná, Sergipe,
3: o endereço
6: Paraíba
3: é esse.
6: E Rio Grande do Norte.
3: Mas não gostei de cara, não.
6: Por eventos como viagem e enchentes.
3: E se a gente entrar junto?
6: Para a voz do Brasil. Para o Prêmio Brasil que Alimenta.
3: Oi?
6: Até o dia 31 de julho.
7: A iniciativa vai reconhecer 40 ações.
3: Desculpa, já está fechado.
7: Ações da sociedade civil. Boa para tarde, combate à fome.
8: Há uma proibição de armas na cidade.
6: Que estejam em funcionamento há pelo
8: aqui.
6: Menos 3
8: podem
6: anos.
8: Pegar de volta
6: e mantenham iniciativas.
8: Perdoe a pergunta, mas como consegue se vestir assim muito
7: bem? São de R$700 mil
8: são
7: distribuídos entre as 20 melhores iniciativas.
6: O edital
8: tem muito assistente
6: para um
8: lugar tão pequeno, né? Ele é meu empregado.
7: As mulheres têm agora um novo aliado na luta contra a violência.
8: Salvei a vida dele em Xangai.
7: 180.
6: É um robô atendente que vai trazer prontamente informações sobre os direitos das mulheres, legislação e serviços da rede de atendimento.
7: A ferramenta de inteligência artificial vai fazer uma curadoria diária da base de informações utilizadas pelas atendentes da Central de Atendimento à Mulher.
6: Mas o atendimento humanizado, em que as vítimas podem conversar diretamente com uma pessoa, vai seguir. E nós conversamos sobre isso com a Secretaria
8: Nacional de
6: Enfrentamento
8: à Violência
6: contra as Mulheres.
8: Dos meus compadres atrás de vocês. Boa tarde, cavalheiro.
9: Três filmes apocalípticos que você precisa ver. O Paradoxo
6: do
9: Cloverfield.
6: Do Ligue 180.
9: A Hora da Escuridão.
6: Como é que ele funciona?
9: Conexão
6: o que ele oferece
9: mortal.
6: De novo para as mulheres?
9: Três filmes apocalípticos.
10: O Chatbot, primeiro e último prazer estar aqui. Uma saudação a todos que estão nos ouvindo, nos assistindo. O Chatbot é mais uma tecnologia. Ela é desenvolvida muito pelo tempo do mercado. Mas a tecnologia
11: eu senti falta
10: muito
11: dessa falta, Salazar. Eu não curti, nem um pouco.
10: Para que as mulheres não sofram violência, elas possam acionar a Central 180.
6: Se não for incômodo, pode me dar uma ajudinha?
10: Seja para que ela tenha uma acolhida.
8: De que clã você é?
10: Sobre a situação de violência que ela está
8: vivenciando.
6: Eu não entendi.
10: A violência contra as mulheres, ela tem várias tipologias. O Brasil ainda não tem uma imersão, uma compreensão dessas várias tipologias, mas elas oprimem mulheres em todo o
8: espera
10: território.
8: Espera aí, filho.
10: E aí,
8: norma
10: chatbot,
8: da casa.
10: Inclusive, dialoga com a juventude, traz mais uma opção, mas ela não tira a humanização do serviço de atendimento.
12: Quer dizer que com um robô, o atendimento humano, segue, né? A violência não.
11: Atendimento humanizado.
12: Olha para esta cena cheia de tensão. Número 180.
13: Dois homens estão tentando intimidar o chatbot, ele pode estar sentado numa inteligência artificial,
12: outro,
13: mas ele também
12: com uma atitude desafiadora, como se estivesse procurando
13: caso,
12: confusão.
13: O
12: Pitbull, embora forte,
13: não
12: demonstra
13: há uso
12: prudência.
13: De inteligência artificial.
12: Ele permanece
13: depois
12: imóvel.
13: Ali, o tipo de demanda que é trazida, imediatamente você pode recorrer a um atendimento humanizado e aquela demanda vai ser acompanhada humanamente. Nós temos mais de 360 atendentes, 24 horas para fazer esse serviço.
14: Onde é que elas acessam o chatbot?
13: Olha, tanto pelo telefone como ela pode acessar pelo site da nossa página no Ministério das Mulheres. Nós temos todas as tecnologias que você pode recorrer. O 180 tem um grande painel. 22% das procuras no Ministério das Mulheres são justamente pelo 180.
11: E há também outras ferramentas, né, como o WhatsApp, por exemplo, né? Como é que ele pode ser acessado por quem queira orientações ou mesmo ajuda?
13: Olha, o 180, ele já tinha o WhatsApp implementado. O WhatsApp é uma linha direta. Depois que a gente fazia o atendimento direto, humanizado, ainda se perguntava se você queria receber alguma informação pelo 180, né? Então, o WhatsApp não é uma ferramenta em que a gente acessa a qualquer mulher. A gente prioriza o sigilo da informação. Muitas vezes as mulheres podem receber ou tem o telefone monitorado e isso pode ser uma situação de risco. Mas o WhatsApp do 180, ele fica disponível para qualquer mulher que liga para o 180 e ele também pode ser acessado através da nossa página com o íconezinho que dá disponibilidade ao 180.
14: Agora, as atendentes do Ligue 180, elas passam por uma qualificação, né, específica para prestar esse tipo de atendimento. O que está incluído na preparação delas?
13: Olha, desde a taxonomia, porque a gente tem violência, desde violência vicária, que recentemente foi reconhecida como uma tipologia própria de crime, até a violência patrimonial, a violência psicológica, são tipologias de violência que às vezes é difícil de você identificar. Muitas mulheres vão se identificando que vivem aquele tipo de violência na medida em que alguém vai falando que aquilo é violência. Então, todas essas atendentes, elas são preparadas, qualificadas em compreender a legislação e compreender a manifestação desse tipo de violência. Elas também têm um aparo psicológico, porque é muito doloroso e é muito difícil você passar o dia inteiro ouvindo narrativas de violação de direitos e de violência. Então, elas têm uma retaguarda de psicologia, de atendentes, né, e fazem grupos de conversar sobre esse tema. E agora nós estamos inaugurando uma especialização para que elas tenham uma melhor qualificação, mas também um reconhecimento acadêmico de que elas são profissionais especializadas no atendimento às mulheres em situação de violência.
14: Só para a gente esclarecer, a senhora mencionou a violência vicária, que é um tipo novo, né, um tipo penal novo, e aí muita gente provavelmente não conhece. Ela ocorre quando o companheiro agride familiares, né, filhos, pais, para atingir a mulher, né?
13: O agressor praticante de violência doméstica, ele nunca só viola as mulheres. Ele viola os filhos, ele agride a sogra, ele agride os cunhados, mas ele tem uma predileção pelos filhos. Os filhos é um modo, é um instrumento de ofender. Se você, às vezes, me der um tapa, o tapa dói, mas dói mais se você bater no meu filho. Isso é uma coisa muito concreta. E o pior caso que nós acompanhamos foi aquele caso de Thales Machado, aqui no estado de Goiás, onde ele executou os dois filhos e ainda construiu através, se suicidou, mas antes disto construiu a narrativa de que a ex-esposa ou a mãe das crianças é que era responsável por tudo aquilo. E ela, por conta disso, não conseguiu sequer acompanhar o velório dos filhos.
11: Secretária, o Ministério das Mulheres também apresentou recentemente em Salvador as diretrizes nacionais das Casas da Mulher Brasileira. O que que elas estabelecem sobre esse serviço?
13: A atualização das diretrizes era uma necessidade. A casa está fazendo 10 anos. A primeira casa foi inaugurada ali em 2015, né, no estado de Mato Grosso do Sul. Durante esses 10 anos, muita coisa mudou, inclusive de legislação. Nós temos muita tecnologia que avançaram durante essa década. década e era necessário fazer um alinhamento. Hoje temos 13 casas, uma projeção de mais casas, é natural que a política pública vá se expandindo por todo o território e era necessário a atualização das diretrizes, porque a Casa da Mulher Brasileira, ela é o mais completo, mas ela é mais complexo serviço de uma política pública. Ela junta no mesmo espaço poderes como o poder executivo e o poder do sistema de justiça, judiciário. Lá funciona a vara de família, lá funciona o Ministério Público, mas também tem a Secretaria de Segurança Pública com a Delegacia Especializada da Mulher, o serviço psicossocial que atende lá dentro, tem também a possibilidade da mulher, por uma questão de risco, ficar acomodada num abrigamento temporário dentro dessa casa. Então, como são serviços complexos, de alta complexidade, com intersetorialidade e interinstitucionalidade, as diretrizes se atualizaram para que o serviço tenha mais azeitamento e seja muito mais eficiente, para que não haja nenhum erro de protocolo de serviços tão complexos.
14: Agora, secretária, acho que a pergunta mais importante da nossa entrevista é essa que vem agora. Uma mulher que esteja nos ouvindo e que se reconheça numa situação de violência, mas que tenha dificuldades em sair dessa situação, seja por motivos financeiros ou quaisquer outros, como é que ela pode começar a pedir ajuda? A gente falou aqui de Casa da Mulher Brasileira, de Ligue 180, mas por onde ela começa? Qual o primeiro passo?
13: Olha, geralmente uma mulher que vive em situação de violência, ela nega que vive em situação de violência, essa negação vai de 3 a 10 anos. Se ela tem no ciclo de amizade dela e uma forma de impedir que a mulher recorra a alguém, um agressor que vive dentro de casa, que ameaça constantemente, ele inibe a relação dessa mulher com seus familiares e também com suas amigas. Essa é uma maneira de manter a mulher isolada. Então, o principal movimento que uma mulher precisa fazer quando ela está vítima de violência é procurar alguém da sua confiança, alguém que ame e respeite ela verdadeiramente, para ela poder compartilhar dessa situação que ela vive. Geralmente, o primeiro ciclo de apoio vem das amigas e da família. Quando você não encontra essa possibilidade, é preciso procurar ou a delegacia, ou o centro de referência da mulher, ou mesmo a Casa da Mulher Brasileira, que é um serviço de porta aberta. Geralmente as mulheres só conseguem fazer esse movimento quando a violência já não ameaça mais só a vida dela, ameaça a vida dos filhos. Então as mulheres conseguem fazer uma ruptura. Por isso que programas são uma maneira de manter a mulher isolada. Então o principal movimento que uma mulher precisa fazer quando ela está vítima de violência é procurar alguém da sua confiança, alguém que ame e respeite ela verdadeiramente, para ela poder compartilhar dessa situação que ela vive. Geralmente, o primeiro ciclo de apoio vem das amigas e da família. Quando você não encontra essa possibilidade, é preciso procurar ou a delegacia, ou o centro de referência da mulher, ou mesmo a Casa da Mulher Brasileira, que é um serviço de porta aberta. Geralmente as mulheres só conseguem fazer esse movimento quando a violência já não ameaça mais só a vida dela, ameaça a vida dos filhos. Então as mulheres conseguem fazer uma ruptura. Por isso que programas como esse, a gente falar do assunto, dizer que a violência acontece e que ela não é naturalizada e que ela pode ser rompida, é necessário. Muitas mulheres vivem em situação profunda de isolamento e não conseguem fazer a ruptura sozinha. Ninguém consegue fazer uma ruptura sozinha. Então, o primeiro movimento é uma mulher procurar alguém de sua confiança. O segundo movimento é procurar um serviço especializado. E se ela for a um serviço bancário, sendo oprimida por violência patrimonial, ela também deve pedir ajuda. Hoje, a Caixa Econômica tem um serviço para acolher mulheres nessa situação. Ou se ela for a um serviço de saúde, ela também pode pedir ajuda ao serviço de saúde para poder fazer a ruptura da violência. Sozinha ninguém consegue.
11: Muito bem, nós conversamos com Estela Bezerra, secretária nacional de enfrentamento à violência contra as mulheres. Muito obrigado, secretária, por sua entrevista aqui à Voz do Brasil.
13: Eu que agradeço a vocês.
15: Conciliar os estudos e a maternidade é uma missão desafiadora para muitas mães que ocupam as universidades.
14: Mas nas cuidotecas, as mães podem deixar seus filhos na hora das aulas.
15: O serviço já é oferecido em universidades federais e agora está aberto para universidades públicas estaduais.
14: As interessadas têm até o dia 15 de setembro para se inscrever em edital do Ministério das Mulheres.
16: um espaço público, seguro e gratuito, onde crianças de 3 a 12 anos de idade são acolhidas enquanto os responsáveis, principalmente as mães, estudam. Assim, é a Cuidoteca, serviço oferecido em universidades federais como a de Brasília. Na UNB, a iniciativa teve início no começo deste ano e atendeu 23 crianças no período noturno. Para o segundo semestre, 40 vagas serão oferecidas. A coordenadora pedagógica da Cuidoteca da UNB, Letícia Teles, falou sobre a receptividade do serviço.
17: A Cuidoteca promoveu ali um espaço onde a criança pode ser criança, porque eles podem realmente brincar, socializar. E as mães têm um feedback, assim, incrível.
16: Agora, o serviço de Cuidoteca será expandido para universidades estaduais. O edital aberto pelo Ministério das Mulheres vai oferecer 9 milhões e 200 mil reais para que as universidades estaduais possam contratar profissionais, comprar material pedagógico e oferecer alimentação às crianças. Em contrapartida, as unidades deverão providenciar espaço físico, infraestrutura e apoio operacional. Cada universidade selecionada poderá receber até 240 mil reais para manter o serviço. Segundo Juliana Cores, coordenadora-geral de Políticas de Cuidado do Ministério das Mulheres, há recursos suficientes para contemplar todas as universidades estaduais do país.
18: A gente pensou nas universidades estaduais devido ao número de mulheres, que é um número relevante, e a gente conseguiu aqui aportar um recurso que é suficiente para abarcar todas as universidades estaduais. E o que a gente quer é que cada vez mais cresça essa cultura da Cuidoteca. A gente interpreta como um dos pontos cruciais aí para a tranquilidade dessas mulheres.
16: O envio de propostas pelas universidades estaduais deve ser feito até o dia 15 de setembro por meio da plataforma transferegov.br. As unidades selecionadas deverão ofertar o serviço de Cuidoteca por 12 meses. Reportagem Luana Karen.
15: E além do edital para as universidades estaduais, seguem abertas até o dia 1º de agosto as candidaturas para a chamada estratégica Unicuidotecas.
14: Nesta chamada, o Ministério da Educação, em parceria com o Ministério do Desenvolvimento e Assistência Social, Família e Combate à Fome, vai selecionar 50 universidades federais para a implantação de espaços gratuitos de acolhimento infantil nas instituições.
15: Os espaços visam atender filhos de alunos, professores, servidores técnicos e trabalhadores terceiros.
14: Cada universidade federal selecionada terá capacidade para atender 40 crianças simultaneamente.
15: O envio das propostas deve ser feito por meio eletrônico. Os detalhes estão disponíveis em gov.br/mec.
14: O transporte aéreo brasileiro registrou 65 milhões e 200 mil passageiros no primeiro semestre desse ano.
15: De acordo com o relatório da Agência Nacional de Aviação Civil, a ANAC, mais de 50 milhões nos voos domésticos e 15 milhões nos voos internacionais.
14: Só no mês de junho, o total de passageiros chegou a 10 milhões e 300 mil pessoas.
15: O transporte de carga nos aeroportos brasileiros registrou o crescimento de janeiro a julho deste ano.
14: Foram mais de 673 mil toneladas transportadas em níveis nacionais e internacionais.
15: E essas foram as notícias do Governo Federal.
14: Uma realização da Secretaria de Comunicação Social da Presidência da República.
15: Com produção da Empresa Brasil de Comunicação.
14: Fique agora com as notícias do Poder Judiciário e do Congresso Nacional. Boa noite.
15: Boa noite e até amanhã.

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2: Em Angola, presidente do STF propõe ampliar cooperação entre cortes constitucionais na defesa da democracia.
3: TSE divulga dados sobre o eleitorado brasileiro.
2: TST entende que CNPJ ativo não basta para provar que a empresa continua em operação.
3: Boa noite, eu sou o Arthur Filho.
2: E eu sou Walter Lima.
3: O presidente do STF e do CNJ, ministro Edson Fachin, defendeu em Luanda, na Angola, o fortalecimento da cooperação entre tribunais constitucionais para proteger a democracia.
2: A manifestação ocorreu durante reunião com Laurinda Prazeres Cardoso, presidente do Tribunal Constitucional de Angola, Marta Ferreira.
4: Ao abrir o encontro, Fachin disse que a relação entre os dois tribunais deve ser ampla, permanente e voltada à construção de uma agenda comum para os próximos anos.
5: Cuidaremos de uma pauta de cooperação centrada no fortalecimento da capacidade institucional de nossos tribunais.
4: O presidente do STF ressaltou que as democracias constitucionais enfrentam desafios comuns em diferentes partes do mundo, especialmente diante do avanço de movimentos autoritários que buscam enfraquecer as instituições por dentro. Para Fachin, os tribunais constitucionais ocupam posição central na preservação do Estado Democrático de Direito e defendeu o fortalecimento da cooperação entre as cortes constitucionais para compartilhar experiências e consolidar referências democráticas capazes de enfrentar tendências autoritárias observadas em diversos países.
3: O TSE divulgou nesta segunda-feira os dados do eleitorado brasileiro.
2: As estatísticas indicam que mais idosos e mais indígenas estão aptos a votar. Jane Costa.
6: Mais de 158 milhões de brasileiras e brasileiros estão aptos a votar no dia 4 de outubro, primeiro turno das eleições. São Paulo, maior colégio eleitoral do país, reúne mais de 34 milhões de eleitoras e eleitores, representando 21,48% do total. Em seguida, aparecem Minas Gerais e Rio de Janeiro. O eleitorado no exterior aumentou, são quase 929 mil. A maioria do eleitorado tem entre 40 e 44 anos, com mais de 15 milhões de pessoas. Os dados também revelam avanços no preenchimento da autodeclaração de raça e cor, tornando o cadastro eleitoral mais diverso e reduzindo significativamente o número de registros sem essa informação.
3: CNPJ ativo não basta para provar que a empresa continua em operação, segundo o TST.
2: Integrante da Comissão Interna de Prevenção de Acidentes e de Assédio pretende usar o dado para assegurar estabilidade. Larissa Batista.
7: O trabalhador alegou que a empresa continuava funcionando, já que o CNPJ da instituição sediada em Piracicaba, São Paulo, permanecia ativo. Mas o TST entendeu que isso, por si só, não comprova que a unidade ainda esteja em operação. Como o contrato de prestação de serviços foi encerrado e a CIPA deixou de existir naquele local, a corte decidiu que o auxiliar de produção não tinha direito à estabilidade no emprego e manteve a demissão. A decisão foi unânime.
3: Após a Lei 14.752 de 2023, judiciário não pode multar advogados por abandono de causa.
2: Com esse entendimento, o STJ afastou a multa aplicada a advogados que faltaram à sessão do Tribunal do Júri. Fátima Uchoa.
8: Os advogados pediram o cancelamento do júri e justificaram a ausência alegando que a promotora responsável teria publicado nas redes sociais um vídeo sobre o crime, o que comprometeria a imparcialidade do julgamento. Mas a Justiça do Rio Grande do Sul aplicou uma multa de 10 salários mínimos. Na sexta turma do STJ, o ministro relator Sebastião Reis Júnior observou que os advogados poderiam ter questionado a suposta nulidade em juízo pelos meios processuais adequados. No entanto, nessa situação já estava em vigor a lei que revogou a aplicação da multa por abandono de causa. E segundo o ministro, após essa mudança legislativa, eventual falta deve ser apurada exclusivamente pela ordem dos advogados do Brasil. Brasil.
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3: A você, uma boa noite.
2: E até amanhã.
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10: Eu sou Humberto Pinheiro e estes são os destaques de hoje do Jornal do Senado, que começa agora. A autonomia do Banco Central e novas regras para a saúde avançam na CCJ. Jovens que saem de abrigos podem ganhar cotas no ensino federal. Eleitores com deficiência ou mobilidade reduzida terão direito a transporte gratuito. Boa noite. A Comissão de Constituição e Justiça aprovou neste primeiro semestre a proposta de emenda à Constituição que busca assegurar um orçamento próprio e autonomia operacional ao Banco Central. A CCJ ainda votou outras duas mudanças na Constituição para assegurar jornada de 36 horas semanais para enfermagem e aposentadoria diferenciada para agentes comunitários de saúde e combate às endemias. Repórter Bruno Lourenço.
11: Uma das propostas de emenda à Constituição aprovadas na Comissão de Constituição e Justiça transforma o Banco Central de autarquia para entidade pública de natureza especial, com autonomia técnica, administrativa, orçamentária e financeira. O relator, senador Plínio Valério, do PSDB do Amazonas, defendeu a medida.
12: Essa autonomia, ela fortalece não só o sistema financeiro brasileiro, traz muita segurança para todos nós.
11: Já a PEC, que assegura o direito à aposentadoria diferenciada de agentes comunitários de saúde, de combate às endemias e de agentes indígenas de saúde e de saneamento, passou pela CCJ e pelo plenário. A proposta teve como relator o senador Irajá, do PSD do Tocantins, que destacou o papel desses profissionais na ponta da saúde.
13: Um reconhecimento de um trabalho histórico, dedicado por toda uma vida a essas pessoas que são brasileiros e brasileiras, que são, como eu costumo dizer, o SUS do Brasil de carne e osso.
11: Outra proposta de emenda à Constituição aprovada na CCJ vincula o piso salarial da enfermagem a uma jornada máxima de trabalho de 36 horas semanais.
10: O Senado aprovou e enviou para sanção presidencial um projeto que cria regras para as parcerias entre escolas e pontos e pontões de cultura. A proposta pretende ampliar o acesso de estudantes a atividades culturais e fortalecer a integração entre educação e cultura. A iniciativa estabelece requisitos para a celebração dessas parcerias e busca incentivar ações culturais no ambiente escolar. Os detalhes na reportagem de Márcio Maturana.
14: Pontos e pontões de cultura são associações sem fins lucrativos com atividades culturais dentro das comunidades. Hoje, essas associações já podem fazer parcerias com redes de ensino superior, técnico e básico, mas o projeto define critérios para isso. O texto aprovado no plenário do Senado foi o relatório que o senador Humberto Costa, do PT de Pernambuco, apresentou na Comissão de Educação. Ele resumiu os pontos principais da proposta.
15: Esta proposição inova ao estabelecer duas balizas essenciais que a legislação vigente não contempla: a exigência de que a parceria seja consonante com a proposta pedagógica de cada escola, preservando assim a autonomia escolar, e a prioridade para pontos e pontões de cultura situados nas proximidades da comunidade escolar, de modo a fortalecer os vínculos territoriais e culturais já existentes.
14: Quando entrar em vigor, a lei vai mudar a Política Nacional de Cultura Viva, que busca ampliar o acesso da população aos direitos culturais.
10: Foi apresentada no Senado uma proposta de emenda à Constituição que busca garantir a continuidade dos programas estaduais, distritais e municipais de incentivo à cultura e ao esporte. A medida preserva mecanismos de apoio mesmo após a implementação da reforma tributária. A proposta permite que estados, o Distrito Federal, Federal e os municípios continuem concedendo incentivos fiscais a esses setores por meio de créditos do Imposto sobre Bens e Serviços, o IBS. A reportagem é de Douglas Castilho.
16: Foi apresentada no Senado Federal a proposta de emenda à Constituição que assegura a sobrevivência dos programas locais de incentivo fiscal voltados à cultura e à prática desportiva. A medida altera as regras da reforma tributária para permitir que estados, o Distrito Federal e os municípios continuem a estimular esses setores por meio de créditos compensatórios do Imposto sobre Bens e Serviços, o IBS. Sem essa alteração, o novo modelo de unificação tributária sobre o consumo extinguiria gradualmente esses mecanismos regionais de incentivo indireto até o ano de 2032. Pelo projeto, o Comitê Gestor do IBS vai definir as regras técnicas para a concessão e o registro desses créditos. Já os estados, o Distrito Federal e os municípios terão de aprovar leis próprias para criar seus próprios programas. O autor da iniciativa, senador Carlos Portinho, do PL do Rio de Janeiro, ressaltou que as leis locais sustentam uma ampla cadeia produtiva e criam milhares de empregos que, segundo ele, vão além dos holofotes.
17: A gente muitas vezes pensa só no artista ou no jogador de futebol, mas na verdade é todo um ecossistema que tem. É o produtor cultural, é o pessoal que trabalha para os eventos, né? As empresas de eventos, são muitos empregos que geram esse fomento. Com a reforma tributária ficou ameaçado e a gente já se antecipou a esse problema, assim podendo incentivar e fomentar essas duas indústrias que eu chamo é a indústria do entretenimento. A gente tem que ver cultura e esporte como uma grande indústria do Brasil.
16: A proposta também determina que o valor desses incentivos serão pagos pelo Estado, pelo Distrito Federal ou pelo município que criar o programa. Além disso, os benefícios terão de seguir regras rígidas de avaliação, transparência e controle social. A PEC, que conta com a assinatura de outros 26 senadores, será analisada pela Comissão de Constituição e Justiça.
10: Nas eleições deste ano, eleitores com deficiência ou mobilidade reduzida terão direito a transporte individual gratuito oferecido pela Justiça Eleitoral. O programa Seu Voto Importa, do Tribunal Superior Eleitoral, tem como objetivo promover a inclusão e reduzir as dificuldades de deslocamento para que o cidadão vote. Para garantir o atendimento no dia da votação, o interessado deverá solicitar o transporte gratuito até 14 de setembro. O pedido poderá ser feito pelo próprio eleitor ou por seus representantes legais, de forma presencial, diretamente no cartório eleitoral da zona correspondente ou por canais remotos e eletrônicos. Também será necessária a apresentação de autodeclaração ou de documento que comprove a deficiência ou a dificuldade de locomoção. O primeiro turno das eleições será realizado em 4 de outubro. O senador Paulo Paim, do PT do Rio Grande do Sul, manifestou apoio à proposta de emenda à Constituição que altera a forma de contribuição previdenciária das empresas. O texto da PEC propõe substituir a contribuição incidente sobre a folha de salários por uma base de cálculo sobre o faturamento bruto das empresas.
18: Essa mudança é necessária por diversos motivos. Empresas com grande faturamento, mas que empregam pouca mão de obra, como o setor financeiro, passaria a contribuir mais.
10: Jovens que deixaram abrigos e casas lares ao completar 18 anos podem ganhar cotas no ensino superior e nas escolas técnicas federais. A proposta foi aprovada pela Comissão de Direitos Humanos do Senado. O projeto busca ampliar as oportunidades de educação para quem cresceu em acolhimento institucional e agora segue para análise da Comissão de Educação. A reportagem é de Rodrigo Rezende.
19: Crianças e adolescentes que aguardam uma definição sobre processos de adoção, ou por outro motivo, estão impossibilitados do convívio familiar, podem viver no chamado acolhimento institucional, em locais como abrigos ou casas-lares. Um projeto aprovado na Comissão de Direitos Humanos, de autoria do senador Jorge Cajuru, do PSB de Goiás, quer garantir aos jovens que vivem ou viveram nessa situação até os 18 anos, ou seja, não foram adotados e alcançaram maioridade, uma cota nos processos seletivos para o acesso ao ensino superior e às escolas técnicas federais. O relator do projeto, o senador astronauta Marcos Pontes, do PL de São Paulo, afirma que a ideia colabora com a diversidade no meio acadêmico.
20: A proposição realiza a importante missão de conferir oportunidades a pessoas oriundas de acolhimento institucional. Lembrando que acolhimento institucional é diferente de instituições como a Fundação Casa com menores infratores. É outro tipo de público.
19: Marcos Pontes incluiu no projeto uma previsão de avaliação a cada 10 anos dessa política de cotas. A proposta segue para análise da Comissão de Educação do Senado.
10: Com trabalhos técnicos de João Lira, o Jornal do Senado fica por aqui. Acompanhe agora as notícias da Câmara dos Deputados. Boa noite e até amanhã.
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22: Câmara aprova projetos que garantem direitos de pessoas com deficiência.
23: Avança a proposta que reforça a política de prevenção ao câncer de pulmão.
24: Projeto de lei aumenta a pena para tráfico de drogas com uso de aeronaves.
25: Policiais em serviço poderão usar o transporte público de forma gratuita.
26: Boa noite. A Comissão de Viação e Transportes da Câmara aprovou a gratuidade no transporte público para policiais em serviço. A repórter Sofia Peçanha tem mais detalhes.
27: A Comissão de Viação e Transportes aprovou o projeto que estabelece a gratuidade no transporte público coletivo para policiais civis e militares em exercício. Pelo texto, o benefício será válido para ônibus urbanos e intermunicipais, metrô, trens suburbanos e metropolitanos, barcas e catamarãs. Para ter acesso ao benefício, o policial precisa estar em serviço, uniformizado e apresentar a identificação funcional válida. O relator da proposta na comissão, o deputado Zé Trovão, do PL de Santa Catarina, destacou que a presença de policiais nos veículos pode contribuir para aumentar a segurança dos passageiros.
28: Olha, primeiro que quando você coloca um policial num transporte público, você cria segurança para quem está lá dentro.
27: A proposta também estabelece que a gratuidade só poderá ser utilizada quando houver assentos disponíveis sem prejudicar quem pagou a passagem. Ou seja, os passageiros pagantes continuam tendo prioridade no uso dos lugares. Além disso, as empresas e concessionárias dos coletivos deverão informar o direito por meio de avisos visíveis ao público. Caso não cumpram a regra, podem sofrer penalidades previstas na legislação. O projeto também foi aprovado pela Comissão de Segurança Pública e Combate ao Crime Organizado. O relator, o deputado Coronel Meira, do PL de Pernambuco, argumentou que os policiais enfrentam jornadas prolongadas e, muitas vezes, precisam de condições diferenciadas para o deslocamento após o serviço. Em concordância na Comissão de Viação e Transportes, o deputado Zé Trovão ressaltou o impacto econômico da medida para esses profissionais.
28: Então, a gente criou uma norma que, se ele entender por bem de usar aquele transporte, ele vai, além de ajudar a sociedade, ele vai poder economizar no combustível para ter um pouquinho mais de salário no final do mês.
27: Hoje, a gratuidade para policiais já existe em algumas regiões, como no Distrito Federal, mas depende de normas locais e não é padronizada em todo o país. A proposta, apresentada pelo deputado Capitão Augusto, do PL de São Paulo, busca criar regras nacionais que reconheçam a importância dos profissionais da segurança pública e facilitem o deslocamento durante o exercício da função. O projeto que garante gratuidade no transporte público para policiais segue para análise na Comissão de Finanças e Tributação. Da Rádio Câmara de Brasília, Sofia Peçanha.
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30: Segurança Pública.
23: A proposta que aumenta a punição para tráfico de drogas com uso de aeronaves avançou na Câmara. A repórter Maria Neves tem os detalhes.
31: A Comissão de Constituição e Justiça da Câmara dos Deputados aprovou o projeto que aumenta as penas para o tráfico de drogas praticado com o uso de aeronaves. Pela proposta, quem usar aviões ou helicópteros para o tráfico ficará sujeito a pena de 10 a 20 anos de reclusão, além de multa. O valor da multa depende da situação econômica do réu e é calculada em dias multa, podendo variar variar de 2 mil a 4 mil dias multa. Cada dia multa corresponde a um valor em salários mínimos e hoje varia entre 50 e 8.105 reais. O texto aprovado foi a versão apresentada pelo relator na Comissão de Segurança Pública, deputado Sargento Faur, do Paraná, ao projeto do deputado Cobalcini, do MDB de Santa Catarina. Sargento Faur ressalta que a legislação atual já prevê aumento de penas para algumas circunstâncias do tráfico, mas não diferencia de modo específico o uso de aeronaves. Para ele, a gravidade e potencial lesivo do uso desse tipo de transporte justificam a criação de um tipo qualificado autônomo.
0: O emprego de aeronaves nesse tipo de crime permite que os criminosos escapem das barreiras terrestres e fluviais, aproveitando-se da vastidão territorial e das fragilidades do espaço aéreo, o que compromete a eficácia das ações de segurança. Tal realidade impõe ao Estado a necessidade de intensificar os mecanismos de controle e adotar sanções penais mais duras, a fim de desestimular essa modalidade de crime.
31: O texto aprovado também prevê aumento de pena para quem utiliza aeronave para transportar maquinário, aparelho ou qualquer outro objeto destinado à produção de drogas. A pena prevista, nesse caso, é de 6 a 15 anos de reclusão e multa, de 2 mil a 3 mil dias multa. A proposta, que aumenta penas para crimes relacionados ao tráfico de drogas com uso de aeronaves, ainda terá de ser votado pelo plenário da Câmara. Se aprovado, seguirá para análise do Senado. Da Rádio Câmara de Brasília, Maria Neves.
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2: Educação.
3: Sidney Leite, do PSD do Amazonas, comemora a aprovação da medida provisória que reajusta o piso salarial dos professores em R$ 5.130,38. O congressista também destaca a garantia de aumento real anual acima da inflação em todo o país.
4: Eu destaco que essa é uma luta e uma empreitada de todos nós, no sentido de garantir dignidade, reconhecimento, mas, acima de tudo, valorização dessa que é uma profissão tão importante. Essa, sem dúvida nenhuma, é uma conquista histórica para esses trabalhadores que fazem a diferença no presente e no futuro. Eu sou daqueles que acredita na educação pública gratuita e de qualidade. E vindo do Estado, com as dimensões do Estado do Amazonas, que é o maior Estado da Federação, com realidades extremas, essa, sem dúvida nenhuma, é uma vitória importante desses trabalhadores que muitas vezes não têm esse reconhecimento por parte do governo do Estado.
1: Sidney Leite reforça que caberá ao Ministério da Educação divulgar anualmente a tabela de reajustes. Para ele, a conquista representa o reconhecimento da educação pública como pilar de desenvolvimento e como instrumento essencial no combate à desigualdade educacional no país.
2: Saúde.
3: A Comissão de Saúde aprovou o projeto que reforça a política de prevenção ao câncer de pulmão. A repórter Júlia Lopes traz mais informações sobre o texto.
5: A Comissão de Saúde da Câmara dos Deputados aprovou uma proposta que estabelece novas diretrizes para a política de rastreamento e diagnóstico precoce de câncer de pulmão no Sistema Único de Saúde, o SUS. O objetivo é melhorar a sobrevida dos pacientes e reduzir a mortalidade causada pela doença. Atualmente, a Política Nacional de Prevenção e Controle do Câncer já abrange ações de prevenção, tratamento, pesquisa e monitoramento do câncer. No entanto, o projeto busca detalhar essas diretrizes especificamente para o câncer de pulmão, com a criação de protocolos de rastreamento integrados à atenção primária e o reforço no combate ao tabagismo. Entre as medidas previstas estão a busca ativa de pacientes no âmbito da atenção primária à saúde, com a atuação de agentes comunitários e de combate a endemias, para identificar grupos de alto risco e encaminhá-los para exames de rastreamento. A deputada Flávia Moraes, autora da proposta, afirmou que a medida, além de ampliar o diagnóstico precoce e contribuir para a redução da mortalidade, também fortalece a estrutura de atendimento no SUS, com profissionais especializados e ampliação do acesso a exames.
2: Vai permitir a qualificação, a formação de profissionais, a disponibilização do espirômetro, dos exames, dos equipamentos para a realização desses exames e, com certeza, com o diagnóstico precoce, é possível iniciar mais cedo o tratamento da doença, ter um resultado mais efetivo. Isso representa menos sofrimento para o paciente, menos custo para o SUS.
5: Segundo a deputada, hoje apenas 15% dos casos de câncer de pulmão são diagnosticados em estágio inicial, quando há maior chance de cura. Ela destaca ainda que o rastreamento precoce por meio de tomografia pode reduzir a mortalidade pela doença em até 20%. O projeto que define novas diretrizes para a política de rastreamento e diagnóstico precoce de câncer de pulmão no âmbito do SUS deve seguir agora para a Comissão de Finanças e Tributação. Da Rádio Câmara de Brasília, Júlia Lopes.
23: Dr. Flávio, do PL do Rio de Janeiro, apresentou o projeto que cria políticas públicas voltadas ao atendimento de adultos com transtorno do espectro autista. A proposta prevê a criação de núcleos especializados para acompanhamento, inclusão social e inserção no mercado de trabalho.
6: O que a gente propõe no projeto é que sejam construídos núcleos de atendimento ao autista adulto. O que, que são esses núcleos? Para exemplificar, quando você tem os CAPS, que faz tratamento de dependência química ou de psiquiatria, tem um acompanhamento. Então, a gente quer construir esses núcleos para que se tenha políticas públicas voltadas para o autista adulto, para que ele seja inserido no mercado de trabalho, tratamento neurodivergente, que ele possa ter lá o preceptor, estudar línguas, idiomas, de acordo com o seu grau de autismo.
26: O projeto de Dr. Flávio prevê que os centros sejam financiados pelo governo federal e que também possam receber recursos de emendas parlamentares para implantação nos municípios. Ele reitera que o projeto amplia o suporte às famílias de pessoas autistas com mais de 18 anos de idade.
30: Direitos humanos.
23: Os deputados aprovaram projetos que buscam garantir os direitos das pessoas com deficiência e de quem cuida delas. Quem traz mais detalhes sobre as propostas é a repórter Paula Bittar.
7: A Comissão de Constituição e Justiça da Câmara aprovou 3 projetos que buscam garantir direitos a pessoas com deficiência. Um deles assegura prioridade aos cuidadores de pessoas com deficiência em programas federais de capacitação, formação e qualificação. Outro reforça a prioridade no atendimento para esses cuidadores. A proposta determina que o atendimento prioritário, que é estendido aos acompanhantes, deve estar claro e explícito nos informativos de identificação e sinalização do serviço. O terceiro projeto aprovado proíbe a discriminação contra pessoas com transtorno do espectro autista. O texto estabelece que a pessoa autista não será submetida a tratamento desumano ou degradante, não será privada de sua liberdade ou do convívio familiar, nem sofrerá discriminação. Relator das 3 propostas na CCJ, o deputado Alex Manente, do Cidadania de São Paulo, destacou a necessidade de atualizar a legislação para garantir a inclusão.
8: Todo esse conjunto de projetos que nós temos aprovado e avançado na Câmara dos Deputados para poder fazer com que a inclusão seja algo real e que a legislação esteja de acordo com essa necessidade de inclusão que temos no nosso país. Então, são avanços importantes para poder, primeiro, combater a discriminação e depois avançar no cuidado e no tratamento de direitos para as pessoas que acompanham e familiares que dedicam a vida especialmente para essas pessoas.
7: As 3 propostas que buscam garantir direitos a pessoas com deficiência podem seguir para análise do Senado, a menos que haja recurso para votação antes pelo plenário da Câmara. Da Rádio Câmara de Brasília, Paula Bittar.
30: Cultura.
26: Chico Alencar, do PSOL do Rio de Janeiro, apoia a proposta que cria o Dia Nacional da Museologia Social, a ser celebrado em 8 de maio. O parlamentar explica que a iniciativa reconhece museus comunitários que preservam a memória e a identidade de territórios populares.
9: Esse tipo de museu social, evidentemente, todo museu é social, todo museu é histórico, todo museu tem uma importância fundamental em qualquer país do mundo. Mas a museologia social é aquela que resgata a história de comunidades em geral esquecidas e trata de valorizar o povo morador que construiu essas comunidades, que as inaugurou muitas vezes, que enfrentou violências, remoções, como grande protagonista.
23: Chico Alencar destaca ainda o Museu da Maré, no Rio de Janeiro, como referência da museologia social no Brasil. O deputado afirma que esses espaços ajudam comunidades a resgatar raízes, ancestralidades e lutas por direitos e melhores condições de vida.
10: Trabalho.
26: Enfermeiros devem emitir nota fiscal após prestar serviços autônomos. A repórter Sofia Peçanha tem mais detalhes sobre a proposta.
27: A Comissão de Saúde aprovou o projeto que obriga a emissão de notas fiscais eletrônicas por profissionais de enfermagem que atuam de forma autônoma. A proposta é de autoria da deputada enfermeira Rejane, do PSDB do Rio de Janeiro, e tem como objetivo incentivar a formalização e a valorização da categoria. O texto prevê que a obrigatoriedade vale para todos os profissionais registrados nos conselhos regionais de enfermagem que trabalham por conta própria, especialmente na prestação de serviços fora de hospitais e vínculos formais. Entre as atividades que passam a exigir a emissão de nota fiscal estão atendimentos domiciliares, acompanhamento de pacientes, orientações de saúde e ações de prevenção de doenças. Durante a análise, o parecer da deputada enfermeira Ana Paula do Podemos do Ceará foi lido pela deputada Heloísa Helena, do Rede do Rio de Janeiro, que também é enfermeira, destacando a importância da medida para acompanhar as mudanças no mercado de trabalho da enfermagem.
11: Acrescenta a atuação de enfermeiros e técnicos de enfermagem como empreendedores em áreas como curativos, acompanhamento de doenças crônicas e degenerativas e pré-natal, exige um marco regulatório que assegure a transparência na prestação dos serviços e contribua para a inclusão econômica desses profissionais.
27: O projeto também prevê que estados e municípios adaptem seus sistemas para facilitar a emissão das notas fiscais, reduzindo a burocracia. O descumprimento das normas acarretará a aplicação de sanções administrativas aos profissionais ou aos estabelecimentos. Durante a discussão, o deputado Dr. Zacarias Calil, de Goiás, afirmou que a medida pode ampliar oportunidades para os profissionais e trazer mais segurança para quem contrata os serviços.
12: Facilita também contratos com clínicas, hospitais e empresas que exigem comprovação fiscal. Pacientes e empresas também veem o profissional como mais sério e organizado. Diferencia o enfermeiro no mercado de trabalho, mostrando profissionalismo.
27: O projeto que regulamenta a emissão de notas fiscais por profissionais de enfermagem segue agora para análise da Comissão de Finanças e Tributação. Da Rádio Câmara de Brasília, Sofia Peçanha.
23: Bebeto, do PP do Rio de Janeiro, avalia que a redução da jornada de trabalho vai melhorar a qualidade de vida dos brasileiros. O parlamentar menciona que os trabalhadores da Baixada Fluminense, por exemplo, enfrentam engarrafamentos que tornam o descanso ainda mais necessário.
13: Olha, vai ser um benefício muito grande, porque o cara que acorda 4 horas da manhã, 5 horas da manhã para trabalhar na capital e retorna 10, 11 horas da noite, imagina quanto esse cara não sofre só no deslocamento. Estou dizendo no horário que trabalha não, só no deslocamento. Vai ser um prêmio para aquele que precisa se deslocar, enfrentar engarrafamento e, além de tudo, a convivência familiar, que é super importante nesse tempo, nessa redução dessa escala, nessa jornada de trabalho.
26: Bebeto também exalta o trabalho da Comissão de Viação e Transportes em favor da mobilidade urbana do Rio de Janeiro. Ele considera que associar melhorias no transporte com a redução da carga horária é fundamental para garantir dignidade à classe trabalhadora.
23: Termina agora o Jornal Câmara dos Deputados, produzido pela Rádio Câmara, com trabalhos técnicos de Everson Urani e apresentação de José Carlos Andrade e Luciana Vieira. Uma boa noite para você.
26: Uma ótima noite. Você fica agora com as notícias do Tribunal de Contas da União.
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Deus. Levante as suas mãos para os céus. Nós vamos receber o servo de Deus, pastor Guilherme. Pensei que ele estava aqui, não chegou ainda. Meu Deus do céu, que maravilha. Vamos glorificar a Deus em nome de Jesus. Eu pensei que ele tinha chegado ali, mas foi outro obreiro. Aleluia, glória a Deus. Se assente por um instantinho, cante assim comigo. Jesus é bom, é

0: Aleluia! Graças a Deus. Já está aqui no altar o servo do Senhor, pastor Guilherme. Fica toda a igreja de pé mais um instante, em nome de Jesus. Para nós recebemos o pastor da igreja, pastor Guilherme Ribeiro, que já está aqui no santo altar do Senhor. Nós vamos receber ele glorificando ao Senhor Jesus. Pastor Guilherme, eu ia passar a oportunidade pensando que o senhor já estava aqui. Passei uma vergonha lascar. Eu vi o anjo dele aqui e agora que ele chegou. Mas vamos receber o servo de Deus com muita alegria. Palmas para Jesus.
1: Graças a Deus. Saúdo o povo de Deus com a paz do Senhor Jesus. Quem tem essa paz, diga glória a Deus. Levanta suas mãos bem alto para Jesus. Quem crê que o Espírito de Deus está aqui, diga glória a Deus. Canta bem forte comigo.

0: Aleluia, consagramos.
1: Consagramos todo o nosso ser.
0: Levanta as mãos, fecha os olhos.
1: Consagramos todo o nosso ser.
0: Aleluia, aleluia.

nessa, dando glória, glória, glória a Deus. Pai, aqui estamos, Senhor, uma vez mais, diante da Tua presença, na beleza da Tua santidade, para pedir, ó Deus, perdão pelas minhas falhas, pelas minhas transgressões, para pedir ao Senhor que venha falar, ó Deus, com este povo, com esta igreja. Senhor, estas pessoas vieram aqui hoje para Te ouvir, não foi para me ouvir, Senhor, foi para ouvir a Tua voz, foi para ouvir o Teu Espírito Santo, e é por isso, ó Deus, que nós Te pedimos agora, venha, Senhor, manifestar o Teu poder, venha, Senhor, confirmar agora a vitória, o milagre sobre a vida de cada um, Senhor. Ah, Espírito de Deus, trabalha, trabalha, Senhor, de uma maneira extraordinária, porque escrito está, meu Deus, que desde a antiguidade, com ouvidos não se ouviram e olhos não viram Deus além de Ti, que trabalha para aquele que nele espera. Senhor, que o Senhor venha manifestar o Teu poder, que o Senhor venha, meu Deus, derramar sobre as nossas vidas do Teu bálsamo, da Tua presença, que agora, isto, clama ao Senhor, clama a Ele de todo o teu coração, e o Espírito de Deus vai ministrar sobre a tua vida uma unção poderosa, uma unção de vitória. Senhor, Senhor, fala, fala, meu Deus, com esta igreja, fala, Senhor, com este povo, fala, Senhor, com os teus filhos agora, e eu creio, ó Pai, que vidas serão, meu Deus, abençoadas hoje, para a glória do Teu santo nome, e quem assim crê, diga amém. Pega a sua Bíblia, oh glória a Deus, eu quero ler com você, em Daniel capítulo de número 3, Daniel capítulo de número 3. Versículo de número 28. Quem dá glória a Deus? Daniel capítulo de número 3. Versículo de número 28. Aleluia. Daniel capítulo 3, versículo 28. Lembrando, meus irmãos, que está chegando, hein? É já nesse próximo sábado, a conferência dos jovens do estado de Minas Gerais, a partir das 15 horas. E vocês são os nossos convidados especiais. Chega cedo para achar lugar, não é isso? Sim ou não? Ah, sim. Sim ou não? Ah, agora sim. Jovem que vai para a conferência tem que vir animado, é ou não é? Todos os jovens do estado de Minas Gerais, gente vindo de Montes Claros, Juiz de Fora, onde mais? Japão? Hã? Ipatinga, Uberlândia, tá vendo? Então chega cedo para você encontrar o seu lugar. No domingo, 8 da manhã, é o nosso culto, o culto de celebração, a cerimônia de abertura da semana de celebração do aniversário da nossa igreja. Já nesse domingo, 8 da manhã, Deus vai bradar, Deus vai falar conosco. Irmãos, nós iremos sair desta semana renovados, cheios do poder de Deus. Quem assim crê, diga glória a Deus. Isto. Então já prepare aí
porque será uma semana na presença do Senhor e Deus fará coisas grandes em nosso favor. Quem encontrou Daniel capítulo 3, versículo 28, diga amém. Falou Nabucodonosor e disse: bendito seja o Deus de Sadraque, Mesaque e Abednego, que enviou seu anjo e livrou seus servos, que confiaram nele, pois violaram a palavra do rei, preferindo entregar os seus corpos, para que não servissem nem adorassem algum outro Deus, senão o seu Deus. Por mim, pois, é feito um decreto, pelo qual todo o povo, nação e língua, que disser blasfêmia contra o Deus de Sadraque, Mesaque e Abednego, será despedaçado. As suas casas sejam feitas um monturo, porquanto não há outro Deus que possa livrar como este. Então o rei fez prosperar a Sadraque, Mesaque e Abednego na província de Babilônia. Levanta o poder de Deus, diga assim comigo: meu Deus, pode ser melhor, diga: meu Deus, fala comigo através da sua palavra. Podeis assentar, isso, desocupe as vossas mãos, e você vai aplaudir ao Senhor. Com muita alegria, aplaude a Ele. Dê glória. Aleluia, isso, dá glória a Deus. O seu Deus vive, reina. E está presente neste lugar. Se você ler todo o capítulo de número 3, você vai encontrar uma história que marcou a vida destes três jovens, Sadraque, Mesaque e Abednego. Eles estavam agora entre a vida e a morte. Diz a palavra do Senhor que o rei Nabucodonosor fez um decreto: aquele que não dobrasse os seus joelhos, aquele que não se prostrasse diante daquela imagem, seria lançado na fornalha de fogo ardente, seria destruído. Mas a história de Sadraque, Mesaque e Abednego não se resume a este momento. É interessante porque esses três jovens, eles foram arrancados da sua terra, eles foram arrancados do seu lar, eles foram levados para uma terra pagã, onde outros deuses eram adorados. E o que nos chama a atenção é que logo quando eles chegam em Babilônia, como prisioneiros, como exilados, logo quando eles chegam em uma terra em que não era uma deles, em um mundo em que não era o deles, a primeira coisa que lhes foram feitas foram a troca de seus nomes. Diz as Sagradas Escrituras que estes não eram o nome desses jovens. Em Daniel capítulo de número 1, no versículo de número 6, a Bíblia nos revela que entre os jovens que saíram de Judá para a Babilônia estavam Daniel, Ananias, Misael e Azarias. E a primeira coisa, o primeiro decreto, a primeira ordem, a primeira
primeira atitude, a recepção que estes jovens tiveram em Babilônia foram a troca de seus nomes. Eles disseram: a partir de hoje vocês não irão se chamar mais Daniel, Ananias, Misael e Azarias, porque esta era a identidade de vocês em Judá. A partir de agora, o nome de vocês será diferente. Vocês terão um nome deste mundo, um nome desta nação. E diz a palavra que a Daniel pôs o nome de Beltesazar, a Ananias o de Sadraque, a Misael o de Mesaque, a Azarias o de Abednego, porque cada um destes nomes glorificavam a um Deus babilônico. A cada um destes nomes trazia-se a referência a um Deus daquela terra. Era como que alguém dissesse: a partir de agora a identidade judaica de vocês será cancelada. A partir de agora as memórias que vocês tinham da terra em que vocês viviam, do mundo em que vocês viviam, do Deus que vocês adoravam, esta identidade será cancelada. Mas diz as Sagradas Escrituras que mesmo estes três jovens vivendo em uma cultura pagã, mesmo estes três jovens sofrendo essa pressão política, religiosa, mesmo estes três jovens, aleluia, sendo ameaçados de serem cancelados, aniquilados, destruídos, eles não se prostram, eles não, aleluia, abrem mão da sua identidade. Eles entenderam que a sua identidade não era determinada pela Babilônia, mas a sua identidade era determinada pelo céu. Aleluia! O que que acontece quando você está no mundo e você não cumpre o sistema do mundo? O que que acontece quando você está em um ambiente e você não segue as normas daquele ambiente? O que que acontece quando você está em um local onde você não segue os costumes daquele local? Eu não sei se você já ouviu falar na política do cancelamento. Eu não sei se você já foi cancelado nas redes sociais. Eu não sei se você já sofreu ataques pelo jeito que você se veste, pelo jeito que você fala. Eu não sei se você já sofreu perseguições pelo jeito que você se comporta. Eu não sei se você, aleluia, já sofreu até ameaças por qual ou por quem é o Deus que você serve. Mas nós não estamos vivendo uma época diferente da de Daniel. Nós não estamos vivendo uma época diferente de Ananias, Misael e Azarias. Porque o mundo procura apagar esses valores cristãos. Porque a sociedade procura relativizar a verdade e moldar os discípulos, os seguidores de Jesus, segundo seus próprios padrões. Mas quando alguém se recusa a abandonar a identidade de Cristo, quando alguém se recusa a preservar a identidade de Cristo, quando alguém se recusa, aleluia, a permanecer, a ficar ali firme, constante, o mundo, meus irmãos, se levanta, o mundo não aceita, o sistema não aceita, tentando
tentando até mesmo te cancelar, tentando até mesmo te abater, tentando até mesmo te destruir. É o que eles estavam tentando fazer com Sadraque, Mesaque e Abednego. Se vocês não se prostrarem, se vocês não adorarem, se vocês não derem o braço a torcer, se vocês não começarem a adorar a estátua, a imagem de Nabucodonosor, vocês serão lançados na fornalha de fogo ardente. Mas diz a palavra do Senhor que estes jovens se recusaram a negociar a sua fé. Pelo contrário, eles declararam que somente Deus poderia livrá-los. Mas mesmo que isso não acontecesse, eles continuariam adorando somente ao Senhor. Somente ao Senhor. O diabo tem lutado, meus irmãos, o inimigo tem lutado para tentar acabar com a sua identidade, para tentar destruir a sua identidade. O que que é a identidade? São todos os atributos, são todas as características que revelam quem você é. Se nós chamarmos aqui agora Maria, levanta a mão, Maria. Quem atende pelo nome Maria? Não tem nenhuma Maria aqui hoje? Não é possível. Aqui? Ah. Ali? Outra? Ali? Outra? Mais uma? Mais outra? Hã? São várias Marias. Uma Maria das Graças, outra das Dores, outra Maria Teresa, Maria Eduarda, todas Marias, mas cada uma tem a sua identidade. Eu não estou falando hoje da sua identidade pessoal, eu estou falando hoje sobre a sua identidade cristã. O que que é, pastor, a minha identidade cristã? São todos os atributos de Cristo que estão em sua vida. As pessoas conseguem olhar para você e ver que você é diferente. E ver que Cristo está em você. E é essa a identidade de Cristo, a identidade do céu, que Satanás quer arrancar de você, que Satanás quer tomar de você. É essa identidade que Satanás quer destruir por meio da pressão, por meio do sistema, por meio, aleluia, da cultura, das ideologias, por meio da relativização das coisas. Não, isso aqui não tem nada a ver. Não, isso aqui você pode fazer porque isso aqui não tem nada a ver. Você e eu, nós vamos ser iguais perante Cristo. Não é, não, não, não. O diabo, ele quer destruir a sua identidade cristã. Mas Paulo vai dizer na sua carta, na sua epístola aos Romanos, no capítulo de número 2, no capítulo de número 12, no versículo de número 2, e não sede conformados com este mundo. Eu vou repetir a você, e não sede conformados com este mundo, mas sede transformados pela renovação do vosso entendimento, para que experimenteis qual seja a boa, perfeita e agradável vontade de Deus. A nossa identidade não muda conforme a cultura, a nossa identidade não muda conforme o ambiente, a nossa identidade não muda conforme, aleluia, o sistema. Sabe por quê? Porque quem sabe de onde é, quem sabe de onde veio e para onde vai, sabe que a sua identidade é do céu, sabe que a sua identidade é de Deus, sabe que a sua identidade é moldada conforme Cristo.
acha que você vai ser bem aceita? Você acha que você vai ser bem aceito? Sabe aquele tipo de gente que ele quer ser amigo de todo mundo? Quer ser aceito em todos os ambientes. Ele não quer sofrer perseguição, ele não quer ouvir desaforos. Sabe aquele tipo de gente que até esconde para que as pessoas não vejam ou não saibam que ele é um servo de Deus? Deixa eu te dizer algo. Não adianta você se esconder. Porque o inimigo, ele tenta destruir a nossa identidade. Através da intimidação, através do medo. Lembra de Daniel? A Bíblia diz que a fornalha foi aquecida 7 vezes mais. Sadraque, Mesaque e Abednego, se não dobrassem os seus joelhos, se não se prostrassem, iriam ser lançados na fornalha 7 vezes mais. O rei queria que eles desistissem da sua fidelidade. O diabo vai tentar lançar em você medo, perseguições, tentações, falsas doutrinas, seduções do mundo, tudo isso para enfraquecer a vossa identidade, tudo isso para tentar destruir a sua identidade. Mas quem conhece a sua identidade em Cristo não negocia os seus princípios. Quem conhece a sua identidade em Cristo, ele não teme as ameaças do mundo. Quem conhece a sua identidade em Cristo sabe, aleluia, o que Paulo escreveu a Timóteo no capítulo de número 1, na segunda carta, no capítulo de número 1, no versículo de número 7, porque Deus não nos deu espírito de temor, mas de fortaleza, de amor, de moderação. Portanto, não te envergonhes do testemunho de nosso Senhor, nem de mim que sou prisioneiro seu, antes participa das aflições do Evangelho, segundo o poder de Deus, aleluia, vão te afligir, irão te perseguir, irão tentar te cancelar, te destruir, mas lembre-se, aleluia, que o seu Deus é o Deus que está contigo a todo instante, a toda hora, aleluia, diz a palavra do Senhor, que Nabucodonosor até tentou, lançou aqueles 3 jovens na fornalha, mas quando ele olha para a fornalha, ele vê um quarto homem, semelhante ao Filho de Deus, caminhando com eles. Sabe por quê? Porque a presença do Senhor confirmou diante de todos quem realmente eles eram. Eram separados, eram escolhidos, eram, aleluia, servos do Deus vivo. Nabucodonosor teve que ver quem era que estava com eles. E sabe quem estava com eles? O Deus Todo-Poderoso. Pastor, mas estão me perseguindo. Deus Poderoso está com você. Pastor, estão tentando me cancelar, me deixar de escanteio. Estão tentando me calar. O Deus Todo-Poderoso está com você. Continua zelando do seu testemunho. Continua zelando da sua identidade. Continua servindo a Deus, aleluia, conforme você aprendeu. Continua, aleluia, marchando para o céu, que as pessoas possam ver Cristo Jesus através da sua vida. Vão falar, deixa falar. Vão te apontar, deixa apontar. Vão
dizer que você é retrógrado, que você é antigo, que você é cafona, vão dizer que você está atrasado, vão tentar te deixar de lado, deixa, mas a sua identidade não é provada quando tudo está bem, mas ela é provada quando nós permanecemos fiéis em meio às dificuldades, em meio às tentações, em meio aos desafios da vida. Venha o que vier, custe o que custar, entenda, a presença do Senhor estará contigo todos os dias da tua vida. Aleluia. Será que alguém pode levantar as mãos e dar um glória para Ele aí? Ei, a identidade do céu não pode ser comprada. Não pode ser modificada. Eles podem até tentar mudar o seu nome. Podem até tentar misturar você com a cultura da Babilônia. Mas quem é do céu sabe que até na Babilônia o Senhor Deus estará com ele. Sai de cima do muro. Você não é daqui. Para de querer andar como alguém que é desse mundo. Para de querer viver como alguém que é deste mundo. Você não é daqui. Para de querer ser como alguém que

mesmo que a sociedade tente destruir os valores do Evangelho, mesmo que o mundo tente desconstruir aquilo que a palavra do Senhor diz, lembre-se que Jesus chamou você e eu para sermos sal desta terra, luz deste mundo. Lembre-se, aleluia, o que Paulo escreveu aos Gálatas, capítulo de número 2, versículo de número 20, já estou crucificado com Cristo, aleluia, e vivo não mais eu, mas Cristo vive em

Cristo vive em ti. Cristo está em ti. Seja fiel. E se você for fiel, o Senhor será fiel com você. Se você continuar sendo fiel, o Senhor será fiel com você. Quem assim crê, diga glória a Deus. Quem assim crê, diga glória a Deus. Se coloca de pé. Isto. Se coloca de pé. Levante as suas mãos bem alto. Talvez o inimigo queria desconstruir a sua identidade, acabar com você lá no seu local de trabalho, lá na sua família. Talvez eu estou falando com pessoas aqui hoje, que lá dentro da sua casa eles tentam te desconstruir, chamando você de crentinho. Talvez lá no seu trabalho eles dizem que você quer ser mais santo do que todo mundo. Mas não deixe, não abra mão. O Espírito de Deus está moldando. Você tem a identidade de Cristo. E nós precisamos guardar essa identidade até o último dia. Talvez você está em cima do muro dizendo, ah, eu não sei se eu prossigo, se eu continuo, se eu abro mão, se eu vou para o mundo. Não abra mão não. Mesmo que tentem te jogar na fornalha, não abra mão não. Você não é daqui, você é do céu. Levanta suas mãos bem alto.

Eu quero que você declare isso de todo o teu coração aqui agora. Fala com o Senhor, peça a Ele graça para você perseverar nestes dias.

Feche os olhos, vai dando glória, glória, glória, glória, glória. Vai dando glória, glória, glória, glória, glória. Há pessoas aqui hoje que o Espírito de Deus está tocando em seu ser, está tocando em tua alma. Vai dando glória, glória, glória, glória. Oh, soberano Deus e Pai, aqui estamos, Senhor, para declarar a este povo, para declarar publicamente, meu Deus, diante deste povo, que só Tu és o Senhor, só o Senhor é o nosso Deus. Ah, meu Deus, e mesmo em meio às perseguições, mesmo em meio às calúnias e difamações, aqui estamos, Senhor, para Te adorar. Aqui estamos, meu Pai. Senhor, nos ajuda a permanecer fiéis. Nos ajuda, Senhor, a permanecer fiéis. Fiéis no local de trabalho. Fiéis na nossa casa. Fiéis na igreja. Fiéis na rua. Ah, Senhor, que o mundo não possa e não consiga destruir, ó Deus, a sua identidade em nós. Venha, Espírito de Deus, venha derramar agora da tua unção, venha derramar agora do teu poder, venha, meu Deus, encher esta casa da tua glória. Vai lá, aproveita, dá glória, dá glória.

aquilo que o mundo quer te ofertar, mas veja apenas as coisas do céu, olhe apenas para o céu, porque você é de lá, você é de lá, você é de lá. Acalamai derabia alabastei, carai de candeneira balamai. Oh glória, oh glória, tem uma glória sendo derramada neste lugar, tem uma glória sendo derramada sobre esta casa, tem uma glória sendo derramada sobre este povo. Renova, Senhor, renova a tua igreja, renova estes obreiros, renova estas obreiras, renova este povo, renova estes pastores, renova estes jovens. Agora, agora, agora, agora, estavam tentando te destruir, estavam tentando te calar, estavam tentando, aleluia, te cancelar, te aniquilar, mas Deus está falando com alguém aqui hoje. Não olha para o mundo, não, olha para o alto, olha para o céu, olha para o céu, olha para o céu, olha para o céu. Você é do céu, você é do céu. Arai candenei, arabalabas, derabia lamande covalabaia. Oh glória, oh glória. Vai recebendo aí, vas, vai recebendo aí, vas. Recebe renovo, recebe graça, recebe poder. Quem é do céu sabe do que eu estou falando. Quem é do céu sabe do que eu estou falando. Seja tocado por ele agora.

destruir a identidade que há em você, não. Porque a identidade que há em você é a identidade de Cristo. Satanás não vai destruir esta identidade, não. Ande calamai covalamai. Geneira balabastu e clama. Oh glória, oh glória, oh glória, oh glória, meu Deus do céu. Meu Deus do céu, Deus está falando com alguém aqui hoje. Deus está derramando da glória dele aqui agora. Vai, vai, vai, não fica calado, não. Sente essa glória. Recebe essa glória. Recebe agora. Agora, agora, agora. Ai, cala mais, tu clama.

vai sair da presença não, minha irmã. Você não vai dividir a sua adoração com este mundo, não. Os nossos olhos são para Ele, os nossos lábios são para Ele. Então aproveita agora, diga que você o ama, diga que você o adora.

Fala para essa pessoa que está ao seu lado: você não é daqui, você é do céu. Nós somos do céu. Quem aí é do céu, diga glória. Nós já vamos encerrar, mas eu quero convidar você para levantar a sua oferta.

Não se esqueçam, ouvintes, que nós estamos aqui em campanha, nós temos culto todos os dias nas nossas igrejas Deus de Amor, e você está ouvindo, ah, mas eu não moro aí perto da sede mundial, não moro na capital, mas você vai procurar a nossa igreja Deus de Amor aí na sua cidade. Nós temos igrejas em todo o território nacional, no exterior, e nós temos uma igrejinha Deus de Amor aí no seu bairro, na sua cidade. Ali temos campanhas de libertação, temos campanha com unção com óleo, campanhas de oração, temos culto com jovens, com senhoras, enfim, nós temos cultos para todos os gostos, vamos dizer assim. Procure a Igreja Deus Amor mais perto da sua casa, participe dos cultos, Deus tem palavra de vida, Deus tem uma solução para a sua vida. Compareça com fé para que haja mudança em vossa vida.

0: Ouvintes amados, a Igreja Deus e Amor está em marcha. 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E não seria melhor deixar num banco, onde tem ali uma vigilância 24 horas, onde tem câmeras, onde pode ser garantido se ele sumir da conta? 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Ninguém está autorizado, quem quer que seja, diretor, pastor, membro, a receber o seu dízimo em sua casa. Se isso estiver acontecendo, nos comunique. 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Se você quer saber qual o número de conta bancária do Banco Bradesco, ou Itaú, Santander, ou então o Banco da Caixa Econômica Federal, você abre o nosso site. 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Você leve esse comprovante à livraria da Igreja Deus e Amor, onde você congrega, e peça para a irmã marcar no livro de dízimo, na ficha de dízimo, na sua credencial, este valor depositado. Não assine o livro de dízimo antes de verificar qual o valor que foi anotado. Tem de ser o mesmo que foi anotado na sua credencial de membro. Com certeza, fazendo assim, você estará tranquilo, tranquila, que seu dízimo chegou à conta bancária e será bem destinado para um bom fim, para um grande objetivo, que é a obra de Deus. 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E com certeza Deus o recompensará grandemente.
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2: Já estamos de volta com mais adoração.